0: e pensões, a estratégia do Governo antes do Conselho de Ministros.
1: Conselho de Ministros que acontece esta sexta-feira em Bragança. O Governo de Luís Montenegro já fez saber que está a preparar apoios para o setor agrícola face ao aumento do preço dos combustíveis. O Governo aproveitou o debate da moção de censura para anunciar medidas de alívio fiscal e bónus nas pensões, já aqui ouvimos, e tentou passar à frente do tema levado pelo Chega ao Parlamento. Sem surpresas, a moção de censura chumbou, mas o Governo não se livrou dos recados dos partidos. Inês Ameixa.
2: Ao mesmo tempo que respondeu à moção de censura com novas medidas para pensionistas e famílias, Luís Montenegro recorre também a referências do caso Luís Neves para criticar o Chega.
3: Enquanto muitos estão atrelados ao seu tanque de eleições, moções, demissões, comissões, insinuações e chavões, nós estamos focados em encontrar soluções para a vida das pessoas.
2: Mas André Ventura insiste que o ministro da Administração Interna deve demitir-se.
4: Chegámos aqui pela atitude do quero, posso e mando de um ministro que se arvorou em novo xerife da República. Senhor Ministro Luís Neves, em nome de Deus, em nome do país, em nome de Portugal, vá-se embora.
2: E visa também o Partido Socialista.
4: Ao seu deputado José Luís Carneiro, só não pede a demissão de Luís Neves se estiver tão agarrado como ao Primeiro-Ministro no caso de Luís Neves.
2: José Luís Carneiro responde que o PS não tem medo, rejeita uma crise política, mas também censura o governo. E sobre o ministro Luís Neves questiona.
5: Senhor Primeiro-Ministro, o que é que vai fazer para quebrar com esta situação institucional, que é uma situação que está a criar uma fragilidade na confiança dos cidadãos?
2: Também a liberal Mariana Leitão recusa arrastar o país para uma crise, mas...
6: Mas, Senhor Primeiro-Ministro, se estamos hoje aqui é por sua única e exclusiva responsabilidade. O caso é demasiado grave e o Sr. Primeiro-Ministro está a amarrar o seu destino ao destino do ministro Luís Neves.
2: Paulo Raimundo, do PCP, critica o bónus para os pensionistas, anunciado pelo Primeiro-Ministro.
7: Os reformados não precisam de comprar alimentos só para o Natal em dezembro. É agora, Sr. Primeiro-Ministro.
2: E Jorge Pinto, do Livre, explica o voto contra a moção de censura.
8: Porque nós não alinhamos, nem aliaremos nunca com aqueles que querem destruir o Estado de Direito.
2: Debate no Parlamento com a oposição crítica do caso Luís Neves, mas assegurar o Governo ao rejeitar a moção de censura.
1: No fim do debate, os deputados do Chega levantaram-se e gritaram demissão, dirigindo-se a Luís Neves. O Chega foi, de resto, o único partido a votar a favor da moção de censura. Abstiveram-se o PS, o PCP, o Bloco de Esquerda e o JPP, PSD, Liberais, Livre, CDS e PAN votaram contra. Na semana em que se assinalam os 25 anos desde os atentados do 11 de setembro, o presidente da Câmara de Nova Iorque, Zoran Mamdani, divulga, esta terça-feira, mais de 170 mil páginas de documentos internos que mostram que as autoridades omitiram informações à população sobre a qualidade do ar na zona onde colapsaram as Torres Gêmeas. Os documentos são tornados públicos no âmbito do processo judicial movido contra a cidade de Nova Iorque pelo grupo ativista 9-11 Health Watch. O grupo exigiu a divulgação de registros e de relatórios sobre a qualidade do ar e as toxinas no Ground Zero após os ataques terroristas. Diana Almeida.
9: As autoridades municipais encontraram 68 caixas com documentos sobre a qualidade do ar após os atentados do 11 de setembro. São mais de 170 mil páginas de relatórios. Os registros indicam que os responsáveis municipais sabiam dos riscos, mas mesmo assim garantiram publicamente que o ar era seguro. De acordo com um programa de monitorização médica, anos depois do acidente, mais de 9 mil pessoas morreram devido a doenças provocadas pela exposição ao ar tóxico junto ao local do atentado. Os registros apontam também a presença de amianto, um material altamente tóxico e cancerígeno nas fachadas, telhados e cabos elétricos. Até agora, as antigas administrações diziam não ter acesso a estes documentos. Zoran Mamdani vai disponibilizar online mais registros ao longo do próximo ano.
1: Garantia do Mayor de Nova Iorque afirmou também que vão gastar mais de 34 milhões de dólares, o correspondente a 29 milhões de euros, para continuar a divulgar informações sobre as consequências daquele dia trágico na história da cidade de Nova Iorque. Os Estados Unidos afirmam ter destruído 5 petroleiros iranianos esta noite. O Comando Central Norte-Americano, responsável pelas operações no Médio Oriente, justifica os ataques com as tentativas por parte do Irão de atingir um navio de guerra dos Estados Unidos nos últimos dias. Teherão dá conta de um petroleiro alvo de ataques ao largo da ilha iraniana de Karg. Em resposta à Guarda Revolucionária do Irão, reivindica um ataque com mísseis balísticos contra uma base norte-americana na Jordânia. O governo jordano diz que não há registro de vítimas, refere ainda que foram interceptados 18 dos 20 mísseis balísticos lançados pelo Irão nas últimas horas. A Guarda Revolucionária Iraniana prometeu também atacar navios nos portos do Kuwait e do Bahrein, usados pelos norte-americanos. Deixou de resto aviso às tripulações para abandonarem esses navios no Golfo. Os Estados Unidos sobem o tom na guerra comercial contra o Canadá. A Casa Branca anunciou esta madrugada que vai proibir a importação de alguns produtos canadianos, nomeadamente as bebidas alcoólicas, já a partir de 29 de setembro. Em simultâneo, Washington vai aumentar em 50% as tarifas aplicadas a uma série de produtos, desde colchões, barcos a motor, até carrinhos de golfe. Esta nova taxa entra em vigor a 15 de setembro. Esta terça-feira, a primeira jornada da Liga dos Campeões, o Futebol Clube do Porto perdeu em casa contra o Manchester City. Resultado final 2-0 para a equipa inglesa. O avançado norueguês Erling Haaland marcou os dois golos no Dragão. No final deste encontro, Francesco Farioli, o treinador portista, destacou que faltavam 5 titulares ao Porto e o resultado não foi bom, mas o jogo foi.
10: Without five of our main players, the players that replaced them.
11: Sem cinco titulares, os jogadores que os substituíram fizeram um jogo fantástico, coletiva e individualmente. Uma referência especial para Neuan Pérez, esteve afastado mais de um ano. Foi a primeira vez que jogou 90 minutos contra um monstro. Competiu muito bem. Estou feliz por ele. Infelizmente o resultado não foi o que desejávamos, mas sobre o desempenho, pessoalmente, tive boas sensações.
10: But about the performance, personally, I had quite good feeling.
1: Treinador do Futebol Clube do Porto, no fim deste encontro, os portistas perderam por 2-0 contra o Manchester City.
12: Camila Vidal com as notícias à uma na RTP Antena 1, simultâneo com Madeira, Açores e Mundo. 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
12: 1:11, nesta madrugada de quarta-feira, temos agora o agente provocador, Herberto Quaresma.
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1: Boa noite e bem-vindos.

Mais uma vez, sejam bem-vindos. São os momentos iniciais desta edição do Agente Provocador na Antena 1. Nova semana e a primeira viagem ao encontro de um conjunto de propostas, gostos e interesses entre a música mais alternativa de 2025. Na agenda dos acontecimentos do ano, acrescentamos novos discos e canções que abrem caminhos de descoberta no universo da canção pop, aqui e ali, com ecos mais distantes, mas que ajudam a tatear a história que nos traz até ao presente. Estaremos próximos da música indie folk nas próximas emissões e o disco da semana está entregue por Marinero, o nome pelo qual é conhecido o americano Jess Sylvester. Outro dos destaques desta semana no Agente Provocador é a entrevista a Diogo Sarabando e que assina como Himalayan. Há um disco novo do músico português, de resto um dos melhores deste início de 2025. Portanto, uma conversa com canções da história do Himalayan que chegará um pouco mais à frente nesta emissão. Primeiras notas por conta de Beirute. Ouvimos Garrix Unicorn num primeiro avanço para um novo álbum a sair em abril. Agora, entre as estreias de hoje, o novo disco das francesas Oracle Sisters.

São as primeiras no Agente Provocador. Nova semana com generoso espaço para novidades, estreias, revelações e de um ano que timidamente começa a dar bons sinais de criatividade para os lados da música indie. Ouvimos Ezra Furman, o regresso da cantora britânica. Maio é o mês escolhido para a edição do novo álbum Goodbye Small Head. 12 novas canções e entre elas Grand Mal, novo single hoje no Agente Provocador. Mais atrás, do departamento indie pop francês, outra novidade, as Oracle Sisters, com um novo disco. Divination é o segundo álbum dessa nova referência alternativa que reflete então essa nova aventura em territórios folk, indie rock, country até, com alguns temperos de jazz. Difícil, portanto, qualquer tipo de rótulo para as Oracle Sisters, de quem ouvimos Marseille. Abrimos com a nova canção dos Beirute de Zach Condon. O single Gerix Unicorn serve de cartão de visita do álbum A Study of Losses, com edição já marcada para 18 de Abril. E a seguir, o disco da semana, Marinero é o seu dono, e este é um dos seus temas.

Este é Ed Mount. Denim é o seu novo single, uma canção escrita num hotel vazio de Bruxelas e que assinala o regresso do músico 3 anos depois de um primeiro contacto com a sua música no álbum Close to Your Heart. Entre a Bélgica e a França, a sua música balança e traz-nos outras melodias indie pop prometidas para este 2025. Mais atrás, o disco da semana, entregue pelo americano Marinero, chama-se La La La La, o título tão original de uma nova coleção de canções que sucede ao anterior Hella Love. Enquanto este se revelou como uma carta de amor à sua antiga casa, à antiga casa de Jess Sylvester em São Francisco, o novo disco, como Marinero, marca o rumo a uma mais ensolarada cidade na Califórnia. Los Angeles é agora a nova residência do músico americano que vamos ouvir em destaque ao longo da semana no Agente Provocador. E a seguir, uma das mais sentidas revelações nacionais do ano. Himalayan é o seu nome e vamos descobri-lo com tempo, com palavras e canções que nos chegam de uma curta, mas obrigatória discografia. Comecemos então por uma das novas canções, Wild Whale, Himalayan, no novíssimo What You See Is All There Is.

0: O novo destaque do Agente Provocador esta semana, numa sala de conversa ou num estúdio onde juntamos palavras, ideias e canções, é outra das apostas nacionais do programa em 2025. E desta vez até foram as imagens à frente dos sons a conquistar esta gente. Não foi, no entanto, o caso de Video Kill the Radio Star, mas antes o olhar que abriu o apetite pelo som, pelas melodias que descobrimos com o convidado de hoje. Chama-se Diogo Sarabande, mas assina como Himalayan. A sua história, a sua música, é o que vamos procurar conhecer nas próximas emissões. Olá, Diogo.
1: Olá.
0: Bem-vindo. Olá. O que faz um artista procurar a sua expressão fora do mais habitual, do mais previsível formato ou proposta pop rock?
1: Não sei, eu acho que teve a ver um bocado. Acho que isso tem a ver, no meu caso, tem a ver com a formação musical que eu fui adquirindo ao longo do tempo. Eu, no fundo, não deixo de considerar isto um projeto pop rock, porque há muitas maneiras de olhar para os vários estilos de música, não é? Geralmente temos aquela distinção de clássico, jazz, pop rock, e nesse sentido eu enquadro muito o projeto nessa questão de pop rock. No entanto, não acho que não há ali uma intenção muito clara, vá, de nem de fugir muito para o pop nem para o rock. Uhum. E neste caso o que eu acabei por me prender foi o folk.
0: Uhum.
1: O folk dos anos 60 e 70, mais o folk americano, Bob Dylan, essas coisas todas, Joni Mitchell, que ainda hoje é aquela coisa que eu posso ouvir um acorde de Dó maior na guitarra e já para mim já está feito.
0: Uhum.
1: Já não é preciso mais nada.
0: Uhum.
1: E pronto, e depois entretanto fui se calhar aprimorando mais e tentando enquadrar outras coisas de vários estilos de música, e acabei por chamar ao projeto um projeto de indie folk, porque além de ser independente, não é?
0: Uhum.
1: Não há uma editora por trás. Também não é folk, é uma coisa assim mais alternativa. Por isso, uhum, pronto, foi um bocado por aí.
0: E por fugir um pouco à norma e por ser diferente também a tua proposta, é por isso que aqui estás hoje. Himalayan é um nome invulgar. Explica-nos a sua origem. E já chegaremos. Olha, lá à montanha que também te inspirou para o teu último disco.
1: Exatamente. Por acaso, o nome vem... Pronto, eu apesar de ser músico, eu estudei biologia.
0: Uhum.
1: E eu... Desde o início que comecei este projeto, sabia que queria um nome de um animal no projeto. Pronto. E um dos meus animais favoritos sempre foi o leopardo das neves. Só que Snow Leopard era uma coisa assim muito hair metal dos anos 80, Death Leopard. Epá, e não soava nada bem. Pronto. Não havia ali nada muito assim interessante.
0: Uhum.
1: E então comecei a pesquisar maneiras diferentes de línguas, ou melhor, várias maneiras de dizer snow, e várias maneiras de dizer leopard. Epá, leopard nunca encontrei nada também interessante. Em snow encontrei ima, é neve em sânscrito.
0: Uhum.
1: E por acaso, houve uma vez que eu estava a ver um documentário dos Himalaias. Isto foi totalmente uma falha aqui de interpretação. Ouvi Himalayan. Eles estavam a falar Himalayas, do que ouvi Himalayan. E eu, Himalayan, pá, leão ainda é perto de leopardo, mais ou menos. Pá, se calhar, pronto. Pá, e eu, entretanto, fiz uma lista de 200 nomes, de outras coisas diferentes. E Himalayan foi sempre aquela que ficou sempre assim, que sobressaiu.
0: Uhum.
1: E acabou por uhum, ficar isso.
0: Já é assim desde o início.
1: Já é assim desde o início, sim, sim, sim.
0: A tua discografia começou há 5 anos com um primeiro EP.
1: Sim, sim.
0: E logo depois enfrentámos uma pandemia que naturalmente também teve para ti algumas consequências. Maior resguardo, um tempo para talvez mais gravações, um tempo de mais forte intimidade. Conta-nos como foi o teu princípio,
1: uhum,
0: como é que nasce a tua música e o que foi atravessar esse período de reclusão entre o teu estúdio, a casa da música em Ilhavo.
1: Sim, sim. É assim, ali na altura da pandemia, Eu lancei o álbum, o primeiro EP foi em 17 de janeiro de 2020. E eu até ali tinha estado a trabalhar, já fechado no meu estúdio, a trabalhar nesse EP. Eu entretanto fiz só um concerto, que foi no dia 6 de março, e na semana a seguir fechou logo tudo, no mundo inteiro. E eu tinha ainda algumas ideias de sobra e eu... Pronto, ok, está tudo fechado. Já estou com este momento, vou continuar no estúdio.

E estas são já as últimas de hoje no Agente Provocador. Indio é uma das canções que encontram na nova coleção de Sharon Van Etten, com os seus The Attachment Theory, mais um álbum, e este já foi aqui assim o disco da semana, um conjunto de canções que sublinham não apenas a criatividade de Sharon Van Etten, como a osmose e a contribuição dos seus The Attachment Theory. Um belo disco, estará certamente entre os melhores deste 2025, mas isso são contas a fazer naturalmente lá mais para dezembro. Ainda estamos longe. Mais atrás ouvimos a francesa Au Clos, o regresso da cantora, produtora e DJ francesa, que tem ali assim um conjunto de canções a que deu o nome de Shock Enough, um dos discos mais surpreendentes deste primeiro conjunto de meses de 2025. E à saída, o novo disco de Bon Iver, chama-se Sable Fable, tem edição marcada para dia 11 de Abril e há para já um belo cartão de visita. Chama-se Everything is Peaceful Love. 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Hoje, com som do Fábio Ribeiro, eu sou o Herberto Quaresma e este foi o Agente Provocador.

0: 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Duas horas no continente e na Madeira. Uma hora nos Açores. Edição do jornalista Pedro Guilherme.
1: O ministro das Finanças garante que Portugal tem robustez para acomodar o suplemento para pensionistas, bem como o alívio do IRS. As medidas anunciadas esta terça-feira pelo Governo no Parlamento, durante o debate da moção de censura, vão custar 800 milhões de euros. O bónus para as pensões vai ser pago em dezembro. Já a descida no IRS começa a ser sentida em novembro. Entrevistada esta noite na SIC Notícias, Miranda Sarmento acredita que vai ser possível manter as contas públicas longe do déficit. João Coração.
2: Salvo algum cataclismo, o equilíbrio nas contas é para manter. O ministro das Finanças confia.
3: Temos a robustez necessária para manter as contas públicas equilibradas, no limite um saldo zero, pelo menos um saldo zero.
4: Ou superávit.
3: Será sempre um superávit relativamente pequeno. É óbvio que se em novembro ou em dezembro houver uma nova tempestade, ou enfim, houver um cataclismo muito grande, obviamente que isso altera o panorama. Mas não acontecendo, nós manteremos as contas públicas equilibradas e a dívida continuará a descer.
2: Na SIC Notícias, Miranda Sarmento diz que a descida no IRS e o bónus nas pensões avançam graças ao desempenho das contas públicas até agosto e a opção por estas duas medidas é política.
3: O Governo entende que o importante é reforçar o rendimento das pessoas.
2: Agora, com um custo de 800 milhões de euros, subsidiar o consumo dos combustíveis, não.
3: O que não pode acontecer é o Parlamento achar que em cima destas medidas, que custou 800 milhões de euros, pode agora fazer um esforço orçamental adicional nos combustíveis.
2: E ressalva o Ministro das Finanças.
3: Subsidiar um determinado consumo, primeiro, gera uma situação da qual depois é difícil sair. Nós ainda temos 10 cêntimos de desconto da crise de 2022, apesar dos preços de combustíveis depois terem baixado significativamente.
2: O caminho do Governo está traçado. Em dezembro, o suplemento para as pensões até 1.600 euros e vai seguir o mesmo modelo dos últimos anos com base nos indexantes dos apoios sociais.
3: Até o primeiro IAS é um determinado valor, o ano passado foi 200, este ano será similar, entre 1 e 2 IAS 150 euros e entre 2 e 3 IAS 100 euros.
2: Quanto à redução do IRS até ao 6º escalão, Miranda Sarmento confirma, vai ser sentida em novembro. Mais detalhes só para a semana.
3: São 400 milhões distribuídos pelos 6 escalões e isso será conhecido na proposta de lei que iremos entregar no Parlamento.
2: IRS e pensões, a estratégia do Governo antes do Conselho de Ministros.
1: Reunião de Conselho de Ministros que acontece esta quarta-feira em Bragança. O governo de Luís Montenegro já fez saber que está a preparar apoios para o setor agrícola face ao aumento do preço dos combustíveis. O Executivo aproveitou o debate da moção de censura para anunciar medidas de alívio fiscal e bónus nas pensões, tentando passar à frente do tema levado pelo Chega ao Parlamento. Sem surpresas, a moção de censura foi chumbada, apenas o Chega votou a favor, PSD, Iniciativa Liberal, Livre, CDS e PAN votaram contra. PS, PCP, Bloco de Esquerda e JPP optaram pela abstenção. À saída do hemiciclo, ao final da tarde, André Ventura lamentou o resultado. O líder do Chega insistiu na necessidade de afastar o ministro da Administração Interna.
5: O Chega hoje fez o seu papel, defendeu as instituições, pediu a demissão de Luís Neves. É uma pena que não tenha acontecido. Lamento mesmo muito. Tenho a certeza que a maior parte dos portugueses concorda connosco, está ao nosso lado e queria esta batalha.
1: O lamento de André Ventura. Durante o debate, o primeiro-ministro defendeu Luís Neves, um excelente ministro, disse Luís Montenegro, que insistiu que o governo tem mais com que se preocupar.
6: Enquanto muitos estão atrelados ao seu tanque de eleições, moções, demissões, comissões, insinuações e chavões, nós estamos focados em encontrar soluções para a vida das pessoas.
1: O PS optou pela abstenção, mas também questiona se Luís Neves pode continuar no governo.
7: Senhor Primeiro-Ministro, o que é que vai fazer para quebrar com esta situação institucional, que é uma situação que está a criar uma fragilidade na confiança dos cidadãos?
1: O secretário-geral do PS, José Luís Carneiro, durante o debate da moção de censura, a sessão parlamentar terminou com protestos da bancada do Chega. Os deputados gritaram demissão. Em referência à situação do ministro da Administração Interna, Luís Neves. Pouco mais de metade dos alunos inscritos na época extraordinária de exames do secundário marcou presença nas provas. De acordo com os dados preliminares do Ministério da Educação, durante os 4 dias de provas, foram 22 mil os estudantes presentes. Cláudia Godinho.
8: Estavam inscritos 43.888 estudantes. Desses, mais de 22.100 marcaram presença nos exames da época extraordinária. São cerca de 50 9,4% dos alunos inscritos. A prova com mais inscrições foi a da disciplina de português, com quase 9.500 estudantes inscritos, que onde apareceram 40% desses alunos. Já a matemática A foi o exame com mais presenças, com mais de 4.500 estudantes a completarem a prova. Seguem-se português, biologia e geologia e físico-química A, todas com mais de 3.500 provas realizadas cada uma. Nas provas com menos procura estão português língua segunda, latim A, português língua não materna, francês e espanhol de continuação, todos com menos de 10 provas feitas. Fica assim concluída esta fase dos exames nacionais. Falta agora conhecerem-se os resultados das provas.
1: A época especial terminou esta terça-feira. Os estudantes que precisem destas provas para ingressar no ensino superior ainda concorrem à segunda fase do concurso nacional de acesso. As notas da época especial serão conhecidas a 16 de setembro. Donald Trump saúda a vitória da extrema-direita alemã nas eleições regionais do passado domingo. O presidente dos Estados Unidos considera que a noite foi muito boa e refere-se à AfD, a Alternativa para a Alemanha, como um partido populista em plena ascensão. Na rede social Truth, Donald Trump alterou o slogan usado nas campanhas do Partido Republicano para tornar a Alemanha grande de novo. A AfD venceu as eleições na Saxónia-Anhalt, no leste da Alemanha, e derrotou a CDU de centro-direita, que estava há mais de 20 anos no poder. Contudo, a candidatura, encabeçada por Ulrich Siegmund, não conseguiu a maioria absoluta. Procura agora um parceiro à direita para governar. Portugal e mais 12 países comprometem-se a limitar o comércio com o governo israelita devido aos colonatos ilegais na Cisjordânia, que consideram estar a minar a possibilidade de uma solução de dois estados. Cada país vai adotar as próprias sanções ou apoiar medidas no âmbito da União Europeia. O Reino Unido já anunciou que vai proibir a importação de produtos vindos dos territórios ocupados. Em resposta, Israel anunciou que vai fechar a representação diplomática do Reino Unido em Jerusalém Oriental. O presidente de Israel, Isaac Herzog, falou esta terça-feira num erro de cálculo grave e numa interferência grosseira nos assuntos internos. O Ministério dos Negócios Estrangeiros português esclareceu que Lisboa só pode adotar medidas restritivas no quadro da União Europeia. O Futebol Clube do Porto perdeu em casa com o Manchester City na primeira jornada da Liga dos Campeões. Resultado final 2-0 para a equipa inglesa. O avançado norueguês Haaland marcou os dois golos no estádio do Dragão. No final do encontro, o treinador Francesco Farioli destacou que faltavam titulares ao Porto. O jogo foi bom, o resultado nem por isso.
4: Sem cinco titulares, os jogadores que os substituíram fizeram um jogo fantástico, coletiva e individualmente. Infelizmente o resultado não foi o que desejávamos, mas sobre o desempenho, pessoalmente, tive boas sensações.
1: A reação do treinador do Futebol Clube do Porto após a derrota por 2-0 frente ao Manchester City. Nos outros jogos da Champions, o Real Madrid, José Mourinho, venceu 2-1 o Inter de Milão. Já o Borussia Dortmund ganhou 3-2 ao Villarreal, o mesmo resultado no Betis Lille e o Aston Villa Clube Rouge.
0: Edição do jornalista Pedro Guilherme. 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
14: Olá, Olá, sejam muito bem-vindos ao refeitório. O meu nome é Joana Barrios e hoje recebemos uma convidada que já queríamos receber há muito tempo. Ana Lins, bem-vinda.
15: Obrigada.
14: Ana Lins é chefe de cozinha. Digamos assim, quer dizer, que tu gostas que te chamem chefe ou preferes ser cozinheira?
15: Não, eu sou cozinheira de profissão, as categorias de chefe são as tuas categorias hierárquicas que vais fazendo ao longo da carreira.
14: Exatamente, e só és chefe se tiveres uma brigada para comandar.
15: Sim. E eu tenho mais nenhuma, portanto sou chefe executivo.
14: És chefona. Bem-vinda.
15: Obrigada.
14: Ana, tu tens aqui várias competências que são interessantíssimas de explorar. Antes de lá chegarmos, eu acho que era super importante explicar-nos a mim e a quem nos ouve, como é que foste parar à cozinha?
15: À cozinha.
14: Porque é um percurso acidental, ouvi dizer.
15: Acidental, semi-acidental. Então, a minha formação inicial é no mundo das artes. Eu fiz artes gráficas na António Roy, depois apaixonei-me por fotografia e fui fazer ao Arco. Tive uma bolsa da Gulbenkian para a Inglaterra em fotografia. Adorei, amei. Voltei isto em 90, eu sou péssima com as datas, em 93, 94, voltei para Portugal com aquela ideia toda de Inglaterra,
14: vou fazer
15: da
14: tudo.
15: Arte, vou ser a melhor artista de todos, e era aquela fotografia de autor. Resumindo, fiquei no desemprego durante um ano, não fiz nada. Para além daqueles trabalhos ocasionais, e os meus amigos estavam-me sempre a picar e a dizer, mas tu és sempre aquela cozinha, quando a gente faz reuniões cá em casa, chegas sempre ao fogão, vai fazer qualquer coisa. Interesseiros a pensarem que iam investir ali em qualquer coisa.
14: Não sabiam eles é que esse percurso depois afasta um bocadinho as amizades, mas vá.
15: E pronto, fui fazer o curso de cozinha, gostei, percebi que havia ali um paralelismo entre a arte de cozinhar e as artes de onde eu vinha, até mesmo nos empratamentos, etc. Acabei por ir parar a uma cozinha japonesa, que aí então é o máximo da arte decorativa no prato. Tinha os dois elementos, o cozinhar e a arte decorativa, que ligava com o meu passado, e pronto, e cá estou eu, já vão 28 anos.
14: Tu fizeste o curso na Escola de Hotelaria do Estoril.
15: Estoril. Fiz o primeiro, que é o curso médio, na Pontinha, na Escola de Formação da Pontinha, e depois fiz o superior no Estoril.
14: Portanto, tu, vários cursos, fomos acumulando cursos, não é?
15: Fomos acumulando cursos. Fiz depois agora, há pouco tempo, um mestrado em Food Design, que hei de perceber onde é que vou usar, mas é giro também estudar.
14: Mas olha, se calhar é bom dizeres isso, porque podemos falar aqui um bocadinho sobre formação e sobre a não linearidade da formação, que muitas vezes não é necessário ires e saberes logo desde que tens 5 anos aquilo que queres ser.
15: Mega. Abençoadas as pessoas que aos 5 anos sabem o que é que querem. Pá, maravilhoso, percurso fantástico, mas eu discordo.
14: Eu queria ser dona, entre várias coisas, dona de uma loja de pratos.
15: De louça?
14: Sim.
15: Estás a ver?
14: Mas era muito específico, era para quando se partisse um... Tínhamos logo outros. Houve essa altura.
15: Abençoado que seja, mas eu acho que não existe isso. Acho que nós somos muito jovens, cada vez ficamos adultos mais tarde, se formos comparar com as gerações anteriores, e de forma alguma, eu aos meus 17 anos, a acabar um 12º, sabia que é o que eu queria para a minha vida, de todo sabia. Portanto, o espaço que os pais dão-nos às vezes para nós errarmos e voltarmos a tentar, quando há possibilidade, eu acho que é fantástico para as pessoas serem mais felizes e se calhar encontrarem os seus caminhos.
14: Os teus pais deram-te essa abertura?
15: A minha mãe também passou por um percurso semelhante, também fez 3 ou 4, acumulou cursos, acho que já é uma coisa de família.
14: Ok. Quantos cursos as tuas filhas já estão a fazer? Vários cursos? Ainda não? Só
15: fizeram
14: um?
15: Acho que estão no caminho, estão no início desse percurso.
14: Desse percursos?
15: Exatamente, de acumular cursos e descobrir o caminho delas, e eu podendo dar a mesma vantagem a elas, acho que sim, que vou fazer.
14: Portanto, tu fizeste o Arco, não foi?
15: Fiz o Arco, fiz António Roy, fiz o Arco e depois então cozinha.
14: O curso de fotografia é uma coisa muito maravilhosa e muito interessante, porque te obriga a ver a vida de uma outra forma,
15: exato,
14: não é? A objetivar através também de uma lente e de uma série de mecanismos, tipo olhar para a luz e para tudo. Isso, nós sabemos da fotografia enquanto ferramenta utilitária para a comida, hoje em dia, não é?
15: Sim.
14: Até porque é uma grande arma de difusão de imagética. Mas, sei lá, em 1991, 92, a fotografia de comida não era uma coisa era uma disciplina sequer popular.
15: Nem foi a parte da fotografia que me fez apaixonar, era mesmo fotografia de autor, eram os métodos antigos, uma placa de vidro com uma série de processos químicos lá colocados, que depois era fotossensível e fazia-se fotografias. Nós tínhamos também fotografia de estudo, que para mim era mais aborrecida, porque mete a luz, muda a sombra, média, eu já estava tipo, tira-me daqui, dê-me uma coisa mais rápida, mais onde eu possa pintar por cima, etc. Portanto, a fotografia de comida não, cá em Portugal não havia e nem estava de todo.
14: E tu alguma vez fizeste alguma incursão nesse universo antes de te dedicares à cozinha?
15: À cozinha. No universo da fotografia, sim, porque esse ano que eu digo que estive no desemprego, não tive. Estive como assistente de fotografia de uma fotógrafa de moda. Portanto, vi muito esse lado. Vi que não era exatamente aquilo que eu queria. Não, nem era fotojornalismo, não era nada aquilo que eu queria. Portanto, foi talvez um impulso para mudar. Mais tarde, e curiosamente, há cerca de 10 anos, numa das empresas que eu estava a fazer consultoria, tivemos que ir para estúdio fotográfico fotografar todos os menus, e fizemos um grande trabalho, e por curiosidade, quem estava no estúdio fotográfico eram colegas meus do tempo do Arco, que foi um reencontro, eu já do outro lado da câmara, a montar os cenários e a fazer a parte toda da produção de imagem, para eles depois fotografarem, acho que foi genial.
14: Ora bem, isso é muito incrível, no entanto, vamos então agora para o momento em que fizeste um mestrado em food design. Onde é que fizeste esse mestrado?
15: Também lá no Estoril, na Este foi o primeiro mestrado em food design cá em Portugal. Aproveitei logo ali a seguir ao Covid, que havia alguma disponibilidade de tempo e que se podia fazer as aulas em Zoom, que conseguia casar com a vida corrida de quem está numa cozinha, e fiz o mestrado.
14: E quando se põe uma sopa ao lume, está ali o eco.
15: Está a professora a falar connosco. Funcionou, se não tivesse
14: Basta pôres o X na imagem e ninguém vê o que é que estás a fazer. Do que é que consta um mestrado em food design?
15: Eu costumo dizer, só para esclarecer, food design não é empratamentos, não é pôr a comida no prato. Food design é todo o universo que mexe com o universo da comida. Poderá ser desenhar novos processos de um pescador, colher, tirar o peixe do mar, acomodar e chegar ao cliente final. Poderá passar também pelo dito prato. Poderá ser, por exemplo, o meu projeto de mestrado foi uma ferramenta de literacia alimentar, portanto, ensinar a cozinhar, reconhecer os alimentos e compor os pratos aos alunos que eu tinha. Foi um baralho de cartas, que não tem nada a ver com prato de comida nem com ingredientes. Portanto, é todo o universo que cerca a alimentação e o alimento.
14: Quando falas de literacia alimentar, isso é um tema que eu não posso deixar, porque eu estou-me sempre a passar
15: com essa. Isso é um
14: tema. É um grande tema. Tens opiniões muito fortes sobre literacia alimentar?
15: Tenho. Então fiz o mestrado quase sobre isso.
14: Queres partilhar connosco algumas?
15: Que é a minha opinião de que cada vez mais há iliterados no mundo alimentar, sem dúvida. Uma das coisas que me deu o impulso para fazer o projeto neste sentido foi uma conversa que tive há muitos anos com uma senhora já octogenária, daquelas senhoras que fazia cozinha do tempo da Maria de Lourdes Modesto, que também dava aulas.
14: Como se chamava ela?
15: Graça, e falta-me o último nome dela.
14: Não foi mal.
15: E disse-lhe, partilhei com ela, que estava muito frustrada com os meus alunos, porque eu já dava aulas nessa altura. Chegámos ao final da aula, eles provarem a comida que fizeram, acharem aquilo maravilhoso, eu meter uma colher à boca e aquilo não era nada. Não tinha pronta para onde se pegasse e não estava a perceber onde é que eu estava a falhar. E ela disse-me, ó filha, estes meninos nunca comeram uma chouriça como deve ser, nunca colheram uma fruta da árvore, eles não têm uma base de comparação, as bases deles são nada. E aí eu comecei a andar ao contrário, ah caramba, eu estou a fazer mal, estou-lhes a ensinar o final da conversa, não estou a fazer o início, nós temos começado o início. E aí comecei a olhar para trás e comecei a olhar as minhas filhas pequeninas a crescer, as amigas, a falta de conhecimentos de que os miúdos já têm nos alimentos, a falta da passagem dos rituais de cozinha que se passa de mães e avós para filhas, estamos a falar no género feminino, que é o género que nós temos, que não tem que ser, mas é o que temos da nossa cultura, já não existe. Uma mãe já não ensina uma filha a cozinhar, já não sabe como é que pega numa faca, como é que pica uma cebola, até mesmo a ordem com que se mete as coisas numa panela, tudo isso perdeu-se. Portanto, é normal que a iliteracia alimentar neste momento seja galopante.
14: Tu tens alguma solução para esse, ou gostarias de pensar em alguma solução para esses problemas?
15: Eu gostaria de ver alguns modelos que já existem noutros países das aulas de cozinha começarem no ensino regular, na preparatória e no secundário. Adorava. Da mesma forma que os trabalhos manuais que desapareceram, voltar e ir para as escolas, que se não conseguimos tê-las em casa, o ideal era darmos aqui uma revisita a como é que está a nossa estrutura social de vida familiar, aquilo que tu falaste, cresceste no restaurante, se calhar gostavas de ter crescido de outra forma.
14: Eu tive experiências muito ricas a esse nível manual,
15: sim,
14: não é? Porque tive uma primeira parte da infância dentro de uma biblioteca, numa casa da cultura em Beja, com ateliês permanentes de carpintaria, olaria, pintura em azulejo, etc. Portanto, muitas coisas sempre a acontecer, que de alguma forma tento proporcionar também aos meus filhos, porque eu também tenho filhos, E consigo reconhecer isso, ou seja, consigo reconhecer que a escassez deste tipo de ofertas, ou a substituição deste tipo de ofertas por coisas um bocado mais tecnológicas e mais voltadas... Sim. Para um universo mais digital também nos afasta, não é?
15: Sim, e faz-nos perder uma série de competências e no meu caso estas da cozinha são gritantes. Eu tenho alunos agora a começarem a faculdade com os seus 18 anos e que a grande dúvida é como é que se abre o ovo. Como é que se tira um ovo de dentro da casca.
14: E mas alunos tem... do curso de cozinha?
15: Correto.
14: Da escola de hotelaria?
15: Correto.
14: Ok.
15: Com dificuldades a este nível. Já não é como é que eu faço um molho holandês. Ok, isso é viável, não vieste cozinha, vieste fazer o curso. Agora, como é que eu tiro o ovo de dentro da casca?
14: Mas será por uma questão de nós estarmos... Estou-te a perguntar e estou a pensar nisto neste momento. De estarmos totalmente expostos e todos os dias expostos a 50 mil formas e mais uma técnica e mais uma forma cada vez melhor.
15: Eu na altura achei, ok, eles estão-me a perguntar qual é que é a forma profissional de se abrir um ovo, que comecei logo a minha cabeça, se é na esquina de uma bancada, se é na superfície plana, que tu vais aos TikToks e vês isso.
14: O mais sexy é tipo bater e ser só com uma mão.
15: Eu achei que poderia ser isso. Não, é mesmo porque nunca fizeram isso.
14: E como é que se chega a um curso de cozinha sem nunca se ter cozinhado? Isso também é uma grande questão.
15: É grave. Depois tens as duas vertentes. Ou pronto, uma pessoa que não teve oportunidades ou aqueles alunos que são um bocado empurrados para se fazer cursos. Acabas o 12º ano, a tua vida parece que não estás pronto para o mundo. Tens que continuar, tens que ir fazer um curso. E depois vais parar a estes cursos, às vezes por segunda, terceira opção. Também tem esse lado, mas eu acho que é mesmo o não haver contato com nada. Eles são proficientes em mandar vir da Zomato ou de lá, daqueles de sites, plataformas, uma refeição feita, mas efetivamente chegar-se aos ingredientes, não. Faltam essas competências todas.
14: É interessantíssimo. Não tinha a noção.
15: Assustador.
14: Mas eu devo ter uma antropóloga aqui dentro alojada, não sei, porque eu fico sempre muito curiosa. Conseguiste chegar a alguma conclusão ou o que é que terá sido a tua tese de fim de curso de Food Design com este tema da literacia alimentar?
15: Não cheguei a conclusões, claramente nas teses consegues. Consegui desenvolver o meu um protótipo daquilo que eu queria, do tal baralho de cartas para ajudá-los. Continuo a utilizá-lo nas minhas aulas para ajudar. Mas não cheguei a conclusão nenhuma. Eu acho que é um bocadinho esta o parar e pensar um bocadinho onde é que estamos a falhar, onde é que podemos melhorar. Não quer dizer que tenhamos que voltar aos formatos antigos, temos que arranjar um caminho que faça sentido.
14: Tu sentes que este regresso, por exemplo, no mundo da restauração à hipervalorização do produto pode ser um desses caminhos para chegarmos a esse lugar da paixão pela origem?
15: Pela origem, pelo bom produto, o reconhecimento, aquilo, a tal coisa que dizia a Graça, eles não sabem quem é uma chouriça, estas gerações já estão a chegar mais perto disso, não a reconhecê-la, pode ser que valorizando-a comecem a dar a volta para o outro lado e voltar a retornar um bocadinho aquilo que faz imensa importância, porque isto aqui não é só eu querer que toda a gente seja cozinheiro. Eu acho que ser cozinheiro ou saber estar numa cozinha é uma ferramenta de vida. Nós temos casos de jovens adolescentes que neste momento, na fase da adolescência, têm problemas de saúde que só na terceira idade deveriam estar a chegar lá. E têm-nos, porque neste momento já fizeram tantos erros com os quais uma pessoa faz na vida toda quando chega a esses problemas. Portanto, isso tem muito a ver com saúde, quer dizer, não é só eu queria que toda a gente seja cozinheiro.
14: Sim, nem é só uma questão de prazer.
15: Correto.
14: Falaste também das redes sociais. Achas que as redes sociais podem ter um impacto positivo na forma como se aborda a alimentação, apesar de também haver muita desinformação, muita proliferação de regimes alimentares, nem sempre
15: corretos, não é?
14: Estava a tentar ser...
15: Não dizer, eu não sou delicada. Eu não sou delicada de todo. Eu acho que há de tudo. E uma das coisas que vimos no mestrado é estas gerações têm acesso a toda a informação, toda, mas não sabem definir qual é a fidedigna e qual é que não é. Portanto, vale tudo, desde uma Wikipédia, um TikTok, um artigo de um investigador universitário. É tudo igual, não conseguem escolhê-las. E mesmo acontece com as redes, tu tens muita informação super válida e tens outras que não são super válidas. Agora, como é que consegues as distinguir? Eu não tenho solução para isso, mas o que é verdade é que tens este resultado num mix de uma panóplia de coisas que não sabes muito bem qual é que é verdade, qual é que não é.
14: Ok, muito obrigada. Então, encerramos este capítulo da formação ou da deformação. Hoje a nossa convidada do

0: refeitório, é a cozinheira, chefe executiva Ana Lins, académica também. Eu sou a Joana Barros, eu acho que isso vocês já estão fartos de saber. E vamos agora passar aqui a um grande momento, que é o momento em que a Ana se torna uma sushi woman. Que este é talvez um dos feitos, não menosprezando todos os outros, muito claro, menos diminuindo, este é um dos grandes feitos da tua carreira até hoje.
1: Sim, mais reconhecíveis talvez.
0: Sim, ou mais exótico também.
1: Correto, sim.
0: Primeiro, porque é que te apaixonas pelo sushi? Porque ouvindo a tua conversa desde o início, para quem nos começa a acompanhar agora podem tentar ir atrás, percebemos à partida que há aqui um interesse muito grande por este lado visual. O sushi é muito visual, ou seja, toda a gastronomia japonesa passa por um cuidado e por uma espécie de curadoria quase visual, não é?
1: Corretíssimo, sim, sim.
0: Portanto, parece que estamos a fazer visagismo, mas com comida. E com o passar dos anos e a proliferação também da era da imagem, cada vez mais conseguimos reconhecer uma peça de sushi, mesmo dentro de um universo muito abstrato. Portanto, achas que foi este lado muito estético desta comida que
1: eu adorava dizer, porque era lindo no meu percurso das artes, acho que era uma coisa espantosa. Infelizmente, não há nada de romântico. Okay. Foi basicamente, eu estava no segundo ano da faculdade e estava com muita ânsia de trabalhar. Que tinha vindo de um curso que era quase 100% prático. Para um curso de faculdade, obviamente, tens muito mais teor teórico. Estava-me a faltar a prática de cozinha. E fui à volta da escola à procura de onde é que havia uma oportunidade de emprego. Fui à Quinta da Penha Longa. Queria trabalhar nos serviços de banquetes, aqueles casamentos e batizados assim esporádicos. Não havia vagas. Eles dirigiram para uma vaga que havia no restaurante japonês. Nunca tinha comido comida japonesa, nunca tinha visto, conhecia a chinesa, a japonesa não, pronto, anos 90 não era muito, havia meio dúzia de restaurantes japoneses, e entrei para a cozinha japonesa assim de paraquedas.
0: Eram muito exclusivos e muito
1: extremamente,
0: e muito caros,
1: extremamente.
0: Em Lisboa.
1: Acabei logo na primeira e segunda semana a perceber que, uau, isto faz imenso sentido. E o que estavas-me a dizer da estética e da parte visual, acho giríssimo, e conto sempre este episódio, que nós começávamos pela cozinha, depois íamos para a chapa quente, para o teppanyaki, e depois é que íamos para o sushi bar, que era último ali, o píncaro do caminho. Quando eu passei para o sushi bar, tive que ficar uma semana a fazer as ikebanas, que são os arranjos florais, para o diretor de F&B do hotel, que era um senhor japonês, verificar se achava que eu tinha estética, para depois começar a fazer o sushi. Eu acho isto delicioso.
0: É lindo e remete-me também para um outro imaginário, que é o imaginário da aprovação, que é uma coisa que na cozinha... hoje em dia já se fala muito sobre isto, não é?
1: Sim,
0: sobre a quantidade de provações que tu tens de passar para garantir que a tua presença ali é válida, e
1: sim,
0: acrescenta, sim, etc. A cozinha japonesa vive assente também nesta mística, não é?
1: E é potencialmente pior, porque discrimina a mulher.
0: Pronto, obrigada por teres ido já mais rápido.
1: E eu tive uma das coisas que me deixou muito magoada no meu percurso lá, é que dois em dois anos havia dois cozinheiros que iam para um hotel do grupo em Osaka, e no ano que seria eu e o meu colega, eu fui dito que não ia, porque não valia a pena, porque nem, no Japão não me ia ensinar nada. E eu fiquei extremamente magoada com aquilo, obviamente.
0: Que idade tinhas?
1: 26. Porque pronto, eu já tinha passado um bocadinho por isso cá. Quando passei para o sushi bar, tive muitos japoneses a entrarem, a olharem para mim e dizer girl, assim um bocadinho de lado, assim com medo. Tinha uma mulher no sushi bar. Tive a aprovação das mulheres japonesas, que eu adorava, que elas faziam isso atrás dos maridos, porque não podiam ser vistas, a fazerem assim o thumbs up, a validarem o meu trabalho, mas escondidas deles. Ultrapassei isso, também eram os japoneses na Europa um bocadinho diferentes, e depois quando me chegou a notícia de que não podia ir ao Japão, eu me lembrou-me um bocadinho, mas pronto, é assim, é a vida, segue
0: e,
1: em frente.
0: E foste depois?
1: Não, por acaso nunca fui ao Japão. Mas aí está, tu conheces da tua vida de filha de cozinheiros, nós não temos praticamente férias, e as férias são
0: verdade,
1: a correr num saltinho. Quando se tem restaurantes próprios, não fechas o restaurante, portanto a minha oportunidade para sair de Portugal em viagens não era muita. Fiz muitas viagens em Inglaterra, que tens ali um melting pot que dá para...
0: Muita coisa.
1: Ali em 15 dias dás um girozinho e lavas a alma de influências, mas nunca fiz assim grandes saídas. Fiz depois mais tarde fora da ótica da cozinha, mas ao Japão nunca fui. Não sei se é uma arainha ou não faço ideia.
0: E não foste porque ficaste melindrada com isso e é uma coisa que não queres explorar?
1: Não. É...

0: É porque é muito caro neste momento ir ao
1: Sim.
0: Japão. Basicamente é isso.
1: Fazer sushi é uma atividade, e eu quero que tu fales sobre isto, é uma atividade que exclui à partida mulheres, da sua prática, exclui mulheres com base numa série de questões que nem sequer se provam.
0: Eu
1: Podes
0: acho que
1: continuar.
0: estes mitos diziam que a mulher não podia fazer sushi porque temos as mãos muito quentes. E eu, quando comecei a fazer, tinha a minha tia, taça de água, me molha-se as mãos cheias de cubos de gelo. Eu tinha tipo as unhas roxas, tão geladas estavam as minhas mãos, não queria ser. Não queria ser apanhada nisso. Mas eu acho que tem mais a ver com a maneira da cultura da sociedade japonesa. Os meus colegas que tiveram a oportunidade de ir ao Japão, a esse hotel, viram coisas que hoje em dia vêm um bocadinho à baila, tá? É um bocadinho a conversa do dia. Viram coisas que não devem acontecer na cozinha. Viram-se ajudantes a serem socados porque tinham grelhado mal o pão desprato o
1: O peixe.
0: peixe. Viram atitudes, nós trabalhamos com os pauzinhos de madeira muito compridos, serem esses pauzinhos agarrados e batia-se na cabeça dos cozinheiros mais jovens porque falhavam, portanto a falha era sempre punida com alguma ofensa corporal. E não era de todo, e mesmo na cultura deles, um lugar para mulher. Isso não acontecia. Portanto, eu percebo que numa cozinha em que há sempre esta violência a acontecer e que é normal, que é aquela coisa asiática da exigência, da perfeição, etc., o espaço para a mulher não havia. Hoje em dia já há muitas cozinheiras japonesas no Japão, já há muitas cozinheiras cozinha japonesa na Europa, e isso já foi totalmente ultrapassado. Mas eu percebo de onde é que vinha esta lógica que mulher não entra, porque não é para a sociedade deles um lugar para a mulher que é delicada, que tem o lugar da mãe, etc.
1: Foi difícil conquistares esse lugar.
0: Cá em Portugal, foi o primeiro choque que os japoneses voltavam, mas grande parte dos clientes são portugueses e não têm esse problema e não veem esse mal. Portanto, não, acho que não tive. E tive sempre em bons sítios, bons hotéis, com boas chefias, boas brigadas de trabalho. Portanto, nunca tive dificuldade nenhuma de me integrar, de todo.
1: Aliás, eu diria que culturalmente e atendendo também a uma certa. Certa disponibilidade que eu tenho para ouvir pessoas, nós atribuímos grande valor à figura feminina na cozinha. Não quer dizer que isso se traduza também dentro do universo de trabalhos, chefias de equipas, etc, etc, porque ainda há uma presença feminina escassa. Podemos também falar sobre isso aqui, até
0: Podemos.
1: porque há poucas redes de apoio para que seja possível depois a mulher também ocupar determinados cargos na cozinha, com a disponibilidade e a exigência que.
0: Existe. Logo, o primeiro impacto é esse, não é? Se tu quiseres ter família, é visto na nossa sociedade que vais ter que abdicar do tempo do trabalho para estar com a família e com os filhos. Como se os homens não soubessem trocar uma fralda e dar um biberão de leite, mas pronto. Mas é a nossa estrutura, é o que é. Tens também, eu acho que as meninas ouvem sempre a mesma conversa, e eu não sei se já começa a ficar desatualizada com este discurso, porque as meninas de hoje não são o nosso tempo, mas ouvem sempre uma conversa do que é que são os empregos para A e os empregos para B. E às vezes nem tentam, nem se chegam à frente. Eu fiz há uns anos um trabalho de inquérito com a Alexandra Prato Coelho, com as minhas alunas que estavam no mercado de trabalho há 10 anos, contatei-as todas, ela fez um inquérito para perceber o que é que elas estavam a fazer, se tinham chegado às chefias, se tinham alguma vez durante o curso querido ser chefes, a almejar para chegares àquele standard, e a maioria delas não, porque elas já à partida acham que não vão ter oportunidades, portanto nem tentam ir lá, que é uma coisa que amassa-me um bocadinho. Eu tento não defender muito as minhas alunas e dizer que elas são maravilhosas e afagar-lhes muita mão no pelo, parece mal, não é? Tenho que ser igual com todos os meus alunos, mas tenho vontade de chocalhá-las e dizer, pá, vocês podem, vamos embora.
1: Tu achas que há mesmo um impedimento quase tácito, não é? Uma coisa meio
0: É
1: invisível.
0: aquele teto de vidro que não há razão para não partirmos, mas acho que há muitas que já vêm com este preconceito de trás, não é de alguém lhes ter dito alguma vez que não podiam fazer, não podiam chegar lá. Já está lá aquela aranha. Eu lembro de ter visto uma vez uma espécie de uma experiência pública em que havia uma série de pessoas a fazer perguntas, homens e mulheres. E a pessoa que estava a falar dizia, temos só mais uma pergunta. As mulheres todas fizeram essa pergunta. A seguir àquela, implicitamente não tens mais perguntas nenhumas para responder. Os homens continuaram a fazer perguntas. As mulheres todas respeitaram e não fizeram
1: Qual
0: mais
1: era a
0: perguntas.
1: pergunta?
0: Era pergunta de jornalismo, não era nada especial, mas
1: Ok.
0: era para ver quem é que respeitava quando tu dizes só tenho tempo para responder mais a uma. Elas não avançaram mais. Eles avançaram. E é um bocadinho isso, é eu ignorar. Então, se alguém me diz que não posso, eu porque é que eu não vou tentar? Já cá tenho não, vou atrás. Eu acho que as meninas falta-lhes um bocado isso.
1: Quando chegou finalmente o teu reconhecimento, porque tu foste reconhecida como Sushi Woman, portanto...
0: Por uma entidade japonesa, sim.
1: Exatamente. Quando foste finalmente reconhecida, que impacto é que isso teve na tua relação, não só com o trabalho, mas também com as pessoas que trabalhavam contigo?
0: Eu a essa altura já não tinha problemas nenhum, já estava na chefia, eu já estava confortável comigo mesmo, já estava com uma idade em que estou, essas coisas já não me chateiam.
1: Já não me massa,
0: mas sabe sempre bem, não é? Foi aquela sensação, isto foi uma chapada com luva de pelica para toda a gente que no passado dizia que não podia ser. Fiz, sou o que estou há mais anos a trabalhar e fui a primeira a ser certificada por uma entidade japonesa. Portanto, se os portugueses tiverem problemas, azar. Já tenho quem me diga que posso e sei fazer o que estou a fazer.
1: Quando decidiste abandonar este universo
0: da restauração
1: com horários repartidos, aliás, há várias entrevistas que podemos encontrar tuas em que falas sobre isso, qual foi o elemento que mais pesou para tomares essa decisão, apesar de teres chegado a esse sítio e de seres uma mulher também bastante afirmativa e contestatária?
0: Olha, foi estranho que foi um clique. É a única maneira que eu consigo explicar às pessoas. Foi uma noite de sábado, que já passava das 11h30, nós estávamos no segundo sitting, que é quando já fizemos uma sala inteira, estamos a recomeçar, em que tu queres ir descansar
1: e sem
0: vais
1: que...
0: recomeçar a segunda volta.
1: Ano de... e restaurante?
0: 2018, Miss Japa, no Príncipe Real. E a meio da noite deu-me assim um clique e disse, eu já não quero isto para mim. Foi literalmente, já fiz... Adorei, já tive a adrenalina do serviço, porque eu acho que os cozinheiros são todos viciados na adrenalina, da coisa poder correr muito, muito, muito, muito mal e na última conseguimos safar e fazer um serviço perfeito e maravilhoso, somos todos viciados. Mas cheguei e disse, não, estou cansada, já não há novidade, já não estou feliz, é um bocadinho mar e quando, sabes? Traz-me felicidade. Não. E foi assim, foi mesmo... Não foi uma coisa sentada, planeada, lista de prós e contras, nada. Foi aquele momento isso.
1: E o que é que de repente olhaste e foi assim, olha, vou-me embora e agora como é que se faz isto de se ir embora?
0: Eu já sabia que tinha a segunda pessoa, a minha segunda tábua, que trabalhava comigo já há 10 anos, que estava perfeitamente competente e com capacidades de tomar a frente do restaurante e foi falar aos donos do negócio e dizer, cansei-me. Para eles eu já fazia mais coisas também, já fazia mais consultoria em outras áreas, estou cansada disso, já não tenho vida para restauração, já passei dos 50 anos, não apetece estar aqui até às 2 da manhã, sextas e sábados e ter esta vida. Aqui o meu colega toma conta do que tem que ser tomado, aliás fazia o resto da semana quando eu não estava lá, eu vou fazer outras coisas.
1: E como é que tu agora lidas com a tua adrenalina e com a tua necessidade imensa de fazer montes de coisas?
0: Eu acho que passou um bocadinho, ou foi transferida um bocadinho, tenho agora um bocado de pica nas aulas, não sou aquelas professoras estáveis, estou a dar o mesmo programa há 20 anos.
1: Os apontamentos são os mesmos, já estão quase a desintegrar.
0: Não, estou constantemente a fazer coisas novas, o que irrita toda a estrutura da escola, estão sempre a dizer, então mas... Já mudaste, o programa do ano passado, já trocaste coisas, já são receitas novas, já estás aí noutra via, queres inventar coisas novas, e são miúdos, e são giros, e são todos cheios de energia, também vou buscar um bocadinho isso aí, eu acho que é por aí que eu vou buscar um bocadinho essa adrenalina e essa pica.
1: Já não é a primeira vez durante esta conversa que te falas da urgência de fazer... Da vontade de, como se diz, meter as mãos na massa, da adrenalina, do fulgor, o entusiasmo, que é uma coisa que as pessoas dizem, que depois dizem-me sempre, ai, quando chegares a uma idade, não sei, mas isto comigo tens vindo sempre a adensar, contigo é igual.
0: Também, eu acho que sim.
1: Portanto, não melhora, não é certo que melhore.
0: Às vezes tens vontade de fazer uma coisa um bocadinho diferente ao lado, mas sim. Queres sempre fazer e mexer um bocadinho.
1: E sempre com a mesma intensidade.
0: Sim. Por isso mesmo é que eu também, o último projeto, abracei do aeroporto, abracei porque, isto é tudo novo, é tão giro, nunca fiz isto, vamos embora.
1: Portanto, um dos critérios é, se eu nunca fiz, eu quero fazer, quero saber como
0: é
1: que se faz.
0: Sim.
1: Ok, então, curso de fotografia, escola de hotelaria, cozinha japonesa e consultoria, aulas. E agora fazes...
0: Estou a tempo inteiro a fazer desenvolvimento de produtos para o aeroporto, para os aviões.
1: Muito bem. Ora bem, que é uma coisa que é um grande mito também, que é comida de avião.
0: Também.
1: Tem de obedecer a muitos critérios, obviamente, não é?
0: Imensos, especialmente aqueles de higiene e segurança alimentar, porque estás lá em cima dentro daquela carlinga de 300 alminhas, não podem ter um problema de barriga, não é?
1: Pois,
0: portanto, essa
1: convém.
0: É logo a primeira.
1: Sim.
0: Tens coisas também a ver com o bem-estar, com a altura do avião, perdes parte do paladar. por causa do ar-condicionado e ficares sem a sensibilidade do nariz, portanto perdes a sensação de sal, as coisas são sempre 30% um bocadinho mais do que cá em baixo. Tenta-se ir para coisas mais umami, mais intensas, para poder fazer algum efeito de prazer na boca. Há companhias que gostam de trabalhar certos ingredientes que dão algum conforto, alguma satisfação, alguma vá sonolência, porque é aquilo que acalma as pessoas que estão nervosas nos voos. Portanto, há imensas vias de trabalho. E depois tens aquelas, obviamente, tens um target price.
1: Uhum.
0: Tens de conforme, se estás na económica, executiva ou numa first class, tens coisas que podes fazer e coisas que não podes fazer.
1: E desenvolves produtos para muitas companhias, para poucas companhias?
0: Eu, quando comecei, estava a fazer todas as que a Catering Pork, que é o catering aéreo aqui de Lisboa, faz, uhum. 12 companhias. Estávamos okay. naquele momento com 12 companhias, com 12 menus diferentes, com tipologias diferentes, porque o cliente americano gosta das coisas mais doces, as carnes mais desfeitas, tipo de colher, o cliente brasileiro gosta de um bocadinho mais de maracujá, lima, os temperos mais tropicais. Cliente asiático, tens que fazer as coisas mais árabes e mais para aquele universo, portanto tens este universo para brincar.
1: Portanto tens um universo interminável, de uma espécie de cozinhas do mundo todas concentradas no mesmo sítio.
0: Exatamente, exatamente.
1: Que obedecem a estes critérios, não é? Falas aqui de coisas muito específicas da salinização dos alimentos, dos temperos mais ácidos uhum. ou mais doces, das texturas. Das embalagens,
0: coisas técnicas, não faz sentido que servisse uma coisa muito migadinha, tipo uma farofa, que os brasileiros gostam muito, porque estás num avião de turbulência que vai ficar o chão todo sujo e eles depois, quando chegam lá, não têm tempo de aspirar, portanto, tudo aquilo que se desfaça ou possa cair, não posso pôr, portanto, tens essas coisas, esparguete, estás a comer o esparguete naquele banco, vais sujar de certeza a camisa, portanto, não há cá esparguete, tem que ser massas mais curtas, tens as coisas também técnicas que estão associadas ao espaço que tens, àquela bandejinha ao espaço que tens para comer, que também determina o que é que podes e não podes pôr num prato.
1: Isso obriga-te a pensar de uma outra forma a comida?
0: Sim, não, porque na restauração tens isso. Tu na restauração tens que ingredientes é que eu posso comprar mediante o preço que estou a vender, será que os meus funcionários sabem trabalhar estas coisas, os cozinheiros estão lá dentro, cabe, tenho espaço no frigorífico, no congelador, se calhar vou ter que deixar cair uma sobremesa congelada, porque o meu congelador já está cheio de camarão e bifes e não cabe lá mais nada. Portanto, nós temos parâmetros diferentes, mas também delimitam um bocadinho aquilo que podemos e não podemos fazer.
1: E de alguma forma, por exemplo, a cozinha japonesa, porque a cozinha japonesa tem muito estes predicados, não é? Os detalhes, os tamanhos, é muito pensada também para que momento é que é este, se é um caldo para a primavera, se é um caldo para o outono.
0: Essa sonoridade, sim, etc. Que é maravilhosa, sim.
1: Portanto, isso também condiciona um pouco aquilo, a tua forma de fazer e de desenvolver produto ali?
0: Em algumas situações, sim. Em algumas situações, sim. Noutras não, porque nós no esquema dos aviões temos rotações. Os aviões, as companhias têm 4 menus, 4 rotações, cada uma com o seu menu, e que vão rodando ao longo do ano. Portanto, o que eu vou meter em janeiro, março, abril, maio, em junho vai estar a voar. Em janeiro imagina que eu meto coisas de inverno, depois tenho em junho a voar. Não vou ter aqueles ingredientes do inverno que vão estar ali naquela altura. Portanto, eu tenho que pensar muito em coisas que consigamos ter ao longo daquele ciclo dos menus ao longo do ano, uhum. para não haver estes buracos, de repente não tenho um ingrediente. Tenho outras companhias que já têm menus temáticos mais pequenininhos, só rodam 2 meses e nesse já podemos brincar. Aí a sazonalidade vai 100%, podemos trabalhar mais com produtores locais, fazer-lhes os projetos e vender-lhes os projetos e dizer, olha, gostava imenso de ter este produto que é típico aqui desta zona do Alentejo. Vai ser só 2 meses, mas vai ser tipo à tonelada por mês.
1: Claro.
0: E vamos brincar com este produto durante este tempo. Mas depois temos o base que atravessa o ano todo, que esse aí tem que ser mais capaz de conseguir.
1: E também tem horas do dia.
0: Sim, tens.
1: E fusos horários.
0: Correto, tens pequenos almoços, tens almoços, tens snacks, tens jantares.
1: E às vezes também atravessa as estações do ano.
0: Um dos grandes problemas dos voos que vinham da Ásia é que eles diziam que as pessoas tomavam pequeno almoço em casa, iam apanhar o avião até a Inglaterra e a Inglaterra levavam com um segundo pequeno almoço. Porque entretanto atravessaste para o outro lado do mundo e no outro lado do mundo já está na hora do pequeno almoço, mas tu já o fizeste há 4, 5 horas atrás quando
1: isso
0: saíste
1: é
0: do teu destino.
1: Isso é absolutamente. E tens, suponho, não é? Há muitas rotações que incluem passar várias vezes pela mesma casa de partida e reabastecer.
0: Sim. Sim.
1: Isto é absolutamente.
0: Estás a ver? Desafio.
1: É outro universo.
0: É outro desafio giro.
1: Estavas mais ou menos preparada quando aceitaste fazer isto?
0: Estava semi. Eu acho que foi. Porque já tinha feito um menu, nessa altura fiz uma consultoria para um menu, já o tinha visto, mas depois quando entrei lá para dentro não percebi o nível de dificuldade, não só do que é que as companhias querem, como de uma única cozinha de produção, poder servir estas 12 companhias. com um nível de dificuldade descomunal, porque chega ao verão nós fazemos 40 mil pratos. 40 mil pratos para estas companhias todas, de pequeno almoço, almoço, jantar, snacks. Portanto, a diversidade é monstruosa.
1: 40 mil por dia?
0: Por dia, no verão.
1: Quantos funcionários fazem isto?
0: São, neste momento, 1000 e qualquer coisa, só na cozinha. 3 ciclos, não para. Três turnos.
1: E consegues descrever, assim, mais ou menos a dimensão de uma cozinha para que tenha capacidade para produzir?
0: É fábrica. É uma cozinha fábrica. É uma cozinha que não tens... Tens um bico, tens 4 bicos de fogão para panelas, mas o que são usadas são aquelas marmitas gigantes e as basculantes, uhum, que fazem à volta de 100, 200 litros de cada vez.
1: Uau. Portanto, não há grande sopa no avião, por motivos óbvios, não é?
0: Há sopa no avião.
1: Estou a brincar.
0: Mas há sopa, sopa no avião. Há sopa no avião.
1: Qual foi a coisa mais difícil ou mais estranha que já tiveste de cozinhar ou desenvolver para dentro de um avião? Para ser consumido dentro de um avião?
0: Não, acho que não tenho assim nada muito diferente daquilo que nós estamos habituados aqui no dia-a-dia. Nada assim... Não te consigo
1: nunca
0: dizer nada
1: assim. Nunca tens capacidade de saber se mandaram para trás.
0: Como assim mandaram para trás?
1: Se não gostaram.
0: O azar.
1: Portanto, isto
0: 11 horas, só tens aquela refeição.
1: Imagina, não fica uma ponta solta.
0: Não, há,
1: tu não
0: existe.
1: Tens noção da insatisfação ou não do
0: não,
1: cliente?
0: Não, tenho, porque são feitos inquéritos a bordo pelas próprias companhias, até mesmo para avaliarem as propostas dos caterings e poderem mexer nelas, remodelá-las, etc. Mas depois isso também é um bocado de dúbio, uma coisa que temos discutido muito, porque às vezes tu estás chateado porque não te deixaram levar a tua mala a bordo, uhum, tu vais dizer que a comida não está boa. Claro. Não há uma maneira de separar, porque a pessoa, se estiver insatisfeita em algum...
1: A comida passa a ser o campo de projeção.
0: Há algum momento em que ficaste no percurso todo insatisfeito, ali, como te vão perguntar o que é que achaste, se calhar é uma coisa que não era muito má para ti, de repente, não, isto estava péssimo.
1: Verdade. Ana Lins, a nossa convidada de hoje do refeitório, já nos apanhou aqui quase no fim da conversa. Vamos continuar ainda a fazer aqui algumas perguntas até terminar a nossa hora. Uma pergunta que eu gostava muito de fazer tem a ver com uma conversa raccord, né, que estávamos, uhum, a ter antes do microfone ficar a gravar a nossa conversa, como deve ser, e que tem a ver com haver muitas profissões ligadas à comida e à alimentação, uhum, hoje em dia, que não passam necessariamente por um restaurante ou por trabalhar na cozinha de um restaurante. Esta profissão que tu tens agora, não é, que continua a estar ligada à alimentação, com critérios muito específicos, se eu quiser, e isto é uma pergunta que te faço, acho que a Ana, professora, se eu quiser fazer uma formação específica para, uhum, trabalhar numa cantina escolar, num refeitório, num serviço de catering, essas formações já existem?
0: Existem as cantinas escolares, é a restauração coletiva, essas existem, sempre existiram, e a de restauração normal são as duas que existem. Depois, coisas muito específicas para catering, isso é quase como um derivado de quando fazes o teu curso de cozinha normal de restauração, depois deriva para os grandes volumes. Consegue-se. Mas ainda hoje em dia vai-se mais via experiência. A maioria dos meus alunos que fazem o curso de cozinha depois vão fazer um ou dois estágios numa empresa de catering, têm o primeiro contacto ao vivo in loco, não é? Uhum. A primeira experiência, e depois ou ficam nessa empresa ou passam para outra, é mais por essa via do que propriamente pela formação formal, passando aqui
1: o pleonasmo.
0: Não é pela formação, mas sim pelo estágio e pelas oportunidades de vida acabam por derivar-se para estas áreas.
1: Achas que fazem falta mais ramificações formativas para...
0: Eu acho que pequenos cursos complementares em que tu tens uma base estruturada e depois vais podendo, uhum, acrescentar estes pequenos extras, acho que faz todo sentido. 100% só nestas áreas é redundante, é muito pequeno, fecha um bocadinho, mas acho que sim, faria sentido.
1: Porque há imensas variáveis, especialmente quando falas, por exemplo, não de um catering que depois, como aquele pelo qual tu és responsável, não é? Uhum. Mas um catering que precisa de ficar num rechô, ou que precisa de ficar, correto, ao ar livre, uhum, há imensas variáveis que vão condicionar o sucesso ou insucesso,
0: claro,
1: desse,
0: claro,
1: tipo de serviços. E uma vez que fazes parte de um seleto grupo de pessoas com acessos à imagem, como é que tu vês hoje em dia estas novas profissões, por exemplo, de pessoas que desenvolvem receitas para plataformas digitais, pessoas que encetam carreiras alimentares que na verdade tokenizam o contacto, tokenizam a experiência da comensalidade, porque é tudo filmado, ou seja, é mesmo, é quase uma performance. Como é que tu olhas para isso?
0: É quase ao nível do entretenimento.
1: Sim.
0: Eu acho ótimo, acho bom. É porque eu sou do mundo dos visuais, independentemente, os conteúdos são sempre válidos e fazem todo sentido. E quer a pessoa veja só por ver, para estar ali aqueles minutos a acompanhar.

0: vem também por vontade da pessoa que estamos a educar.
1: Tu és muito otimista, não é?
0: Sou 100%.
1: Eu também.
0: Adoro.
1: Pronto.
0: Tenho os meus dias.
1: hoje estamos
0: num ótimo.
1: Boa. Coisas que estejas a fazer agora onde possamos encontrar-te e acompanhar aquilo que fazes. Tens uma agenda aberta ou já ninguém pode provar nada daquilo que tu fazes?
0: Não, neste momento.
1: Andem de avião
0: em algumas companhias. Eu fiz agora uma colaboração com o Miss Shop, esse restaurante que em 2018 deixei de trabalhar, fiz há pouco tempo, que fizemos 10 anos, e eles convidaram-me para desenvolver alguns pratos. Portanto, ainda encontram lá alguns pratos meus antigos e agora os novos que foram colocados. E se quiserem inscrever-se na Escola de Hotelaria de Turismo de Estoril e fazer o curso
1: não
0: de produção alimentar.
1: Não fazemos discriminação de idade, portanto.
0: De todo, todo o pós-laboral, portanto, está ótimo. Também podem provar algumas coisas.
1: Olha, muito obrigada por teres vindo ao refeitório. Valeu a pena esperar. Nós terminamos todos os episódios com uma canção sugerida pelo nosso convidado, neste caso a nossa convidada. Tens alguma canção assim importante para partilhar connosco?
0: Eu vou pensar nisso porque eu tenho
1: sempre
0: um milhão. É o pior, porque nós temos um milhão, queremos dizer certo, estamos na rádio, tem que ser perfeito.
1: Podes deixar a tua playlist.
0: Pensei várias coisas, mas esta semana tenho estado a consumir muito Chet Faker. Okay. Então, No Diggity, para mim, deixa-me feliz.
1: Muito bem, então encerramos aqui muito bem a porta do nosso refeitório de hoje. Recebemos a Ana Lins aqui na nossa linha, portanto ela já encheu o tabuleiro, já sabemos tudo, quer dizer, quase tudo, e para a semana estamos de volta à mesma hora de sempre. O meu nome é Joana Barrios e se não nos ouviram em antena, podem ouvir-nos em todas as plataformas e em RTP Play. Até para a semana.

0: 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Três horas no continente e na Madeira. Duas horas nos Açores. Edição do jornalista Pedro Guilherme.
1: O ministro das Finanças garante que o país tem robustez para acomodar quer o suplemento para pensionistas, quer o alívio no IRS. As medidas anunciadas esta terça-feira pelo Governo no Parlamento, durante o debate da moção de censura, vão custar 800 milhões de euros. O bónus para as pensões vai ser pago em dezembro. Já a descida no IRS começa a ser sentida em novembro. Entrevistada esta noite na SIC Notícias, Miranda Sarmento acredita que vai ser possível manter as contas públicas longe do déficit.
2: Podemos garantir que à data 2, com a informação que temos, temos a robustez necessária para manter as contas públicas equilibradas, no limite um saldo zero, pelo menos um saldo zero.
3: Ou superávit, então?
2: Será sempre um superávit relativamente pequeno. É óbvio que se dissermos assim, se em novembro ou em dezembro houver uma nova tempestade, ou enfim, houver um cataclismo muito grande, obviamente que isso altera o panorama. Mas não acontecendo, nós manteremos as contas públicas equilibradas.
1: Ministro das Finanças esta noite na SIC Notícias. Sobre as negociações à volta do Orçamento do Estado, Miranda Sarmento repete o entendimento do PSD. O Chega continua a ser um parceiro de negociação, tal como o PS, mesmo depois da moção de censura. E já de olhos postos no Orçamento do Estado para o ano que vem, o secretário-geral do PS, José Luís Carneiro, impõe quatro condições para os socialistas viabilizarem o documento.
4: Ele tem publicamente de se comprometer com o PS de que não haverá alterações à Constituição. Em segundo lugar, o Primeiro-Ministro já deu essa garantia, não se podem mexer nas pensões. E há duas outras questões. Como é que se vão financiar os investimentos previstos em escolas, hospitais, centros de saúde e equipamentos sociais depois do plano de recuperação e de resiliência, na medida em que o Governo deixou por executar muitos desses projetos? Por outro lado, como é que o Governo vai responder às tempestades, nomeadamente nos apoios que prometeu às empresas, às famílias e às autarquias.
1: Financiamento de investimentos e apoios relacionados com as tempestades do inverno passado e nada de mexidas nas pensões e na Constituição. As condições que o PS apresenta para dar luz verde ao orçamento do Estado para 2027. Declarações de José Luís Carneiro esta noite na Festa das Vindimas em Palmela. O Governo aproveitou o debate da moção de censura para anunciar medidas de alívio fiscal e bónus nas pensões e tentou passar à frente do tema levado pelo Chega ao Parlamento. Sem surpresas, a moção de censura foi chumbada, mas o Executivo não se livrou dos recados dos partidos. Inês Ameixa.
5: Ao mesmo tempo que respondeu à moção de censura com novas medidas para pensionistas e famílias, Luís Montenegro recorre também a referências do caso Luís Neves para criticar o Chega.
6: Enquanto muitos estão atrelados ao seu tanque de eleições, moções, demissões, comissões, insinuações e chavões, nós estamos focados em encontrar soluções para a vida das pessoas.
5: Mas André Ventura insiste que o ministro da Administração Interna deve demitir-se.
7: Chegámos aqui pela atitude do quero, posso e mando de um ministro que se arvorou em novo xerife da República. Senhor Ministro Luís Neves, em nome de Deus, em nome do país, em nome de Portugal, vá-se embora.
5: E visa também o Partido Socialista.
7: Ao seu deputado José Luís Carneiro, só não pede a demissão de Luís Neves se estiver tão agarrado como ao Primeiro-Ministro no caso de Luís Neves.
5: José Luís Carneiro responde que o PS não tem medo, rejeita uma crise política, mas também censura o Governo. E sobre o ministro Luís Neves questiona.
8: Senhor Primeiro-Ministro, o que é que vai fazer para quebrar com esta situação institucional, que é uma situação que está a criar uma fragilidade na confiança dos cidadãos?
5: Também a liberal Mariana Leitão recusa arrastar o país para uma crise, mas...
9: Mas, Senhor Primeiro-Ministro, se estamos hoje aqui é por sua única e exclusiva responsabilidade. O caso é demasiado grave e o Senhor Primeiro-Ministro está a amarrar o seu destino ao destino do ministro Luís Neves.
5: Paulo Raimundo, do PCP, critica o bónus para os pensionistas, anunciado pelo Primeiro-Ministro.
10: Os reformados não precisam de comprar alimentos só para o Natal em dezembro. É agora, Sr. Primeiro-Ministro.
5: E Jorge Pinto, do Livre, explica o voto contra a moção de censura.
11: Porque nós não alinhamos nem aliaremos nunca com aqueles que querem destruir o Estado de Direito.
5: Debate no Parlamento com a oposição crítica do caso Luís Neves, mas

0: assegurar o governo ao rejeitar a moção de censura.
1: Chega foi o único partido a votar a favor da moção. Abstiveram-se PS, PCP, Bloco de Esquerda e JPP. PSD, Iniciativa Liberal, Livre, CDS e PAN votaram contra. Os Estados Unidos afirmam ter destruído 5 patrulheiros iranianos nas últimas horas. O Comando Central dos Estados Unidos, responsável pelas operações no Médio Oriente, diz que agiu porque o Irão estava há vários dias a tentar atingir um navio de guerra norte-americano. Teherão dá conta de um patrulheiro alvo de ataques ao largo da ilha iraniana de Karg. A Guarda Revolucionária reivindica também um ataque com mísseis balísticos contra uma base norte-americana na Jordânia. Amman diz que interceptou 18 dos 20 mísseis disparados a partir do Irão. Não há registro de feridos. A oposição israelita exige uma comissão de inquérito para apurar eventuais falhas de segurança e omissões do governo de Benjamin Netanyahu antes do massacre de 7 de outubro de 2023. Em causa está uma investigação do jornal Haaretz, conhecida esta terça-feira, que revela que o primeiro-ministro israelita foi avisado pelos Emirados Árabes Unidos para um possível ataque no território dias antes da ofensiva do Hamas, que matou mais de 1.000 pessoas. João Coraceiro.
2: Já não há margem para desculpas, ocultações ou para recusas, defendem os líderes dos democratas, dos juntos, do Yashar e do Israel Betenu. Os quatro partidos da oposição israelita pedem uma comissão de inquérito e acusam Netanyahu de arrogância e de trair a confiança dos israelitas com uma falha de conduta grave. A menos de 2 meses das eleições legislativas de outubro, a campanha aquece e a oposição promete avançar com a investigação se formar governo. O jornal Haaretz conta que o primeiro-ministro israelita foi avisado pelo presidente dos Emirados Árabes Unidos, semana e meia antes do 7 de outubro, de que o líder do Hamas na faixa de Gaza estava a planear uma operação em grande escala contra Israel. Segundo a publicação, depois do aviso de Mohammed bin Zayed, Netanyahu nada fez, não passou qualquer informação às autoridades de segurança israelitas. O gabinete de Netanyahu rejeita que ele tenha sido alertado, já os Emirados Árabes Unidos não comentam. Os líderes da oposição, Gadi Eisenkot, Naftali Bennett, Yair Lapid, Yair Golan e Avigdor Lieberman, sublinham que Netanyahu não está apto a continuar no cargo, questionam porque não informou as autoridades e tomou medidas, defendendo uma investigação exaustiva.
1: Mais de 1.200 pessoas foram mortas pelo Hamas e centenas levadas como reféns para a faixa de Gaza na sequência do ataque de 7 de outubro de 2023. O Futebol Clube do Porto perdeu 2-0 frente ao Manchester City na primeira jornada da Liga dos Campeões. O avançado norueguês Haaland marcou os 2 golos no estádio do Dragão. O treinador Francesco Farioli gostou mais do jogo do que do resultado e explica que faltaram titulares no jogo desta noite.
3: Sem 5 titulares, os jogadores que os substituíram fizeram um jogo fantástico, coletiva e individualmente. Infelizmente o resultado não foi o que desejávamos, mas sobre o desempenho, pessoalmente, tive boas sensações.
1: E mais logo, o Sporting recebe em Alvalade os turcos do Galatasaray. É o início da caminhada dos Leões na Liga dos Campeões de Futebol. O jogo começa às 8 da noite e tem relato aqui na rádio. Tal como o Benfica, que joga com o Moreirense, o jogo em atraso para o Campeonato Português, quando faltarem 15 minutos para as 9 da noite.
4: Edição do jornalista Pedro Guilherme. 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
10: 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Olá, sejam bem-vindos hoje a 33 rotações por minuto. Roda aqui o álbum I Hear a Symphony, disco lançado pelas Supremes em 1966.

Estamos a ouvir as Supremes hoje a 33 rotações por minuto e este é nada mais, nada menos do que I Hear a Symphony, ou seja, a canção que dava título ao álbum de 1966. Este foi o oitavo disco das Supremes. É com ele que hoje vamos ficar por aqui.

Estamos hoje a ouvir as Supremes a 33 rotações por minuto. O mote é o álbum Aira Symphony de 1966. Começámos precisamente com a canção que dá título ao álbum. Logo depois ouvimos With a Song, In My Heart. Agora estamos a falar de um grupo vocal feminino nascido em Detroit em 1959 e que de resto representou o caso de maior sucesso da editora Motown durante toda a década de 60. Falamos das Supremes, claro, mas antes houve uma pré-história nas Primettes. E quem eram as Primettes? Ora, eram Florence Ballard e também Betty McClone, logo no início, e às quais se juntaram Mary Wilson e também Diana Ross. Betty saiu, para o lugar dela entrou Barbara Martin, e por essa altura Diana Ross começava a falar com o vizinho para que este lhes arranjasse uma audição na editora Motown. E quem era o vizinho? Bom, era nada mais, nada menos do que Smokey Robinson. O patrão da Motown começou então por usar as Primettes nos coros de vários discos de outros artistas, mas em 1960 lá acabaram por editar um disco em nome próprio.

Este é Tears of Sorrow, foi o single estreia das Primettes, editado em 1960, e a coisa não correu lá muito bem. Ora, entre várias questões que estavam ali em jogo, Berry Gordy sentiu que era preciso mudar de nome. E houve várias hipóteses, da Darlene's, da Sweet Peas, da Melodies, da Royal Tones ou da Joey Letts, mas a escolha apontou para uma sugestão de Florence Ballard, ou seja, as Supremes. Estrearam-se de facto como Supremes em 1962 com I Want a Guy, mas por essa altura Barbara Martin saiu do grupo, o quarteto virou trio, Florence Ballard, Mary Wilson e Diana Ross, daí em diante, e durante alguns anos estas foram as Supremes, e a verdade é que 2 anos depois já era um caso de sucesso.

Estamos com a Supremes agora em 1964 e depois de um primeiro grande sucesso que surgiu com Where Did I Love Go, aqui está um segundo caso de grande popularidade, Baby Love, deste ano de 1964, e de facto aqui começa uma sucessão de êxitos que em pouco tempo colocam as Supremes no mapa das atenções globais entre 1964 e 1965. Ora, se calhar é boa altura para olharmos em volta para o catálogo da Motown e reparar noutros casos de sucesso desta mesma etiqueta por esta altura. Olhemos sobretudo para os grupos vocais.

Estamos com o som da Motown agora no ano de 1966, ou seja, o mesmo de I Hear a Symphony, o oitavo álbum das Supremes. E este era Beauty is Only Skin Deep, uma canção que já tinha sido cantada por Jimmy Ruffin, mas que neste ano de 66 conheceu uma nova gravação e edição em single pelos Temptations. Mais outro caso, agora com os Four Tops.

E depois dos Temptations, este é o som do quarteto vocal Four Tops, mais outro dos grandes nomes do catálogo da Motown na década de 60. Este Reach Out, I'll Be There foi single em 1966 e integrava o alinhamento do quarto álbum deste quarteto, que tinha por título Reach Out, e esta foi uma canção escrita e produzida pelo trio Maravilha da Motown, ou seja, Holland, Dozier Holland, um trio que também associamos a muitos dos clássicos das Supremes. Ora, quando falamos das Supremes, dos Temptations ou dos Four Tops, estamos a falar da então emergente música soul. E se em Detroit o seu epicentro estava de facto na Motown, já em Memphis, no Tennessee, uma história algo diferente era então desenhada ao mesmo tempo nos estúdios da Stax Records.

E depois da Motown, agora uma breve passagem pelo som da Stax Records com Knock on Wood, com Eddie Floyd, e ele de facto foi uma das grandes vozes do catálogo da Stax, editora onde por estes dias gravavam nomes como, por exemplo, Carla Thomas, Otis Redding ou os Booker T and the MGs. Mas voltemos agora às Supremes e ao álbum que hoje está no centro das nossas atenções, ou seja, I Hear a Symphony, disco de 1966.

E este foi outro dos singles, na verdade, o segundo extraído do alinhamento do álbum de 1966 das Supremes. Este tinha por título My World is Empty Without You. A Hira Symphony, o álbum de que hoje falamos, pode de facto não ser um dos discos mais citados na discografia deste grupo e, na verdade, fala sempre mais de singles do que de álbuns quando falamos das Supremes. Mas este é um caso que vale a pena reter como um episódio marcante nesta discografia soul com trave pop criada durante a década de 60. Este disco começara por nascer de uma série de versões com arranjos orquestrais em concreto, Yesterday dos Beatles ou Unchained Melody dos Righteous Brothers, e ao mesmo tempo começou a juntar a bordo canções pop, como por exemplo este My World is Empty Without You, que acabámos de ouvir. E então o álbum, que tinha começado por surgir sobre uma ideia de versões à la Supremes, versões de standards da pop, entenda-se, então tomou um outro rumo, e o impacto popular dos inéditos no formato single, que entretanto estavam a surgir, acabou mesmo por sugerir a ideia de juntar os dois universos num espaço comum, mas isto sem tirar aos grandiosos arranjos orquestrais o papel de ser ali uma espécie de melhor denominador comum.

Este é Love Concerto, as Supremes, no seu 8º álbum, editado em 1966. Estamos a falar de uma etapa em que a bordo estavam as três Supremes da formação clássica, ou seja, Florence Ballard, Mary Wilson e Diana Ross. Vamos agora escutar o que fizeram depois, porque nem todas se mantiveram a bordo durante muito tempo. E comecemos por Florence Ballard.

Estamos agora em 1968 com Florence Ballard a solo a cantar It Doesn't Matter How I Say It. E este de facto foi um caso difícil, porque Florence Ballard começou por não concordar com os rumos que o trio seguia e também não concordava com o crescente protagonismo de Diana Ross. Refugiou-se no álcool, começou a falhar compromissos e acabou por ser afastada em 1967, estreando-se assim em 1968, como acabámos de escutar. Ora, a segunda deste trio clássico a deixar o barco, essa seria Diana Ross.

Este é um clássico, um dos maiores clássicos, a solo de Diana Ross, Chain Reaction, de 1985, uma canção dos irmãos Gibb que, de certa forma, evocava o som clássico dos tempos da Motown, Motown que, a partir de 68, apresenta as Supremes como Diana Ross and the Supremes. A saída de Diana Ross, essa acabaria por acontecer em 1970. Com a saída de Diana Ross, Mary Wilson assumiu o leme da operação, mas também ela acabaria por editar a solo e estreou-se em 1979 com este Red Hot. It's Red Hot.

Este é Where Did Our Love Go? Foi o primeiro grande êxito das Supremes em 1964 e esta foi uma versão apresentada no lado B de Tainted Love, single do Soft Cell, em 1981. Hoje, a 33 rotações por minuto, estivemos a escutar as Supremes e a atenção maior estava no seu álbum de 1966, I Hear a Symphony, já que ouvimos alguns inéditos, mas lá, e como dizíamos há pouco, também havia versões, como este Yesterday, dos Beatles. Para todos, boa noite, até de hoje, 8 dias.

0: 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Quatro horas no continente e na Madeira. Três horas nos Açores. Edição do jornalista Pedro Guilherme.
1: Ministro das Finanças garante que o país tem robustez para acomodar o suplemento para os pensionistas e o alívio no IRS. As medidas anunciadas esta terça-feira pelo Governo no Parlamento durante o debate da moção de censura vão custar 800 milhões de euros. O bónus para as pensões vai ser pago em dezembro. Antes, em novembro, vai ser sentida a descida no IRS. Entrevistada esta noite na SIC Notícias, Miranda Sarmento acredita que vai ser possível manter as contas públicas longe do déficit. João Coração.
2: Salvo algum cataclismo, o equilíbrio nas contas é para manter. O Ministro das Finanças confia.
3: Temos a robustez necessária para manter as contas públicas equilibradas. No limite, um saldo zero. Pelo menos um saldo zero.
4: Ou superávit.
3: Será sempre um superávit relativamente pequeno. É óbvio que se em novembro ou em dezembro houver uma nova tempestade ou, enfim, houver um cataclismo muito grande, obviamente que isso altera o panorama. Mas não acontecendo, nós manteremos as contas públicas equilibradas e a dívida continuará a descer.
2: Na SIC Notícias, Miranda Sarmento diz que a descida no IRS e o bónus nas pensões avançam graças ao desempenho das contas públicas até agosto e a opção por estas duas medidas é política.
3: O Governo entende que o importante é reforçar o rendimento das pessoas.
2: Agora, com um custo de 800 milhões de euros, subsidiar o consumo dos combustíveis, não.
3: O que não pode acontecer é o Parlamento achar que em cima destas medidas, que custou 800 milhões de euros, pode agora fazer um esforço orçamental adicional nos combustíveis.
2: E ressalva o Ministro das Finanças.
3: Subsidiar um determinado consumo, primeiro, gera uma situação da qual depois é difícil sair. Nós ainda temos 10 cêntimos de desconto da crise de 2022, apesar dos preços de combustíveis depois terem baixado significativamente.
2: O caminho do Governo está traçado em dezembro, suplemento para as pensões até 1.600 euros e vai seguir o mesmo modelo dos últimos anos com base nos indexantes dos apoios sociais.
3: Até ao primeiro IAS é um determinado valor, o ano passado foi 200, este ano será similar, entre 1 e 2 IAS 150 euros e entre 2 e 3 IAS 100 euros.
2: Quanto à redução do IRS até ao 6º escalão, Miranda Sarmento confirma, vai ser sentida em novembro. Mais detalhes só para a semana.
3: São 400 milhões distribuídos pelos 6 escalões e isso será conhecido na proposta de lei que iremos entregar no Parlamento.
2: IRS e pensões, a estratégia do Governo antes do Conselho de Ministros.
1: Reunião do Conselho de Ministros que acontece esta quarta-feira em Bragança. O Executivo já fez saber que está a preparar apoios para o setor agrícola face ao aumento do preço dos combustíveis. O Governo aproveitou o debate da moção de censura para anunciar as medidas de alívio fiscal e bónus nas pensões, tentando passar à frente do tema levado pelo Chega ao Parlamento, o Ministro da Administração Interna, Luís Neves. Sem surpresas, a moção de censura foi chumbada. Apenas o Chega votou a favor. PSD, Iniciativa Liberal, Livre, CDS e PAN votaram contra. PS, PCP, Bloco de Esquerda e JPP optaram pela abstenção. À saída do hemiciclo, André Ventura lamentou o resultado e insistiu na necessidade de afastar o Ministro da Administração Interna.
5: Chegou hoje, fez o seu papel, defendeu as instituições, pediu a demissão de Luís Neves. É uma pena que não tenha acontecido. Lamento mesmo muito. Tenho a certeza que a maior parte dos portugueses concorda connosco, que está ao nosso lado e cria esta batalha.
1: Durante o debate, o Primeiro-Ministro defendeu Luís Neves, um excelente ministro, diz Luís Montenegro, que insistiu que o Governo tem mais com que se preocupar.
6: Enquanto muitos estão atrelados ao seu tanque de eleições, moções, demissões, comissões, insinuações e chavões, nós estamos focados em encontrar soluções para a vida das pessoas.
1: O PS absteve-se, mas o secretário-geral questiona se Luís Neves pode continuar no governo.
7: Senhor Primeiro-Ministro, o que é que vai fazer para quebrar com esta situação institucional, que é uma situação que está a criar uma fragilidade na confiança dos cidadãos?
1: José Luís Carneiro, durante o debate da moção de censura, a sessão parlamentar terminou com protestos da bancada do Chega. Os deputados gritaram demissão. O presidente da Escola Nacional dos Bombeiros apresentou esta terça-feira a demissão por desentendimentos com a Liga dos Bombeiros. Numa carta a que a agência Lusa teve acesso, Lírio Lopes acusa a Liga de ameaça e chantagem e diz que o presidente António Nunes ultrapassou uma linha vermelha ao ameaçar criar uma associação à Academia Superior de Bombeiros na Escola Nacional. A Liga dos Bombeiros já reagiu nas nas redes sociais, critica a forma e o modelo do pedido de demissão do presidente da Escola Nacional de Bombeiros. Lídio Lopes foi nomeado em 2024, vai manter-se no cargo até 1 de outubro. A Escola Nacional de Bombeiros é a autoridade responsável pela formação dos bombeiros em Portugal. Na semana em que se assinalam os 25 anos dos atentados do 11 de setembro, o presidente da Câmara de Nova Iorque, Zoran Mandani, divulgou esta terça-feira mais de 170 mil páginas de documentos internos que mostram que as autoridades omitiram informações à população sobre a qualidade do ar na zona onde caíram as torres gêmeas. Os documentos foram divulgados no âmbito de um processo judicial que opõe a cidade a um grupo de cidadãos que exige mais dados sobre a situação ambiental após os ataques terroristas. Diana Almeida.
4: As autoridades municipais encontraram 68 caixas com documentos sobre a qualidade do ar após os atentados do 11 de setembro. São mais de 170 mil páginas de relatórios. Os registros indicam que os responsáveis municipais sabiam dos riscos, mas mesmo assim garantiram publicamente que o ar era seguro. De acordo com um programa de monitorização médica, anos depois do acidente, mais de 9 mil pessoas morreram devido a doenças provocadas pela exposição ao ar tóxico junto ao local do atentado. Os registros apontam também a presença de amianto, um material altamente tóxico e cancerígeno nas fachadas, telhados e cabos elétricos. Até agora, as antigas administrações diziam não ter acesso a estes documentos. Zoran Mamdani vai disponibilizar online mais registros ao longo do próximo ano.
1: O presidente da Câmara de Nova Iorque afirmou também que vão ser investidos mais de 30 milhões de dólares para continuar a divulgar informações sobre as consequências dos atentados terroristas de 11 de setembro de 2001. Francisco Cabral caiu nos oitavos de final de pares do Open dos Estados Unidos. O tenista português e o norte-americano J.J. Tracy perderam esta madrugada 2-0 contra o finlandês Harry Eliovara e o britânico Henry Patton, atuais líderes do ranking mundial de pares. Com a eliminação de Francisco Cabral, termina a participação portuguesa no último torneio Grand Slam da temporada. O Futebol Clube do Porto perdeu 2-0 frente ao Manchester City na primeira jornada da Liga dos Campeões. O avançado norueguês Haaland bisou no estádio do Dragão. O treinador Francesco Farioli gostou mais do jogo do que do resultado e explica que faltaram 5 titulares na partida desta noite.
8: Sem 5 titulares, os jogadores que os substituíram fizeram um jogo fantástico, coletiva e individualmente. Infelizmente o resultado não foi o que desejávamos, mas sobre o desempenho, pessoalmente, tive boas sensações.
1: A reação do treinador do Futebol Clube do Porto após a derrota por 2-0 frente ao Manchester City nos outros jogos da noite milionária. O Real Madrid, de José Mourinho, venceu 2-1 o Inter de Milão e o Borussia Dortmund ganhou 3-2 ao Villarreal. 3-2 foi também o resultado do Betis Lille e do Aston Villa Clube Rouge. Ainda na Liga dos Campeões, o Sporting recebe mais logo em Alvalade os turcos do Galatasaray. É o início da caminhada dos Leões na Champions. O jogo começa às 8 da noite e tem relato aqui na rádio.
0: Edição do jornalista Pedro Guilherme. 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
9: Já vamos a meio da semana e, como sempre, a esta hora à linha do horizonte.
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9: Ligados nesta quarta-feira, sou o Rui Alves de Sousa. Começamos a hora com os vizinhos.

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0: A nova versão de um clássico, já clássico, dos Virgem Suta. Já a seguir vem o Pedro Tadeu com os panfletos.
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5: Montyu e Vasi Leon. A vitória eleitoral de há 90 anos da Frente Popular, em maio de 1936, a coligação que reuniu numa aliança antifascista comunistas do PCF, socialistas da CEFIO e os republicanos do Partido Radical, desencadeou uma vaga espontânea de greves e ocupações de fábricas que, ao longo desse período, mobilizou cerca de 2 milhões de trabalhadores em França. O movimento não foi dirigido pelas cúpulas partidárias e procurava garantir que a vitória eleitoral se traduzisse rapidamente em reformas concretas que beneficiassem os trabalhadores. O socialista Léo Blum tomou posse como presidente do Conselho a 4 de junho e, perante a paralisação económica e a pressão operária, negociou com sindicatos e patronato

medidas que incluíram aumentos salariais, férias pagas e a semana de 40 horas. Foi neste ambiente de mobilização social que Montiel, então apoiante dos socialistas e já com 64 anos, escreveu e gravou em junho de 1936 a marcha Vas-y Léon. A canção dirige-se diretamente a Blum. Montiel era um pseudónimo de Gaston Mardochet Brunswick, nascido em Paris em 1872 e que foi um dos 22 filhos de uma família da burguesia judaica. Começou a cantar em espetáculos aos 12 anos e, depois do serviço militar, escreveu muitas canções sobre conflitos sociais. Em 1905, La Grève des Mères, a Greve das Mães, foi proibida pela justiça e valeu-lhe uma condenação por incitação ao aborto. 2 anos depois, alcançou grande notoriedade com Gloire au 17e, Glória ao 17º, uma homenagem aos soldados que recusaram disparar sobre viticultores em revolta no sul de França. Montiel tornou-se então uma das vozes mais conhecidas da canção política francesa e chegou a atuar em comícios de Lenin durante o exílio deste em Paris. Em 1914, porém, abandonou o antimilitarismo operário de inspiração bolchevique e apoiou os partidos da União Sagrada contra os alemães, compondo canções patrióticas durante a Primeira Guerra Mundial. Nos anos 30, aderiu à CFIU, o Partido Socialista de Léon Blum. Durante a ocupação nazi e o governo de Vichy, por ser judeu, foi obrigado a usar a estrela amarela, mas não foi deportado. Depois da libertação, voltou a compor, escreveu elogios ao gaullismo e, em 1947, recebeu a Legião de Honra, para grande irritação dos seus antigos companheiros antimilitaristas. Morreu em Paris, em 1952, aos 80 anos. A letra de Vas-y Léon utiliza um vocabulário claramente operário e classista. Montiel fala de proletários e dos que, os miseráveis ou párias. O verso que diz para que os miseráveis deixem de morrer de fome remete para a pobreza, o desemprego e as dificuldades provocadas pela crise económica dos anos 30. Na canção surge Marianne, a personagem feminina que personifica a República. Montiel funda assim a defesa da República, ameaçada pelas ligas de extrema-direita e ou fascistas ou até monárquicas, desde 1934, com exigência de novos direitos sociais. Em Vas-y Léon, os valores da liberdade, igualdade, fraternidade da Revolução Francesa deixam de surgir apenas como princípios políticos. Passam a traduzir-se em salários, tempo livre, férias pagas e redução do horário de trabalho. Direitos concretos apresentados como parte integrante da cidadania republicana.

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0: pausa na música para conhecermos a palavra do dia com a Mafalda Lopes da Costa.
1: A palavra do dia é xarope. Um xarope é uma solução muito concentrada de açúcar com substâncias aromáticas ou medicamentosas. Os antigos alquimistas usavam grandes quantidades de açúcar nestas poções para melhorar o sabor e conservar os ingredientes ativos. A palavra xarope vem do árabe, de xarab, que remete para qualquer líquido próprio para beber. Na Idade Média, o termo xarab passou para o latim medieval como sirupus, sob a influência do comércio e da medicina árabe na Europa. A forma atual da palavra xarope surgiu no século XVI para designar preparações medicinais doces e líquidas.
0: 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A seguir, chega o Portugalex.
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11: Continuamos hoje a fazer a revisão dos principais acontecimentos de agosto e um deles foi o casamento de Cristiano Ronaldo.
12: Uma multidão juntou-se à porta da sede do Funchal no dia 8 a pensar que o craque ia casar e que o seu busto ia ser o padrinho. Mas era só um rumor e o matrimónio acabou por acontecer dias depois em Cascais sem ninguém saber, nem sequer a Tânia Laranjo.
13: Estamos aqui à porta da sede do Funchal. Neste momento decorre o casamento de Cristiano Ronaldo e Georgina Rodrigues. E parece que os noivos estão a sair da igreja agora mesmo, estou a vê-los. Vêm disfarçados de outras pessoas, certamente, para afastar os curiosos. Mas a mim não me engana. Vamos lá, viu? Ó Cristiano, umas palavras para a CMTV. Onde é que vai ser o copo d'água? Vai haver cascatas de ibéricos para a Georgina?
14: Eu não sou Cristiano, sou Fábio.
13: Pois, eu sou a Clara de Sousa. A Georgina, consegues equilibrar os copos entre os glúteos?
15: Eu sou a Nicole.
13: Bom, certamente os noivos não estão a colaborar, mas eu proponho um brinde aos dois. Aqui vai. Ei, opa, quem é que bebeu as p**as das cervejas, pá?
12: O Ministro da Educação diz que o processo de digitalização dos exames nacionais correu bem e que os erros foram corrigidos. Ó Tomás, põe aí uns risos enlatados, por favor.
11: Mas o Portugalex falou com um aluno que não conseguiu entrar em medicina porque perderam os seus exames de ingresso e só conseguiu vaga na Universidade da Vida, cujo reitor é Gustavo Santos.
16: Olá, bem-vindos à Universidade da Vida. E a primeira lição é: os médicos não percebem nada de saúde. E porquê? Porque só estudam doenças. Para terem saúde, só precisam de duas coisas: vitamina D e de ver os meus vídeos no Instagram, ok? Reparem que estamos a falar de D, de dado, de dor, de dora, de deitar vacina para o lixo e que vacina rima com chacina, ok? Alguma pergunta?
17: Professor, que disciplinas vamos ter no primeiro semestre?
16: Excelente pergunta! Vamos ter psicossociologia do chá de camomila, História Universal da Chalupice e as disciplinas práticas Trabalhar para o Bronze 1 e 2, ok? Preparados? E agradeço ao Ministro da Educação, malta. Se não fosse ele, ainda iam parar a uma faculdade de medicina.
12: E por falar em Fernando Alexandre, os ABBA lançaram mais uma versão do clássico Fernando, dedicada ao nosso Ministro da Educação. Lembram-se da primeira que revelámos antes das férias? Aqui fica a nova.

0: Já voltamos à música, mas antes vamos ter 90 segundos de ciência. Vamos conhecer o projeto de Jerusa Radicki.
1: Meu nome é Jerusa Radicki, sou pesquisadora do Instituto Universitário de Lisboa, integrada ao Centro em Rede de Investigação em Antropologia, o CRIA. O projeto ALIGHT, Antártica Living Heritage, é um projeto que foi pensado frente a essa lacuna no tema do desenvolvimento cultural, nas dinâmicas culturais que existem e que acontecem no seio das comunidades que habitam as estações na Antártica. Dentre os resultados que nós estamos querendo produzir com o projeto ALIGHT, um deles é um mapeamento cultural. E este mapeamento, ele consiste em adaptarmos o programa ARCS, que é um aplicativo do Goethe Institute. Ele é direcionado ao mapeamento do patrimônio cultural e a um mapeamento georreferenciado. Então, existe um mapa e você indica nesse mapa onde a cultura está acontecendo, ou mesmo esse aplicativo também é muito voltado para indicação de patrimônio construído, então edifícios, monumentos e tudo. Então nós estamos pensando como adaptar esse aplicativo para que ele possa registrar, para que ele possa ancorar a manifestação cultural na Antártica, especialmente nesses entornos das estações, né? Onde as pessoas estão vivendo. Mas assim, tudo isso é ainda no formato exploratório. Né? Porque parece bastante ambicioso. Então, nós não vamos cobrir esse mapeamento na Antártica. O ponto da criação deste mapeamento é entender como ele pode ser feito.
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2: Ligados à música até às notícias, agora com um clássico de Rui Veloso. Sou o Rui Alves de Sousa. Tenha uma ótima quarta-feira com a Antena 1. Que corra tudo bem. Eu cá estarei amanhã à mesma hora e também às 5h40, com Mortinhos por Sair de Casa. Até lá, muito para ouvir na Antena 1. Um abraço, deixe-se ficar.

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0: São 5 horas, 4 nos Açores.
1: O bónus nas pensões e a baixa no IRS anunciados pelo Governo vão custar 800 milhões de euros. Contudo, o Ministro das Finanças, Miranda Sarmento, acredita no equilíbrio das contas públicas. Os Estados Unidos afirmam ter destruído 5 patrulheiros iranianos nas últimas horas. O Irão também atacou navios, incluindo 2 embarcações norte-americanas. Um bis de Haaland deu a vitória ao Manchester City em casa do Futebol Clube do Porto na primeira jornada da Liga dos Campeões.
0: A esta hora, com 13 graus em Bragança, estão 18 no Porto e em Faro, Coimbra com 20 e Lisboa agora com 22 graus. Nas ilhas, Angra do Heroísmo 22 graus, Ponta Delgada 25, estão 24 no Funchal. Notícias, Pedro Guilherme.
1: O Ministro das Finanças garante que o país tem robustez para acomodar quer o suplemento para os pensionistas, quer o alívio no IRS. As medidas anunciadas ontem pelo Governo no Parlamento, durante o debate da moção de censura, vão custar 800 milhões de euros. O bónus para as pensões vai ser pago em dezembro, enquanto que a descida no IRS começa a ser sentida um mês antes, em novembro. Entrevistada esta noite na SIC Notícias, Miranda Sarmento acredita que vai ser possível manter as contas públicas longe do déficit.
2: Podemos garantir que à data 2, com a informação que temos a robustez necessária para manter as contas públicas equilibradas, no limite um saldo zero, pelo menos um saldo zero.
3: Ou superávit, então?
2: Será sempre um superávit relativamente pequeno. É óbvio que se dissermos assim, se em novembro ou em dezembro houver uma nova tempestade, ou enfim, houver um cataclismo muito grande, obviamente que isso altera o panorama. Mas não acontecendo, nós manteremos as contas públicas equilibradas, a redução da dívida, que é o mais importante, e a dívida continuará a descer, e apesar destas duas medidas que tomamos. Aliás, só tomamos estas duas medidas exatamente porque agora temos a confiança dos números da execução orçamental que nos permitem dar este passo.
1: O Ministro das Finanças, esta noite na SIC Notícias, sobre as negociações à volta do Orçamento do Estado. Miranda Sarmento repete o entendimento do PSD. O Chega continua a ser um parceiro de negociação, tal como o PS, mesmo depois da moção de censura. E já de olhos postos no Orçamento do Estado para o próximo ano, o secretário-geral do PS, José Luís Carneiro, impõe ao Primeiro-Ministro 4 condições para os socialistas viabilizarem o documento.
4: Ele tem publicamente de se comprometer com o PS, de que não haverá alterações à Constituição. Em segundo lugar, o Primeiro-Ministro já deu essa garantia. Não se podem mexer nas pensões. E há 2 outras questões. Como é que se vão financiar os investimentos previstos em escolas, hospitais, centros de saúde e equipamentos sociais depois do plano de recuperação e de resiliência, na medida em que o Governo deixou por executar muitos desses projetos? Por outro lado, como é que o Governo vai responder às tempestades, nomeadamente nos apoios que prometeu às empresas, às famílias e às autarquias.
1: Financiamento de investimentos e apoios relacionados com as tempestades do inverno passado e nada de mexidas nas pensões e na Constituição. As condições que o PS apresenta para viabilizar o orçamento do Estado para 2027, declarações de José Luís Carneiro esta noite na Festa das Vindimas em Palmela. O Governo aproveitou o debate da moção de censura para anunciar as medidas de alívio fiscal e bónus nas pensões, tentando passar à frente do tema levado pelo Chega ao Parlamento, a situação do Ministro da Administração Interna, Luís Neves. Sem surpresas, a moção de censura foi chumbada. Apenas o Chega votou a favor. PSD, Iniciativa Liberal, Livre, CDS e PAN votaram contra. Já PS, PCP, Bloco de Esquerda e JPP optaram pela abstenção. Os Estados Unidos afirmam ter destruído 5 patrulheiros iranianos nas últimas horas. O Comando Central dos Estados Unidos, responsável pelas operações no Médio Oriente, diz que agiu porque o Irão estava há vários dias a tentar atingir um navio de guerra norte-americano. Teherão dá conta de ataques contra 10 navios, incluindo 2 embarcações norte-americanas no Golfo Pérsico. A Guarda Revolucionária reivindica também um ataque com mísseis balísticos contra uma base norte-americana na Jordânia. Amã diz que interceptou 18 dos 20 mísseis disparados a partir de território iraniano. Não há registro de feridos. Já na guerra comercial entre os Estados Unidos e o Canadá, a Casa Branca anunciou esta madrugada que vai proibir a importação de alguns produtos canadianos, nomeadamente as bebidas alcoólicas, já a partir de 29 de setembro. Ao mesmo tempo, Washington vai aumentar em 50% as tarifas aplicadas a uma série de produtos, desde colchões e barcos a motor até carrinhos de golfe. Esta nova taxa entra em vigor a 15 de setembro. São anunciados anúncios que ocorrem depois do Canadá ter começado esta semana a aplicar taxas até 50% sobre bens oriundos dos Estados Unidos. O Futebol Clube do Porto perdeu 2-0 frente ao Manchester City na primeira jornada da Liga dos Campeões. O avançado norueguês Haaland marcou os dois golos no estádio do Dragão. No final da partida, o treinador Francesco Farioli disse que gostou mais do jogo do que do resultado e explica que faltaram titulares na partida desta noite.
3: Sem cinco titulares, os jogadores que os substituíram fizeram um jogo fantástico, coletiva e individualmente. Infelizmente o resultado não foi o que desejávamos, mas sobre o desempenho, pessoalmente, tive boas sensações.
1: E mais logo o Sporting recebe em Alvalade os turcos do Galatasaray. É o início da caminhada dos Leões na Liga dos Campeões de Futebol. O jogo começa às 8 da noite e tem relato aqui na rádio, tal como o Benfica, que joga com o Moreirense, um jogo em atraso para o Campeonato Português, um jogo que começa quando faltarem 15 minutos para as 9 da noite. Ao longo dos próximos dias, o Teatro São Luís, em Lisboa, dá as boas-vindas ao público após o verão, com um conjunto de concertos com entrada livre em vários espaços. A segunda edição do Picadeiro Fest abre caminho para a nova temporada. Sandy Gageiro.
5: É uma oportunidade para dar a conhecer as equipas e de fazer uma festa, adianta Miguel Loureiro.
6: Que vive lá dentro, que existe, que são estas pessoas que estão a fazer agora ali fora, como é o caso do palco, vamos montar as estruturas de apoio ao palco cá fora e, portanto, dá um convite. É como se convidássemos no início da temporada as pessoas a entrarem. Começamos ali os espetáculos do Picadeiro Fest, os concertos ao longo de uma semana e são todos de entrada livre.
5: São mais de 100 propostas que preenchem a temporada, com 55 momentos musicais, 26 espetáculos de teatro, 8 de dança, 5 festivais e 2 óperas. E conta ainda com uma homenagem a Jorge Salavisa, que esteve à frente deste equipamento, explica o diretor artístico.
6: Com o desferramento de uma placa, em homenagem, em memória, e depois passaremos o Keep Going, do Marco Martins, que é um documentário.
5: Vai contar com 16 projetos nas áreas de pensamento e literatura, 4 intervenções no espaço público, uma performance e instalação numa programação a cumprir de setembro deste ano a julho de 2027, em que a direção artística do teatro, assumida por Miguel Loureiro, promete desafiar convenções.
6: Também uma sala de estar, não é? Teatro é também um ato social e é para mim, esse ato social é importante de nos vermos todos, esta comunidade que vai às casas de espetáculo, de nos vermos no espetáculo que escolhemos ir ver e nos vermos entre nós.
5: A acessibilidade continua a ser uma preocupação. Num trabalho conjunto com o Teatro Variedades Capitólio, o São Luís vai acionar uma parceria com o Projeto Vem, um serviço de mobilidade assistida para que a falta de apoio ou companhia não seja motivo para ficar em casa.
1: O Picadeiro Fest começa às 5 da tarde no Largo do Picadeiro, junto ao Teatro São Luís, em Lisboa. O evento decorre até ao próximo domingo.
0: A edição foi de Pedro Guilherme, simultâneo RTP Antena 1, Continente, Madeira e Açores, RTP Mundo e RTP África. 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Muito bom dia, são 5:08. Sou o José Candeias, com Carlos Mateus.
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0: E hoje também com o Nuno Isidro. Uma boa quarta-feira para si. Vamos seguindo até às 7.

0: O Jafumega, na abertura da emissão desta quarta-feira, 9 de setembro, 9 do 9, mais uma vez muito bom dia, e abrindo as linhas para todo o auditório, 213820033, 213820034. Aguardando a sua inscrição, ligando onde quer que se encontre, e quem sabe a história, o movimento que vem até à rádio. 213820033, 213820034.
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0: 20 anos de carreira são celebrados com o novo disco Pastoral 2.0. Assinala o regresso de Emmy Curl. Pela primeira vez, canta em mirandês.
2: Lembra-me Minha Sonho Linda, uma canção muito linda de Fausto. E durante estes anos eu trouxe sempre uma música ou duas para homenagear aos artistas que vinham antes de mim. E acho que poucos jovens estão a ser expostos a estes compositores, então faço o que eu posso para ajudar a divulgar os grandes cancioneiros portugueses que já passaram ou que ainda não são tão reconhecidos. Trago também outra canção do João Loio, que é outro artista, daqui do Porto, com a canção Meu Amor Anda Sempre de Barco, que vale realmente a pena ouvir.

0: A voz bonita de Amy Curl, aqui com um tema de Fausto, interpretado em mirandês, lembra-me um sonho lindo. E este novo trabalho de Amy Curl, chama-se Pastoral 2.0, é disponível a partir de hoje e é um disco RTP Antena 1.
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0: Só falta dizer-lhe que deixe a sua mensagem no Facebook em José Candeias, WhatsApp aqui de Portugal, 912-120-501. E elas já vão chegando.

0: Paulo Gonzo, este foi o último trabalho que ele fez. 5:22 e aí o primeiro ouvinte vem com Arte Estrada. Bom dia, António Pinto.
1: Muito bom dia.
0: Arte Estrada.
1: Exatamente. Sabe quem é o António Pinto que está a falar?
0: Diga lá mais um pormenor que é para eu chegar lá mais depressa.
1: É o das tripas à moda do Porto, a francesinha.
0: Eu bem me queria parecer que você trazia recheio.
1: Eu bem me queria parecer.
0: E então onde é que você está, meu amigo? Em que estrada?
1: Olha, neste momento acabei de passar Passos Brandão, ali logo perto de Espinho.
0: É, exatamente. Para onde é que vai, António?
1: Vou para o mesmo sítio, Castanheiro do Ribatejo, vou descarregar sapatos para os carros.
0: Sim, senhor, isto não para, portanto... isto, olhe, calçar um carro não é barato, mas dar-lhe de comida todos os dias... Meu Deus!
1: Ainda fica mais caro.
0: E dá um bocadinho pus. Ai, Jesus, 2 euros e tal... não nos entristecemos. Com isso, falemos antes de outras coisas. E então, António, viagem agradável, estamos por aí, portanto, dirigidos aqui a Castanheira.
1: Está a ser uma viagem agradável. Hoje até levo aqui o meu melhor amigo, que é o meu primo Romeu, para me fazer companhia. Até costumam dizer que nós somos mais mamas, andamos sempre juntos.
0: Um ao lado do outro.
1: Exatamente.
0: Já agora convém, né? Então, mas espera aí, o Romeu, portanto, é um familiar seu, amigo? Desculpe.
1: Exatamente. Okay. É meu primo direito, filho de um irmão do meu pai.
0: E porquê é que ele quis ir hoje consigo?
1: De vez em quando, eu ligo-lhe que, por exemplo, quando a viagem é ir e vir, ele diz para lhe dar um toque que me faz companhia.
0: E é bom para si.
1: É bom
0: para si, não é?
1: Vamos aqui a conversar, depois vamos almoçar os dois juntos e tal, e passa o dia muito melhor.
0: E esse primo tem a sua idade?
1: Mais velho, 2 anos.
0: Portanto, quantos anos ele tem?
1: 67.
0: 67 anos.
1: 65.
0: E para ele é uma oportunidade também, se calhar, de sair de casa, espairecer,
1: claro,
0: um bocado, não é?
1: Claro, também já está reformado, sabe como é. Mas já vai parecer um bocadinho a cabeça.
0: Mas se calhar essas perguntas fazem mais sentido se hoje fizer diretamente ao Romeu.
1: Exatamente, mas se quiser pode fazer, só um bocadinho.
0: Pois é, um bocadinho.
2: Bom dia, amigo.
0: Como está o Romeu?
2: Ah, o Romeu está em grande.
0: E a Julieta? E a Julieta lá por casa?
2: Ficou a dormir.
0: Mas, ouça lá, antes de sair, disse-lhe alguma coisa? Deu-lhe um beijinho? Disse até logo?
2: Não, fechei a porta só. Abri, fechei a porta. Ela fica lá em casa.
0: Mas fechou a porta devagarinho.
2: Sim, para não acordar.
0: Pois, exatamente.
2: Ela também sai cedo. Ela também vai para a beira do neto e sai cedo. Então, nós somos uma família de levantar cedo.
0: Ainda bem.
2: Eu vou formar, tenho que levantar cedo, senão ganha caruncho no colchão.
0: Olha, meu amigo, então e o que é que você fez durante toda a sua vida?
2: Ah, andei no estrangeiro, a trabalhar.
0: Foi imigrante, Romeu?
2: Não era imigrante, era uma firma portuguesa, mas era como não sei se o senhor está a ver o que é, a Expo Nori, a Feira de Lisboa. Eu ia sempre para o estrangeiro.
0: Ou seja, ia muita vez...
2: 2 dias por mês.
0: E epá, então quer dizer, em que perfil?
2: Era pintor de estampas.
0: Pintor. Então por que país é que andou, Romeu?
2: Andei por todos. Fui a Angola, fui a Moçambique e na Europa toda, só não fui à Suécia. Mas o resto fui a todos os países.
0: Oh, Romeu,
2: diga.
0: Isso é uma grande experiência de vida.
2: É verdade, é verdade. E vou dizer, o maior transporte que eu conheço e melhor é o avião. Para mim não é hipótese.
0: Também...
2: O avião é seguro isso.
0: Eu também concordo consigo, a dar andar de avião.
2: Anos em cima. E até fui aconselhado pelos homens do avião, como eu sou uma pessoa como o meu primo, assim, que damos, somos contábeis, facilmente arranjamos amizades. E ele avisou-me, Sr. Romeu, olha que você quando vier com a sua mala bem à frente, não ponha a mala atrás. Para não arranjar problemas. Até essas coisas são boas para a gente saber, não é?
0: Então, mas você... Mas ouça lá uma coisa. Mas porquê é que a mala atrás podia dar problemas?
2: Porque pode vir um e meter a ganza dentro da pasta, se passar é dele. Se não passar é minha. Certo? Foi o que ele me disse.
0: Ok.
2: Há muita gente que quer mal aos outros, não é?
0: Ok, percebi. Olha, meu caro Romeu, experiência de vida, isso foram durante quantos anos, Romeu?
2: 17.
0: Ih, epá.
2: 17 anos.
0: Muito bem.
2: E depois, está a ver, com duas filhas não era fácil, não é?
0: Como é que se geria durante tantos anos essa ausência com a família, a sua senhora e as filhas em casa?
2: Claro, é como se podia. Amava ganhar para todos, para o mesmo. Tinha-me duas filhas a estudar, depois não era fácil. Mas fez-se. Porque o pior do imigrante, eu vou dizer, a minha experiência de vida, o pior do imigrante não é durante o dia, quando se levanta e faz o dia de trabalho, e depois é quando vem para casa. Quando janta, toma o seu banho e está a pensar na família até dormir sem querer. Sabe?
0: Cansado?
2: Ah, cansado não é. O cérebro está-se a lembrar que está longe de nós. Você já viu eu em Angola, a 5 mil quilómetros, well.
0: E ainda por cima, com a sua senhora, com duas filhas, portanto, ou seja, ver o crescimento delas só de vez em quando, não é?
2: Sim.
0: E
2: quando vim de Angola, tipo lá 2 meses, quando vim de Angola, a minha mulher até digo que parecia quase um, como é que chama aqueles magrinhos? Um anorético, caralho, sabe? Vinha todo o outro trabalho. Três dias, 3 noites sem dormir. Para acabar o trabalho.
0: Sacrifício deste homem.
2: Mas foi uma experiência linda, linda que eu tive.
0: Ora
2: linda.
0: Bem, Romeu, há que tirar o bom partido das coisas.
2: E eu disse à minha mulher, já o veio. Ela gostava de ir à Torre Eiffel. Oh, pá, eu passei lá por cima das donas dos anos, eu estou lá à Torre Eiffel. Hoje estamos na televisão. Mostra a França e a Torre Eiffel.
0: Hoje estamos a dormir juntos. Isso, meu caro Romeu, portanto, você, sempre um homem muito ativo, abraçando e bem a sua vida, é por isso é que de vez em quando faz companhia ao seu primo e pronto, continua aí bem disposto, não é, meu caro?
2: Prazer ouvi-lo.
0: Foi um gosto, meu amigo, e felicidades para si e para a família. Ouça lá, espera aí, já que você fala com tanto orgulho da sua família, disse-me de filhas e como é que é, netos e por aí fora.
2: Netos tenho três, neste caso, dois. Tenho um neto que tem 21 anos, foi a minha filha que o criou.
0: Ah, ok. E hoje a sua senhora vai tomar conta de um.
2: Sim, vai-me para a escala para ver ela.
0: E você também gosta disso, com os netos também, não é?
2: Ser serviço, ele é a cara do Romeu. Ui, toda a gente diz. Ele gosta de boa brava. É o bom Romeu. Só tem...
0: É o meu Romeu. Olha o orgulho do avô. É o Romeu Júnior. É muito bom.
2: Claro.
0: Meu caro Romeu, olha, felicidades. Foi um gosto ouvi-lo. Inesperadamente temos esta conversa.
2: É verdade.
0: Tudo bom.
2: E é mais uma pessoa que eu conheço, que falei, e para mim também é um estímulo muito bom. Além de ter aqui o meu Quinho, eu chamo Quinho, é o António. Eu chamo Quinho a mim, eu chamo Quinho a ele.
0: Amigo, foi um gosto, meu. Felicidades, também, tudo bom. Então deixa-me aí falar com o Quinho.
2: Está bem, já vou falar com o Quinho. Olha, já estou arrependido de o ter trazido.
0: Então, porquê?
2: Então falou mais tempo com ele do que comigo, quer dizer, o telefone é meu, o caminhão é meu, é tudo meu. Ele fala mais tempo do que eu. Eu assim não vou ligar mais quando ele vier.
0: Mas ó António, tem aí um primo, tem uma vida também. E isto
2: verdade,
0: foi uma itinerância, um espírito de luta e ainda por cima com esta vivacidade. Ó António, isto é que é um perfil de família, vocês levarem a vida, pronto, até porque no Norte faz muito isso. Levam a vida ali com força, mas há sempre aquele espírito de alcançar o dia da manhã também, não é?
3: Sim, temos esse espírito, temos um lado humorístico, já vem também do meu pai, muito apurado. Olha, eu posso lhe dizer uma coisa, nós vamos ver um jogo de futebol, aqui o clube da nossa terra, que é o Clube Desportivo do Candal. Olha, Sr. José Candeias, eu chego às vezes ao final do jogo e não sei o resultado. A risota é tanta, a contar anedotas de costas para o jogo, que eu às vezes chego no fim e falo, mas afinal foi golo de quem? Quem é que ganhou? Como é que ficou? É uma risota, depois ver umas cervejas, comer uns tremocinhos. Olha, e é o que se leva desta vida.
0: E isso, meu amigo, para quem leva uma vida de estrada, o fim de semana é sempre esse desejo, haja ou não futebol, o encontro entre família e amigos é uma coisa que ainda se faz por muitas terras de Portugal. Sim, é, não é, António?
3: O Zé Candeias lembra-se quando eu lhe disse que ia à minha casinha na aldeia fazer uma churrascada com a família?
0: Lembro, pois claro.
3: Pronto, era a minha e a dele, as filhas, os netos e a dele.
0: Muito bem, portanto, uma família que se une mesmo na extensão de primos e por aí fora.
3: Exatamente.
0: Dão muito valor a isso. Meu caro António, okay. O que é que falta dizer?
3: Nada, falta desejar-lhe um grande abraço, que tenham uma boa semana de trabalho, como para mim desejo.
0: Foi um gosto. Tudo bom e uma boa viagem.
3: Foi um gosto. Um abraço.
0: Adeus, Manoel, muito obrigado.
3: E boas viagens para todos os colegas que me estão a ouvir da roda e especialmente para os meus amigos do Paulo Barros Transportes. Tudo bom, até uma próxima.
0: Foi um gosto, Kim.
4: Muito obrigado.
0: Vamos à previsão do tempo para esta quarta-feira, para dar conta de que o Instituto Português do Mar e da Atmosfera, ainda neste verão e para hoje aqui no continente, céu pouco nublado, mais nuvens até a meio da manhã, pode haver até um chuvisco, em especial no centro e no sul, o vento por vezes forte na faixa costeira a partir da tarde e nas terras altas, também algum nevoeiro em alguns locais do norte e centro, e a temperatura máxima vai descer. Na Madeira, o tempo apresenta-se com céu pouco nublado, mais nuvens nas vertentes norte e também no Porto Santo, e temos ainda algum vento, por vezes forte, durante a manhã, nos extremos da ilha e nas terras altas. Nos Açores, é um dia com boas abertas. Quanto a máximas, Évora e Faro com 31 graus, Castelo Branco e Beja 30, Porto Alegre, Santarém, Funchal, Santa Cruz das Flores, Horta e Angra do Heroísmo 29, Braga, Setúbal e Ponta Delgada 28, Viseu, Coimbra e Porto Santo 27, Vila Real e Lisboa 26, Bragança 25, 24 graus, Porto, Leiria, Sines e Sagres. 23, Viana do Castelo, Aveiro e Guarda, Penhas Douradas, hoje vai até aos 20.

0: bonita canção, esta Manel de Bárbara Bandeira. 23 minutos para as 6 da manhã. Agora, dando aqui uma vista pelas mensagens, então vamos lá, um bom dia para a zona, para Sinfães, Toroquela, bom dia, Djalmo, Ferreira, também Paulo Conceição, também no ativo, bom dia, obrigado pela mensagem, mais desde Mursa, ouvintes, ainda por cá, no tempo de vindimas, ainda não acabou, vamos fazer o vinho do Porto Caseiro, que aí chama-se o Generoso, não é, António? António, e que tal até dizer como é que isso se faz? Isto às vezes até dá aí uma conversa fantástica. Eu, pelo menos, atraio-me esse tipo de coisas. Mas também, ora, aí está, Leirosa, sabores e tradição, e a boa broa, sim senhor, isto faz-se tudo naquela aquela padaria, pastelaria, portanto, a tradição dita que todos os dias também há pão bom. Olha, aqui está também o José Costa, da Oliveira do Hospital, passando por Salamanca, em direção ao carregado. Cumprimento aos colegas da roda e em especial ao amigo dele, que é o João Abrantes, Sereia do Rio. José Costa, isto cheira-me aqui a Sereia do Rio. Pois, está sabendo, né? Mas é, pois, ah, ok. Obrigado, um abraço também, então vá. E para o amigo e colega João Brandes. Mensagens no Facebook em José Candeias. Também aqui a chegar a mensagem do Carlos Ramos. Bom dia, Carlos. De França, Florbela Mota. E desde os Estados Unidos, desde da Flórida, também a Paula Cristina. Bom dia, Paula. Obrigado. E são as primeiras. Ah, e também acaba de chegar também do padeiro Luís Leonardo. Obrigado. 912-120-501 é o WhatsApp, e em José Candeias no Facebook.
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0: Ora, a emissão calou-se, portanto, aqui qualquer circunstância que não está a resultar, vamos lá.
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0: 20 para as 6.

0: Marquinho aqui com Bandua a um quarto para as 6 da manhã. E aqui com as linhas ativas 213820033, 213820034. Bom dia, Nuno Vieira.
1: Bom dia, Senhor José Candeias.
0: Senhor José Candeias, e você desde São Paio Dantas?
1: Sim, senhor.
0: Como é que está a terra?
1: Está tudo calminho, está bom.
0: E o Nuno?
1: Eu é que estou mal.
0: Então?
1: Não sei o que é que se passa, não sei ao Candeias.
0: Então, mas olha, isso é dar-lhe todos os dias, meu amigo.
1: Diga?
0: É dar-lhe todos os dias, que é para cada dia estar aí na...
1: Ó, Candeias, eu vivo um dia cada vez.
0: Pois, é o que eu digo,
1: depois
0: exatamente.
1: Eu vivi de ontem, eu vou viver de hoje, amanhã não sei se sou vivo.
0: Então, ouça lá, para você viver cada dia, começa logo de manhã a fazer o quê?
1: Eu já venho na rua a caminhar.
0: A esta hora?
1: Eu moro mesmo aqui frente ao café, que é a casa Lindinho, São Paio Dantas.
0: Então, mas você foi, que horas é que foi dar uma volta?
1: Era 4 da manhã.
0: Epá, você até se confunde aí com as corujas.
1: Eu durmo 4, 5 horas por dia, durmo mais.
0: Mas porquê é que vai tão cedo dar um passeio?
1: Porque estou a estar aqui na cama, eu estou aqui eu aguento aqui a estar, quando começa o subprograma, aguento estar aqui a ouvir o subprograma.
0: Boa. Então, e isto porque não estamos no inverno. Se fosse um inverno, era melhor ficar em casa.
1: Pois, no inverno vai ser mais complicado.
0: Então, e durante o dia, o que é que o meu amigo faz?
1: Eu só atravesso aqui a estrada, tenho café aqui em frente de onde eu moro, que é um anexo da casa da minha irmã, que eu não tenho nada.
0: Então, e só vai e vem, não faz mais nada durante o dia?
1: E vou até outro café que é 5 minutos a pé de almoçar, não faço mais nada.
0: Então quer dizer, mais cafés houvesse e você fazia todos, não?
1: Eu costumo ir para... Pagando a 1 e 2 da manhã, mais um amigo meu das Marinhas, que é o Geninho.
0: Geninho,
1: sim. Ele disse, meu amigo, é das Marinhas, e ele, não sei se ele está a ouvir ou não.
0: Até eu, sei lá, quem vive aí na zona de Esposende, essa zona é muito bonita, pá, de vez em quando até pode ir até mais junto do mar, ou não gosta?
1: Não, gosto. Eu quando estava no Algarve, eu fazia sempre praia, agora eu não faço praia desde 2013.
0: Porquê?
1: Não tenho condições.
0: Pronto, o meu amigo lá sabe. Mas a praia, assim de manhãzinha,
1: bem,
0: também...
1: Eu gosto de praia.
0: Pois, faz bem, deixa não apanho sol demais. Ouça, Nuno, você então esteve no Algarve, trabalhou por lá, foi?
1: Trabalhei. Eu de Sagres, agora já me buscaram as estradas, mas eu de Sagres até Ferragudo conheci as aldeias todas.
0: O que é que lá fazia?
1: Fazendo prédios, vivendas.
0: Ia. Então, trabalhou durante quantos anos no Algarve?
1: Eu fui em 82 e vim em 99.
0: E viveu lá quanto tempo?
1: Não, mas não foi sempre seguido.
0: Ah, ok, ok.
1: Porque depois, em 1990, fui para Melilla.
0: Depois... Aí você esteve na cidade autónoma, em Melilla?
1: Estive em 1990, há 36 anos.
0: Quantos anos é que lá teve?
1: Não, só tive 3 meses, porque aqui vêm umas comidas com olhos amarelos e eu como não posso comer qualquer comida por causa do estômago, depois eu senti-me mal, o patrão, foi um grande patrão, que era o Sr. Domingos da Corunha.
0: Ok. Dizia-me,
1: olha, você, eu, ali, o Manolo vai consigo ali à clínica, faz exames.
0: E então quer dizer que o meu amigo não podia comer comida amarela?
1: Era um olho amarelo.
0: Leva muita curcuma.
1: Pois é.
0: É, mas ouça, para si podia não fazer mal, mas a curcuma dizem que até faz bem.
1: Pois, mas a mim fiz mal ao estômago.
0: Pronto, exatamente, as especiarias, esses pós.
1: Fui lá uma clínica fazer análise, fazer exames.
0: Mas ouça, ali também a comida é um bocadinho a influência de Marrocos também, não é, Nuno?
1: Pois é, aquilo é. O Manolo, o guardião da noite, queria disse, ou não vamos ali à polícia fazer um papel 24 horas, vamos a Marrocos. Não, eu não quero ir.
0: Mas a Marrocos não quer ir. Não sabe o que perdeu. Olha, Nuno, então o meu caro trabalhou então sempre na construção civil e tanto tempo que esteve no Algarve, então o meu amigo conheceu o Algarve como a palma das suas mãos.
1: É o que eu digo, o Sagra Portimão conhecia as aldeias todas. A Ferragudo, o Sagra até Ferragudo.
0: Ia pá, ouça, você fazia daquelas casas à moda algarvia que até levavam aquela chaminé típica?
1: Fazia-nos.
0: E como é que era?
1: Fazemos vivenda lá na Serra Altina, fizemos lá aquilo, eu quando fui para lá em 82, e eu fiz os 18 anos lá, quando saí daqui de São Pai Dantas,
0: e você fez os 18 anos no Algarve, devia de ser também um bom jovem, devia. Ouça, então, toda uma vida na construção civil, por isso é que eu lhe digo, meu caro, você é um homem de foi um homem de grande atividade, por isso olha, cada dia é um dia. E o que é que falta dizer? Um abraço cá do José.
1: Olha, sacanei, mas andei em Melilla, andei em Boiro, andei em Vigo, andei em Valência.
0: Muito bem. Olhe, o outro senhor que há pouco entrou também andou por tantos lados do mundo.
1: Por isso
0: é que você ligou, exatamente.
1: Por isso mesmo é que eu liguei, meu senhor, te imagino que eu quando ganhava, quando estourava.
0: Aí você estourava o dia todo?
1: Pois, eu era raro dar dinheiro à minha mulher.
0: Até mas, acha, e achava isso bem?
1: Claro que não, mas...
0: Pois.
1: Andava na má vida.
0: Por isso é que, meu amigo, por isso é que houve jovem no Algarve, 18 anos, não me enganas não, não me enganas não, a mim não me enganas tu, engana Nuno. Oh Nuno, oh meu amigo, um ótimo dia, a que horas agora vai novamente sair para ir até ao café?
1: Sai daqui lá para as 6h15, vou até o saco, o do sábado às 6h30 abre a porta.
0: Pronto, mas ouça lá, você só lá vai...
1: Vem para pôr os cinzeiros e depois estou na fechada e só vai a sete. Depois sinto-me lá na esplanada.
0: Aí você...

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Bárbara Tinoco. Estamos quase nas 6 da manhã. Hoje eu quis aprofundar o assunto porque não é só falar por falar. Eu realço aqui às vezes um dia que se dedica a qualquer coisa. E hoje é o dia das pilhas. E isto não fica por aqui. Uma pilha pode ser pequena, mas o problema que deixa na natureza não é. E hoje, dia 9 de setembro, assinala-se o Dia Europeu da Reciclagem de Pilhas e Baterias. A data foi criada em 2015 pela Ecobat, que é uma associação europeia que reúne organizações responsáveis pela recolha e reciclagem de pilhas e baterias. 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É que neste dia comemora-se a data de nascimento de Luigi Calvani, o médico e físico italiano, cujas experiências com eletricidade ajudaram a abrir caminho ao desenvolvimento da ciência e das baterias. Mas esta data tem hoje uma missão muito concreta, que é lembrar de que uma pilha usada não é lixo comum. Ouça, pense naquela pilha do comando da televisão, na do brinquedo das crianças, na da lanterna, na do relógio. Quando deixa de funcionar, muitas vezes acaba simplesmente no caixote de lixo, é isso? E é aí que começa o problema. Uma pilha pode conter materiais e substâncias que, quando mal encaminhadas, podem contribuir para a contaminação do solo e da água. E há outro perigo. As baterias de lítio, quando são colocadas no lixo comum ou misturadas com outros resíduos, podem provocar curto-circuitos e incêndios durante a recolha e o tratamento. Por isso, aquela pilha pequenina, que parece não ter importância, pode transformar-se num problema então muito maior. 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Por isso, a partir de hoje, faça um pequeno gesto. Abra aquela gaveta onde vai acumulando as pilhas gastas, junte-as, entregue-as num ponto de recolha adequado, até nos supermercados há, porque uma pilha pode ser pequena, mas milhões de pilhas mal encaminhadas podem deixar uma enorme marca no ambiente. Hoje, amanhã e depois, não a deite fora. Recicle. Pilha usada é no pilhão. Podem não lhe dar 10 cêntimos, mas a natureza e o seu futuro agradecem muito mais.

0: Um minuto e meio para as 6 da manhã, manhã de quarta-feira, 9 de setembro, na segunda hora, marcando também a presença com o auditório, através do 213820033, 213820034. E hoje, o tempo, de acordo com o Instituto Português do Mar e da Atmosfera, no continente, céu pouco nublado, embora com alguma precipitação fraca até meio da manhã, em especial no centro e no sul. Também o vento por vezes forte na faixa costeira ocidental e nas terras altas. A temperatura desce no interior norte e centro e também no sul do país. A previsão da Madeira é de mais nuvens nas vertentes norte e também no Porto Santo. Nesta zona e também nos extremos da ilha há vento por vezes forte. Nos Açores, um dia com boas abertas. Máximas, Évora e Faro 31 graus, Castelo Branco e Beja 30, Porto Alegre, Santarém, Funchal, Santa Cruz das Flores, Horta e Angra do Heroísmo, a máxima é de 29. Braga, Setúbal e Ponta Delgada 28, Viseu, Coimbra e Porto Santo com 27 graus, 26 Vila Real e Lisboa, Bragança 25, Porto, Leiria, Sines e Sagres 24, 23 graus, Viana do Castelo, Aveiro e Guarda, Penhas Douradas, hoje a máxima é de 20. A máxima é de 20.
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0: Seis horas, cinco nos Açores.
2: Os bónus nas pensões e a baixa no IRS anunciados pelo Governo vão custar 800 milhões de euros. Mas o Ministro das Finanças, Miranda Sarmento, acredita no equilíbrio nas contas públicas. Os Estados Unidos dizem que destruíram 5 petroleiros iranianos nas últimas horas. O Irão também atacou navios, incluindo 2 embarcações norte-americanas. O preço do petróleo aproxima-se dos 100 dólares por barril.
0: Com 13 graus agora em Bragança, 18 no Porto e em Faro, 20 em Coimbra, Lisboa com 22 graus. Estão 24 no Funchal, 22 graus em Angra do Heroísmo e 25 em Ponta Delgada. Pedro Guilherme, na edição das 6.
2: O Ministro das Finanças garante que Portugal tem robustez para acomodar o suplemento para pensionistas e o alívio no IRS. As medidas foram anunciadas ontem pelo Governo no Parlamento durante o debate da moção de censura. As medidas vão custar 800 milhões de euros. O bónus para as pensões vai ser pago em dezembro. Já a descida no IRS começa a ser sentida um mês antes, em novembro. Em entrevista ontem à noite à SIC Notícias, Miranda Sarmento acredita que vai ser possível manter as contas públicas longe do déficit. Coraceiro.
3: Salvo algum cataclismo, o equilíbrio nas contas é para manter. O Ministro das Finanças confia.
4: Temos a robustez necessária para manter as contas públicas equilibradas, no limite um saldo zero, pelo menos um saldo zero.
5: Ou superávit.
4: Será sempre um superávit relativamente pequeno. É óbvio que se em novembro ou em dezembro houver uma nova tempestade, ou enfim, houver um cataclismo muito grande, obviamente que isso altera o panorama. Mas não acontecendo, nós manteremos as contas públicas equilibradas e a dívida continuará a descer.
3: Na SIC Notícias, Miranda Sarmento diz que a descida no IRS e o bónus nas pensões avançam graças ao desempenho das contas públicas até agosto. E a opção por estas duas medidas é política.
4: O Governo entende que o importante é reforçar o rendimento das pessoas.
3: Agora, com um custo de 800 milhões de euros, subsidiar o consumo dos combustíveis, não.
4: O que não pode acontecer é o Parlamento achar que em cima destas medidas, que custou 800 milhões de euros, pode agora fazer um esforço orçamental adicional nos combustíveis.
3: E ressalva o Ministro das Finanças.
4: Subsidiar um determinado consumo, primeiro, gera uma situação da qual depois é difícil sair. Nós ainda temos 10 cêntimos de desconto da crise de 2022.

0: apesar dos preços de combustíveis depois terem baixado significativamente.
1: O caminho do governo está traçado. Em dezembro, suplemento para as pensões até 1.600 euros e vai seguir o mesmo modelo dos últimos anos, com base nos indexantes dos apoios sociais.
0: Até ao primeiro IAS é um determinado valor, o ano passado foi 200, este ano será similar, entre 1 e 2 IAS 150 euros e entre 2 e 3 IAS 100 euros.
1: Quanto à redução do IRS até ao 6º escalão, Miranda Sarmento confirma, vai ser sentida em novembro. Mais detalhes só para a semana.
0: São 400 milhões distribuídos pelos 6 escalões e isso será conhecido na proposta de lei que iremos entregar no Parlamento.
1: IRS e pensões, a estratégia do Governo antes do Conselho de Ministros.
2: Reunião de Conselho de Ministros que acontece hoje em Bragança. O Governo já fez saber que está a preparar apoios para o setor agrícola face ao aumento do preço dos combustíveis. Os Estados Unidos afirmam ter destruído 5 petroleiros iranianos nas últimas horas. O Comando Central Norte-Americano, responsável pelas operações no Médio Oriente, diz que agiu porque o Irão estava há vários dias a tentar atingir um navio de guerra dos Estados Unidos. Teherão dá conta de ataques contra 10 navios, incluindo 2 embarcações norte-americanas no Golfo Pérsico. A Guarda Revolucionária reivindica também um ataque com mísseis balísticos contra uma base norte-americana na Jordânia. Amã diz que interceptou 18 dos 20 engenhos disparados a partir de território iraniano. A nova vaga de ataques entre Washington e Teherão está a provocar uma forte tensão nos mercados energéticos. A cotação do petróleo Brent está, nesta altura, nos 99 dólares por barril. Receia-se que haja perturbações no abastecimento global. A situação piorou mais ainda com a ofensiva dos rebeldes Houthis no Iémen, na madrugada de segunda para terça-feira, cidades na Arábia Saudita, ataques que tiveram como alvo instalações petrolíferas. Pouco mais de metade dos alunos inscritos na época extraordinária de exames nacionais do ensino secundário marcou presença nas provas. De acordo com os dados preliminares do Ministério da Educação, durante os 4 dias de exames foram 22 mil os estudantes presentes. A época especial terminou ontem. Os estudantes que precisem destas provas para ingressar no ensino superior ainda concorrem à segunda fase do concurso nacional de acesso. As notas da época especial serão conhecidas no dia 16 de setembro. No futebol, o Porto perdeu 2-0 frente ao Manchester City na primeira jornada da Liga dos Campeões. O avançado norueguês Haaland bisou ontem à noite no estádio do Dragão. No final da partida, o treinador Francesco Farioli disse que custou mais do jogo do que do resultado. Explica que faltaram titulares.
3: Sem 5 titulares, os jogadores que os substituíram fizeram um jogo fantástico coletiva e individualmente. Infelizmente, o resultado não foi o que desejávamos, mas sobre o desempenho, pessoalmente, tive boas sensações.
2: A reação do treinador do Futebol Clube do Porto. Nos outros jogos da Champions, destaque para o Real Madrid, de José Mourinho, que venceu 2-1 o Inter de Milão. Mais logo, o Sporting recebe em Alvalade os turcos do Galatasaray. É o início da caminhada dos Leões na Liga dos Campeões de Futebol. O apito inicial é às 8 da noite e o relato é aqui na rádio. Javier Bardem e Penélope Cruz regressam novamente juntos no mesmo filme ao Festival de Veneza. Os dois atores interpretam um casal em Bunker, um novo filme de Florian Zeller, inspirado num tema bem atual, Tiago Alves.
4: And how did you meet?
5: Yes.
4: Come on, tell us. Come
6: on. Os milionários que procuram um plano B construindo um bunker inspirou o argumento de Florian Zeller, dramaturgo e realizador. Mas ele salienta que esta ideia louca de alguém que constrói um bunker receando o apocalipse reflete também o comportamento comum das pessoas que se isolam do resto do mundo numa prisão invisível, onde podem.
7: All of us. To some degrees, of course, we are all tempted to live in a bunker. Not a real bunker, of course, but an invisible bunker.
6: Penélope Cruz observa este isolamento e acredita que a geração mais jovem pode contrariar isso.
8: Estamos realmente...
9: Na verdade, o filme fala sobre isso, corremos realmente o risco de perder a ligação humana e isso é algo que, se não for cultivado, não se vai conseguir. E a minha esperança é essa. Acho que os jovens estão realmente a perceber a manipulação e espero que reajam, porque são muito inteligentes.
10: Porque são muito inteligentes.
6: Penélope Cruz e Javier Bardem interpretam o casal, ele é o arquiteto que recebe a proposta, ela questiona a racionalidade do projeto e a relação é abalada. Os dois vivem mais um ano bom, entram em filmes diferentes, pré-selecionados por Espanha para o Oscar de Filme Internacional. Bardem brinca com isso, dizendo que não é assunto lá em casa.
11: Temos 3 películas, em 2 delas... En una de ellas sale ella, en otra salgo yo, así que no hablamos mucho de eso en casa.
6: Bardem e Penélope mobilizaram atenções em Veneza num ano em que o cinema espanhol está com resultados de bilheteira e de distribuição internacional que são históricos.
5: All of a sudden, she kissed me.
2: É a segunda vez que Javier Bardem e Penélope Cruz surgem em Veneza no mesmo filme. Florian Zeller é o realizador dos filmes O Pai e também O Filho. Bunker vai chegar às salas portuguesas, mas ainda não há data para a estreia.
8: 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Muito bom dia, são 6:08. Quarta-feira, 9 de setembro, sou José Candeias, com o Nuno Isidro e Carlos Mateus.
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8: Um ótimo dia.

0: Chama-se a cidade aqui com os Marquise. Muito bom dia, são 6:11 e hoje é um dia muito especial. Lá vem para o Norte e quem vem até ajudar a protagonizar isto é o Rafael Vieira. Olá Rafael, bom dia, bem-vindo.
1: Bom dia, Sr. Candeias.
0: Onde é que está propriamente?
1: Estou numa freguesia de Ponte Lima, Rafael de Lima.
0: Muito bem. E essa freguesia, todas as outras e tudo mais o que há à volta, vai tudo a partir de hoje para Ponte de Lima, não?
1: Ah, isso. A partir de hoje cai tudo em Ponte de Lima.
0: Você disse isso com uma envolvência. Porquê? Porque as Feiras Novas é também um dos grandes atrativos aí do Minho nesta altura, não é?
1: Sim, sim. Neste momento as festas pela região também já passaram. E as Feiras Novas encerram um ciclo das festas pelo Minho, como a Feira da Agonia, São Bartolomeu, Feira da Lapa e outras festas nas aldeias.
0: O que é que o meu amigo mais gosta, por tudo o que existe nas Feiras Novas, mas o que é que o meu amigo mais valoriza?
1: Gosto muito das bandas filarmónicas e do fogo de artifício. E depois também um ponto alto também é o cortejo etnográfico.
0: Ora, então comecemos por aí. Diga lá ao público o que é o cortejo etnográfico nas Feiras Novas.
1: O cortejo etnográfico, como todas as regiões, não é, vai perdendo um bocadinho de qualidade, para mim derivado também à agricultura, que hoje já não se vive a agricultura como se vivia há 30, 40 anos atrás. Mas o cortejo é a envolvência dessas coisas, do que se faz nas freguesias. Portanto, as freguesias é que vão representar cada um a sua, não é? Com os seus costumes, usos e costumes. E um dos pontos mais fortes é a agricultura. Infelizmente, a agricultura agora todos nós sabemos que não está como era, não é? Mas mesmo assim ainda cativa muita gente para assistir ao cortejo.
0: Ouvintes, as Feiras Novas são consideradas património cultural e material nacional, portanto, porque é uma das grandes manifestações da cultura popular portuguesa. Portanto,
1: desculpando,
0: diga.
1: Este ano faz 200 anos.
0: Ora bem, exatamente, são 200 anos. Ouça, sabe que as Feiras Novas, a princípio, tudo poderia ter começado em maio, mas depois...
1: Sim, porque mesmo este ano em maio houve uma pequena celebração.
0: Porquê?
1: Pequena já foi grande.
0: Porquê?
1: Dos 200 anos das Feiras Novas.
0: Ou seja...
1: Talvez 5 de maio.
0: Exatamente, 5 de maio, porque foi nessa altura que foi dada a autorização régia que esteve na origem, portanto, das Feiras Novas. Por isso, em maio, há sempre uma programação e pronto, até prevendo um livro dos 200 anos e documentário que é hoje lançado, pelo menos agora, nesta data. Ouça lá, concertinas é o que não faltam, não?
1: Logo à noite é o forte, a abertura é as concertinas, centenas delas.
0: Centenas delas, e cada vez mais, ou seja, tem sido um instrumento que tem tido uma adesão muito grande dos jovens, não é?
1: Exatamente, principalmente nos jovens vê-se muito hoje em dia a aprendizagem. Os jovens hoje estão muito a aprender com a concertina. Ainda bem que está a garantir o futuro da concertina.
0: Ora bem, muitos a aprenderem e muitos também aí com um bom espetáculo de palco, desde que ponham umas moçoilas a dançar aí de pernona, vem todo. Vira-te para aqui, Manel. Oh, meu amigo, rusgas e concertinas são das grandes imagens de marca das Feiras Novas, não é?
1: Não só das Feiras Novas, mas como toda a região do Minho, principalmente no Alto Minho. Mas as Feiras Novas, pronto, é do que estamos a falar, tanto hoje, é todos os dias, mas hoje e sábado é os dias mais fortes. Mas todos os dias há concertinas nas Feiras Novas.
0: Portanto, o cortejo etnográfico e o cortejo histórico são dois grandes momentos, quer de sábado, quer de domingo, então.
1: Sim, no domingo é o cortejo histórico, no sábado é o cortejo etnográfico.
0: As Feiras Novas é em todo esse recinto aí junto ao Lima, não é?
1: Exatamente, as Feiras Novas baseia-se praticamente junto ao Lima. Depois já também nas ruas, mas praticamente é ali no Areal e naquela avenida, chamámos a Avenida 25 de Abril, é praticamente feita por ali fora, pela margem do Rio Lima.
0: Uma das coisas que também é muito típico aí da zona é a Expo Lima, portanto, principalmente ligada à pecuária. Penso que também é muito forte, vai haver até, se não me engano, uma corrida de garranos lá para domingo, não é?
1: Uma vez corrida de garranos, no sábado de manhã, costuma haver o concurso pecuário dos animais, que depois têm prémios e depois vão desfilar no meio-dia, antes do Rui Bombar dos Bombos, vão desfilar até ao Largo Camões os premiados e todos os participantes do concurso.
0: Muito bem. Ouça, e quando estamos a falar de concurso de gado, as pessoas ainda, e esses ambientes rurais, fazem questão de levar do mais bonito gado, não só expondo, não só havendo concurso, mas se calhar é nessas alturas que também se fazem negócio, não, Rafael?
1: Sim, hoje nem tanto, porque pronto, o gado hoje em dia também já, a não ser grandes explorações, mas mesmo assim ainda há quem faça alguns negócios.
0: Estamos a falar de uma raça que está muito associada aí ao Minho e até à Galiza, que é esse cavalo pequeno, resistente, robusto, é o que se quer, aí para o campo, que é o garrano, é, meu amigo?
1: Exatamente.
0: Portanto, é uma raça autóctone. E você, a nível do seu protagonismo, ligado ao pão, tem mais trabalho ou o ritmo mantém-se? Como é que vai ser a sua vida nestes dias?
1: Eu diretamente nem tanto, mas meus colegas, o patrão e tudo, têm, e depois durante o dia, já começa hoje, temos duas casas lá, muito, gasto muito pão mesmo. Uma delas é uma casa de referência em Ponte Lima, que chama-se o Escondidinho. E a partir de hoje já começa a termos muito mais trabalho.
0: Rafael, você que é um conhecedor e um amante da sua terra, quando se fala em Feiras Novas, vocês ainda mantêm também uma devoção à Nossa Senhora das Dores?
1: Exatamente, que esse é o ponto alto da segunda-feira, o encerramento, que é a procissão, e pronto, é o encerramento das Feiras Novas com a procissão e a missa de manhã. E depois encerra a noite com um grupo, neste ano ainda não vi o programa, não sei quem é, encerra até de madrugada no Largo Camões.
0: Muito bem, sim senhor. Portanto, ouvintes, Feiras Novas, porque Ponte Lima já tinha uma feira velha. Já tinha uma feira velha, que era a tradicional e antiga. As novas foram autorizadas a partir de 1826. Portanto, a celebração religiosa da Nossa Senhora das Dores era originalmente em setembro. Com a autorização das feiras passou a existir um período de 3 dias e juntou-se, portanto, à feira também a componente religiosa. Ou seja, temos então, em 1125, Ponte Lima já era mencionada como uma grande vila, neste caso, uma das mais antigas de Portugal. Depois, Dom Pedro IV autoriza os 3 dias de feira, por aí começam, e este ano são 200 anos de Feiras Novas, muito bem assinaladas. Meu caro Rafael, o que é que falta dizer? Olha, parecei todos, quer dizer, é sempre, cabe sempre mais um ou dois, mas exatamente, milhares estão garantidos, não é?
1: Sim, normalmente vem gente de todos os pontos do país. Excursões, já havia até algumas nas redes sociais que já marcaram excursões, até vindo a acompanhar algumas bandas filarmónicas que estão presentes também nas Feiras Novas, e vem muita gente de todos os pontos do país.
0: Meu caro Rafael, foi um gosto. Muito obrigado. Umas ótimas feiras aí em Ponte Lima e mantenham tudo isto. 200 anos, são uns grandes parabéns e é uma grande evocação. Tudo bom, muito obrigado. Bom dia, bom trabalho,
1: bom
0: Rafael.
1: Dia, bom
0: adeus,
1: obrigado,
0: bom dia, muito
1: bom
0: obrigado.
1: Dia, bom
2: dia. 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
0: Muito bom dia, são 6h21.
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0: Desde o IC1, Aldeia de Palheiros, Alentejo, Pedro Guerreiro da Silva. Olá Pedro, bom dia, uma boa viagem. Também o Armando Santos, na Guarda, que os homens da roda digam em voz alta que um dos veículos que usam se chamam reboque e não atrelado. Ah, atrelado por catrela, Armando, também não vamos ser tão precisos assim. Sim, não acha? Ora, também aqui mais outro cumprimento. Muito bom dia, José Gonçalves, também. Bom trabalho. Obrigado. Mensagens no Facebook em José Candeias. 912-120-501 no WhatsApp.

0: Tiago Viana, 6h25. E hoje é um dia que se assinala até o futuro. Hoje, 9 de setembro, é o Dia Nacional da Natalidade, mais conhecido como o Dia da Grávida. 9 do 9, numa referência aos 9 meses de uma gravidez. Mas esta data é muito mais do que uma homenagem às futuras mães. É também um lembrete de um dos grandes desafios que Portugal enfrenta. Precisamos de mais crianças, mais famílias e condições para quem quer ter filhos, que possa realmente fazê-lo. Porque falar de natalidade é, lá está, a falar de futuro. É falar de creches, de habitação, de emprego, de conciliação entre a vida profissional e familiar, mas é também falar de saúde, de acompanhamento durante a gravidez e de apoio aos pais depois do nascimento. E hoje, lá está, assinalando isto, há aqui iniciativas que vale a pena referir. Em Santa Maria da Feira, a ULS Entre Dor e Voga promove atividades gratuitas para grávidas e acompanhantes, com dança, yoga, formação sobre cuidados ao bebê e preparação para a maternidade. Em Castelo Branco, a ULS local promove a iniciativa, olha que giro, À Espera de Ti, dedicada à preparação para o nascimento, amamentação, analgesia no parto e primeiros cuidados ao recém-nascido. E também há iniciativas promovidas por unidades de saúde e maternidades noutras regiões do país. É uma questão de atenção, com informação, esclarecimento e acompanhamento para quem está prestes a viver uma das maiores mudanças da sua vida. Mas hoje, acima de tudo, fica uma mensagem. Uma criança que nasce não é apenas mais um número de estatística, é uma nova história, é uma família que cresce e num Portugal que precisa de recuperar a natalidade, cada nascimento é também uma janela aberta para o futuro.
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0: Estamos quase nas 6h30, faltam 3 minutos, o que significa que vai saber do tempo e também os destaques da informação.

0: O dia que aí vem com Ana Bacalhau. Esta capacidade de resposta do auditório é magnífica. Falando do dia da natalidade, no dia da grávida, hoje são um avô baboso.
1: Ora, muito bom dia, José Candeias, a todo o auditório. Queria deixar também aqui um bom dia para a minha filha, também está grávida, e sim, é um beijinho para ela, e está quase para o mês que vem, se Deus quiser, e tudo bom para todos que nos estão a ouvir.
0: Muito bem, António.
1: Um beijinho para a minha filha, para a Flávia.
0: Muito bem, António, sim senhor, e para a criança que aí vem. Olha, até às 7 da manhã, emissão liberta, isto de mensagens, até de voz, 912-120-501, que é o WhatsApp, ou em José Candeias, portanto no Facebook, quem sabe se aparece aí alguma grávida a dizer que hoje é um dia que também se assinala. Vamos em frente, 29 minutos para as 7 da manhã. A previsão do tempo hoje dá-nos no continente uma descida da temperatura. O dia apresenta-se com bastante sol, embora durante a manhã até possa haver uma chuva fraca, em especial no centro e no sul. Também a previsão de vento por vezes forte na faixa costeira ocidental e nas terras altas, isto para a tarde. Na Madeira, o dia é de céu pouco nublado, mais nuvens, portanto, nas vertentes norte e também no Porto Santo, e há também descida da temperatura, mais sol na região do Funchal. Os Açores, um dia com boas abertas. Évora e Faro com 31 graus, Castelo Branco e Beja 30, Porto Alegre, Santarém, Funchal, Santa Cruz das Flores, Horta e Angra do Heroísmo, hoje com 28 graus, máxima de 27 para Viseu, Coimbra e Porto Santo, Vila Real e Lisboa 26, Bragança hoje com 25 de máxima, 24 Porto, Leiria, Sines e Sagres, 23 graus Viana do Castelo, Aveiro e também para a Guarda, Penhas Douradas hoje com 20 de máxima. É a altura de falar com o Miguel Soares, ele vai destacar a informação. Bom dia, Miguel.
2: Bom dia.
0: E esta manhã, Miguel, destaque para o Conselho de Ministros em Bragança.
2: Vamos adiantar algumas das medidas que o Governo vai tomar. A reunião começa às 9:30 da manhã. Uma das principais, o prolongamento do desconto no gasóleo agrícola, um dos apoios que o Governo já estava a preparar e que tem como objetivo reduzir o impacto da subida do preço dos combustíveis em alguns setores.
0: E há boas novas para os reformados e para os trabalhadores, não é, Miguel?
2: Anúncios feitos ontem pelo Governo e que estão avaliados em cerca de 800 milhões de euros, bónus nas pensões em dezembro até 1.600 euros, redução do IRS. Os detalhes vão ser sobre o IRS apresentados na próxima semana. E o Ministro das Finanças assegura que o equilíbrio das contas públicas é garantido, uma vez que com a dívida pública a descer-se, isso é possível.
0: E o PS fixou as condições para a aprovação do próximo Orçamento do Estado.
2: Linhas vermelhas para o secretário-geral socialista. Se o primeiro-ministro se comprometer publicamente com estas exigências, pode contar com o voto favorável do PS ao Orçamento do Estado para 2027, e são quatro: não se mexer na Constituição, nem nas pensões, o financiamento de investimentos e apoios relacionados com as tempestades do inverno passado.
0: Temos aí, nas últimas horas, o agravamento, a guerra entre os Estados Unidos e o Irão, não é?
2: E os mercados a ferverem com possível reflexo de novo nos combustíveis. Os guardas iranianos da Revolução anunciaram o lançamento de mísseis balísticos contra uma base militar na Jordânia, utilizada pelos militares norte-americanos. Dizem ainda ter atacado 10 navios no Estreito de Hormuz, depois dos Estados Unidos terem destruído 5 petroleiros iranianos. A escalada está a causar uma forte tensão nos mercados energéticos. O petróleo de Brent aproxima-se dos 100 dólares por barril, é a referência para a Europa, e receia-se que haja perturbações no abastecimento global.
0: Miguel, e vamos estar atentos à Convenção Republicana em Dallas, no Texas.
2: Hoje e amanhã, encontro nacional que conta com Donald Trump e que marca o arranque político da campanha para as intercalares de novembro. Não é habitual uma convenção do partido fora da corrida para as presidenciais, mas o momento é decisivo para os republicanos, que procuram mobilizar militantes, angariar fundos e definir, afinal, a estratégia de ataque aos democratas.
0: Os destaques da informação com Miguel Soares.
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0: Está quase a terminar o ciclo, os temas que marcaram os verões de cada ano, e hoje ano 2024. E esta canção nasceu num encontro de compositores e chegou ao verão de 2024 com uma missão muito simples: pôr toda a gente a cantar e a dançar. Ela foi lançada em junho, juntou duas vozes portuguesas de gerações e estilos diferentes. A história fala de paixão, saudade, praia e daquele amor que não se consegue esquecer. Mas há uma curiosidade: a música nasceu num chamado Write Camp, onde os artistas foram construindo o tema em conjunto. Na letra encontramos Afonso do Brás, Gonçalo Malafaia, Ária Rafeiro e também os intérpretes. Na música, Ruts Akazu, Gonçalo Malafaia e também o cantor. Um tema assumidamente verão, com sabor tropical, e uma colaboração que rapidamente ganhou espaço nas rádios. Quais são as vozes? Maninho, Marisa Liz com Garota. Verão de 2024.

0: 2024, o verão com Maninho e Marisa Liz neste tema Garota. 20 minutos para as 7 da manhã. Deixem-me falar-vos de uma notícia das muitas que eu leio, mas que quis desenvolver, e ela é dirigida para o Algarve como facto, mas dirigida para todo o país como exemplo. Poesia em boa companhia. Isto é uma leitura que encontra afeto, lá está, na cidade da Vira. E a iniciativa é promovida pela Biblioteca Municipal Álvaro de Campos, em Tavira. Juntar crianças, poesia, leitura e cães pode, à primeira vista, parecer apenas uma proposta original e simpática, mas é muito mais do que isso. É uma experiência que foca em questões centrais da educação contemporânea, como aproximar as crianças dos livros, como combater a ansiedade perante a leitura em voz alta, como recuperar a confiança de quem tem medo de errar e como transformar a biblioteca num espaço de descoberta, bem-estar, relação e participação. Ora bem, então o que é que acontece? A Biblioteca Municipal Álvaro de Campos, em Tavira, convida crianças dos 9 aos 13 anos. Começa hoje, depois é no dia 16, depois é no dia 23 e por fim no dia 30 deste mês de setembro. Ou seja, as crianças, com participação gratuita, há uma limitação de 20 crianças, portanto, dirigem-se à biblioteca e, em parceria com a Unidade de Bem-Estar e Saúde Animal, a UBESA, durante este mês de setembro, têm então, mais do que ler poesia, ao fim e ao cabo, partilhá-la com amor, para muitas crianças. E acreditem que isto é realmente verdade. Para muitas crianças, lerem voz alta é uma experiência de exposição. Há o receio de pronunciar mal uma palavra, de parar numa frase, de ler mais devagar do que os colegas ou de ser corrigido perante os outros. A dificuldade pode deixar de ser apenas uma questão técnica e transformar-se numa questão até emocional. Uma criança que começa a associar a leitura ao erro, à vergonha ou à avaliação pode começar a afastar-se dos livros. E é neste ponto que a presença do cão pode desempenhar um papel particularmente interessante. O cão não corrige, não interrompe, não compara, não ri e até não atribui uma nota. Portanto, o cão está precisamente ali. E essa presença silenciosa e não julgadora pode criar uma atmosfera em que a criança se sente mais segura para experimentar, repetir, hesitar e continuar. E esta ideia já vem, portanto, dos Estados Unidos. Há até uma expressão em inglês, read, quer dizer ler, e quer mesmo dizer este Reading Education Assistance Dogs. E claro que fizeram essa experiência e deu resultados. É claro que tudo isto merece uma maior investigação, mas no Canadá, crianças dos 7 aos 8 anos necessitavam de apoio adicional na leitura. As crianças tiveram experiências com cães e com adultos em diferentes condições e os investigadores avaliaram a leitura oral, compreensão, funcionamento social e atitudes perante a leitura e os resultados foram assim. Melhorias no desempenho da leitura, particularmente depois da leitura com um cão. Também foram observadas alterações positivas ao nível da competência social e do comportamento, embora os autores salientem, lá está, a necessidade de continuar a investigar a metodologia. Por isso, a ciência não diz os cães ensinam as crianças a ler, mas pode garantir e criar condições emocionais e comportamentais que tornam a experiência de leitura mais positiva e mais eficaz. Portanto, o cão não substitui o professor, não substitui o bibliotecário, não substitui o trabalho pedagógico, mas pode ajudar a criança a querer ler. E talvez esta motivação possa ser o verdadeiro segredo para levarmos crianças e a mais leitura. Tudo isto porque Tavira teve esta ideia. A Biblioteca de Tavira convida então as crianças dos 9 aos 13 anos para, neste mês de setembro, poderem, aquelas que têm uma dificuldade mais na atitude, poderem então ir à biblioteca e ler e recitar com um cão ao seu lado.
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0: Bom dia, Manuel Serrachino.
10: Olá, bom dia.
0: Bem-vindo, estreando-se na rádio.
10: Ok, obrigado.
0: Vem de onde, Manuel?
10: Ah, neste caso, hoje vem da zona La Rioja, do Ogronho.
0: La Rioja, portanto, com destino a...
10: Ah, vou ali ao grupo de Soraya, Zambuja, ali ao... A certa distribuição, a Zambuja.
0: Isso quer dizer que trazemos que tipo de carga?
10: Ai, agora é que vai ser Oreos.
0: espera aí. Agora é que vai ser. Eu gostei foi dessa antecipação.
10: Agora é que vai ser.
0: Então, porquê? Porque a carga é doce, não, Manuel?
10: É demais.
0: Pois, também concordo. Portanto, então, ouça lá, isso é chocolatinho, é bolachinha, é biscoito, é tudo comida, é tudo comida processada?
10: Sim. Agora é as bolachas
0: com chocolate, sei lá, gravinhos, olha, Manuel, diga. O seu perfil de viagem é ibérico neste tipo de transporte para alimentos ou outro tipo de cargas para grandes superfícies?
10: É normalmente das fábricas para as grandes superfícies e é mais à base de alimentos, claro. Embora faça algumas vezes corte ingleses, mas pronto, é mais à base de alimentos, pode ser um carro frigorífico.
0: Vai então diretamente às fábricas que abastecem estas superfícies, seja de alimentos ou não. Portanto, a fonte é praticamente toda em Espanha. As empresas são todas em Espanha?
10: Sim. Normalmente para a zona da Rioja, Barcelona, Pamplona, sempre a norte. Normalmente a norte, lá pegada às fronteiras de França. Normalmente para aqui para Portugal, claro.
0: O que é que leva daqui para lá?
10: Diversos, olha, a semana passada por acaso cargou o mel, mas não era daquilo, já vinha de fora, acho que vinha da Síria ou não sei o quê. Semana passada caiu a ser mel.
0: Mel? Você levou mel?
10: Mel em bidons, ainda para refinar, não é? É bruto, não é? Não é sujo, é que vai tirar, que vinha no barco e depois onde os contentores.
0: Tanto mel.
10: Uma cervejinha, pá, tudo é. Tudo derivado de alimentos.
0: Olha, e disse-me que esse mel poderá ter vindo de onde?
10: Acho que era Egito.
0: Egito. Por acaso você. Eu por acaso, quando recentemente estive no Egito, comi lá muito bom mel. Comi sim, senhor. É muito mediterrânico. Olha, meu caro, então vamos lá ver bem. Então, nós de lá para cá comemos colesterol, mas mandamos daqui para lá, coisa boa, mais saudável.
10: Não tem nada a ver.
0: Exatamente, não tem nada a ver.
10: Eu não consigo habituar à comida de hoje. Tenho sorte, muitas vezes, já são muitos anos, mais ou menos poder escolher os sítios dos horários, por vezes não nos dão, né? Mas não, não. Um gajo chega à casa, é diferente. A nossa gastronomia, o nosso sonho que digo, né? Todo mundo pode estar a banhar, dá para ver, né?
0: Ah, mas ouça, Manuel, a gastronomia espanhola também não é isso. A gastronomia espanhola é esplêndida, de região para região. Mas falando nessa circunstância, e quando me diz a casa, o meu cara é de onde?
10: É Rio de Moinhos, Borba.
0: Ah, conta-me dessas. Por isso é que você...
10: A grande diferença dos alimentos, não é?
0: É, exatamente. Ouça, permite-se ir todos os dias a casa, ou não?
10: Não. Neste caso, de segunda, descarguei na zona de Zamora, voltei a seguir a Logroño e voltei... Epá, normalmente é uma semana, ou sai de mim e volto sexta, ou sai de mim e volto sábado.
0: E a nível...
10: Neste caso ainda estou a pensar agora em descarregar e nem vou por causa. Sai logo aqui por cima, que agora já não se paga a 23.
0: Pois.
10: E logo direto por cima e a ver se consigo chegar sábado, pois, claro.
0: Ouça, a nível do abastecimento de grandes superfícies, é aqui na Grande Lisboa ou pode ir para o Grande Sim. Porto ou para outras zonas?
10: Também. Mas eu normalmente com a pessoa do Alentejo toca-me sempre para baixo para poder entrar muitas vezes por Badajoz.
0: Então, ouça lá, não quero uma descarga numa grande superfície em Beja ou em Évora?
10: Se mandarem, vou, mas normalmente é para aqui para estes centros de distribuição. Mas se mandarem, já está, acontece, mas é muito pouco.
0: Oh, meu amigo, é eu mandava todos os dias que era para você ir para a sua terra.
10: Pois, mas eu não sei se estou em... Também não há muito ali os centros de distribuição, normalmente.
0: Mas é, os centros de distribuição, exatamente.
10: É os grandes centros. Eu, por vezes, passo com cargas à minha porta, aquela coisa à tarde é capaz de ficar por lá, sim. O centro de distribuição, imagina que é para o Pinho Doce.
0: Pois.
10: Pela tarde, se calhar, ou pela manhã, até está lá, mas não descarga mais pequenos, claro, é normal.
0: Nem mais. Ouça, há quantos anos neste trabalho?
10: É para 33, vai fazer 33. Nesta empresa vai fazer 23, que esta empresa é espanhola, é lá da zona da Rioja. E tive numa portuguesa também, bastante pouco. Os Simões, 12 anos, ou seja, anda na volta dos 33, 34.
0: Ei, então, que idade tem, meu amigo?
10: 59.
0: Já anda cansado ou isto ainda é dar duro? Porque

0: je pense que
1: Então não,
0: Deixa-me uma ideia, agora vou aqui e vou descansar um bocadinho, ali 3 horas, acabei de descansar, um touro do frio, se arranca faz barulho, não nos deixa dormir, não é?
1: Pois.
0: E se não, qual é a preocupação? Vai uma carga para o maneta.
1: Pois, exatamente, portanto, há tudo muito associado, meu amigo.
0: E a estar a entrar em coisa, né? Ela cansa toda, né? É diferente fazer 700, 800 quilômetros que nos voam
1: claro.
0: Para o para a praia.
1: Claro. Ouça, essa...
0: É um psicológico também. Nós, aos 60 anos, já estávamos bem, já tínhamos já do nosso. Deu um trabalho às pessoas novas, para dar-lhe a carta. E depois somos perigosos para nós e para os outros.
1: Ora, aí está, portanto, isto é um desgaste contínuo. E lá está, Manuel, vocês não fazem quilómetros por turismo, fazem quilómetros por serviço e por trabalho. E isso é que convém não esquecer. Olha, Manuel, portanto, se tudo correr bem, descarrega, regressa à Espanha, ainda ao longo da manhã, com alguma pausa num sítio certo. Como é que é, meu caro serracino?
0: Era isso que eu me estava a referir. Agora descarrego, depois, como andei de noite, né? Descarrego. Se fizer uma hora para andar, aproveito ao máximo, porque não chegar mais a casa. Mas depois tenho que parar 9 horas, no mínimo.
1: Pois.
0: De dia. Ou seja, como andei de noite, o meu tudo agora. Imagina que eu descarrego agora ali e posso andar 2 horas, depende das contas, né? É pá, mas vou ter que estar parado de dia, logo acabo o descanso após as 9 horas e vai ser outra.
1: Muito bem.
0: Imagina que eu parto às 10, né?
1: Pois não, já percebi, exatamente. Portanto, isto... Ora bem, até isto, até nesta alternância de horários. Ó, meu caro Manuel...
0: A profissão de que já é bonita. E é bonita, eu vou dizer, porque eu desfruto. Imagina que eu agora, por exemplo, ia fazer o descanso na zona de Barcelona, vá, de dia. Não tinha ali nada a fazer. Epá, o autocarro mais perto, ou o comboio mais perto, é logo aquilo que leva lá ao centro. Ou a bicicleta.
1: Depois
0: que eles param cá, a bicicleta diz, olha, tarda as 3 horas antes de descarregar. Aí estou logo a ponto de estar o sítio mais perto para ir conhecer. Eu posso dizer que conheço mesmo as cidades.
1: Ok, também é esse perfil.
0: Onde é isso tudo, isso, epá.
1: Faz bem, Manuel, pelo menos, exatamente, aproveita uns momentos para si. Ó, Manuel, estamos quase nas 7 da manhã. Prometa-me que depois desta primeira vez vem mais. Desejo-lhe boa viagem, meu amigo. Sempre bons quilómetros. Obrigado por escolher a Antena 1. Um abraço.
0: Abraço. E vem mandar um abraço também para o Luís, tem cá alguns amigos lá, que é a terra do bom queijo, já agora também.
1: Só?
0: Sei que me estão a ouvir, um abraço para eles todos e beijos para todos.
1: Mas é só do bom queijo? É só do bom queijo?
0: É tudo, é boa gente, bom queijo, boa gastronomia, é tudo bom, pronto, já.
1: Ok, já me fiz convidado, vou à sua casa. Oh não, e é isto. Comer e conviver com a legenda daquela zona é ótimo demais. 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

0: Últimos cumprimentos para Paris, onde está o Jorge Santos, Paulo Francisco, nas beiras, cumprimento aos colegas, multiplacas, também a Maria José Mascarenhas, muito obrigado, e ainda para, diz, também já comi Nigela, Egito, é bom, não é? Diz o Paulo Cagi, isto é fantástico. Obrigado pelas vossas mensagens, agora a mensagem é outra, é dizer que depois das 7, o que vamos ouvir? Bom dia, Zé Carlos.
1: Só duas linhas. Dizer bom dia, que vamos ter cá o Luís Montes depois das 9h30 para falar sobre o Caixa Alfama, que vai correr sexta e sábado, com acompanhamento, claro, aqui da nossa rádio. E vamos hoje também dar parabéns à Lúcia Muniz no, na Zona VIP. O João Goberno vai falar sobre ela e vai trazer uma canção da Lúcia Muniz.
0: Muito bem. José Carlos Trindade, Eduardo Maio, a equipa da manhã da Antena 1. Fique bem, um ótimo dia. Claro, boas férias, se for caso disso, e bom trabalho. Até amanhã às 5.

0: Bom dia, estamos a menos de um minuto das 7 da manhã. Boa quarta-feira.
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0: O IPMA garante que o céu vai voltar a ficar limpo, mas também diz que até a meio da manhã pode chuviscar no centro e sul. As máximas encolhem no interior norte e centro e na região sul. Dia seco com nuvens nos Açores, céu pouco nublado na Madeira. Máxima de 31 graus nas contas para Évora e Faro, 30 Castelo Branco e Beja, Porto Alegre, Santarém e Funchal 29, 28 Braga, Setúbal e Ponta Delgada. Viseu e Coimbra 27, 26 Vila Real e Lisboa, Bragança 25, Porto e Leiria 24 graus, 23 em Viana do Castelo, Aveiro e Guarda, 20 na Espanha, as Douradas.
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0: Sete horas em Portugal continental e na Madeira, 6 nos Açores. Manhã de quarta-feira, dia 9 de setembro. Eduardo Maia, bom dia.
2: Olá, bom dia, José Carlos Trindade.
0: Avançamos para mais um programa da manhã na RTP Antena 1. E Bragança, hoje, em destaque nas notícias, recebe o Governo esta manhã.
2: Com novidades também que o Executivo leva atrás os montes, o Governo vai prolongar até ao final do ano os apoios ao gasóleo agrícola e anunciar hoje em Conselho de Ministros mais ajudas para a pesca, tudo por causa da subida dos combustíveis. Só para a semana é que o Governo vai ter as contas feitas às mudanças no IRS, que Luís Montenegro anunciou no Parlamento, mas o Ministro das Finanças garante, tudo somado, bónus das pensões mais baixa do IRS, as contas públicas vão continuar em ordem. Nas Vindimas, em Palmela, José Luís Carneiro escreveu as tábuas da lei socialista para aprovar o orçamento do próximo ano.
0: O Governo vai encontrar uma manhã fresca em Bragança. A esta hora estão 12 graus, 16 no Porto, 18 em Coimbra, Lisboa está com 19, 23 Faro, Funchal e Ponta Delgada. Edição de Eduardo Amaro.
2: O Governo vai aprovar hoje o prolongamento dos apoios ao gasóleo agrícola até ao final do ano. A medida serve para ajudar o setor agrícola e também o setor florestal face à crise dos combustíveis, mas também haverá novas ajudas para a pesca. Vai ser tudo anunciado esta manhã, depois de um Conselho de Ministros especial que o Executivo, liderado por Luís Montenegro, faz em Bragança. Inês Ameixa.
3: O Governo já tinha revelado que estava a preparar medidas para fazer face à subida dos preços dos combustíveis, nomeadamente para aliviar os encargos dos agricultores e travar o aumento dos preços dos produtos agrícolas. Ora, o Conselho de Ministros vai reunir-se esta manhã, em Bragança, para alterar, por exemplo, o decreto-lei que criou apoios excepcionais e temporários na sequência da crise energética. E o que muda vai ser prolongado até ao final deste ano o desconto de 10 cêntimos por litro no chamado gasóleo colorido, gasóleo agrícola. São apoios que vão estender-se até 31 de dezembro e que, segundo apurou a Antena 1, vão custar mais de 15 milhões de euros, uma despesa que será suportada pelo Orçamento do Estado. O Conselho de Ministros também vai aprovar esta manhã os já anunciados novos apoios para o setor da pesca, no valor de 13 milhões de euros, também para compensar o aumento dos preços dos combustíveis. Em causa está um apoio financeiro global de 18 milhões de euros, através do Programa de Fundos Europeus Mar 2030, que abrange também os setores da aquicultura e da transformação e comercialização dos produtos da pesca. No caso da pesca, em particular, este setor recebe esses mais 13 milhões de euros. Já para a pequena pesca está prevista uma majoração. Para estes apoios são elegíveis as despesas entre 28 de fevereiro e 31 de dezembro.
2: Ajudas que são anunciadas hoje em Bragança, com o Governo em peso na região. Bragança também preparou este Conselho de Ministros e o município tem uma agenda de preocupações e de exigências a colocar diretamente ao Executivo. Entre elas, a formalização hoje da passagem da Universidade Politécnica à Universidade de Bragança e Norte Interior. Mas há outras preocupações, Afonso de Sousa.
4: A Presidente de Câmara de Bragança já disse que gostaria de ver, preto no branco, a questão da universidade.
5: Que é a passagem do Politécnico à Universidade. Foi um momento de clarividência do Governo. Poderia ter sido, porque os critérios académicos e científicos assim o justificavam, ter passado logo ao mesmo tempo do Porto e de Leiria, mas o que interessa é o resultado final, o impacto que terá em Bragança.
4: Ainda nesta área, Isabel Ferreira quer alertar o Executivo de Montenegro para os custos da transferência da educação para os municípios.
5: A garantia de que o que está comprometido há muito tempo, aliás no próprio decreto-lei que transfere as competências de educação para as autarquias, que vamos ter verbas para reabilitar as nossas escolas, que precisamos.
4: E também a necessidade de verbas para a expansão do Brigante Ecoparque, Parque de Ciência e Tecnologia de Bragança. A Presidente quer também recordar ao Primeiro-Ministro que se comprometeu com o financiamento da muito desejada e há vários anos falada ligação à Puebla da Sanabria.
5: Aquilo que já foi dito e escrito, e portanto eu acredito no Governo, que é a disponibilização de verba para a ligação Bragança-Puebla de Sanabria.
4: Num Conselho de Base Agrícola e com grandes faltas de água deverá ser também falada a necessidade de 3 barragens já reivindicadas há anos. As frágeis ligações das redes móveis e a internet, bem como a questão do comboio, deverão fazer parte do cardápio de assuntos. Isabel Ferreira convidou também todos os autarcas do distrito para um almoço com os governantes.
2: Com a viagem já marcada para Bragança, os ministros do governo de Montenegro desfilaram ontem à noite nas televisões, depois do debate e do chumbo da moção de censura do Chega no Parlamento. Foram espalhar a notícia que o primeiro-ministro deixara no plenário e acabar de vez com os efeitos políticos negativos da investida do partido de André Ventura. Luís Montenegro tirou 800 milhões de euros da cartola para entregar, no final do ano, um bónus aos pensionistas, com as pensões mais baixas, até 1.600 euros, e anunciar mais uma redução do IRS focada nos primeiros 6 escalões do imposto. Na SIC Notícias, o Ministro das Finanças garantiu que, salvo algum imprevisto de monta, a saúde das contas públicas está assegurada, João Coraceiro.
6: Salvo algum cataclismo, o equilíbrio nas contas é para manter. O Ministro das Finanças confia.
7: Temos a robustez necessária para manter as contas públicas equilibradas, no limite um saldo zero, pelo menos um saldo zero.
8: Ou superávit.
7: Será sempre um superávit relativamente pequeno. É óbvio que se em novembro ou em dezembro houver uma nova tempestade, ou enfim, houver um cataclismo muito grande, obviamente que isso altera o panorama. Mas não acontecendo, nós manteremos as contas públicas equilibradas e a dívida continuará a descer.
6: Na SIC Notícias, Miranda Sarmento diz que a descida no IRS e o bónus nas pensões avançam graças ao desempenho das contas públicas até agosto. E a opção por estas duas medidas é política.
7: O governo entende que o importante é reforçar o rendimento das pessoas.
6: Agora, com um custo de 800 milhões de euros, subsidiar o consumo dos combustíveis, não.
7: O que não pode acontecer é o Parlamento achar que em cima destas medidas, que custou 800 milhões de euros, pode agora fazer um esforço orçamental adicional nos combustíveis.
6: E ressalva o Ministro das Finanças.
7: Subsidiar um determinado consumo, primeiro, gera uma situação da qual depois é difícil sair. Nós ainda temos 10 cêntimos de desconto da crise de 2022, apesar dos preços de combustíveis depois terem baixado significativamente.
6: O caminho do Governo está traçado. Em dezembro, suplemento para as pensões até 1.600 euros e vai seguir o mesmo modelo dos últimos anos, com base nos indexantes dos apoios sociais.
7: Até ao primeiro IAS é um determinado valor, o ano passado foi 200, este ano será similar, entre 1 e 2 IAS 150 euros e entre 2 e 3 IAS 100 euros.
6: Quanto à redução do IRS até ao 6º escalão, Miranda Sarmento confirma, vai ser sentida em novembro. Mais detalhes só para a semana.
7: São 400 milhões distribuídos pelos 6 escalões e isso será conhecido na proposta de lei que iremos entregar no Parlamento.
6: IRS e pensões, a estratégia do Governo antes do Conselho de Ministros.
2: São os esclarecimentos deixados ontem pelo Ministro das Finanças à noite na televisão, na SIC Notícias, depois dos anúncios feitos pelo Governo no Parlamento. Insistiu Miranda Sarmento de que o Governo prefere, numa altura destas em que o custo de vida está a aumentar muito por causa da crise no Médio Oriente, que o Governo prefere aumentar os rendimentos das pessoas em vez de subsidiar mais um determinado bem de consumo, neste caso os combustíveis. Com a moção de censura arrumada, a política deita os olhos no orçamento do próximo ano, que está já aí à porta, em outubro. Como é que o PS vai gerir o tema, depois de José Luís Carneiro ter repetido, sem fim, que os socialistas zelam pela estabilidade? O líder do PS, ontem à noite em Palmela, vindimou os argumentos socialistas para dar o sim ao Governo, as 4 exigências feitas pelo partido a Montenegro para este conseguir obter o sim socialista.
9: Ele tem publicamente de se comprometer com o PS de que não haverá alterações à Constituição, relativamente às quais os dois partidos fundadores da democracia não estejam de acordo. Em segundo lugar, o Primeiro-Ministro já deu essa garantia. Não se podem mexer nas pensões, queremos ser a garantia da segurança dos pensionistas e das pensões. E há duas outras questões. Como é que se vão financiar os investimentos previstos em escolas, hospitais, centros de saúde e equipamentos sociais depois do plano de recuperação e de resiliência, na medida em que o Governo deixou por executar muitos desses projetos? Por outro lado, como é que o Governo vai responder às tempestades, nomeadamente nos apoios que prometeu às empresas, às famílias e às autarquias?
2: Se o Governo responder a estas quatro exigências, terá o sim do Partido Socialista no Orçamento de Estado. No aeroporto de Heathrow, no Reino Unido, os aviões já voltaram a operar, mas as autoridades avisam para possíveis constrangimentos ainda ao longo do dia de hoje. Depois das complicações que aconteceram ontem em todo o país, houve uma falha técnica no controlo do tráfego aéreo e isso obrigou ao cancelamento de milhares de voos. Hoje as companhias aéreas ainda estão a reposicionar aeronaves e as tripulações também. A recuperação pode ser demorada e, por causa disso, já foram canceladas esta quarta-feira mais de 170 ligações aéreas no Reino Unido. A guerra entre os Estados Unidos e o Irão agravou-se nas últimas horas. Os guardas iranianos da Revolução anunciaram o lançamento de mísseis balísticos contra uma base militar na Jordânia, utilizada pelos militares norte-americanos, e afirmam ainda ter atacado 10 navios no Estreito de Hormuz, depois dos Estados Unidos terem destruído 5 petroleiros iranianos. Ora, Washington justifica a destruição destes petroleiros com uma resposta a dois ataques do Irão contra um navio de guerra dos Estados Unidos nos últimos dias. O secretário de Estado norte-americano, Marco Rubio, já avisou nas últimas horas o Irão.
8: A troca de acusações é bastante direta. Cada vez que o Irão tenta atingir navios da Marinha dos Estados Unidos, vai perder petroleiros. E acho que vamos ver isso novamente hoje.
2: Marco Rubio, os Estados Unidos irão responder sempre que navios norte-americanos sejam atacados pelo Irã. Nos Estados Unidos, os republicanos reúnem-se hoje de manhã em Convenção Nacional. O encontro conta hoje e amanhã em Convenção Nacional. O encontro vai contar com a presença de Donald Trump e este encontro marca também o arranque político da campanha para as eleições intercalares de novembro. Não é habitual uma convenção do partido fora da corrida para as presidenciais, mas o momento é decisivo para o Partido Republicano mobilizar os militantes, angariar fundos e definir também a estratégia de ataque aos democratas, porque aquilo que está em jogo em novembro é demasiado importante. A Câmara dos Representantes vai ser toda renovada, assim como um terço do Senado, e isso pode ditar como vai governar a administração Trump na segunda parte do mandato, Cândida Pinto.
10: É inédito. Os dois maiores partidos norte-americanos, republicano e democrata, costumam ter convenções nacionais de 4 em 4 anos, no verão, que antecede as presidenciais, onde os delegados votam formalmente no candidato à Casa Branca. Desta vez, o inquilino da Casa Branca, Donald Trump, quer reunir as hostes republicanas em convenção para lançar a campanha para as eleições intercalares de 3 de novembro. Nunca tal aconteceu na história moderna dos Estados Unidos. Os desafios são muitos. Trump quer dar tudo por tudo para não perder o confortável poder republicano que domina a Casa Branca, o Senado e a Câmara dos Representantes. Mas o cenário pode ser sombrio. A taxa de aprovação ao presidente está em níveis muito baixos. Os eleitores estão confrontados com um elevado custo de vida, combustíveis caros, tarifas a carregarem nos preços. Ao arrepio das promessas feitas há 2 anos, Trump lançou o país numa guerra com o Irão e não inverteu a situação económica dos eleitores. Questões que os candidatos republicanos ao Congresso terão dificuldade em justificar aos votantes. Daí que muitos deles estejam a procurar argumentos para evitarem ir à convenção de Dallas, no Texas. Para além disso, o momento é encarado como uma recolha de fundos para o partido, ou seja, cada participante deve contribuir com pelo menos 25 mil dólares. Trump prepara-se para ser a estrela do encontro, onde procurará apelar à mobilização e encostar os democratas à esquerda radical.
2: Donald Trump vai logo à noite discursar nesta convenção do Partido Republicano. Amanhã será a vez de J.D. Vance, dando um mote já para as eleições intercalares de novembro.
0: As notícias com Eduardo Maio na RTP Antena 1, Madeira, Açores e Mundo, em permanência na internet em noticias.rtp.pt. 7:14.
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0: Já a nota de incidente?
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0: Por isso, Mónica Amaral, bom dia. Vais começar por falar do IC19, não é?
13: Bom dia, sim, exatamente. No sentido de Sintra-Lisboa, há então um acidente em Queluz, está a ocupar a via esquerda e já está a deixar demora. As filas estão a partir de Terceira. Para a Ponte 25 de Abril, ligação Almada-Lisboa também já se para a partir do Feijó. Os acessos do IC20 e Centro-Sul começam também a ficar preenchidos. Há agora também indicação de um acidente na A1, no sentido Alverca-Lisboa. É um acidente em São João da Talha, que está também a deixar o trânsito demorado. No Porto, VCI, sentido Rábida Freixo, já com paragens na zona da Boa Vista.
0: Vamos voltar ao trânsito mais à frente, antes das 7:30 da manhã. Se tiver informações, 821-010.
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0: Começamos com Damiano Davis.

0: Uma boa viagem com a RTP Inter 1, programa da manhã até às 10 na sua rádio. No desporto, esta hora, em destaque, a Liga dos Campeões. Mário Silva da Costa, bom dia.
1: Bom dia. O Futebol Clube do Porto perdeu na estreia diante do Manchester City. Ouvimos a análise de Francesco Farioli já daqui a pouco. Sporting entra hoje em ação na Liga Milionária. Os verde e brancos defrontam o Galatasaray. Benfica e Moreirense acertam calendário no campeonato esta noite. E ainda a volta à Espanha em bicicleta.
0: O desporto às 7h30.
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0: São 7h18.
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0: Com as eleições à vista, Trump num espetáculo mediático para tentar tirar palco às más sondagens. Viva, bom dia, Francisco.
5: É, Zé Carlos, viva, bom dia. Donald Trump, nas sondagens, em todas, vai de mal para pior. Saldo negativo de pelo menos 16 pontos percentuais. Como temos para escutar, há quem registre mesmo a desaprovação nos 62%. Mas Trump toma-se por um vencedor insuperável e a 55 dias das eleições intercalares, que são como um referendo que o pode deixar politicamente impotente, entra em fuga para a frente e convoca para hoje e amanhã uma inédita convenção republicana intercalar. Anunciam-se 20 mil apoiantes neste show de Trump em Dallas.
0: Um dia no mundo a 20 às 8.
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0: Fuso horário. Foi em 1905 que a Noruega se tornou uma nação independente e elegeu o rei e uma rainha. Hoje, despede-se de um monarca. Em Oslo vão estar representantes de mais de 100 países, na maior missão de sempre da polícia norueguesa. Fuso horário, na Noruega, Eduardo Maio, são 8h20 da manhã.
6: E vamos em direto para Oslo, ao encontro de Catarina Abreu, que vive há 8 anos na Noruega, onde trabalha no setor do turismo. Como disseste, a Noruega despede-se hoje de um rei, o rei Harald V, que morreu no final de agosto, a 28 de agosto, com 89 anos. E a Noruega vive esta quarta-feira uma das cerimónias de Estado mais importantes da história recente do país. Olá, bom dia, Catarina Abreu. Bem-vinda ao Fuso Horário. As cerimónias...
7: Olá. Bom dia.
6: Vão começar ao meio-dia, hora nossa, em Portugal continental, com um cortejo solene que vai andar pelas ruas da cidade. Como é que os noruegueses estão a encarar este dia especial?
7: Então, é um dia bastante particular na história do país. Estamos a falar de um dos maiores eventos dos últimos anos aqui na Noruega. As coisas, durante os últimos 13 dias... as pessoas tiveram a sua oportunidade de se despedir do rei, portanto, como disse, ele morreu a 28 de agosto, e houve uma série de cerimónias, inclusivamente a urna podia ser visitada dentro do Palácio Real nos últimos 8 dias, então hoje, digamos assim, que é o culminar de todo este processo de despedida deste rei.
6: Qual é o sentimento que as pessoas têm ou verbalizam em relação ao rei? Ao rei Harald V.
7: A sensação que eu tenho é que as pessoas consideram uma honra ter tido o Harald como rei. As pessoas falam todas com muito carinho. Isso também é bastante transmitido nas escolas, nos infantários. Houve várias iniciativas não foram espetaculares no sentido de serem muito divulgadas, mas cada instituição assinalou à sua maneira. esta relação que tinha com o rei. E eu tenho dois filhos em idades escolares diferentes, e foi também bastante curioso ver a maneira, com muito carinho, como os meus próprios filhos, apesar de serem portugueses, falavam deste rei, porque ele tinha este nome, que traduzindo para português seria o avô da Noruega, ou seja, todas as pessoas que vivem na Noruega, norueguês ou não, consideravam este rei Harald como o avô de todos nós.
6: Sim. Bom, ele também teve um reinado bastante longo, não é? De mais de 30 anos.
7: Exato.
6: Era muito respeitado, como nos está aqui a explicar, e modernizou toda a instituição da monarquia na Noruega. Bom, vai haver também aí muitos chefes de Estado e de governo, também muitos representantes das casas reais europeias hoje desaguarem aí, precisamente em Oslo. O ministro português dos Negócios Estrangeiros vai representar Portugal nestas cerimónias, Paulo Rangel. E vamos ter milhares de militares nestas honras fúnebres. Há expectativa à volta desta cerimónia, que apesar de ser uma cerimónia fúnebre, é uma cerimónia também de adeus ao avô da Noruega.
7: Exato. Ou seja, ele, esta estamos a falar da maior operação policial de sempre na Noruega. Estão envolvidos 3 mil efetivos, né? Ou seja, tirando toda a parte militar e a própria cerimónia militar envolvida em todo este processo. Ou seja, estão 650 jornalistas no país. Então é uma operação mesmo muito grande. A polícia diz que está preparada para tudo. O centro da cidade de Oslo está fechado desde ontem. Desde
6: ontem, há restrições na circulação, não é?
7: Exatamente, sim. Há restrições de todos, inclusivamente há uma espécie de tolerância de ponto nas escolas para as pessoas que se querem deslocar para o centro para ver, para acompanhar a cerimónia fúnebre, poderem levar os filhos. Há uma certa também tolerância nos próprios trabalhos, nas locações, porque tudo o que implica passar no centro de Oslo hoje é muito complicado. Todas as pessoas que tenham que ir ao centro de Oslo têm que passar por piquetes de segurança, não podem levar guarda-chuvas, não podem levar mochilas. Então há uma série de medidas que fazem com que, por exemplo, eu no meu trabalho como guia turística, durante o dia de hoje não posso fazer tours, porque realmente o centro de Oslo está completamente congestionado por esta operação.
6: A capital está parada, digamos assim, para viver este momento especial.
7: Sim.
6: Bom, estas cerimónias assinalam também a transição definitiva para o novo rei, Haakon VIII, no qual se foram conhecendo nos últimos anos algumas histórias mais polémicas, mas como é que os noruegueses acolheram ou estão a acolher o novo rei?
7: Certo. É automática, assim como o novo rei não há uma cerimónia de coroação, mas o novo rei é considerado, ou seja, neste caso o rei Haakon VIII é considerado automaticamente rei da Noruega. Este rei, o novo rei da Noruega, tem bastante acolhimento por parte da população, é uma pessoa bastante popular. O problema aqui não está tanto no rei, mas na sua esposa e agora a rainha Mette Marit, que durante este ano deu-se envolvida numa série de polémicas, nomeadamente por força de ter sido do seu nome aparecer nos ficheiros dos ficheiros Epstein, e podemos dizer que este ano podemos considerar que foi um ano horrível para a monarquia norueguesa, porque começamos então em fevereiro com esta revelação do envolvimento da agora rainha nos ficheiros Epstein. Depois, exatamente na mesma semana, o filho dela, o filho mais velho, que não é filho deste rei, portanto, é filho de uma anterior relação dela antes de casar com o rei Haakon VIII, e ele foi julgado e foi condenado por 34 crimes, dois deles de violação. Ele foi condenado a 4 anos de prisão, ele está em prisão domiciliária e vive na mesma casa onde vive atualmente o rei Haakon e a rainha Mette Marit. Então, toda esta questão, pois ela também passou por problemas muito graves de saúde. Sim. Ela foi sujeita a um transplante pulmonar. Então, tudo isto fez com que efetivamente, e agora recentemente...
6: Tem estado a alimentar as notícias, não é? À volta da monarquia
7: sim,
6: na Noruega.
7: Exatamente.
6: Tem curiosidade para ver a cerimónia,
7: sim.
6: Catarina Abreu?
7: Eu, portanto, tenho curiosidade, provavelmente vou durante o dia acompanhar pela televisão. A meio do dia, por força do trabalho, tenho que ir ao centro de Oslo mesmo. Então, pronto, vou ter eu mesma que passar pelas circunstâncias em que a cidade está neste momento.
6: Sim, de segurança apertada. Catarina, obrigada por esta conversa a partir de Oslo. Para nos contar aqui um bocadinho, a partir da capital da Noruega, este dia especial que os noruegueses se preparam para viver hoje com as cerimónias fúnebres do rei Harald V.
0: 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Emissão do programa da manhã com José Carlos Trindade, Eduardo Maio, a Rita Soares do Planeamento de Emissão, produção de Ana Narciso, cuidados técnicos de Nuno Isidro. Vamos até às 10. Tenha uma boa manhã. 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
1: Volta o céu limpo para todos, mas só depois do meio da manhã. Até lá, a previsão admite que possa chuviscar no centro e sul. E fala de vento, mais vento na faixa costeira ocidental e também nas terras altas. Quanto às máximas, 31 graus é a mais elevada. Évora e Faro devem registar esta temperatura esta tarde. Castelo Branco e Leiria, 30. 29 para Porto Alegre e Santarém. 28 no caso de Braga e Setúbal. Ainda aos pares, Viseu e Coimbra, 27. Vila Real e Lisboa, 26. No caso de Bragança, 25 graus. Porto e Leiria, 24. Viana do Castelo, Aveiro e Guarda, 23. 20 na Espanha, as Douradas.
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1: São 7:30 da manhã. O principal da atualidade com Miguel Soares.
2: Vai ser prolongado o apoio ao gasóleo agrícola até ao final do ano. O desconto de 10 cêntimos por litro vai até 31 dezembro, medida para ajudar o setor agrícola e o setor florestal face à crise dos combustíveis. Haverá ainda mais 13 milhões de euros para o setor da pesca, medidas que vão ser anunciadas esta manhã após um Conselho de Ministros descentralizado em Bragança. Ontem, Luís Montenegro prometeu um bónus no final do ano aos pensionistas com reformas mais baixas, até 1.600 euros, e mais uma redução no IRS focada nos primeiros 6 escalões do imposto. De olhos postos no orçamento do próximo ano, o PS anuncia as condições para aprovar o documento, não se mexer nas pensões, nem na Constituição, a não serem aspectos consensuais, o financiamento às escolas, hospitais e equipamentos sociais depois do PRR e os apoios às famílias, empresas e autarquias por causa das tempestades do inverno passado. Os voos foram retomados no aeroporto de Heathrow, no Reino Unido, depois da falha técnica de ontem no controle do tráfego aéreo, que cancelou milhares de ligações. As autoridades alertam, no entanto, para possíveis constrangimentos ainda durante o dia de hoje. Subiu a tensão entre Irão e Estados Unidos nas últimas horas. Teherã lançou mísseis contra uma base militar na Jordânia utilizada pelos norte-americanos e atacou 10 navios no Estreito de Hormuz, depois dos Estados Unidos terem destruído 5 petroleiros iranianos. Estes acontecimentos estão a deixar os mercados energéticos nervosos. O barril do petróleo Brent, uma referência para a Europa, está a valer quase 100 dólares. A oposição israelita exige uma comissão de inquérito para apurar eventuais falhas de segurança do governo de Benjamin Netanyahu, antes do massacre de 7 de outubro de 2023. Em causa está uma investigação do jornal Haaretz, que revela que o primeiro-ministro israelita foi avisado pelos Emirados Árabes Unidos de um provável ataque no território e que Netanyahu não alertou as forças de segurança.
1: As notícias voltam à rádio às 8. No desporto, em destaque, a Liga dos Campeões. Mário Silva da Costa.
3: O Futebol Clube do Porto perdeu na estreia diante do Manchester City 2-0, bis de Haaland. No final deste jogo, o técnico do Porto, Francesco Farioli, considerou que a qualidade individual fez a diferença.
4: This is what I think we failed tonight.
5: Falhámos esta noite, mas competimos muito, muito bem entre os dois meios campos, mas depois o jogo foi decidido no nosso e a qualidade deles fez a diferença.
4: In our box and in their box where their quality made the difference.
3: O técnico azulibranco elogiou ainda a exibição de Diogo Costa e lamentou que o jogador não esteja nomeado para melhor guarda-redes do mundo.
5: Acho que já falei disto várias vezes e penso que esta noite ele provou o guarda-redes que é. Para mim ele é top. Lamento que não esteja nesta lista, mas infelizmente o meu voto não conta.
3: Nos outros jogos de ontem da Liga dos Campeões, destaque para a vitória do Real Madrid de José Mourinho, um triunfo por 2-1 sobre o Inter de Milão. Após o encontro, o técnico português sublinhou a qualidade da exibição do guarda-redes Courtois e apontou falhas no controle do jogo.
6: O resumo é que podia acabar 5-6-1 para nós outros.
7: O jogo podia ter acabado 5-6-1 para nós, mas também podia ter ficado 6-6. Não digo que o Inter pudesse ganhar, porque nós criámos mais e em momentos cruciais. Mas foi um jogo louco, uma loucura que não me agrada. Prefiro poder marcar 5, 6 ou 7 golos, mas ter o controle absoluto e não precisar de ter um guarda-redes absolutamente incrível. No jogo de hoje, quem decide o homem do jogo devia de estar a dormir, porque se o Courtois não ganha neste jogo, não ganha nunca.
6: A Courtois, melhor jogador em campo hoje, não vai ser melhor jogador em campo nunca.
3: Olhamos para os restantes resultados do dia. Borussia Dortmund 3, Villarreal 2, Clube Rouge 2, Aston Villa 3, AEK de Atenas 1, LASK Linz 0 e Lille 2, Betis 3. Hoje é a vez do Sporting entrar em campo na Liga dos Campeões. A equipa de Alvalade recebe o Galatasaray e na mente de Rui Borges os objetivos para o jogo estão claros.
8: O meu objetivo é ganhar o Galatasaray. É o jogo, é o primeiro em nossa casa. Fico feliz que seja em nossa casa, não quer dizer que seja mais fácil, mas para uma equipa que é jovem e que tem muita malta, que é a primeira vez que vai jogar a Liga dos Campeões, é importante sentir o carinho dos adeptos, dos nossos, e sentir essa energia para nos sentirmos ainda mais motivados.
3: Este jogo marca o regresso de Rafael Leão a Alvalade, a primeira vez desde que o extremo rescindiu o contrato após a invasão ao Alcochete, em 2018. Na televisão, Rafael Leão disse que não está à espera de um ambiente desconfortável.
9: Não acho que exista um ambiente estranho entre eu e os adeptos de Sporting, obviamente que respeito, né, normal. Foi uma situação complicada para comigo, né, mas para eles também. Mas não acho que isso me vá afetar.
3: Sporting Galatasaray, primeira jornada da fase Liga da Champions, apito inicial às 8 da noite e relato em direto para acompanhar aqui na rádio. Benfica e Moreirense acertam esta noite calendário na Liga Portuguesa, jogo relativo à jornada 3 do campeonato. Na antevisão do jogo, o técnico do Benfica, Marco Silva, destacou o grau de dificuldade da partida.
10: Espera-se um jogo muito, muito difícil, na minha opinião, num campo que tradicionalmente é difícil para nós, independentemente do ano passado termos obtido lá. Fica ter obtido um bom resultado, é um campo que naturalmente é difícil, os últimos resultados também o demonstram, e acima de tudo a qualidade e a organização da equipa do Moreirense vai nos obrigar a estar a um nível muito bom.
3: Do lado do Moreirense, o treinador Vasco Botelho da Costa sublinha alguns pontos essenciais na prestação da equipa.
11: Para conseguirmos ter sucesso, temos que no mínimo que igualar esse lado competitivo do jogo com as melhores equipas do campeonato. E depois, também, sabermos interpretar e compreender aquilo que do ponto de vista tático vai acontecer.
3: Moreirense-Benfica, jogo em atraso da jornada 3 do campeonato, pontapé de saída às 8h45 da noite e também relato em direto aqui na rádio. No ciclismo é dia da 17ª etapa da Volta à Espanha em bicicleta. Ontem a tirada foi ganha pelo britânico Matthew Brennan, da Visma, equipa que já soma 6 etapas ganhas nesta Vuelta. Na liderança mantém-se Henrique Mas, da Movistar. Nota também para o português João Almeida, que está no lugar 82. Hoje a etapa liga Dos Hermanas a Sevilha, um total de 185 quilómetros.
1: Ora, Estevão da Costa regressa com o desporto às 8h30 da manhã. 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
12: Muito bom dia.
13: Boa quarta-feira.
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13: 24 minutos para as 7, vamos lá acordar. Esta é a sua RTP Antena 1 Açores. O meu nome é João Saavedra, está comigo o Tiago Matias no apoio técnico desta emissão. Seguimos juntos até às 9. GNR.

0: um dos clássicos da música portuguesa, uma das canções de ouro dos GNR. A voz de Rui Reininho, foi assim que abrimos esta emissão de quarta-feira. Mais vale nunca. Faltam 18 minutos para as 7. Mais à frente, entre pedidos e achados com a Ana Rosa, para já espreitamos o tempo. Para hoje, o Instituto Português do Mar e da Atmosfera fala nas flores e no corvo em períodos de céu muito nublado, com boas abertas, vento sudoeste bonançoso a moderado, entre os 10 e os 30 km por hora. O mar vai estar de pequena vaga, ondas noroeste de 1 a 2 metros, passando a oeste. No grupo central, céu muito nublado, alternando com boas abertas, vento do quadrante oeste fraco a bonançoso, mar encrespado a pequena vaga, ondas do quadrante oeste de 1 metro. No grupo oriental, céu muito nublado, alternando com boas abertas, vento geralmente fraco entre os 5 e os 10 km por hora, mar encrespado com ondas do quadrante oeste de 1 metro. Água do mar nos 24 graus, em relação às mínimas previstas para hoje, 22 graus na Horta, em Angra e também em Ponta Delgada. Santa Cruz das Flores tem mínima de 23. Nas máximas, 28 para Ponta Delgada, 29 para Angra, para a Horta e também para Santa Cruz das Flores. Fast Car, é assim que se chama a canção que vamos ouvir de Tracy Chapman Jaskier.
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0: Esta é a Tracy Chapman. Faltam 12 minutos para as 7. Boa quarta-feira. Seguimos para mais uma edição das escolhas de Ana Rosa.
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2: Produtor, compositor, multi-instrumentista e intérprete britânico, Dave Stewart tornou-se conhecido ao lado de Annie Lennox no seu Eurythmics, um dos duos mais marcantes dos anos 80. Começou a tocar guitarra durante a recuperação de um acidente na adolescência e, em 1972, formou os Long Dancer. Mais tarde, os The Cats, que viriam a transformar-se nos The Tourist, banda onde conheceu Annie Lennox. Em 1980, os dois formaram os Eurythmics, combinando a voz quente e soul de Lennox com os arranjos eletrónicos de Stewart. O duo gravou 8 álbuns e alcançou sucessos com Sweet Dreams, Would I Lie to You ou There Must Be an Angel. A partir dos anos 90, Stewart iniciou a carreira a solo e participou em projetos com Ringo Starr, Lou Reed, Joe Stone e Stevie Nicks. Explorou diferentes estilos, do pop rock ao blues e country, e nos últimos anos experimentou cruzar géneros, envolvendo-se também em projetos de jazz e ópera. Em 2026, e com 74 anos feitos, lança dentro de dias um novo trabalho, confirmando a carreira marcada não só pela criatividade, como a constante capacidade de reinvenção.

0: Uma das primeiras canções de Susana Félix, O Lugar Encantado, praticamente a fechar-vos agora, nesta quarta-feira, dia 9 de setembro. Há notícias e também o tempo para conferir a seguir.
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1: Em relação ao tempo, para esta quarta-feira, dia 9 de setembro, o Instituto Português do Mar e da Atmosfera fala nas flores e no corvo em períodos de céu muito nublado, alternando com boas abertas, vento sudoeste bonançoso a moderado, entre os 10 e os 30 km por hora. No mar de pequena vaga, ondas noroeste de 1 a 2 metros, passando a oeste. No grupo central, períodos de céu muito nublado com boas abertas, vento do quadrante oeste fraco a bonançoso, entre os 5 e os 20 km por hora. O mar esse vai estar encrespado a pequena vaga, com ondas do quadrante oeste de 1 metro. Finalmente, no grupo oriental, céu muito nublado com boas abertas, vento geralmente fraco, entre os 5 e os 10 km por hora, mar encrespado

com ondas oeste de 1 metro. A água do mar hoje vai estar nos 24 graus. Em relação às temperaturas mínimas previstas, 22 graus em Ponta Delgada, também 22 de mínima em Angra e na Cidade da Horta. Santa Cruz das Flores tem mínima de 23. Nas máximas, 28 para Ponta Delgada, 29 para Angra, para a Horta e também para Santa Cruz das Flores.

0: 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Oito horas em Portugal Continental e na Madeira, 7 nos Açores. Quarta-feira, dia 9 de setembro, Eduardo, o Governo reforça ajudas aos agricultores.
1: O Executivo vai prolongar os apoios ao gasóleo agrícola até ao final do ano e concretizar também as ajudas prometidas ao setor das pescas. São ajudas a setores que sofrem o impacto da escalada dos combustíveis que o Executivo aprova no Conselho de Ministros Especial desta manhã em Bragança. Mais de 9 mil pessoas morreram pela exposição aos materiais tóxicos libertados após o 11 de setembro e a Câmara de Nova Iorque vai libertar hoje milhares de documentos que reacendem a polémica acerca dos efeitos reais provocados pelos atentados às Torres Gêmeas. No arranque escolar, a Missão Escola Pública pede critérios mais apertados para o regresso dos professores aposentados às salas de aula.
0: Melhores temperaturas nas ilhas. É esta hora 24 graus em Ponta Delgada, Funchal 23, Faro 22, 19 em Lisboa, 18 em Coimbra, 15 no Porto. Edição de Eduardo Amaro.
1: O Governo aprova hoje o prolongamento dos apoios ao gasóleo agrícola até ao final do ano. A medida serve para ajudar o setor agrícola, mas também o setor florestal face à crise, a enfrentarem a crise dos combustíveis, mas também haverá novas ajudas para o setor das pescas. Tudo isto vai ser anunciado esta manhã, depois de um Conselho de Ministros especial que o Executivo, liderado por Luís Montenegro, vai fazer em Bragança. Inês Amacha.
2: O Governo já tinha revelado que estava a preparar medidas para fazer face à subida dos preços dos combustíveis, nomeadamente para aliviar os encargos dos agricultores e travar o aumento dos preços dos produtos agrícolas. Ora, o Conselho de Ministros vai reunir-se esta manhã, em Bragança, para alterar, por exemplo, o decreto-lei que criou apoios excepcionais e temporários na sequência da crise energética. E o que muda vai ser prolongado até ao final deste ano o desconto de 10 cêntimos por litro nos chamado gasóleo colorido, gasóleo agrícola. São apoios que vão estender-se até 31 de dezembro e que, segundo apurou a Antena 1, vão custar mais de 15 milhões de euros, uma despesa que será suportada pelo Orçamento do Estado. O Conselho de Ministros também vai aprovar esta manhã os já anunciados novos apoios para o setor da pesca, no valor de 13 milhões de euros, também para compensar o aumento dos preços dos combustíveis. Em causa está um apoio financeiro global de 18 milhões de euros através do Programa de Fundos Europeus Mar 2030, que abrange também os setores da aquicultura e da transformação e comercialização dos produtos da pesca. No caso da pesca, em particular, este setor recebe esses mais 13 milhões de euros. Já para a pequena pesca está prevista uma majoração. Para estes apoios são elegíveis as despesas entre 28 de fevereiro e 31 de dezembro.
1: São ajudas que o Governo vai explicar depois deste Conselho de Ministros em Bragança, onde as medidas são aprovadas para os setores da pesca, da floresta e também da agricultura. Os ministros do Governo de Montenegro passaram ontem à noite pelas televisões, depois do debate e do chumbo da moção de censura do Chega no Parlamento. Foram espalhar a notícia que o Primeiro-Ministro tinha deixado no plenário e acabar também de vez com os efeitos políticos negativos desta investida do partido de André Ventura. Luís Montenegro anunciou 800 milhões de euros para entregar no final do ano um bónus aos pensionistas, com as pensões mais baixas, até 1.600 euros, e também uma nova redução do IRS focada, sobretudo, nos primeiros 6 escalões do imposto. Na SIC Notícias, ontem à noite, o Ministro das Finanças garantiu que, salvo algum imprevisto, a saúde das contas públicas está assegurada.
3: Podemos garantir que à data 2, com a informação que temos, temos a robustez necessária para manter as contas públicas equilibradas, no limite um saldo zero, pelo menos um saldo zero.
4: Ou superávit, então?
3: Será sempre um superávit relativamente pequeno. É óbvio que se dissermos assim, se em novembro ou em dezembro houver uma nova tempestade, ou enfim, houver um cataclismo muito grande, obviamente que isso altera o panorama. Mas não acontecendo, nós manteremos as contas públicas equilibradas, a redução da dívida, que é o mais importante, e a dívida continuará a descer, e apesar destas duas medidas que tomamos, aliás, só tomamos estas duas medidas, medidas, exatamente porque agora temos a confiança dos números da execução orçamental que nos permitem dar este passo.
1: O Ministro das Finanças a explicar porque é que estas medidas foram anunciadas ontem no Parlamento e garantindo também ao país que nem as contas públicas vão ser afetadas por estas medidas, nem a queda da dívida pública que tem vindo a acontecer nos últimos anos. Com a moção de censura arrumada, a política deita agora os olhos no orçamento do próximo ano, que está já aí à porta, agora em outubro. O Partido Socialista, uma das questões é como é que o Partido Socialista vai gerir este tema. José Luís Carneiro tem afirmado insistentemente que os socialistas vão continuar a zelar pela estabilidade política no país. Ontem à noite, em Palmela, o líder do Partido Socialista anunciou quais as quatro exigências feitas pelos socialistas a Montenegro para que o governo consiga o sim dos socialistas no orçamento.
4: Ele tem publicamente de se comprometer com o PS de que não haverá alterações à Constituição, relativamente às quais os dois partidos fundadores da democracia não estejam de acordo. Em segundo lugar, o Primeiro-Ministro já deu essa garantia, não se podem mexer nas pensões, queremos ser a garantia da segurança dos pensionistas e das pensões. E há duas outras questões. Como é que se vão financiar os investimentos previstos em escolas, hospitais, centros de saúde e equipamentos sociais depois do plano de recuperação e de resiliência, na medida em que o Governo deixou por executar muitos desses projetos? Por outro lado, como é que o Governo vai responder às tempestades, nomeadamente nos apoios que prometeu às empresas, às famílias e às autarquias?
1: São as quatro áreas de trabalho que o Partido Socialista quer levar ao encontro com o Governo para começar a negociar o voto do PS no próximo orçamento. Hoje discute-se em Paris o futuro da exploração espacial, porque o espaço está a tornar-se cada vez mais estratégico em várias áreas, na economia, na segurança, na ciência e também na soberania dos Estados. E neste dia a OCDE divulga um relatório precisamente sobre a economia do espaço. Ele mostra que a corrida pelo espaço tem a presença cada vez mais forte do setor privado. As empresas já representam quase 90% dos satélites lançados o ano passado. Em Paris vão estar 120 delegações estrangeiras, mas vão ser notadas as ausências dos gigantes norte-americanos. Eles representam a fatia mais importante do negócio do espaço. E Portugal fica à espreita, Gonçalo Costa Martins.
5: O país tem projetos de lançamento, também planos para adquirir constelações de satélites comerciais e uma estratégia espacial de defesa. O relatório da OCDE traz estes pormenores sobre Portugal, mostra que o país não está à margem neste setor dominado pelos Estados Unidos, responsáveis por 55% de todos os lançamentos. Esta percentagem tem subido. A boleia, por exemplo, da SpaceX, de Elon Musk, um dos grandes motores deste setor, e é uma das ausências da Cimeira Espacial que acontece hoje e amanhã em França, como disseste, juntamente também falta a notada da Blue Origin. Nesta corrida pelo céu, mais além que o céu, os operadores privados tomaram a dianteira. Se em 2010 representavam apenas 23% dos satélites lançados, esse número saltou para 88% no ano passado. A Organização para a Cooperação e Desenvolvimento Económico desafia neste relatório os governos a criarem um setor mais competitivo à medida do crescimento. Estima-se que estejam ativos cerca de 15 mil satélites.
1: O espaço, uma área estratégica para a economia do futuro em vários setores, a começar pela segurança, os satélites que são cada vez mais essenciais às comunicações, também à navegação GPS, à previsão da meteorologia e à monitorização das alterações climáticas, sem os quais já não vivemos. Todas estas questões vão estar em cima da mesa na Cimeira de Paris que vai acontecer hoje e amanhã. A dois dias do 11 de setembro vão comemorar-se os 25 anos da tragédia em Nova Iorque, na sexta-feira, a Câmara da Cidade vai libertar hoje uma série de documentos internos, até agora longe dos olhares públicos, relativos aos impactos dos atentados. O debate tem anos. Que efeitos teve a queda das Torres Gêmeas na qualidade do ar de Nova Iorque? Os dados mais recentes apontam para mais de 9 mil mortes relacionadas com a exposição a materiais tóxicos. A polémica reabre-se agora em relação às reais consequências do 11 de setembro, Diana Almada.
6: As autoridades municipais encontraram 68 caixas com documentos sobre a qualidade do ar após os atentados do 11 de setembro. São mais de 170 mil páginas de relatórios. Os registros indicam que os responsáveis municipais sabiam dos riscos, mas mesmo assim garantiram publicamente que o ar era seguro. De acordo com um programa de monitorização médica, anos depois do acidente, mais de 9 mil pessoas morreram devido a doenças provocadas pela exposição ao ar tóxico junto ao local do atentado. Os registros apontam também a presença de amianto, um material altamente tóxico e cancerígeno nas fachadas, telhados e cabos elétricos. Até agora, as antigas administrações diziam não ter acesso a estes documentos. Zoran Mamdani vai disponibilizar online mais registros ao longo do próximo ano.
1: Os dados conhecidos dos documentos que vão ser divulgados a partir de hoje pela Câmara de Nova Iorque e que podem levantar novas questões em relação ao impacto da queda das Torres Gêmeas há 25 anos. A oposição israelita exige uma comissão de inquérito para apurar eventuais falhas de segurança no governo de Netanyahu antes do massacre de 7 de outubro, em 2023. Em causa está uma investigação do jornal Haaretz que revela que o primeiro-ministro israelita foi avisado pelos Emirados Árabes Unidos de um possível ataque no território. Entretanto, as relações entre Israel e o Reino Unido tornam-se cada vez mais tensas. O governo israelita ordenou agora o encerramento do consulado britânico em Jerusalém Oriental e retirou a acreditação aos deputados que estavam ali colocados. É uma resposta do governo de Israel às sanções que Londres anunciou contra os colonatos israelitas na Cisjordânia ocupada. As aulas estão prestes a começar e já se sabe que os professores vão continuar a faltar nas escolas. A confirmação foi feita pelo próprio Ministro da Educação esta semana. O regresso dos professores aposentados às escolas, uma das medidas que o Governo pôs em prática, foi positiva, mas não resolve o problema. É o que diz a Antena 1, a missão escola pública. Este ano, o Governo decidiu apertar as regras para o regresso destes professores aposentados, mas a missão Escola Pública, Cláudia Martins, entende que ainda preciso apertá-los mais no futuro.
7: O incentivo do Ministério da Educação para o regresso dos professores aposentados ao ativo continua sem resolver o problema de base, considera a missão Escola Pública.
8: É uma medida que está a trazer um número residual de professores e que não está a mitigar efetivamente a falta de professores.
7: A porta-voz do movimento, Cristina Mota, diz que no início do ano alertaram para as desigualdades e injustiças que esta medida criava entre os professores.
8: Ao se adiar à aposentação, o professor, portanto, à partida só deverá lecionar cerca de 14 tempos letivos por semana, ao invés de um professor que poderia tomar, portanto, esse horário. E se estivermos numa zona não carenciada, sabemos que existem professores nas listas de não colocados.
7: E por isso este ano é positivo o facto de só poderem aderir a este incentivo professores de zonas com carência de profissionais. É preciso, ainda assim, que esta medida afunile ainda mais.
8: Disciplinas onde efetivamente se deteta falta de professores. Damos um exemplo, educação física não é uma disciplina onde neste momento existe a falta de professores. Portanto, entendemos que, por exemplo, neste grupo de recrutamento não faz sentido esta medida ser aplicada.
7: Para lá do incentivo financeiro, Cristina Mota explica que muitos dos professores que aderem a esta medida também o fazem para recuperar tempo de serviço. A porta-voz da missão Escola Pública entende que o Ministério deve melhorá-la ainda mais, revendo os salários da carreira docente, aumentando os valores pagos pelas horas extraordinárias e diminuindo a burocracia nas escolas.
1: A Antena 1 pediu ao Ministério da Educação os números de professores aposentados que, ao abrigo deste incentivo, regressam este ano letivo às escolas, também quais foram os números dos anos anteriores. Não houve esses dados e essas informações não chegaram à redação da Antena 1. O último balanço é de julho do Jornal Público. O Ministério, na altura, o Ministério da Educação, dava conta de que este incentivo de 750 euros mensais tinha sido pago a mais de 2 mil professores que prolongaram o tempo na escola, o seu trabalho na escola, no último ano letivo.
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1: Muito bom dia.
2: Boa quarta-feira, são 7:15.
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2: Quarta-feira, 9 de setembro, 7:15, seguimos juntos para mais uma hora. O meu nome é João Saavedra, está comigo o Tiago Matias no apoio técnico desta emissão. Há instantes, 22 graus em Angra, 23 na Horta, 24 em Ponta Delgada e também em Santa Cruz das Flores.

0: canção que junta o João Só e também a Carolina de Deus, Põe-te na Minha Pele, são 7h18. Mais à frente, a palavra do dia com a Mafalda Lopes da Costa. Para já, olhamos para a meteorologia com a meteorologista Wanda Costa. Bom dia.
1: Bom dia. Previsão para hoje, para as ilhas do Grupo Ocidental. Período está muito nublado com boas abertas. O vento sudoeste bonançoso a moderado. O mar de pequena vaga. As ondas noroeste de 1 a 2 metros, passando a oeste. Para o Grupo Central, período está muito nublado com boas abertas, o vento do quadrante oeste fraco a bonançoso, o mar encrespado a pequena vaga, as ondas do quadrante oeste de 1 metro. Para o Grupo Oriental, período está muito nublado também com boas abertas, o vento geralmente fraco, o mar encrespado, as ondas do quadrante oeste de 1 metro. Relativamente às temperaturas máximas previstas, para Santa Cruz das Flores, Horta e Angra do Heroísmo, 29 graus, para Ponta Delgada, 28 graus.
0: Ponta Delgada a instantes com 24 graus, também 24 a instantes em Santa Cruz das Flores, 23 na Horta e 22 em Angra do Heroísmo. 7h19, vamos lá acordar, meio de semana, esta é a sua rádio.
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0: Ainda antes da palavra do dia, os Verve.

0: A palavra do dia é coima. Uma coima é uma multa, uma contravenção e também se chama coima a uma transgressão. A palavra coima deriva do termo latino calúnia, que significa, obviamente, calúnia e acusação falsa ou injusta ou ainda fraude. No sentido original, em latim, a palavra remetia para uma acusação ou uma queixa legal. Mais tarde, coima passou a designar a multa ou indemnização exigida por uma acusação ou dano, especificamente a pena que era aplicada ao dono de animais que invadiam ou pastavam sem autorização em terrenos alheios. Hoje em dia, a palavra coima remete para qualquer sanção pecuniária ou multa por contraordenação.
1: Está conferida mais uma palavra do dia com Mafalda Lopes da Costa, para ouvir também durante a tarde. 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Dentro de 5 minutos atualizamos a informação regional, agora sem limites, na RTP Antena Açores.

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1: Voltamos à música mais à frente, depois de atualizar a informação regional. 7:30 da manhã, quarta-feira, 9 de setembro. Edição com o jornalista Sáez Furtado.
2: A companhia aérea islandesa Iceland Air e a companhia aérea das Canárias Binter estão entre o leque de interessados que ontem entregaram manifestações de interesse na compra da Azores Airlines. Isso mesmo avança o presidente da SATA Holding, Tiago Santos, ao jornal Eco. A Binter, companhia aérea das Canárias, assegura as ligações de serviço público entre o Funchal e Porto Santo desde 2018. O grupo SATA recebeu 8 manifestações de interesse para a aquisição de pelo menos 75% do capital da Azores Airlines. A empresa vai agora analisar a documentação recebida, tendo em vista a verificação do cumprimento dos requisitos de participação estabelecidos no caderno de encargos. Os interessados que cumprirem as condições serão convidados a apresentar uma proposta não vinculativa até 21 de setembro. Segue-se a apresentação de propostas vinculativas e uma negociação final. Está projetado para 1.500 viaturas o novo parque de estacionamento para o Hospital de Ponta Delgada. O projeto insere-se no plano de reabilitação e redimensionamento do H10. Falta definir a localização e saber quando arrancam as obras. Está decidida a tipologia, não será subterrâneo, será um silo alto, uma solução mais económica, como destaca a Secretária-Regional da Saúde, Mónica Seidi, para o futuro parque de estacionamento do H10, com capacidade para mais de 1.500 viaturas.
3: Há um aumento muito significativo dos lugares de estacionamento, comparativamente àquilo que existe na atualidade. O programa funcional prevê um número superior a 1.500 lugares de estacionamento. Na atualidade, nós estimamos que possam existir 300.
2: Antes de avançarem as obras, vai ser feito um estudo de trânsito para compatibilizar entradas e saídas do hospital com a circulação diária na zona onde se insere a unidade de saúde. Elevado alerta vulcânico para V1 no vulcão açoriano das Furnas. O Centro de Informação e Vigilância Sismo-Vulcânica dos Açores elevou ontem para V1 o nível de alerta vulcânico no vulcão das Furnas devido ao incremento da atividade sísmica. Segundo o comunicado do Civisa, desde as 11:47 de ontem que se registra um incremento da atividade sísmica no vulcão das Furnas no Conselho da Povoação. Até ao momento, todos os eventos registados são de baixa magnitude, tendo o mais energético ocorrido às 16:41, com magnitude 2.9 em escala de Richter. O sismo teve epicentro a cerca de 4 km a oeste-sudoeste das Furnas e foi sentido com intensidade máxima de 4 na escala de Mercalli modificada naquela freguesia. O Civisa refere ainda que o alerta vulcânico que foi elevado para V1 vigorará por um período de 8 dias, caso não haja, entretanto, lugar a nova informação. Nos Açores há mais de 3.140 imóveis com coberturas em amianto que podem constituir risco para a saúde pública, mas quase 90% desses imóveis são privados. A Ilha de São Jorge é a que apresenta maior número de edifícios com amianto. Ricardo Freitas.
4: Os Açores dispõem de uma plataforma onde estão registados 3.149 edifícios que contêm amianto, uma espécie de fibra microscópica que, quando libertada para o ar, pode alojar-se nos pulmões e causar doenças graves. Desses mais de 3.100 imóveis, 2.800 são privados, 200 pertencem à região e 99 são propriedade das autarquias. Segundo essa plataforma, a Ilha de São Jorge é a que apresenta maior número de edifícios com coberturas em amianto, 878 no total. Segue-se a Ilha do Faial, com quase 690 imóveis, e o Pico, com 460. Em resposta a um requerimento apresentado pelo Bloco de Esquerda no Parlamento, o Governo lembra agora que esta listagem não significa que todos estes imóveis constituam um risco para a saúde pública e adianta que a avaliação desse risco depende do tipo de material utilizado, do seu estado de conservação e da possibilidade de existir libertação de fibras. O Executivo diz também que não está definido um cronograma para a remoção integral dos materiais contendo amianto nos edifícios públicos da região, mas revela que há 3 escolas primárias, na Ribeira Grande, nos Pescoitos e em Angra do Heroísmo, cujas coberturas terão de ser removidas obrigatoriamente, assim como 3 equipamentos de saúde em Ponta Delgada, no Nordeste, em Vila Franca do Campo e em Santa Maria, que também têm de sofrer idêntica intervenção.
2: O Sport Clube Barbarense já prepara a nova temporada na 2ª Divisão de Futsal. O plantel sofreu muitas alterações. Chegam 10 reforços para um grupo que volta a ser orientado por Ivan Romão. O primeiro jogo é fora de portas contra o Amarense no dia 19 de setembro. O objetivo para a época é a manutenção na 2ª Divisão.
5: Assumindo publicamente que o objetivo do Barbarense acaba sempre por ser o mesmo ainda nesta fase, que é a manutenção na 2ª Divisão. Se as coisas acabam por escalar para outros patamares, vai sempre depender daquilo que o grupo trabalha, o grupo faz e dinamiza durante a semana para chegar ao sábado e conquistar a vitória em todos os campos.
2: Ivan Romão, treinador do Sport Clube Barbarense.
1: Jornalista Sáez Furtado, atualidade regional às 7h30 da manhã, em plena quarta-feira, dia 9 de setembro. 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Olha as horas, 24 para as 8.
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1: Já estamos em contagem decrescente para o regresso às aulas. Fernando Daniel, Sara Correia e Bispo, pensamento positivo, tu és capaz.

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0: 17 minutos das 8, os Dire Straits, este So Far Away.
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2: A Liga dos Campeões.
0: Mário Silva da Costa.
3: O Sporting faz esta noite o primeiro jogo na Champions. A equipa de Alvalade recebe o Galatasaray. Rui Borges quer uma equipa ambiciosa, mas recorda que o foco principal do Sporting é outro.
4: Estamos inseridos na melhor competição do mundo de clubes. Estamos felizes nesse sentido. E olhamos para ela com muita ambição, com um desejo enorme de dignificar da melhor forma o Sporting e o grande clube que representamos. Mas a melhor forma de eu representar é olhar para o jogo do Galatasaray e fazer tudo para ganhar. Independentemente daquilo que é a nossa Champions, é o campeonato e será sempre o campeonato.
3: Sporting Galatasaray, primeira jornada da fase Liga da Champions, apito inicial às 8 da noite, relato em direto aqui na rádio. Ainda na Liga dos Campeões, o Futebol Clube do Porto perdeu ontem diante do Manchester City 2-0 com dois golos de Haaland. No final do jogo, o treinador do Porto, Francesco Farioli, analisou assim a derrota.
5: This is what I think we failed tonight.
6: Falhámos esta noite, mas competimos muito, muito bem entre os dois meios campos, mas depois o jogo foi decidido no nosso e a qualidade deles fez a diferença.
5: In our box and in their box where their quality made the difference.
3: Nos outros jogos de ontem da Champions, destaque para a vitória do Real Madrid de José Mourinho, um triunfo por 2-1 diante do Inter de Milão. Benfica e Moreirense acertam esta noite calendário na Liga Portuguesa, jogo relativo à terceira jornada do campeonato. As águias não vão poder contar com Alexander Bach, está lesionado e esta baixa pode abrir portas para Daniel Bandjaki, uma opção que mereceu comentários por parte de Marco Silva.
7: Um jovem em que nós temos confiança, e se tiver a oportunidade é o momento dele expressar o seu futebol, e quanto menos espera a oportunidade está lá e temos que mostrar presença naquele momento, e é o que esperamos de qualquer jogador que jogue com a camisola do Benfica. Não...
3: Do lado do Moreirense, o técnico Vasco Botelho da Costa abordou alguns pontos importantes na estratégia dos córnicos.
8: Para conseguirmos ter sucesso, temos que no mínimo que igualar esse lado competitivo do jogo com as melhores equipas do campeonato. E depois, também sabermos interpretar e compreender aquilo que do ponto de vista tático vai acontecer.
3: Moreirense-Benfica, jogo em atraso da jornada 3 do campeonato, pontapé de saída às 8h45 da noite, também com relato aqui na rádio. O Vasco da Gama de Pedro Emanuel empatou a zero na primeira mão dos quartos de final da Taça Sul-Americana, partida em casa do Santa Fé, na Colômbia. No final do jogo, o treinador português destacou que a eliminatória está em aberto.
9: Acho que a equipa se manteve sempre focada e manteve sempre viva no jogo, algum cansaço depois ali na segunda parte. Por isso, no final, o resultado tem que se aceitar e levámos o jogo para a segunda mão.
3: Na próxima semana, o Vasco da Gama vai receber o Santa Fé na segunda mão dos quartos de final da Taça Sul-Americana. Arranca hoje a Liga dos Campeões de Handball. Sporting e Futebol Clube do Porto são os representantes portugueses na competição. Os Dragões jogam já hoje. O Porto defronta o Vespa na Hungria. É a primeira jornada da fase grupos. Jogo às 5h45 da tarde. O Sporting joga apenas amanhã diante do GOG da Dinamarca no pavilhão João Rocha.
0: Para já está atualizado o desporto. Está em permanência no desporto.rtp. .pt, de volta à RTP Antena 1 Açores às 11h30 da manhã. Edição com o jornalista Mário Silva da Costa. Olha as horas, faltam agora 14 minutos para as 8. Vizinhos à toa e Atitude 67 na próxima vida, já a seguir.
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dezelfde Amy McDonald. Esta chama-se This Is Alive. A rodar na RTP Antena Açores, manhã de quarta-feira, bom meio de semana. E claro, boa viagem connosco. Estamos praticamente a 7 minutos das 8, as notícias chegam mais à frente. Agora, Tudo o que não fiz, canção dos Tranquiliza.

0: para ajudar a acordar e para dar energia extra. Os AC/DC. A 1 minuto das 8.
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0: Para esta quarta-feira, dia 9 de setembro, em relação ao tempo, flores e corvo com períodos de céu muito nublado, alternando com boas abertas, vento sudoeste bonançoso moderado entre os 10 e os 30 km por hora. No grupo central, períodos de céu também muito nublado, alternando com boas abertas, vento do quadrante oeste fraco a bonançoso entre os 5 e os 20 km por hora. São Miguel e Santa Maria, céu muito nublado, com boas abertas, vento geralmente fraco entre os 5 e os 10 km por hora. Mínimas para hoje, 22 graus no Horta, em Angra e também Ponta Delgada, 23 para Santa Cruz das Flores. Já nas máximas estão previstos 28 para Ponta Delgada, 29 para Angra, também 29 de máxima para a cidade da Horta e para Santa Cruz das Flores. Água do Mar nos 24. Boa viagem, uma ótima manhã. Seguimos juntos, há notícias já a seguir.

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Nove horas em Portugal Continental e na Madeira, 8 nos Açores. Quarta-feira, dia 9 de setembro. Eduarda, a agricultura e a pesca.

0: que vão ter ajudas do Governo.
1: O Conselho de Ministros vai anunciar hoje mais 28 milhões de euros para a agricultura e para as pescas. O pano de fundo é a escalada dos combustíveis. O Governo assenta arraiais em Bragança, que também tem exigências a fazer ao Executivo. Uma delas é a formalização da nova Universidade do Norte Interior. O Ministro das Finanças garante que as contas públicas dão margem para o novo pacote de apoio às famílias, um bónus nas pensões, uma nova baixa do IRS. Que impacto vão ter estas medidas? Neste jornal, a análise do economista Filipe Grilo. Também olhamos para os mercados internacionais e a subida do preço do petróleo por causa da guerra naval entre os Estados Unidos e o Irão.
0: Bragança, esta hora com 15 graus, estão 18 no Porto e também em Coimbra, 20 em Lisboa, 24 Faro, Funchal e Ponta Delgada. Edição de Eduardo Amaro.
1: O Governo reúne-se hoje em Conselho de Ministros em Bragança, onde vai aprovar o prolongamento dos apoios extraordinários ao gasóleo agrícola até ao final do ano. A medida representa um reforço de mais de 15 milhões de euros e mantém o apoio de 10 cêntimos por litro do gasóleo para as atividades agrícolas e florestais. Um apoio que tinha terminado no final de junho e que agora é recuperado pelo Governo. O Executivo vai também avançar com novas ajudas para o setor das pescas. Vão estar disponíveis 13 milhões de euros através do programa Mar 2030 para compensar os aumentos dos custos com o combustível. No início de setembro, o Ministério da Agricultura e do Mar já tinha divulgado um apoio global de 18 milhões de euros para ajudas às pescas, à aquicultura e também para a transformação e comercialização de pescado. Com o Governo em peso na região, Bragança também preparou este Conselho de Ministros e o município tem uma agenda de preocupações e de exigências colocadas diretamente ao Executivo. Entre elas, a formalização da passagem da Universidade Politécnica à Universidade de Bragança e Norte Interior. Afonso de Sousa.
2: A Presidente de Câmara de Bragança já disse que gostaria de ver, preto no branco, a questão da Universidade.
3: Que é a passagem do Politécnico à Universidade. Foi um momento de clarividência do Governo. Poderia ter sido, porque os critérios académicos e científicos assim o justificavam, ter passado logo ao mesmo tempo do Porto e de Leiria, mas o que interessa é o resultado final e o impacto que terá em Bragança.
2: Ainda nesta área, Isabel Ferreira quer alertar o Executivo de Montenegro para os custos da transferência da educação para os municípios.
3: A garantia de que o que está comprometido há muito tempo, aliás no próprio decreto-lei que transfere as competências de educação para as autarquias, que vamos ter verbas para reabilitar as nossas escolas, que precisamos.
2: E também a necessidade de verbas para a expansão do Brigante Ecoparque, Parque de Ciência e Tecnologia de Bragança. A Presidente quer também recordar ao Primeiro-Ministro que se comprometeu com o financiamento da muito desejada e há vários anos falada ligação à Puebla da Sanabria.
3: Aquilo que já foi dito e escrito, e portanto eu acredito no Governo, que é a disponibilização de verba para a ligação Bragança-Puebla de Sanabria.
2: Num Conselho de Base Agrícola e com grandes faltas de água, deverá ser também falada a necessidade de 3 barragens já reivindicadas há anos. As frágeis ligações das redes móveis e a internet, bem como a questão do comboio, deverão fazer parte do cardápio de assuntos. Isabel Ferreira convidou também todos os autarcas do distrito para um almoço com os governantes.
1: O Governo está prestes a reunir-se em Bragança a partir das 9h30, depois de ultrapassada a moção de censura do Chega. O Governo passou à ofensiva política e nas horas seguintes ao debate do Parlamento, os ministros de Montenegro desdobraram-se em entrevistas nas televisões para amplificar a principal mensagem deixada pelo Primeiro-Ministro no Parlamento, a de que há margem nas contas públicas para devolver rendimento aos portugueses. Luís Montenegro anunciou um pacote de 800 milhões de euros que inclui um suplemento extraordinário para os pensionistas a entregar em dezembro, aqueles que têm reformas até aos 1.600 euros, e também uma nova redução do IRS concentrada nos 6 primeiros escalões, cujas contas o Governo há de fazer para a semana. À noite, na SIC Notícias, o Ministro das Finanças, Miranda Sarmento, garantiu que estas medidas são compatíveis com a estabilidade das contas públicas, se não houver imprevistos.
4: Podemos garantir que, à data 2, com a informação que temos, temos a robustez necessária para manter as contas públicas equilibradas, no limite um saldo zero, pelo menos um saldo zero.
5: Ou superávit, então?
4: Será sempre um superávit relativamente pequeno. É óbvio que se dissermos assim, se em novembro ou em dezembro houver uma nova tempestade, ou, enfim, houver um cataclismo muito grande, obviamente que isso altera o panorama. Mas não acontecendo, nós manteremos as contas públicas equilibradas, a redução da dívida, que é o mais importante, e a dívida continuará a descer, e apesar destas duas medidas que tomamos, aliás, só tomamos estas duas medidas exatamente porque agora temos a confiança dos números da execução orçamental que nos permitem dar este passo.
1: Foi esta a explicação do Ministro. O Governo justifica as decisões que tomou com o desempenho da execução do orçamento deste ano até agosto, defendendo também que prefere reforçar diretamente o rendimento das famílias em vez de avançar com apoios específicos ao consumo, como a redução do preço dos combustíveis. Bom dia, Filipe Grilo, economista da Porto Business School. Bem-vindo. Está certo o Governo, as contas públicas, da maneira que estão, ou a execução orçamental, da forma que está até ao final de agosto, dá margem para este anúncio que o Governo fez, quer nas pensões, quer no IRS?
6: Já havia sinais para isso, mas eu tenho certeza que tem mais informação do que nós e isso, bem, eu não acredito que Joaquim Miranda Sarmento se avançaria nesta dimensão das medidas sem ter pelo menos uma garantia que conseguia entregar um déficit zero, até porque neste momento é um momento muito importante do ponto de vista internacional em que as taxas de juros das dívidas soberanas estão a bater máximos e é importante manter o equilíbrio das contas públicas. Portanto, eu não acredito que o Governo avançaria comprometendo a possibilidade de apresentar mais uma vez um equilíbrio orçamental ou um excedente.
1: Portanto, vamos confiar no Ministro das Finanças nesta altura e nas contas que ele faz. IRS, vamos ter aqui mais uma baixa do imposto, que vai incidir sobretudo sobre os primeiros escalões, os primeiros seis, se bem que como é um imposto progressivo, na verdade também haverá menos imposto a pagar pelos escalões mais altos. Não há ainda um quadro desta medida que só deve ficar definido na próxima semana, como disse o Ministro, mas que impacto é que isto vai trazer aos impostos, ao imposto, neste caso que os portugueses pagam, e que preocupações devemos ter também com a entrega do IRS no próximo ano?
6: Sim, bem, aqui vamos fazer um bocadinho de futurologia, até porque o Governo não adiantou, mas vamos imaginar que se aplica mais ou menos a mesma receita que o Governo aplicou em 2025, isso dará uma folga de 60 a 100 e qualquer coisa para a maioria dos portugueses. Ou seja, é uma espécie de um cheque mais simpático para as famílias, não vai passar muito disso. Obviamente que acaba por ter aqui alguma folga para as famílias, mas, mais uma vez, é 60 a 100 e qualquer coisa euros, portanto não vai fazer assim tanta diferença. Ainda assim ajuda no momento em que vai ser novembro, numa altura em que eu imagino que a escolha de novembro também não tenha sido coincidência, numa altura em que os portugueses estão a pensar nas compras de Natal, eu diria que o Governo também está aqui a dar uma folga para depois a própria população gastar na economia e ainda puxar um pouco mais pela economia.
1: Uma última questão que tem a ver com o Irão, tem a ver com o facto de termos uma escalada naval nesta guerra no Médio Oriente entre os Estados Unidos e o Irão. Isso está a provocar uma forte tensão nos mercados energéticos, o que levou já o petróleo Brent a aproximar-se dos 100 dólares por barril. Devemos esperar mais notícias também nos próximos dias nesta matéria?
6: Eu diria amanhã, já com Christine Lagarde a anunciar o aumento das taxas de juros, porque a manter este cenário, e mais uma vez, agora este cenário é mais complicado que o cenário que nós enfrentamos há uns meses atrás, porque neste momento estamos com poucos inventários de refinados e depois gás natural. E enquanto houver estes ataques, a incerteza sobre o preço do petróleo vai aumentar e a incerteza sobre os produtos refinados e sobre o gás natural também. E neste momento já estamos com valores de combustíveis, como nós já estamos a sentir, muito altos, mas também o gás natural já está a atingir valores historicamente altos face ao ano, o que significa que também vamos ter uma pressão sobre estes preços durante o inverno. Portanto, as más notícias parece que vão continuar a acontecer e, se o conflito agravar, isto ainda pode escalar um pouco mais.
1: Filipe Grilo, obrigada por ter vindo explicar estas coisas da economia, que nem sempre são fáceis de entender, mas que é importante que todos nós tenhamos debaixo do olho nesta altura, com a crise internacional energética que se vive. O economista da Porto Business School. O antigo ministro do PSD, Fernando Negrão, acredita que as medidas que foram anunciadas ontem pelo primeiro-ministro e de que estivemos aqui agora a falar, o bónus das pensões e a descida do IRS, foram uma manobra política numa altura em que o governo está debaixo de fogo por causa do ministro da Administração Interna. Fernando Negrão, que também foi deputado e presidente do grupo parlamentar dos sociais-democratas, considera que o governo respondeu desta forma porque não tinha alternativa. Uma estratégia que não passa, no entanto, despercebida aos eleitores.
5: Os portugueses perceberam que o governo estava numa espécie de beco sem saída e a solução que encontrou foi uma pensão extraordinária entregar aos nossos pensionistas que bem precisam e uma redução do IRS para relativamente aos primeiros escalões. E, portanto, os portugueses perceberam que há aqui uma motivação política para isto acontecer.
1: Fernando Negrão, entrevistado esta manhã no Ponto Central da Antena 1, ele assumiu as pastas também da Segurança Social e da Justiça em governos anteriores do PSD e defendeu esta manhã na Antena 1 que Luís Montenegro demorou a reagir aos casos do Ministro da Administração Interna na esperança de que eles deixassem de ser um assunto, muito à semelhança daquilo que aconteceu com o caso do próprio Primeiro-Ministro, o caso Spinum Viva.
5: Quero crer que o Primeiro-Ministro terá pensado que aconteceria com Luís Neves o mesmo que aconteceu com ele. Mas não aconteceu com Luís Neves o mesmo. Porque havia muito mais questões que foram saindo, até algumas delas perfeitamente exageradas, mas há duas ou três que são fundamentais, no mínimo no plano ético, para que o governo tivesse agido e tivesse dito ao ministro da Administração Interna que não tinha condições políticas para continuar.
1: A opinião do social-democrata Fernando Negrão em relação à manutenção de Luís Neves no Ministério da Administração Interna, ele considera que os casos que envolvem o ministro mostram bem que o antigo diretor da Polícia Judiciária não tem perfil político para ser ministro. Continuam os problemas com os aviões em Inglaterra. A empresa responsável pelo controle de tráfego aéreo no Reino Unido afasta para já a hipótese daquilo que aconteceu ontem nos aeroportos se tratar de um ciberataque, nas falhas técnicas que obrigaram ao cancelamento de mais de 1000 voos no país. O responsável pela empresa esteve esta manhã na BBC, na rádio BBC, e explicou que essa hipótese não está para já em cima da mesa. Nos aeroportos de Heathrow e de Gatwick, dois dos maiores aeroportos no Reino Unido, os voos já foram retomados, mas as autoridades avisam para possíveis atrasos e complicações. As companhias aéreas ainda estão a recolocar aviões e também tripulações depois do caos que se viveu nos aeroportos do Reino Unido ontem.
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1: Muito bom dia, boa quarta-feira, 9 de setembro, 8 e 13.
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1: Menos uma hora nos Açores.
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1: Já passam 15 minutos das 8, quarta-feira, dia 9 de setembro. Ainda bem que está desse lado com a sua RTP Antena Açores. O meu nome é João Saavedra, está comigo o Tiago Matias no apoio técnico desta emissão. A informação regional a cargo do Sais Furtado, que chega por volta das 8h30. Há instantes 23 graus em Angra, 24 em Ponta Delgada e também na Horta, 25 em Santa Cruz das Flores. Daqui a pouco, Mundo Digital com César Pinheiro. Agora, Richie Campbell.

0: Se acha que só os discos de vinil estão na moda, engane-se, porque uma empresa chinesa, a Guangzhou Fio Electronics Technology, lançou o Fio CP11, um leitor de cassetes retro. O equipamento tem um mecanismo de transporte de fita ultra fino personalizado com cabeça magnética de alta fidelidade para reduzir o ruído estático. Inclui motor síncrono sem escovas, gerido por um circuito servo-drive para minimizar flutuações de velocidade. Quanto à saída, é analógica tradicional de 3,5 mm banhada a ouro e tem ainda um chip de transmissão Bluetooth sem fios integrado. A alimentação é feita através de uma bateria interna recarregável por porta USB-C de 5 volts. Quanto ao preço estimado para a Europa, é de cerca de 110 euros.
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1: 8h19, boa quarta-feira. Então que o mundo acabe, o Ciro. Dizem que...

0: Na RTP Antena Açores, o Ciro a 9 minutos das 8:30.
1: Hoje, no Portugalex.
2: Como sabem, eu sou um presidente modernaço, profindex e nada cringe. Vou vestir o meu colete da proteção civil, que me dá boa aura, e entrar em batalhas com jovens lisboetas que venham ter comigo ao Jardim da Parada, em Campo de Ourique. Combinado? Espero por dia, jovem. 6-7, 6-7, uou!
0: A edição completa chega mais à frente, a 10 minutos das 9. Portugalex também disponível na RTP Play. Agora, Michael Bublé.

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Podemos considerar um clássico de Bossa e Si, Princesa, beija-me outra vez. 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

0: Atualizamos a informação regional já a seguir. Em relação ao tempo para hoje, o Instituto Português do Mar e da Atmosfera prevê para as Flores e para o Corvo céu muito nublado, alternando com boas abertas, vento sudoeste bonançoso a moderado. No Grupo Central, céu também nublado, com boas abertas, vento do quadrante oeste fraco a bonançoso. Já São Miguel e Santa Maria, previsão de céu muito nublado, ainda assim com boas abertas, o vento estará geralmente fraco. Muito bom dia, são 8:30. Quais os destaques da informação regional a esta hora?
1: A companhia aérea das Canárias Binter e a islandesa Iceland Air estão entre os interessados que entregaram manifestações de interesse na compra da Azores Airlines. Elevado alerta vulcânico para V1 no vulcão das Furnas. Novo parque de estacionamento para o Hospital de Ponta Delgada, projetado para 1.500 viaturas.
0: Nas máximas previstas para hoje, Ponta Delgada 28, Angra, Horta e Santa Cruz das Flores, 29 graus. Jornal das 8:30, edição do jornalista Sáez Furtado.
1: A companhia aérea islandesa Iceland Air e a companhia aérea das Canárias Binter estão entre o leque de interessados que ontem entregaram manifestações de interesse na compra da Azores Airlines. Isso mesmo avança o presidente da SATA Holding, Tiago Santos, ao jornal Eco. O grupo SATA recebeu 8 manifestações de interesse para a aquisição de pelo menos 75% do capital da Azores Airlines. Ana Leal Pereira.
2: Entre os interessados na compra da Azores Airlines, avançou o Eco, estão a Iceland Air e a Binter, Companhia das Canárias, que assegura as obrigações de serviço público entre o Funchal e Porto Santo. A companhia islandesa Iceland Air, em 2018, já tinha tentado avançar para a compra de uma parte do capital da companhia aérea açoriana. O concurso acabou por ser anulado pelo governo dos Açores por não cumprir todas as regras do caderno de encargos. A SATA recebeu agora 8 manifestações de interesse para a privatização de pelo menos 75%. Os candidatos entregaram documentação de idoneidade, capacidade financeira e interesse efetivo. A empresa está agora a analisar estes elementos para confirmar quem cumpre os requisitos do caderno de encargos. Os interessados que passarem esta fase vão ser convidados a apresentarem propostas não vinculativas até ao dia 21 de setembro. Seguem-se as propostas vinculativas e uma negociação final. O processo decorre em negociação particular, uma opção assumida pelo Governo Regional após várias tentativas falhadas de concurso público.
1: O Centro de Informação e Vigilância Sismo-Vulcânica dos Açores elevou para V1 o nível de alerta vulcânico no vulcão das Furnas, devido ao incremento da atividade sísmica. Segundo o comunicado do Civisa, desde as 11:47 de ontem que se registra o incremento da atividade sísmica no vulcão das Furnas, no Conselho da Povoação. Até o momento, todos os eventos registados são de baixa magnitude, tendo o mais energético ocorrido às 16:41 de terça-feira, com magnitude 2.9 na escala de Richter. O sismo teve epicentro a cerca de 4 km a oeste-sudoeste das Furnas e foi sentido nesta freguesia com intensidade máxima de 5 na escala de Mercalli modificada. O Civisa refere ainda que o alerta vulcânico que foi elevado para V1 vigorará por um período de 8 dias, caso não haja, entretanto, lugar a nova informação. Está projetado para 1.500 viaturas o novo parque de estacionamento para o Hospital de Ponta Delgada. O projeto insere-se no plano de reabilitação e redimensionamento do H10. Falta definir a localização e saber quando arrancam as obras. Ana Paula Santos.
3: Será não um parque subterrâneo, mas um silo alto, futuro parque de estacionamento ao Hospital de Ponta Delgada. Uma solução bem mais económica, destaca a Secretária da Saúde.
4: Será um estacionamento em silo alto, desde já porque não seria execuível fazer um estacionamento com dois pisos subterrâneos para estar cuidados de saúde em simultâneo. Naturalmente que o silo alto é uma opção.
3: Uma opção já tomada pelo Governo. O futuro parque de estacionamento terá capacidade para mais de 1.500 viaturas.
4: Há um aumento muito significativo dos lugares de estacionamento comparativamente àquilo que existe na atualidade. O programa funcional prevê um número superior a 1.500 lugares de estacionamento. Na atualidade nós estimamos que possam existir 300.
3: As obras obras, essas não se sabe quando arrancam. Por definir, dentro do perímetro do hospital está também a localização do futuro silo alto.
4: A zona onde o hospital se localiza tem vindo a sofrer engarrafamentos de forma sucessiva, que é algo que tem de ser estudado. Sabemos que há duas localizações onde o mesmo se possa, pelo menos duas localizações onde o mesmo se possa vir a implementar, mas agora é uma decisão mais técnica.
3: Antes das obras, para decidir a localização, vai ser feito um estudo de trânsito. O objetivo é compatibilizar as entradas e saídas do hospital com a circulação diária na zona onde se insere a unidade de saúde.
1: A nova unidade de saúde do Livramento e São Roque vai integrar utentes residentes nestas freguesias que estão sem médico de família devido à aposentação destes profissionais. A informação é avançada pela Unidade de Saúde da Ilha de São Miguel. Os utentes devem estar inscritos no Centro de Saúde de Ponta Delgada ou na Unidade de Saúde dos Arrifes. Segundo a USISM, estes utentes vão ter em tempo oportuno a atribuição do novo médico de família. Nos Açores há mais de 3.140 imóveis com coberturas em amianto, que podem constituir risco para a saúde pública, mas quase 90% desses imóveis são privados. A Ilha de São Jorge é que apresenta maior número de edifícios com amianto. Ricardo Freitas.
5: Os Açores dispõem de uma plataforma onde estão registados 3.149 edifícios que contêm amianto, uma espécie de fibra microscópica que, quando libertada para o ar, pode alojar-se nos pulmões e causar doenças graves. Desses mais de 3.100 imóveis, 2.800 são privados, 200 pertencem à região e 99 são propriedade das autarquias. Segundo essa plataforma, a Ilha de São Jorge é a que apresenta maior número de edifícios com coberturas em amianto, 878 no total. Segue-se a Ilha do Faial, com quase 690 imóveis, e o Pico, com 460. Em resposta a um requerimento apresentado pelo Bloco de Esquerda no Parlamento, o Governo lembra agora que esta listagem não significa que todos estes imóveis constituam um risco para a saúde pública e adianta que a avaliação desse risco depende do tipo de material utilizado, do seu estado de conservação e da possibilidade de existir libertação de fibras. O Executivo diz também que não está definido um cronograma para a remoção integral dos materiais contendo amianto nos edifícios públicos da região, mas revela que há três escolas primárias, na Ribeira Grande, nos Pescoitos e em Angra do Heroísmo, cujas coberturas terão de ser removidas obrigatoriamente, assim como três equipamentos de saúde em Ponta Delgada, no Nordeste, em Vila Franca do Campo e em Santa Maria, que também têm de sofrer idêntica intervenção.
1: José Manuel Bolieiro aponta a autonomia do conhecimento como novo ciclo para os Açores. 50 anos depois da tomada de posse do primeiro governo dos Açores, é tempo da região abrir um novo ciclo. A autonomia do conhecimento desafia o presidente do governo. José Manuel Bolieiro não tem dúvidas que essa é a grande oportunidade para a região.
6: Os Açores é que dão a Portugal a sua valiosa dimensão atlântica e profundidade geoestratégica. Reforçam a sua soberania e a sua presença marítima. E ainda dão à União Europeia uma fronteira ocidental avançada num espaço decisivo para a segurança e defesa, para as comunicações, para a ciência, para as novas economias e para as futuras relações transatlânticas. Compete-nos proteger recursos, produzir ciência, desenvolver tecnologia e criar novas atividades económicas. E com tudo isso, sermos parte relevante da solução para ganhar desafios que são também portugueses, europeus e atlânticos.
1: José Manuel Bolieiro discursava ontem na cerimónia evocativa dos 50 anos da tomada de posse do primeiro governo dos Açores, onde elogiou a primeira geração de governantes da autonomia. Nessa cerimónia discursou também o primeiro presidente do Executivo Regional. Mota Amaral recordou quase 20 anos de liderança do Governo Regional dos Açores e o que foi feito pelo desenvolvimento da região e de cada ilha, em particular hospitais, centros de saúde, escolas, portos e aeroportos. Conquistas da autonomia.
7: Foi o desenvolvimento tanto das nossas ilhas, vencendo atrasos históricos, olhando antes de mais para as mais necessitadas, para aquelas que estavam de facto mais abandonadas pelos feios públicos centralistas. Das medidas de comunicação abertas, desporto e aeroportos iniciados, as escolas e hospitais planeados e construídos. Mas tudo isso já disse e falei. Com abundância e até redundantemente, ao longo dos quase 20 anos do meu mandato presidencial, e até também nos tempos posteriores, sempre que se tratou de defender o nosso regime democrático da autonomia constitucional.
1: Monte Amaral, considerado o pai da autonomia, no final do seu discurso pediu perdão aos açorianos por qualquer falta que tenha cometido.
7: Pedi perdão por qualquer falta ainda verdadeiramente cometida. Certo que tal não se aplica àquelas forças políticas que sucessivamente derrotei nessas vidas injustas nos muitos anos em que tive o PSD e Açores. Resta-me agradecer. Antes de mais, àqueles que me aceitaram como líder e comigo colaboraram no desempenho de funções públicas, de alto nível, ultimamente votando em mim e nas listas de candidatos por mim apoiadas. Antes também àqueles que nunca me apoiaram, e me confrontaram e me exigiram, principalmente no regional e nos jornais, utilizando os recursos democráticos, com isso reforçando e explicar melhor, ao mesmo tempo ter uma constância da vitalidade de nossas instituições democráticas.
1: Monte Amaral foi o primeiro presidente do Governo Regional dos Açores, executivo que foi homenageado em Ponta Delgada ontem, numa sessão evocativa dos 50 anos da tomada de posse do primeiro governo. O Sport Clube Barbarense já prepara a nova temporada na 2ª Divisão de Futsal. O plantel sofreu muitas alterações. Chegam 10 reforços para um grupo que volta a ser orientado por Ivan Romão. O primeiro jogo é fora de portas contra o Amarense no dia 19 de setembro. Luís Almeida.
8: Na última temporada foi, até à última, Barbarense na luta pela subida à Liga de Futsal. Mas para esta época há mudanças profundas no plantel.
9: Assumindo publicamente que o objetivo do Barbarense acaba sempre por ser o mesmo ainda nesta fase, que é a manutenção na 2ª Divisão. Se as coisas acabam por escalar para outros patamares, vai sempre depender daquilo que o grupo trabalha, o grupo faz. E dinamiza durante a semana para chegar ao sábado e conquistar a vitória em todos os campos.
8: Ivan Romão, treinador, é dos poucos que continuam. Apenas 5 jogadores se mantêm no plantel. Chegam 10 reforços para a 5ª época consecutiva na 2ª Divisão de Futsal.
9: Nós queríamos que a maior parte dos jogadores cá ficassem. Agora, a maior parte dos casos foram fruto do sucesso desportivo que tivemos o ano passado. E temos o caso de 3 atletas que saem do Barbarense para a Liga Placar.
8: Na nova época, novo modelo competitivo na 2ª Divisão. Na primeira fase, 2 grupos de 12 equipas jogam a 2 voltas. O apuramento de campeão será feito em play-off, a melhor de 3 jogos, com os 4 primeiros de cada série.
9: Aqui o modelo está bem conseguido, é mais bem conseguido do que nos anos anteriores. E claramente vai premiar quem for o mais regular, não tenho dúvidas que mesmo quem chega ao play-off e realmente queira atingir objetivos de subir a divisão, vai estar preparado para lá chegar e conquistar os seus objetivos.
8: O Barbarense é a única equipa açoriana na 2ª Divisão de Futsal. O campeonato arranca a 19 de setembro.
1: Trabalhadores da administração pública na Ilha Terceira vão ter tolerância de ponto no dia 6 de outubro. Durante a primeira semana de outubro, realizam-se as festas em honra de Nossa Senhora do Rosário, na freguesia da Vila das Lajes, Conselho da Praia da Vitória. Por essa razão, o Governo concedeu tolerância de ponto na chamada Terça-feira das Lajes. O despacho está hoje publicado em Jornal Oficial.
0: Está fechado o Jornal das 8h30, edição do jornalista Sáez Furtado. A informação está também disponível online na cores.rtp.pt e também nas redes sociais da Rádio Pública. Uma ótima quarta-feira, faltam 16 minutos para as 9.
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0: Mais à frente nesta hora, conferimos a edição de meio da semana do Portugalex, com Ana Marques e António Machado. Agora leva tudo, o Estalema, com o Dilzinho.

0: Bar Song, o norte-americano Chavosy, caminho das nove. Depois do Portugalex, a Teresa Bernardo.
1: Há um novo fenómeno jovem urbano parvo que são as batalhas de farmar aura. Um confronto entre pessoas que fazem gestos esquisitos para mostrar que são cool ou lá o quê.
2: O nosso especialista em trends do TikTok, Carlos Moedas, já aderiu.
3: Claro que sim! Como sabem, eu sou um presidente modernaço, pró-findex e nada cringe. Vou vestir o meu colete da proteção civil que me dá boa aura e entrar em batalhas com jovens lisboetas que venham ter comigo ao Jardim da Parada em Campo de Ourique. Combinado? Espero por ti, jovem. 6-7, 6-7, wow!
2: E parece que a Silly Season ainda não acabou. Há uma nova polémica a envolver a Carolina Deslandes. E a Joana Latino disse no Passadeira Vermelha que a cantora devia dar explicações públicas sobre o seu emagrecimento.
1: No fórum de hoje perguntamos aos nossos ouvintes se também acham que a Carolina Deslandes traiu as gordas ao perder peso sem pedir autorização a ninguém. E a primeira ouvinte a querer participar é precisamente a Joana Latino. Ora viva!
4: Oi pessoal, então é assim. É óbvio que a Deslandes tem de dar explicações. Tem de dizer se emagreceu com o Ozempic ou com a dieta da Morcela. E se ao emagrecer está a passar a mensagem de que afinal não se sentia bem com o seu corpo anterior. Por este andar, no próximo Natal, até a popota vai aparecer escancelada porque anda a dar na caneta. Eu acho que está mal.
1: Obrigado, Joana. Liga-nos agora ao ouvinte Ruto Sousa, especialista em comunicação e rissóis de peixe do Movimento das Mulheres Conservadoras. Muito bom dia.
5: É sim, filhinho. Se eu, como mulher conservadora, acho que a Deslandes devia conservar o corpo que o marido dela preferir e já agora tirava aquelas tatuagens todas, que aquilo não é coisa de mulher séria. Oh, filha. Ok? Passar bem.
1: Obrigado, Ruto. E temos agora em linha a própria Carolina Deslandes, que quer dedicar uma canção à Joana Latino.
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0: Para ouvir novamente na rádio, a faltar 10 minutos para as 6, mas em permanência, está sempre na RTP Play.
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0: Portugalex amanhã de volta, com Manuel Marques e António Machado. Ficámos a 8 minutos das 9. A continuação de uma boa viagem. Obrigado por estar desse lado. Quem sabe? É assim que se chama a música da Teresa Bernardo.

0: canção de Billy Myers, Kiss the Rain, praticamente a fechar a hora. Quarta-feira, dia 9 de setembro, atualizamos toda a informação já a seguir, depois segue com Sino e Cristina Oliveira. Eu sou João Saavedra e estou de saída. Marcamos encontro amanhã logo depois das 6h30. Em relação ao tempo para hoje, o Instituto Português do Mar e da Atmosfera fala em céu muito nublado, alternante com boas abertas em todas as ilhas. Flores de Corvo com vento sudoeste bonançoso a moderado. Grupo Central, vento do quadrante oeste fraco a bonançoso. São Miguel e Santa Maria, vento geralmente fraco. Mínimas para hoje, 22 graus em Ponta Delgada, em Angra e também na Horta, 23 em Santa Cruz das Flores. Nas máximas, 28 para Ponta Delgada, 29 para Angra, para Horta e para Santa Cruz das Flores.
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2: Dez horas em Portugal Continental e na Madeira, 9 nos Açores. Quarta-feira, 9 de setembro, Eduardo, os agricultores contestam a pouca ajuda do governo.
3: Não chega, avisa a CAP, o apoio de 10 cêntimos por litro no gasóleo agrícola até ao final do ano que o governo quer dar. Não chega para manter a agricultura portuguesa à tona. Os professores aposentados têm regras novas para regressar à escola este ano, mas a Missão Escola Pública defende que os critérios deviam ser ainda mais apertados. Os republicanos lançam uma convenção inédita hoje em Dallas. É Trump a mobilizar os apoiantes para a batalha do Congresso nas intercalares de novembro.
2: Porto e Coimbra, 19 graus a esta hora, 21 em Lisboa, 25 Faro, Funchal e Ponta Delgada. Edição de Eduardo Amaro.
3: O prolongamento até ao final do ano do desconto de 10 cêntimos no litro de gasóleo agrícola que o governo vai anunciar esta manhã em Bragança fica muito abaixo daquilo que eram as expectativas do setor. A Confederação dos Agricultores Portugueses avisa que uma ajuda parca como esta vai manter os agricultores nacionais em desvantagem, nomeadamente em relação ao que é a realidade dos agricultores espanhóis.
4: Fica muito aquém porque o agravamento dos custos não são só nos combustíveis e esta compensação

0: que o governo vem atribuir é muito reduzida face ao volume do aumento. Nós estimamos que os custos aumentaram só nos combustíveis no período de março até agora cerca de 60 milhões e a compensação que o governo deu foram de 6 milhões, portanto é 10% do aumento verificado pelos agricultores que tiveram que comprar o combustível.
1: Luís Mira, o secretário-geral da CAP, a avisar de novo que a agricultura portuguesa vai ser engolida nesta crise energética pela agricultura espanhola, cada vez mais presente no mercado português. O economista Filipe Grilo, ouvido esta manhã na Antena 1, considera que o governo anunciou, o anúncio do governo feito ontem em relação ao IRS, à descida do IRS, é uma medida a pensar no Natal, uma folga que o governo pretende dar às famílias no final do ano.
2: É uma espécie de um cheque mais simpático para as famílias, não vai passar muito disso, 60, 60 e qualquer coisa euros, portanto não vai fazer assim tanta diferença, ainda assim ajuda no momento em que vai ser novembro, numa altura em que eu imagino que a escolha de novembro também não tenha sido coincidência, numa altura em que os portugueses estão a pensar nas compras de Natal, eu diria que o governo também está aqui a dar uma folga para depois a própria população gastar na economia e ainda puxar um pouco mais pela economia.
1: Filipe Grilo, economista da Porto Business School, sobre esta descida do IRS anunciada ontem pelo governo, mas que só se vai conhecer de uma forma mais concreta na grelha que o Ministro das Finanças há de apresentar ao longo da próxima semana, mas que está concentrada sobretudo nos primeiros 6 escalões do imposto. É, no entanto, uma medida que choca com o aumento do custo de vida e esse vai continuar, até porque a situação no Médio Oriente está a agravar. Mais uma vez, há uma escalada na batalha naval no Estreito de Hormuz entre o Irão e os Estados Unidos. O economista Filipe Grilo acredita que as más notícias estejam para durar no que diz respeito aos combustíveis, com mais subidas já nas próximas semanas, mas antevê também que as más notícias possam chegar já amanhã, com o Banco Central Europeu a fazer subir de novo as taxas de juro.
2: Eu diria amanhã, já com Christine Lagarde a anunciar o aumento das taxas de juro, porque a manter este cenário, e mais uma vez, agora este cenário é mais complicado que o cenário que nós enfrentamos há uns meses atrás, porque neste momento estamos com poucos inventários de refinados e depois gás natural. E enquanto houver estes ataques, a incerteza sobre o preço do petróleo vai aumentar e a incerteza sobre os produtos refinados e sobre o gás natural também. E neste momento já estamos com valores de combustíveis que nós já estamos a sentir muito altos, mas também o gás natural já está a atingir valores historicamente altos face ao ano, o que significa que também vamos ter uma pressão sobre estes preços durante o inverno.
1: Um cenário crítico no setor da energia, descrito aqui pelo economista da Porto Business School, Filipe Grilo, que vai continuar a atormentar o custo de vida dos portugueses nas próximas semanas. A falta de professores volta a marcar o arranque do novo ano escolar e a afetar também muitas escolas, e a medida do governo de fazer regressar professores aposentados às salas de aula para compensar não está a resolver o problema. É a convicção da Associação Missão Escola Pública, que vê com bons olhos algumas mudanças feitas pelo governo nas regras para o regresso destes professores, mas que defende que os critérios deviam ser ainda mais apertados. Cláudia Martins.
3: O incentivo do Ministério da Educação para o regresso dos professores aposentados ao ativo continua sem resolver o problema de base, considera a Missão Escola Pública.
4: É uma medida que está a trazer um número residual de professores e que não está a mitigar efetivamente a falta de professores.
3: A porta-voz do movimento, Cristina Mota, diz que no início do ano alertaram para as desigualdades e injustiças que esta medida criava entre os professores.
4: Ao se adiar à aposentadoria, o professor, portanto, à partida só deverá lecionar cerca de 14 tempos letivos por semana, ao invés de um professor que poderia tomar, portanto, esse horário, e se estivermos numa zona não carenciada, sabemos que existem professores nas listas de não colocados.
3: E por isso este ano é positivo o facto de só poderem aderir a este incentivo professores de zonas com carência de profissionais. É preciso, ainda assim, que esta medida afunil ainda mais.
4: Disciplinas onde efetivamente se detecta falta de professores. Damos um exemplo, educação física não é uma disciplina onde neste momento existe a falta de professores. Portanto, entendemos que, por exemplo, neste grupo de recrutamento não faz sentido esta medida ser aplicada.
3: Para lá do incentivo financeiro, Cristina Mota explica que muitos dos professores que aderem a esta medida também o fazem para recuperar tempo de serviço. A porta-voz da Missão Escola Pública entende que o Ministério deve melhorá-la ainda mais, revendo os salários da carreira docente, aumentando os valores pagos pelas horas extraordinárias e diminuindo a burocracia nas escolas.
1: No ano letivo passado houve cerca de 2 mil professores aposentados que regressaram às escolas para dar aulas. Em relação aos números deste ano, eles não são conhecidos ainda, apesar da redação da Antena 1 ter pedido essa informação ao Ministério da Educação. Em Paris, começa hoje uma cimeira importante sobre o futuro da exploração espacial. Vai decorrer hoje e amanhã. O espaço está a tornar-se cada vez mais estratégico para a economia, mas também para a segurança e para a soberania dos Estados. Neste dia, a OCDE divulgou um relatório precisamente sobre o estado da economia no espaço. Diz este relatório que a corrida pelo espaço tem uma presença cada vez maior do setor privado. As empresas já representam quase 90% dos satélites que foram lançados o ano passado. Em Paris vão estar 120 delegações estrangeiras, mas vai notar-se a ausência dos gigantes norte-americanos, que representam a fatia mais importante nesta altura do negócio no espaço. E Portugal, como é que vai estar representado, Gonçalo Costa Martins?
5: Neste relatório, que no fundo representa aqui um pouco da evolução deste setor, fica claro que o país tem, à semelhança de outros países, uma estratégia espacial de defesa, também projetos de lançamento e planos para adquirir constelações de satélites comerciais. São pormenores sobre Portugal neste relatório da OCDE, em que fica evidente o domínio dos Estados Unidos, responsáveis por 55% de todos os lançamentos. Esta percentagem tem subido à boleia. Por exemplo, destaca o relatório da SpaceX, de Elon Musk, um dos grandes motores do setor. Mas é também uma das ausências da cimeira espacial de que falavas em França. Não estará presente juntamente com a Blue Origin. Nesta corrida pelo céu, mais além que o céu, os operadores privados tomaram a dianteira. Se em 2010 representavam apenas 23% dos satélites lançados, esse número saltou para 88% no ano passado. A Organização para a Cooperação e Desenvolvimento Económico desafia neste relatório os governos a criarem um setor mais competitivo à medida do crescimento no setor. Estima-se que estejam ativos cerca de 15 mil satélites.
1: Esta cimeira, que arranca hoje em Paris, quer definir regras e prioridades para o setor do espaço, um setor cada vez mais disputado por potências como os Estados Unidos, a China, também a Europa e a Índia, mas onde o setor privado está também cada vez mais presente. A China assinala hoje os 50 anos da morte de Mao Tse-tung, o líder que fundou a República Popular da China e que conduziu a Revolução Comunista, que transformou profundamente o país. Mas o que chama a atenção dos observadores internacionais esta manhã é a ausência de cerimónias oficiais de grande dimensão à volta do aniversário de uma figura central da história recente do país. Um silêncio notado em Pequim pelo correspondente da agência Lusa na capital chinesa, João Pimenta.
6: 50 anos depois da morte de Mao Zedong, a data passa praticamente em silêncio na China, sem cerimónias oficiais e quase sem referências na imprensa estatal. Mao continua omnipresente no país asiático. O seu enorme retrato domina a Praça Tiananmen, o corpo embalsamado permanece exposto no mausoléu no coração de Pequim e o seu pensamento integra a ideologia oficial do Partido Comunista Chinês. No entanto, nas páginas da agência noticiosa oficial Xinhua, do Diário do Povo, órgão oficial do Partido Comunista Chinês, ou do jornal nacionalista Global Times, o aniversário estava ausente dos principais destaques durante a manhã. Também não foram anunciadas cerimónias oficiais para assinalar a morte, em 9 de setembro de 1976, do homem que governou a China durante quase 3 décadas. A única alteração visível ocorreu no mausoléu erguido no centro da Praça Tiananmen. O horário foi hoje prolongado em 3 horas e as reservas para toda a semana estão esgotadas.
1: falta de comemorações de grande dimensão nestes 50 anos da morte de Mao Tse-tung está a ser explicada como uma prática que vem já dos anos 90, que é de não organizar comemorações oficiais das datas de morte dos antigos líderes, mas há uma outra explicação mais profunda, o facto de Mao continuar a ser uma figura sensível. O Partido Comunista Chinês reconhece que algumas políticas de Mao Tse-tung provocaram enormes tragédias humanas. Nos Estados Unidos, os republicanos reúnem-se hoje e amanhã em Dallas numa convenção nacional inédita, convocada por Donald Trump. O encontro marca o arranque político da campanha para as eleições intercalares de novembro e surge num momento crucial para o partido, como nos conta a partir de Washington a correspondente Cândida Pinto.
7: É inédito. Os dois maiores partidos norte-americanos, republicano e democrata, costumam ter convenções nacionais de 4 em 4 anos, no verão, que antecede as presidenciais, onde os delegados votam formalmente no candidato à Casa Branca. Desta vez, o inquilino da Casa Branca, Donald Trump, quer reunir as hostes republicanas em convenção para lançar a campanha para as eleições intercalares de 3 de novembro. Nunca tal aconteceu na história moderna dos Estados Unidos. Os desafios são muitos. Trump quer dar tudo por tudo para não perder o confortável poder republicano que domina a Casa Branca, o Senado e a Câmara dos Representantes. Mas o cenário pode ser sombrio. A taxa de aprovação ao presidente está em níveis muito baixos. Os eleitores estão confrontados com um elevado custo de vida, combustíveis caros, tarifas a carregarem nos preços. Ao arrepio das promessas feitas há 2 anos, Trump lançou o país numa guerra com o Irão e não inverteu a situação económica dos eleitores. Questões que os candidatos republicanos ao Congresso terão dificuldade em justificar aos votantes. Daí que muitos deles estejam a procurar argumentos para evitarem ir à convenção de Dallas, no Texas. Para além disso, o momento é encarado como uma recolha de fundos para o partido, ou seja, cada participante deve contribuir com pelo menos 25 mil dólares. Trump prepara-se para ser a estrela do encontro, onde procurará apelar à mobilização e encostar os democratas à esquerda radical.
1: Vai ser logo à noite o discurso de Trump muito aguardado no primeiro dia da convenção em Dallas e amanhã será a vez de J.D. Vance, o vice-presidente, falar também nesta convenção.
8: Foi a informação com Eduardo Maio, simultâneo com a RTP Antena 1 Madeira, Açores e RTP Mundo. 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
9: Bom dia, passam agora 14 minutos das 9 da manhã nos Açores.
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9: Continuação de uma boa quarta-feira. Eu sou a Cristina Oliveira. No apoio técnico está o Tiago Matias.

0: pena.
1: Daqui a pouco já vamos então passar pela povoação. Antes disso, ainda uma das novidades de David Fonseca. Nada a perder. Há mais canções novas prometidas para ouvir ao longo de 2026. Apresentação do novo disco marcada para novembro.

0: Conversa combinada para esta manhã, conversa combinada com o Adelino Pimentel. Adelino, bom dia.
1: Bom dia, como está? Tudo bem?
0: Tudo bem, muito obrigada. E por aí, tudo bem?
1: Sim, tudo bem.
0: Calmo na povoação?
1: É o que nós esperamos, sim senhora.
0: Sim, ah, que inveja, que saudades que eu tenho de dias maravilhosos. Adelino Pimentel, vamos falar de snooker. Esta é a terceira edição do torneio de snooker. O título é este, mas não estamos a falar só de snooker. É de snooker e bilhar? Ou é só snooker?
1: Este ano é especial por razões diversas que têm a ver com a própria organização. Nós vamos jogar só o snooker na modalidade Pool PT, que é a modalidade que se joga em Portugal todo e que tradicionalmente se conhece em bares e cafés. Portanto, vamos jogar essa modalidade. E não temos bilhar livre este ano porque nós elevamos um bocadinho a fasquia, a qualidade e o número de jogos para tornar este torneio, que vai ser uma verdadeira maratona para os melhores jogadores. Portanto, não houve de facto espaço e espaço temporal e não físico, espaço temporal, para se jogar bilhar livre. É o que estamos a dizer por agora.
0: Mas, Adelino Pimentel, aliás, eu devia ter começado por confessar a minha ignorância e perguntar qual é a diferença exatamente entre o bilhar e o snooker.
1: Tudo o que se joga numa mesa que tenha bolas é bilhar. Isso não há qualquer dúvida. Só que o bilhar tem diversas vertentes. Desde logo, o chamado bilhar francês e bilhar de hito, que é o que se joga numa mesa sem buracos.
0: E sem buracos?
1: Sem buracos. Uma mesa sem buracos. E é com apenas três bolas. Esse é o bilhar de hito e bilhar francês, que pode ser jogado na modalidade corrente, que é normal, pode ser jogado na modalidade de três tabelas. Portanto, esse é um aspecto. O outro é o que nós vemos na televisão com o jogo que tem 15 bolas vermelhas e mais 7 bolas de cor. Esse é, de facto, o verdadeiro snooker, que é o que se joga essencialmente nos países ingleses que é pouco jogado em Portugal. Aliás, essa mesma modalidade é jogada em Portugal apenas com 9 bolas vermelhas, porque o grau de dificuldade é tão grande que na televisão parece tudo muito bonito e muito fácil, mas não é. Aqui tem um grau de dificuldade enorme, que para se atingir aquela performance que nós vemos na televisão, repetidamente, são muitos anos de trabalho. Portanto, isso é o que se joga a nível internacional, digamos, que dá grandes prémios, etc, etc. Nós cá, localmente, jogamos essencialmente o snooker na modalidade Pool PT, bola 8, mas para além disso, nas mesmas mesas, é jogado também o bola 9 e o bola 10. Portanto, são várias as modalidades.
0: Isso refere-se ao número de bolas na mesa?
1: Refere-se à bola a marcar para acabar por vencer o jogo. O Pool PT, no fim de marcar o nosso grupo de bolas, que são, há dois grupos de bolas, 7 bolas cada um, as lisas e as riscadas, e depois existe a bola preta. Quando se marca a bola preta, que é a bola número 8, o jogador sai vencedor. Apesar das várias nuances que existem por meio.
0: Mas ela tem de ser a última.
1: Exato, tem que se meter a última. Não se pode meter a última em primeiro lugar, porque senão, metendo durante o jogo, a última perde o jogo.
0: Então, a bola preta tem de ficar para o fim.
1: Exatamente.
0: E antes do jogador
1: terminar o seu grupo de bolas, ou seja,
0: o jogador depois tem de dizer, eu agora vou à preta.
1: Sim. Aliás, nós já jogamos. Nós já estamos, digamos, num nível já um bocadinho mais evoluído, e nós, o que nós jogamos do Pool PT, esse o tal bola 8, a bola que o jogador quer marcar tem que anunciar a bola e o buraco que vai entrar. Qualquer uma delas, porque se entrar num buraco diverso, o jogador é penalizado, passando, apesar da bola ficar embolsada, mas passa o jogo para o seu adversário.
0: Mas não perde o jogo, só perde o jogo se for a preta.
1: Só perde o jogo.
0: Perde pontos.
1: Se a bola preta entrar durante o jogo, é entrar de forma inadvertida. Então, mesmo no fim, jogando à preta, anunciar um buraco e ela fazer alguma cambalhota e entrar nesse buraco. Perde mesmo o jogo. Portanto, isto é a sua graça, digamos assim.
0: Acredito que sim. Adelino Pimentel, há muita gente a participar nestes torneios?
1: Sim, muita gente. Muita gente. Ou seja, nós vamos ter um torneio que ficou limitado a 40 jogadores. 40 pode não parecer um número muito grande, mas em termos do jogo a jogar, é uma enormidade. Ou seja, para lhe dar uma ideia, nós calculamos que iremos jogar durante, na sexta, sábado e domingo, iremos jogar cerca de 24 horas. Ou seja, é muito jogo e nós temos mesmo que limitar, porque haveriam muito mais inscrições, mas na verdade nós limitamos. E há aqui uma outra situação, é porque este ano nós vamos ter esses jogadores que vão ao jogo, digamos assim, já são uma elite do que nós conhecemos aqui no Burgo, digamos assim. Temos 12 jogadores da Ilha Terceira, aos quais estamos muito agradecidos na aceitação do convite.
0: Que vêm propositadamente para isso?
1: Vêm propositadamente da Terceira. Ficam aqui apenas cerca de 36 horas, não mais. E dessas 36, os melhores jogarão cerca de 24 horas, para ter uma ideia da dureza que vai ser este embate. Mas dizia, para completar, estes jogadores este ano, e que não foram propriamente escolhidos, foram se inscrevendo. Mas, na verdade, nós recusamos algumas inscrições. E os 40 jogadores que vão ao jogo são a elite do que se conhece aqui na Ilha de São Miguel, na Ilha Terceira. Portanto, ao fim e ao cabo, podemos resumir o que se conhece melhor nos Açores.
0: Adelino Pimentel.
1: Um torneio muito, muito disputado, sim senhora.
0: Adelino Pimentel, como é que funciona a logística disto? Eu imagino que não haja só uma mesa,
1: bem,
0: não é?
1: Nós temos um amigo nosso também, jogador, que é engenheiro informático e que teve o cuidado de montar um programa específico para que nós pudéssemos agilizar de forma mais, desculpa o pionagem, mas agilizar de forma mais ágil, uhum, para que o torneio se desenvolva. Porque em anos anteriores nós tínhamos uma modalidade de jogo em que nós éramos eliminados, digamos assim, ao fim da segunda derrota, ou seja, o que nós chamamos também na frente do snooker, do bilhar, nós chamamos um duplo KO. Este ano não é. Nós, são os 40 jogadores que são agrupados em grupos de 5, são 8 grupos de 5, é contrário do que acontece nas modalidades esportivas, que os números têm que ser sempre pares, mas nós resolvemos isso de forma informática, de forma muito fácil, digamos assim. Os jogadores são agrupados em grupos de 5, dizia, desses 5 jogadores vão jogar todos entre si, cada jogador joga 4 jogos entre si, e desses, apenas 2 passam à fase seguinte. Ou seja, na fase seguinte de 40 jogadores, nós passamos a ter 16 jogadores, que novamente são reagrupados, passando a outra fase, apenas 2 de cada grupo, ficando 8 jogadores, que jogarão em 2 grupos, e o mesmo acontece até ficarem 4, que jogarão entre si, para definirem os vencedores e os derrotados, obviamente. Portanto, temos a logística, penso eu que bastante bem montada, e vai ser um espetáculo bonito de se ver. Eu sei que para o público, muitas vezes, acaba por ser um espetáculo um bocadinho monótono. E é de facto, ou seja, o público...
0: É para apreciadores só, não é? É só para as pessoas que
1: é para apreciadores, mas perder meia hora a ver, dar um aplauso, etc., também é importante para nós, enquanto portanto, os jogadores, também é importante, muito importante. E este fim de semana esperamos que passe muita gente por aqui.
0: Precisamente para ver todas estas fases de eliminação é que isto acontece.
1: Exatamente.
0: Aos longos dos dias 11, 12 e 13 de setembro.
1: Exatamente.
0: Isto acontece no pavilhão multiusos da Povoação. Quantas, exato, mesas é que há no pavilhão?
1: Este ano nós vamos, a contar de outros anos que nós tínhamos montado 4 mesas, este ano nós temos 8 mesas montadas. E que já estão todas no polidesportivo, ainda não estão montadas, vão ser montadas durante o dia de hoje e amanhã, porque na sexta-feira já a sala estará aberta para os jogadores praticarem, para poderem praticar um bocadinho em cada mesa, porque o sorteio dita para a mesa que o jogador vai parar.
0: Uhum.
1: O jogador não escolhe a sua mesa. É ditado por sorteio.
0: E, portanto, convém porque... ter a oportunidade de estudar um bocadinho a mesa antes. Sim,
1: todas elas, porque nós temos 6 mesas, que digamos que é de nível profissional, e temos mais 2 mesas que são de um nível abaixo, mas que são igualmente boas, bastante boas. Só por isso mesmo, por tudo isso, convém que os jogadores sejam familiarizados com as mesas com que vão jogar.
0: Adelino Pimentel...
1: Se não puder, irá ficar sujeito ao que acontecer, obviamente.
0: Adelino Pimentel, isto exige, eu não sei se a palavra certa é esta, mas estes jogos exigem árbitros?
1: É, de facto, nós temos vindo a jogar de forma simples, ou seja, os jogadores que estão em confronto são eles que se arbitram um ao outro. E no caso deste torneio, na primeira fase, há um quinto jogador que está sempre à espera de jogar na mesa. Este será, digamos que, um fiscal, um controlador do jogo. Mas, normalmente, com 99,9% de probabilidades, nós não temos problemas.
0: Tem de ser um jogo de cavalheiros também, no fundo, não é?
1: Sim, é um jogo de cavalheiros, ao fim e ao cabo, mas, aliás, e temos assistido a verdadeiras atitudes de cavalheiro, nomeadamente um indivíduo que faz falta e que anuncia ao seu adversário que fiz falta.
0: Mas falando em cavalheiros, há senhoras inscritas?
1: Olha, eu acho que infelizmente este ano poderá haver a surpresa de uma menina jogar, que é uma menina que tem vindo a jogar nos anos anteriores, mas por razões escolares ela poderá estar presente ou não.
0: Mas não é habitual haver mulheres inscritas?
1: Não, não propriamente. Mas há algumas raparigas que jogam, isso é facto. E portanto, mas a nível de competição, eu acho que já fica mais difícil. Mas tínhamos uma menina que costumava jogar. Este ano as hipóteses dela de jogar são poucas, porque foi colocada na universidade e, portanto...
0: Está com outras preocupações, não é?
1: Ainda está em aberto essa situação, mas a probabilidade é que seja não, infelizmente.
0: Falta perguntar, Adelino Pimentel, prémios há?
1: Sim, nós temos alguns prémios monetários que têm a ver com o valor das inscrições e este ano, para além dos prémios, nós não competimos por prémio, como compreende, quem faz por gosto e por prazer vai competir por gosto e por prazer de facto. E óbvio que ninguém quer perder, nem que seja a feijões. Mas nós temos uns pequenos prémios. Que acho que são convincentes, mas este ano em especial eu queria que ficasse realçado, é bom que fique realçado, que este ano em especial, para se ver como nós nos empenhamos e gostamos e não pensamos na parte económica nem nos prémios, porque acho que o importante é estar ali, eventualmente levar uma tacinha, um certificado de participação, uma medalha que está feita para o IFEI, essas pequenas coisas. Mas mais importante, este ano a organização decidiu que vamos atribuir uma parte substancial do valor das inscrições aos bombeiros voluntários da população. E isso é muito importante que seja dito e que fique registado. Concordo-se ou não, esta foi a decisão que nós tomamos e acho que é uma decisão muito, muito, muito, muito acertada.
0: Sem dúvida que sim, por uma boa causa é sempre um incentivo que chega a toda a gente, não é?
1: Muito que nós possamos dar aos bombeiros, nós nunca conseguimos pagar o que eles fazem por nós. Portanto, eu acho que esse gesto, não sendo uma coisa que não vai resolver problema nenhum, mas é um sinal de que nós estamos presentes também por quem nos ajuda a todos. Isso é muito importante.
0: E o mais importante será também as recordações com que toda a gente vai ficar destes dias. Adelino Pimentel, muito obrigada. O Adelino também joga, também vai participar no torneio?
1: Eu estou na parte da organização, mas eu também jogo, eu sou um doente, digamos assim. eu joguei quase durante toda a vida. Portanto, inicialmente joguei no bilhar livre, que eu quis explicar um bocadinho, e há cerca de 3 anos jogo de forma meia séria. No snooker.
0: Então vai ser um destes cerca de 40 jogadores a jogar nestes dias.
1: Sim, certeza, e vou estar lá para brigar, para ganhar, que eu não quero perder. aliás, isso é uma característica dos jogadores e cavalheiros que jogam. E isso é a imagem que eu tenho e que fui retendo ao longo do tempo. A contrário de outros desportos, que há N conflitos, no bilhar e no snooker durante toda a vida, que já jogo há cerca de quase 50 anos, eu não fiz outra coisa em mesas de jogo que não fosse amigos. E, portanto, essa é a verdadeira imagem do jogo que nós jogamos. Fazer amigos.
0: Adeline Pimentel, muito obrigada por ter tirado este bocadinho para estar aqui connosco nesta manhã, para me explicar estas diferenças entre o snooker e o bilhar e todas estas coisas. É a terceira edição do torneio de snooker. Exato. Acontece no Pavilhão Multiusos da Povoação nos próximos dias 11, 12 de setembro. O público está convidado a passar por lá e a ficar, mesmo que seja só por uns momentos, para apoiar todos estes participantes. Adeline Pimentel, muito obrigada. Até à próxima. Bons jogos.
1: Bom dia, Açores.
0: Obrigada, bom dia.
1: Bom dia.
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vão participar nesta terceira edição do torneio de snooker decorre no pavilhão multiusos da povoação ao longo dos próximos dias 11, 12 e

0: Rita Red Shoes, no seu próximo disco, faz uma homenagem às cantautoras portuguesas. Uma das novas canções é esta, Não É Normal. Estamos a poucos segundos das 10, numa quarta-feira em que a previsão do tempo aponta para períodos de céu muito nublado, com boas abertas em todo o arquipélago. Quanto à temperatura, estamos agora com 26 graus em Santa Cruz das Flores, 25 no Horta e também em Angra do Heroísmo, 24 graus em Ponta Delgada. Não há notícias hoje à hora certa, há consulta pública.
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0: Pode acompanhar a emissão nacional através das nossas redes sociais. 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
1: Já passa um minuto das 10.
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1: Daqui a pouco vamos até São Roque do Pico. Na música abrimos a hora com The Check.

0: Head Over Feet com Alanis Morissette, já 13 minutos depois das 10 da manhã nos Açores. Daqui a pouco vamos atualizar a informação regional aqui na Rádio Pública. Antes disso, ficamos ainda com esta de João Só e Tiago Nogueira.
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0: Capitão Fantástico, canção de Miguel Araújo. Daqui a pouco vamos até São Roque do Pico.
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1: A esta hora ligamos à informação regional. São 10h30, síntese das notícias com o Sáez Furtado.
2: Está projetado para 1.500 viaturas um novo parque de estacionamento para o Hospital de Ponta Delgada. O projeto insere-se no plano de reabilitação e redimensionamento do H10. Está decidida a tipologia. Não será subterrâneo, será um silo alto. Uma solução bem mais económica, destaca a secretária da Saúde, Mónica Cidi, na opção já tomada pelo Governo para o futuro parque de estacionamento com capacidade para mais de 1.500 viaturas.
3: Há um aumento muito significativo dos lugares de estacionamento comparativamente àquilo que existe na atualidade. O programa funcional prevê um número superior a 1.500 lugares de estacionamento. Na atualidade, nós estimamos que possam existir 300.
2: Falta definir a localização e saber quando arrancam as obras. Antes de avançarem as obras, vai ser feito um estudo de trânsito para compatibilizar entradas e saídas do hospital com a circulação diária na zona onde se insere a unidade de saúde. A nova Unidade Sul do Livramento e São Roque vai integrar utentes residentes nestas freguesias que estão sem médico de família devido à aposentação destes profissionais. A informação é avançada pela Unidade Sul da Ilha de São Miguel. Os utentes devem estar inscritos no Centro de Saúde de Ponta Delgada ou na Unidade de Saúde dos Arrifes. Segundo o SISM, estes utentes vão ter em tempo oportuno a atribuição de um novo médico de família. Nos Açores, há mais de 3.140 imóveis com coberturas em amianto, que podem constituir risco para a saúde pública. Mas quase 90% desses imóveis são privados. A Ilha de São Jorge é que apresenta maior número de edifícios com amianto. Ricardo Freitas.
4: Os Açores dispõem de uma plataforma onde estão registados 3.149 edifícios que contêm amianto, uma espécie de fibra microscópica que, quando libertada para o ar, pode alojar-se nos pulmões e causar doenças graves. Desses mais de 3.100 imóveis, 2.800 são privados, 200 pertencem à região e 99 são propriedade das autarquias. Segundo essa plataforma, a Ilha de São Jorge é a que apresenta maior número de edifícios com coberturas em amianto, 878 no total. Segue-se a Ilha do Faial, com quase 690 imóveis, e o Pico, com 460. Em resposta a um requerimento apresentado pelo Bloco de Esquerda no Parlamento, o Governo lembra agora que esta listagem não significa que todos estes imóveis constituam um risco para a saúde pública e adianta que a avaliação desse risco depende do tipo de material utilizado, do seu estado de conservação e da possibilidade de existir libertação de fibras. O Executivo diz também que não está definido um cronograma para a remoção integral dos materiais contendo amianto nos edifícios públicos da região, mas revela que há 3 escolas primárias, na Ribeira Grande, nos Pescoitos e em Angra do Heroísmo, cujas coberturas terão de ser removidas obrigatoriamente, assim como 3 equipamentos de saúde em Ponta Delgada, no Nordeste, em Vila Franca do Campo e em Santa Maria, que também têm de sofrer idêntica intervenção.
2: O Centro de Informação e Vigilância Sismovolcânica dos Açores elevou para V1 o nível de alerta vulcânico nas Furnas devido a um incremento da atividade sísmica. Segundo o comunicado do CIVISA, desde as 11h47 de ontem que se registra o incremento da atividade sísmica no vulcão das Furnas, no Conselho da Povoação. Até o momento, todos os eventos registados são de baixa magnitude, tendo o mais energético ocorrido às 16h41 minutos de terça-feira, com magnitude de 2.9 na escala de Richter. O sismo teve epicentro a cerca de 4 km a oeste-sudoeste das Furnas e foi sentido nesta freguesia com intensidade máxima de 5 na escala de Mercalli modificada. O CIVISA refere ainda que o alerta vulcânico que foi elevado para V1 vigorará por um período de 8 dias, caso não haja, entretanto, lugar a nova informação. O Sport Clube Barbarense já prepara a nova temporada na 2ª Divisão de Futsal. O plantel sofreu muitas alterações. Chegam 10 reforços para um grupo que não volta, aliás, que volta a ser orientado por Ivan Romão. O primeiro jogo é fora de portas contra o Amarense no dia 19 de setembro. O objetivo para a época é a manutenção na 2ª Divisão.
5: assumindo publicamente que o objetivo do Barbarense acaba sempre por ser o mesmo ainda nesta fase, que é a manutenção na segunda divisão. Se as coisas acabam por escalar para outros patamares, vai sempre depender daquilo que o grupo trabalha, o grupo faz e dinamiza durante a semana para chegar ao sábado e conquistar a vitória em todos os campos.
2: Ivan Romão, treinador do Sport Clube Barbarense. Trabalhadores da administração pública na Terceira vão ter tolerância de ponto no dia 6 de outubro. Durante a primeira semana de outubro, realizam-se as festas em honra de Nossa Senhora do Rosário, na freguesia da Vila das Lages, no concelho da Praia da Vitória. Por essa razão, o Governo concedeu tolerância de ponto na Terça-feira das Lages. O despacho está hoje publicado em Jornal Oficial.
1: Informação regional em síntese com o Sais Furtado. Notícias dos Açores de regresso à 1:00.

0: Hoje não é dia de folga, mas sim dia de encerramento. Encerra hoje esta série Coreto de Verão que tem vindo a acontecer em São Roque do Pico e que temos acompanhado ao longo de tantas semanas aqui com a vereadora Susana Vasconcelos. Bom dia. Susana Vasconcelos, bom dia. Consegue ouvir-me?
1: Sim, bom dia.
0: Está sim. Bom dia, estou agora sim, estou a ouvi-la. Então, ao fim de várias semanas, chega ao fim o Coreto de Verão, encerra com Noite de Fados, mas há aqui uma primeira chamada de atenção, é que curiosamente hoje o espetáculo não acontece propriamente no Coreto, não é?
1: Exato, nós optamos por fazer no Convento de São Pedro Alcântara, tendo em conta toda a emblemática que envolve uma noite de fados, achámos que seria mais conveniente e mais agradável ser na zona do convento, uma vez que no jardim é um espaço mais aberto, para uma noite de fados não seria tão emblemático, tão... É isso.
0: Perdemos o contacto momentaneamente... Não estamos a conseguir ter um melhor contacto com a Susana Vasconcelos. Estamos a tentar fazer aqui uma espécie de encerramento desta série de Coreto de Verão que encerra hoje com a Noite de Fados, mas Arminda Alvernaz não terá a sua noite no Coreto, mas sim no Convento de São Pedro de Alcântara. Não é assim, senhora vereadora?
1: Exato, exato. É um espaço aqui muito emblemático do nosso concelho e achamos que seria o mais conveniente para recebermos uma noite de fatos da melhor maneira. Já o fizemos no ano passado, correu muito bem, então este ano resolvemos repetir a experiência.
0: É um espaço mais sossegado e mais intimista.
1: Exato, exato. Acho que é mesmo essa a palavra, intimista, exatamente. É mesmo isso.
0: Podemos a esta altura fazer um balanço destes coretos de verão?
1: É assim, nós tentámos, foi o que eu já lhe disse da outra vez que falámos, tentámos fazer um programa mais diversificado, de maneira a abranger aqui mais público também, termos uma oferta mais variada. E correu muito bem, foi o segundo ano consecutivo que fizemos com este tipo de programa e penso que correu muito bem. É para continuar.
0: É para continuar? Portanto, para o ano vamos voltar a falar dos coretos?
1: Sim, para o ano teremos a terceira edição, se Deus quiser, e pronto, e há de correr tão bem como esta, não é? Acho que sim.
0: Vai correr, com certeza. Quer deixar o convite para esta noite? Onde? A que horas?
1: A partir das 9 da noite, e terá início, por isso as pessoas devem chegar um bocadinho mais cedo, não é? A partir das 9 da noite, vai ser a noite faz no Convento de São Pedro Alcântara, nos claustros, com a Arminda Alvernaz, a nossa fadista cá da ilha, acompanhada por dois músicos, o Pedro Moraes, que vem da Ilha Terceira, e o Luís Ramos, que vem da Ilha de São Miguel. E pronto, a entrada é gratuita. Temos espaço sentado, mas o espaço é muito amplo, vamos tentar ocupar o máximo possível de maneira as pessoas poderem ficar sentadas e no final vamos servir o tradicional caldo verde que servimos também o ano passado e que foi também um ponto de encerramento da noite.
0: Para encerrar em grande não só a noite como esta série de eventos. Susana
1: exatamente,
0: Gonçalves.
1: Exatamente.
0: Muito obrigada.
1: Peço
0: desculpa.
1: Obrigada.
0: Eu tenho uma grande amiga que se chama Susana Gonçalves, por isso foge-me muitas vezes o nome por aí. Muito obrigada.
1: Obrigada,
0: bom dia. Seguimos precisamente com Arminda Alvernaz. Este é o Fado Baleeiro.

Arminda Albernaz com o Fado Baleeiro, é ela que esta noite encerra a série dos Coretos de Verão em São Roque do Pico, se bem que esta noite a localização foi alterada e a noite decorre no Convento de São Pedro de Alcântara para conseguir um espaço um pouco mais intimista e mais apropriado a uma noite de fado. Ficámos agora a 14 minutos das 11 da manhã nos Açores. Vamos continuar agora na música Azeitonas. Quem és tu, miúda?

A Fugir de Ser é a canção de Bárbara Tinoco. Ficámos a 8 minutos das 11 da manhã nos Açores. Seguimos com o Seu Jorge. Esta é com Pelo Meu Rei.

0: 11 da manhã, uma quarta-feira em que fica esta proposta que vai para a povoação. É a terceira edição do torneio de snooker. Decorre no pavilhão multiusos da povoação ao longo dos próximos dias 11, 12 e 13 de setembro. Estivemos já a conversa a este propósito com o Adelino Pimentel, que além de jogador está também na organização do evento, e fechamos também estas sessões no Coreto de Verão, Coreto de Verão em São Roque do Pico, hoje com a fadista Arminda Alvernaz, mas a noite acaba não no Coreto como tem sido habitual, mas sim no convento de São Pedro de Alcântara. Estamos já muito perto das 11, há notícias à hora certa.
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2: Muito boa tarde, meio-dia em Portugal continental e na Madeira, 11 horas da manhã nos Açores. Estamos de regresso à atualidade, os títulos do Jornal do Meio-Dia.
3: A Ministra da Justiça responsabiliza a Polícia Judiciária por ter dado uma informação errada sobre o orçamento para a destruição dos produtos químicos guardados no outro lado apreendido na Operação Pacova. Rita Jusis adianta que já pediu ao Diretor Nacional da Judiciária para averiguar o que esteve na origem deste erro e confessa incómodo com a situação. Outra Ministra, a do Ambiente, admite que a receita do imposto sobre os produtos petrolíferos é uma fatia importante da receita do Estado, mas volta a assegurar que o Governo não está a lucrar com a subida do preço da gasolina e do gasóleo. Uma explosão numa central hidroelétrica no sul da Suíça deixou várias pessoas feridas, duas delas estão em estado grave.
2: As notícias com edição de João Vasco.
3: A Ministra da Justiça diz que recebeu informação errada da Polícia Judiciária sobre os custos para a destruição de produtos químicos guardados no atrelado apreendido na Operação Pacova. Inicialmente, o gabinete de Rita Jusis tinha contradito a informação adiantada pelo Ministro da Administração Interna, referindo que o custo de 144 mil euros para a destruição de bidões não dizia respeito apenas a este caso, mas a vários processos diferentes. Hoje, no Parlamento, a Ministra afirmou que foi mal informada pelos serviços da Polícia Judiciária, garantindo, no entanto, que ninguém faltou à verdade.
4: Não houve qualquer mentira, ninguém mentiu. Ninguém mentiu. Estamos a apurar com maior detalhe. Como pode imaginar, qualquer orçamento que é prestado não tem, não identifica os processos a que dizem respeito. É preciso fazer um cruzamento. O orçamento que está, que foi apresentado, tem uma quantidade elevada de equipamento, de materiais para ser destruídos. E a pergunta que eu fiz e os esclarecimentos que eu aguardo é confirmação de que todos esses itens que estão nesse orçamento correspondem apenas ao processo Pacova. A informação que tenho agora é que, efetivamente, se darão apenas respeito à operação Pacova. Com uma nuance, é muito mais material do que o material que estava na galera, como é natural, e daí, provavelmente, imagino eu, tenha estado na origem da informação errada que recebi da parte da Polícia Judiciária.
3: Rita Jusis diz que já pediu ao atual Diretor Nacional da Judiciária para averiguar o que esteve na origem deste erro, mas confessa-se incomodada com o que aconteceu.
4: Eu tenho, pauto as minhas respostas por rigor, não escondo a informação e por isso, como pode imaginar, a minha posição estou bastante incomodada com esta questão. Já pedi ao Sr. Diretor Nacional da Polícia Judiciária para assumir pessoalmente a responsabilidade de apurar ponto por ponto o que está a passar-se e qual é a informação que tem que ser dada, e neste momento aguardo mais esclarecimentos. Que, aliás, pedi inclusivamente que na investigação que está em curso interna seja incluída uma informação específica também sobre esta matéria.
3: Nesta audição, a Ministra voltou a afirmar que tem absoluta confiança na independência e autonomia da Inspeção-Geral dos Serviços de Justiça, que está a realizar uma auditoria à Polícia Judiciária no período em que a instituição foi liderada por

0: Luís Neves.
1: Confio absolutamente na independência, na autonomia da Inspeção-Geral do Serviço de Justiça para desenvolver o seu trabalho e fazer a sua auditoria. Não há qualquer questão, nem faria qualquer pedido se não tivesse essa confiança. E nessa medida, uma vez que se tratava e o tema que estava em análise era, referia à contratação pública, entendemos que deveríamos fazer, pedir à Inspeção-Geral do Serviço de Justiça para fazer essa averiguação e porque é que essa data, esse período de tempo, porque foi a última inspeção à parte da contratação pública, especificamente à parte da contratação pública, tinha sido feita, portanto, a partir desse momento, para adiante, vamos ver o que é que foi feito, o que acontece, o que é que há a corrigir, o que é que há a melhorar e, com certeza, há sempre margens de melhora.
0: Rita Judice, recorde-se que a ministra pediu à Inspeção-Geral dos Serviços de Justiça uma auditoria à Polícia Judiciária centrada nos 8 anos em que a instituição foi chefiada por Luís Neves. A ministra do Ambiente e Energia voltou hoje a afirmar que o Governo não está a lucrar com a subida do preço dos combustíveis. Perante os deputados, Maria da Graça Carvalho reconheceu, no entanto, que a receita do imposto sobre os produtos petrolíferos é uma fatia importante da receita do Estado.
2: Agora, se me diz se o Governo usa a receita em 24, 25, usa tanto como os governos em 23, 20, 19, 16. A fiscalidade dos combustíveis é importantíssima, nomeadamente para financiar Serviço Nacional de Saúde, Educação, como todos os outros, como o IRS, como o IRC, como tudo, como o IMI.
0: Nesta audição, a ministra revelou também que assinou um despacho a solicitar à Águas de Portugal e à Agência Portuguesa do Ambiente que tenta encontrar uma solução técnica para reforçar a resiliência híbrida dos territórios da margem sul do Tejo. Maria da Graça Carvalho defende que essa solução será complementar ao uso de águas subterrâneas. O Governo admite que os trabalhos de reposição das infraestruturas de telecomunicações afetadas pelo comboio de tempestades do início do ano só devem estar terminados, na melhor das hipóteses, mais de um ano depois do que aconteceu, ou seja, no início de 2027. Ouvido esta manhã no Parlamento, o Ministro das Infraestruturas, Miguel Pinto Luz, lembrou que nem todas as operadoras conseguiram fazer regressar os serviços à normalidade e admitiu que ainda há muito por fazer.
3: Atualmente, 2 dos 3 operadores já atingiram níveis de serviço normais, enquanto o terceiro apresentava a 1 de setembro, estou-vos a falar da Mel, registro de 323 avarias, ou seja, mais de 99% das ocorrências foram resolvidas. Porém, continuam a existir cerca de 16 mil postes, eu repito, 16 mil postes por repor, quilómetros de cabo junto ao sol, um processo que está longe de estar terminado. Aliás, os operadores disseram desde o início, eu disse-o publicamente, que seria um processo para mais de 1 ano, 1 ano e meio, 2 anos. Neste contexto, estima-se que a reposição definitiva das infraestruturas físicas danificadas só poderá estar concluída, como disse ainda agora, no primeiro semestre de 2027, colocando nas mesmas condições que estavam antes da intempérie.
0: Ouvido na Comissão Eventual para a Prevenção de Catástrofes Naturais e Acompanhamento do PTRR, o Ministro deixou ainda críticas ao Presidente da Comissão Nacional de Acompanhamento do Plano de Recuperação e Resiliência, Pedro Dominguinhos, por alegadas dúvidas sobre o cumprimento das metas do PRR em matéria de habitação.
3: Pelos vistos, quem tinha razão era eu. E, aliás, o Dr. Dominguinhos, não é preciso abanar com a cabeça, porque é só ver as declarações do Dr. Dominguinhos. Vejam as declarações em entrevistas sucessivas desta semana e da semana passada, onde ele próprio faz uma meia-culpa e percebe que, afinal, não tinha razão. Aliás, é com algum regozijo que vejo que nos últimos meses havia muita gente a esfregar as mãos, quase a esfregar as mãos, no sentido que não se iria cumprir. Pois cumpriu-se. Pois também ouvi dizer que só se cumpriu por causa do novo critério da conclusão substancial. Não! Nós cumprimos mesmo sem o critério da conclusão substancial. Não, vamos conseguir cumprir porque vamos pôr no PTRR. Não, não há um único euro no PTRR para isto. E, portanto, há 2 anos que toda esta dimensão da habitação está financiada. Há 2 anos.
0: Os reparos de Miguel Pinto Luz a Pedro Dominguinhos. Não chega. A Confederação dos Agricultores Portugueses considera insuficiente o prolongamento do apoio de 10 cêntimos por litro no gasóleo agrícola até ao final do ano, que vai ser hoje anunciado pelo Governo no final da reunião do Conselho de Ministros. Para Luís Mira, secretário-geral da CAP, esta é uma parca ajuda face ao aumento de custos que os agricultores tiveram este ano.
4: Fica muito aquém porque o agravamento dos custos não são só nos combustíveis e esta compensação que o Governo vem atribuir é muito reduzida face ao volume do aumento. Nós estimamos que os custos aumentaram só nos combustíveis no período de março até agora cerca de 60 milhões e a compensação que o Governo deu foram de 6 milhões, portanto é 10% do aumento verificado pelos agricultores que tiveram que comprar o combustível.
0: A CAP avisa que os agricultores nacionais necessitam de mais apoio, caso contrário vão ser ainda mais ultrapassados pela agricultura espanhola, cada vez mais presente no mercado português. Agora, a sustentabilidade da segurança social, o tema esteve em debate nas últimas duas horas aqui na Antena 1, no programa Consulta Pública. Durante a discussão sobre os diversos pontos de vista acerca deste tema, o presidente da Confederação Empresarial de Portugal, Armindo Monteiro, assegurou que está disponível Sandra Henriques para participar numa discussão equilibrada sobre como reformular o sistema.
5: O presidente da CIP, Confederação Empresarial de Portugal, Armindo Monteiro, garante que os patrões do setor das empresas estão disponíveis para participar numa solução para a segurança social.
6: Estou a representar aqui empresas que dizem que querem participar da solução e, portanto, se é preciso encontrar soluções alternativas que reforcem o atual sistema, quero fazer aqui uma declaração, dizer nós estamos prontos e estamos disponíveis para isso. Mas é preciso que essa discussão se faça de forma equilibrada.
5: Já o economista, professor catedrático e antigo líder bloquista Francisco Louçã destaca as diferenças entre os dois principais relatórios sobre a segurança social dos últimos anos e sublinha que é preciso fazer escolhas.
7: Um sistema justo e transparente para o futuro implica escolhas. Como foi dito, os dois relatórios que aqui foram citados, o relatório de que foi coautor Amílcar Moreira e o relatório de que é coordenador Jorge Bravo, têm recomendações diferentes. A lógica do relatório do Livro Verde era procurar contribuições alternativas, procurar diversificar a base de pagamento.
5: Amílcar Moreira, que fez parte da comissão que fez o Livro Verde em 2024, olha para o mais recente relatório do Grupo de Trabalho sobre a Reforma da Segurança Social liderado por Jorge Bravo e aponta dúvidas.
8: Não é claro para mim qual é a natureza do diagnóstico. Porque se o diagnóstico é nós temos um sistema, um déficit muito grande no sistema financeiro, então nós temos de introduzir um sistema que vai contra algo que o Jorge e o Grupo de Trabalho dizem que tem de fazer, que é tocar direitos estabelecidos.
5: Jorge Bravo, coordenador do Grupo de Trabalho apresentado em agosto, defende a qualidade das propostas que fez.
9: O que nós propomos é um modelo que seja transparente, claro, que permita a cada trabalhador, em cada momento, saber o que é que ele contribuiu, o que é que contribuiu o empregador. Esse valor é revalorizado, não é capitalizado de forma real, é revalorizado a uma taxa de juros nacional, ligada tipicamente à evolução da massa salarial. Podem ter outros elementos de desenho, mas eu não vou entrar agora em detalhes.
5: Jorge Bravo considera que as gerações futuras estão a ser oneradas, mesmo as que ainda não nasceram, e por isso mesmo é preciso reformar a segurança social.
0: A sustentabilidade do sistema de pensões e da segurança social em destaque hoje no programa da Antena 1 Consulta Pública. Várias pessoas ficaram feridas, duas delas estão em estado grave na sequência de uma explosão esta quarta-feira numa central hidroelétrica no sul da Suíça. De acordo com as autoridades suíças, parte de um dos edifícios desta central desabou. Ainda não se conhecem as causas da explosão. A falha técnica que ainda afeta ao sistema de controle de tráfego aéreo britânico levou hoje ao cancelamento de pelo menos 11 ligações entre Londres e os aeroportos nacionais. Esta falha terá sido reparada nas últimas horas, mas voltaram a ser registados problemas. No dia de ontem, este erro obrigou ao cancelamento de cerca de 1.300 voos de e para os principais aeroportos britânicos.
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11: Passam agora 13 minutos das 11 horas.
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Walk in the Rain com Cristóvão, já 21 minutos depois das 11 da manhã. Daqui a pouco temos as notícias do desporto, para já e na música. Seguimos com uma falta Veiga.

0: edição para esta quarta-feira, 9 de setembro. Quais são os títulos do Jornal de Desporto, João Gomes Dias?
1: Noite de gala em Alvalade para a Liga dos Campeões. Neste jornal, Miguel Cardoso projeta jogo do Sporting. Benfica acerta calendário em Moreira de Cónegos. Diogo Luís acredita na titularidade de Banjaki. Carlos Vicen já comentou a interdição da reboleira. Pedro Emanuel mais perto da meia-final da Sul-Americana. É já amanhã que Portugal joga no Europeu de Voleibol Masculino. E Carlos Alcaraz eliminado no Open dos Estados Unidos.
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1: É chamada Noite de Gala em Alvalade. O Sporting regressa hoje à Champions para medir forças com o Galatasaray. O tetracampeão turco e atual líder do campeonato chega a Lisboa bastante motivado e nada melhor do que um jogador que joga naquele país para nos falar do poderio do emblema de Istambul.
2: O Galatasaray é uma equipa que reage muito bem à perda de bola do adversário, ou seja, é uma equipa que joga muito bem em transição, uma equipa que não precisa ter muitas oportunidades para fazer um golo, pela qualidade dos jogadores que tem, são bastante eficazes e são muito fortes a jogar no erro adversário.
1: Miguel Cardoso está há 6 anos na Turquia e, apesar dos elogios aqui ao Galatasaray, considera que o Sporting parte para o jogo logo mais como favorito.
2: Tem vindo a acrescentar qualidade, mas sem mudar muito o plantel, o que faz com que seja uma equipa já bastante sólida. Os jogadores conhecem-se bastante bem, é uma equipa com uma ideia de jogo bastante vincada e que penso pode criar muitas dificuldades ao Sporting. No entanto, eu considero que o Sporting, jogando em casa, tem tudo para vencer o jogo.
1: Nesta entrevista à Antena 1, o jogador português destaca a ausência do avançado Victor Osimhen, que vai falhar o jogo por lesão, e deixa também um aviso aos Leões.
2: Eles são muito bons a jogar no erro, e penso que o Sporting tem que ter bastante atenção aí, certamente que já estudaram o Galatasaray muito bem, mas é uma equipa bastante forte em transições e pronto, e uma peça-chave que felizmente para o Sporting não vai jogar, que é o Osimhen, acrescenta muito golo e muita qualidade àquilo que é a equipa do Galatasaray.
1: Diretamente da Turquia e depois de vários anos no Kayserispor, Miguel Cardoso tem agora um novo desafio.
2: Acabei por optar pelo Erzurumspor, que foi aquele que mais me cativou. Estou bastante satisfeito com a minha decisão. Tive bastantes anos em Kayseri. Infelizmente a última época não correu como esperado pela descida de divisão. Continuar na Turquia não requer qualquer tipo de adaptação, conheço muito bem o campeonato, é o campeonato onde eu já fiz mais jogos como profissional e quero dar continuidade a isso, pelo menos para já, porque gosto bastante de cá estar, gosto muito do campeonato e acho que consigo manter um nível competitivo muito elevado cá continuando.
1: Miguel Cardoso na Turquia a dar-nos a conhecer um pouco mais do Galatasaray, que como escutámos não conta com o homem-golo, Victor Osimhen, mas já terá, entre outros, Rafael Leão.
3: Não acho que exista um ambiente estranho entre eu e os adeptos de Sporting, obviamente que respeito, né, normal. Foi uma situação complicada para comigo, né, mas para eles também. Mas não acho que isso me vá afetar.
1: O dia de hoje fica igualmente marcado pelo confronto entre Leões e Turcos, mas para a UEFA Youth League, a Liga dos Campeões Júnior, duelo marcado para as 14h em Alcochete e que foi projetado pelo treinador verde e branco, Tiago Fernandes.
4: Nós estudámos bem o adversário, fizemos uma preparação boa para o jogo, um adversário que joga num 4-3-3, tem 3 jogadores na frente de ataque com muita mobilidade e muita velocidade. Também jogam juntos, sempre quase no campeonato de Júniores, isso acaba por ser uma vantagem no sentido de terem mais ligações e rotinas.
1: Dia de Champions para miúdos e graúdos, recordo que os jogos desta tarde e na vertente de séniores terá às 5h45 o Barcelona Feyenoord e o Stuttgart Viking. Depois às 8 da noite, para lá do jogo já aqui falado, o Sporting Galatasaray, teremos ainda no menu o Liverpool Atlético Madrid, Nápoles Arsenal e Paris Saint-Germain Slovan Bratislava. De ontem vem a derrota do Porto, os Dragões perderam em casa diante do Manchester City por 2-0. Os Dragões nem sequer remataram a baliza, mas Farioli enalteceu o desempenho da equipa.
5: Without five of our main players, the players that replaced them.
6: Sem 5 titulares, os jogadores que os substituíram fizeram um jogo fantástico, coletiva e individualmente. Uma referência especial para Neuan Pérez, esteve afastado mais de um ano. Foi a primeira vez que jogou 90 minutos contra um monstro. Competiu muito bem. Estou feliz por ele. Infelizmente, o resultado não foi o que desejávamos, mas sobre o desempenho, pessoalmente, tive boas sensações.
5: But about the performance, personally, I had quite good feeling.
1: Erling Haaland marcou os dois golos e viu Diogo Costa negar muitos mais. O internacional português voltou a brilhar na baliza, mas apesar das boas exibições, não consta entre os nomeados para o prémio de melhor guarda-redes da FIFA.
5: I think I expressed myself several times.
6: Acho que já falei disto várias vezes e penso que esta noite ele provou o guarda-redes que é. Para mim ele é top. Lamento que não esteja nesta lista, mas infelizmente o meu voto não conta.
5: Doesn't count.
1: De ontem ficam ainda mais resultados da Liga dos Campeões. AEK de Atenas 1, Las Klins 0, Clube Rouge 2, Aston Villa 3, Dortmund 3, Villarreal 2, Lille 2, Betis 3 e, claro, no Santiago Bernabéu, Real Madrid 2, Inter de Milão 1. Vitória da equipa de José Mourinho, que precisou de Thibaut Courtois ao mais alto nível.
7: O resumo é que podia acabar 5-6-1 para nós outros.
8: O jogo podia ter acabado 5-6-1 para nós, mas também podia ter ficado 6-6. Não digo que o Inter pudesse ganhar, porque nós criámos mais e em momentos cruciais. Mas foi um jogo louco, uma loucura que não me agrada. Prefiro poder marcar 5, 6 ou 7 golos, mas ter o controle absoluto e não precisar ter um guarda-redes absolutamente incrível. No jogo de hoje, quem decide o homem do jogo devia estar a dormir, porque se o Courtois não ganha neste jogo, não ganha nunca.
7: A Courtois, melhor jogador em campo hoje, não vai ser melhor jogador em campo nunca.
1: José Mourinho entrou a vencer na Liga dos Campeões. Sem competições europeias esta semana, o Benfica vai aproveitar para acertar calendário, logo mais em Moreira de Cónegos. As Águias defrontam o Moreirense, jogo em atraso da Primeira Liga e que pode colocar a equipa, em caso de vitória, com os mesmos pontos do Sporting e a 2 do líder Futebol Clube do Porto. A principal dúvida é quem vai jogar do lado direito da defesa. Alex Bastos está lesionado, Marcos Silva não desfez as dúvidas e há vários candidatos ao lugar. Daniel Banjac e Tomás Araújo, Tchirkati ou até Kaminski. Um lote alargado e variado, mas para o antigo lateral Diogo Luís, a escolha é simples.
9: Se o Banjac estivesse a 100%, eu acredito que o Marcos Silva ia apostar em Banjac. A questão é que o Banjac vem de lesão, mas depois a alternativa a Banjac, que é Orsnes, também vem de lesão e também não está rodado. E depois há outras alternativas, num campo reduzido, num campo que é difícil, tradicionalmente difícil, que é o campo do Moreirense, que pode passar por jogar, por exemplo, Tomás Araújo, dar um bocadinho mais de consciência defensiva. Eu acredito que se bem já que estiver a 100% e se der boas indicações nos treinos, que o Marcos Silva não terá receio de apostar no jogador. Até porque o Benfica ficou com duas opções, Bá e Banjac. E se ficou com essas duas opções é porque à partida confia no jogador.
1: Escutado esta manhã pelo jornalista José Carlos Lopes, o antigo jogador do Benfica acentua a importância do duelo de logo mais.
9: Um jogo importante para o Benfica, numa sequência de jogos que o Benfica vai ter, que vai fazer 3 jogos fora e um em casa contra o Gil Vicente. Numa sequência também de jogos 3 em 3 dias, em que alguns jogos vão ser de grau de dificuldade elevado. Estou curioso para ver, expectante, para perceber se vai haver aqui, se vão existir aqui algumas a tal rotatividade, troca de jogadores, começar a dar mais minutos a alguns jogadores, que pode ser fundamental para depois rodar a equipa, sobretudo ali perto do jogo com o Porto. Estou curioso para ver se no ataque vai haver a tal mudança que muitos benfiquistas esperam e que anseiam, que é a saída de Sudakov para a entrada de Sheldon, o que tornará o Benfica mais ofensivo, mas por outro lado tornará a equipa se calhar mais permeável com a entrada de Palhinha. Possivelmente essa situação acaba por ser um bocadinho mais reduzida.
1: O campeonato português tem sido marcado pelos problemas recorrentes nos relevados. O do Estrela da Amadora está mesmo interditado, mas há outros exemplos que merecem reflexão e, sobretudo, ação.
9: Farioli, por exemplo, queixou-se na Académica de Coimbra quando foi jogar a Supertaça, e agora o Marco Silva também se queixou no jogo contra o Marítimo, assim como outros têm queixado, por exemplo, do terreno do Estrela da Amadora. Se nós queremos dar um passo em frente, não basta contratar jogadores, não basta tentar vender as SADs a investidores estrangeiros. Acho que, acima de tudo, até para vendermos melhor as nossas SADs, temos que ter capacidade e temos que ter qualidade dentro daquilo que é a organização. E o relevado a 100% é o mínimo que nós podemos pedir, sobretudo numa fase em que não existe carga de jogos, estamos no verão, não existe aquela situação de quedas de água que podem naturalmente estragar os relvados. Portanto, temos que ter todas as condições preparadas e essenciais para que os jogadores possam desempenhar a sua função e para que todos, efetivamente, os espectadores possam ir aos estádios e para ver bons espetáculos de futebol. Se não tivermos um bom relvado, dificilmente isso acontecerá.
1: E o primeiro jogo afetado pela interdição da Reboleira está marcado para amanhã. O Estrela da Amadora Braga será realizado em Alverca e Carlos Vicens já se pronunciou sobre esta matéria em conferência de imprensa.
10: Bom, obviamente sobre todo para eles.
11: Bem, obviamente o Estrela da Amadora é quem mais sofrerá com a mudança. Vamos ver como isso pode afetar a logística e a capacidade dos adeptos viajarem e apoiarem a equipa. O Estrela é uma equipa com muitas qualidades interessantes. Sabemos que se não respondermos de forma competitiva, como num jogo de alto nível, estaremos cometendo um erro. Vamos tentar que a equipa esteja ao mais alto nível.
10: De performance del equipo de alto nível.
1: Sobre o relvado e também sobre o jogo, falará Pepa. O técnico do Estrela tem conferência de imprensa marcada para as 2 da tarde. Recordo que este duelo joga sem Alverca amanhã às 8:15 da noite. Lá por fora, destaque para o Vasco da Gama, de Pedro Emanuel, que empatou 0-0 na casa do Santa Fé da Colômbia, em jogo da primeira mão dos quartos de final da Copa Sul-Americana. Resultado justo, na opinião do técnico português.
12: Acho que a equipa se manteve sempre focada e manteve sempre viva no jogo. Algum cansaço depois ali na segunda parte. Por isso, no final, tem que se aceitar e levamos o jogo para a segunda mão.
1: O Gigante da Colina decide na próxima semana o acesso à meia-final da Sul-Americana. Esta noite é a vez do Palmeiras de Abel Ferreira ir a jogo, mas na Copa Libertadores, Verdão recebe os equatorianos da LDU a partir das 11 da noite, hora de Portugal Continental. A Seleção Nacional de Voleibol Masculina já está na Bulgária, onde vai jogar a fase final do Campeonato da Europa. A estreia está marcada para amanhã, como nos conta agora o enviado especial a Sófia, o jornalista Paulo Vidal.
13: A Seleção Nacional de Voleibol Masculino vai cumprir a sua 4ª presença consecutiva na fase final do Campeonato da Europa. A estreia na 34ª edição do torneio está marcada para amanhã, às 2 horas da tarde, aqui na Bulgária, meio-dia em Portugal, diante da poderosíssima Polónia, líder do ranking mundial da modalidade. Os comandados de João José estão inseridos no exigente Grupo B, que para além da seleção polaca, é também constituído pelas equipas da Ucrânia, Macedónia do Norte, Israel e Bulgária, finalista do último Mundial. Os jogos do Grupo de Portugal vão disputar-se na Arena de Sófia, pavilhão inaugurado em julho de 2011 e que tem uma capacidade total de cerca de 12.400 lugares. O selecionador nacional convocou 14 jogadores, com destaque para a presença do jovem Bruno Dias, que se estreia em fases finais do Campeonato da Europa. João José assume que o objetivo principal passa por garantir o apuramento para a fase seguinte. Caso se classifique nos 4 primeiros lugares do grupo, a seleção nacional vai medir forças nos 8º de final com o adversário proveniente do Grupo D, constituído por França, Alemanha, Turquia, Roménia, Letónia e Suíça.
1: Paulo Vidal em Sófia, na Bulgária, para acompanhar o europeu de voleibol masculino. Agora, o futebol de praia. A seleção feminina de Portugal começa a defender já amanhã o título na superfinal da Liga Europeia. E para o selecionador Alan Cavalcanti, o objetivo é muito claro.
14: Se depender de mim, é sempre um pensamento positivo, é sempre para ir lá para vencer. Então esperamos que ganhe o primeiro jogo para, como eu falo sempre, passo a passo para chegarmos à final e depois ser campeão. Mas o objetivo é esse, ser campeão outra vez.
1: Amanhã às 2 da tarde, estreia diante da Ucrânia, num encontro que pode marcar desde já o percurso de Portugal na luta por um apuramento rumo às meias finais.
14: Equipas muito bem fisicamente, são muito fortes. A Ucrânia, toda vez que jogamos contra ela, nunca é jogo fácil. Elas são fisicamente são muito difíceis, então temos que ter muita atenção. E como é o primeiro jogo ainda, com mais atenção ainda, porque eu acho que quando vencer o primeiro jogo é um passo muito grande, já damos para a meia-final.
1: Futebol de praia em Viareggio, Itália, onde também está a seleção masculina, que ontem entrou a vencer na Superliga, triunfo diante da Bielorrússia por 4-1. Ainda no capítulo das seleções, a de futsal feminino joga hoje com a França, a partir das 7 da tarde. É mais um compromisso particular na FPF Arena, na cidade do futebol. Segundo encontro de Portugal diante das gaulesas, em 2 dias depois de ontem a formação portuguesa ter vencido por 4-1. Arranca hoje a participação do Porto na Liga dos Campeões de handball, a partir das 5:45 da tarde, a formação azul e branca joga na Hungria diante do Veszprém. Para amanhã, agendada a estreia do Sporting, Leões que recebem o GOG de Dinamarca no pavilhão João Rocha, quando forem 7:45 da tarde. Foi um dia histórico e longo, muito longo em Flushing Meadows. Se nunca numa jornada do US Open se tinha jogado até tão tarde, já passava das 3:30 da manhã quando o tenista norte-americano Ben Shelton derrotou Carlos Alcaraz num encontro que só foi resolvido no match tiebreak da 5ª partida. Emoções à flor da pele no Arthur Ashe Stadium, documentadas no final desse encontro por Ben Shelton.
15: Para mim,
8: Para mim é sempre sobre o público, sejam os meus treinadores e a minha equipa, ou seja, a minha família e os meus amigos. Também esta cidade de Nova York que apareceu hoje até para lá das 3 da manhã e com cânticos de apoio até ao fim. Foi isso que me fez lutar e que me permitiu vencer.
1: E já é certo que teremos um finalista norte-americano, uma vez que na meia-final Ben Shelton vai defrontar o seu compatriota Francis Tiafoe, que também venceu em 5 sets Alex Mikkelsen. Quanto à vertente feminina, estão encontradas também as primeiras semifinalistas, são elas Arina Sabalenka, a número 1 mundial, e também a norte-americana Jessica Pegula. Uma nota adicional para o torneio de pares, em concreto para o português Francisco Cabral, ao lado de JJ Tracy, foi afastado nos oitavos de final pela dupla formada por Henry Paitson e também Harry Eliovarra. E fechamos com o ciclismo. Já está na estrada a 17ª etapa da Volta à Espanha, 185 km entre Dos Hermanas e Sevilha, numa tirada sem qualquer contagem de montanha e por isso propícia a uma vitória dos sprinters. Recordo que o espanhol Henrique Mas, da Movistar, está na liderança da prova. Tem 2 minutos e 6 de vantagem sobre o austríaco Felix Gall e 2 minutos e 10 sobre o esloveno Primoz Roglic.
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Song of the Future dos U2 faz parte do EP 2026 Days of Ash. Ficámos a 10 minutos do meio-dia, seguimos com a visão de Lady Gaga para um dos clássicos de Elton John.

São duas sugestões que ficam nesta manhã de quinta-feira. Uma delas vai para a Povoação, a propósito da terceira edição do torneio de snooker. Estive hoje à conversa com o Adelino Pimentel, que além de jogador é também um dos elementos da organização do evento, e passámos também por São Roque do Pico para falar com a vereadora Susana Vasconcelos a propósito do encerramento destas noites que acontece hoje com a fadista Arminda Alvernaz. Estamos a 5 minutos da hora certa. Esta semana marcada, repete, também pelo regresso do Portugal em Direto, e depois disso seguimos com o César Pinheiro.

0: Tarde de quarta-feira, com a previsão do estado do tempo a prometer períodos de céu muito nublado com boas abertas, um pouco por todo o arquipélago. Quanto à temperatura, estamos com 26 graus em Santa Cruz das Flores, 25 na Horta e também em Angra do Heroísmo, 24 graus em Ponta Delgada.
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2: Boa tarde, uma hora no continente e na Madeira, é meio-dia nos Açores. Títulos desta edição.
3: A poucas horas da apresentação da Lei da Habitação Acessível, o Comissário Europeu Dani Jorgensen adianta que Bruxelas vai abrir a porta à adoção de medidas mais duras para travar o alojamento local e as casas vazias nos diversos Estados-membros. Vai ser desenhado um novo quadro jurídico que vai permitir aos 27 tomarem essas medidas. O líder do Bloco de Esquerda admite que a redução do IRS e o suplemento extraordinário para os pensionistas vão ser importantes para a maioria dos portugueses, mas José Manuel Pureza defende que o Governo devia adotar outras medidas para combater a crise, como, por exemplo, controlar os preços de alguns bens. No rescaldo do relatório PISA, o PS defende que uma das soluções para melhorar os resultados dos exames dos alunos portugueses é realizar mudanças na gestão das escolas.
2: Informação com João Vasco.
3: A Comissão Europeia abre a porta à adoção de medidas mais duras para travar o alojamento local e as casas vazias nos diversos Estados-membros. A poucas horas da apresentação da Lei da Habitação Acessível, o Comissário Dani Jorgensen adianta ao Jornal Expresso Miguel Soares que foi desenhado um novo quadro jurídico para permitir aos Estados adotarem essas medidas.
4: É uma espécie de escudo legal, explica o Comissário Europeu para a Habitação ao Jornal Expresso. Uma moldura legislativa caso um Estado-membro queira tomar medidas e que pode ser usada para as cidades e autoridades locais se defenderem em tribunal, quer de queixas de grandes plataformas como o Airbnb ou de proprietários. No fundo, vai ao encontro de pedidos, diz o Comissário, de clarificação e de segurança jurídica que várias autarcas lhe têm feito. Com esta proposta legislativa, as autoridades locais podem limitar o número de noites durante as quais um imóvel pode ser alugado para arrendamento de curta duração, estabelecer limites ao número de arrendamentos de curta duração em determinadas zonas ou regulamentar e limitar a conversão de prédios de habitação em alojamento local, exemplifica ao semanário Comissário Dinamarquês. Várias destas medidas já são aplicadas em várias cidades europeias. E há ainda uma preocupação com as casas vazias. Na Dinamarca, por exemplo, há localidades onde é obrigatório viver numa habitação se for proprietário do imóvel. Outra opção é a via fiscal e dos impostos. Ou seja, estabelecem-se critérios ao nível europeu para definir o que são zonas habitacionais sob pressão. Bruxelas deixa claro que considera nacional e não comunitária a competência por garantir acesso à habitação. O Executivo Europeu não espera que esta lei da habitação acessível resolva por si só a crise no setor, mas acredita que é um passo.
3: O Comissário Europeu adiantou nesta entrevista que há uma análise em curso do mercado imobiliário na Europa para se perceber qual o impacto que a especulação tem no aumento dos preços das casas, mas as conclusões da Comissão só serão conhecidas lá para o final do ano ou início do próximo. Ainda assim, Dani Jorgensen não tem dúvidas de que existe um problema real que tem sido também sinalizado por presidentes de câmaras e autoridades locais. Uma saída tática das polémicas em que Luís Neves está envolvido que permita ao Governo não falar do custo de vida dos portugueses. É assim que o líder do Bloco de Esquerda classifica os anúncios do Primeiro-Ministro ontem no debate na Assembleia da República. José Manuel Pureza admite, no entanto, que a redução do IRS e o suplemento extraordinário para os pensionistas, que vão chegar no final do mês de novembro, vão ser importantes para muitos portugueses.
5: O salário, as pensões são tão pequenas, o salário com o pagamento do IRS é tão curto para o mês inteiro, que evidentemente terá um impacto, isso é inegável, mas não tenhamos nenhuma dúvida. Volto a dizer, amanhã os juros do BCE vão subir e o pequeno bónus que o Governo agora dá já ficará comido pelos efeitos da subida dos juros. E, portanto, um governo responsável, o que teria que fazer era, evidentemente, que controlar preços, teria que, naturalmente, fazer com que as margens de lucro das grandes distribuidoras, das empresas de combustíveis, etc., fossem compagináveis com uma sociedade mais equilibrada.
3: O coordenador do Bloco de Esquerda a defender outro tipo de medidas por parte do Executivo para responder à crise provocada

0: pelo aumento do preço dos combustíveis. A Ministra do Ambiente e Energia voltou já a afirmar que o Governo não está a lucrar com a subida do preço da gasolina e do gasóleo. Perante os deputados, Maria da Graça Carvalho reconheceu, no entanto, que a receita do Imposto sobre os Produtos Petrolíferos, o ISP, é uma fatia importante do total da receita do Estado.
1: Agora, se me diz se o Governo usa a receita em 24, 25, usa tanto como os governos em 23, 20, 19, 16. A fiscalidade dos combustíveis é importantíssima, nomeadamente para financiar Serviço Nacional de Saúde, Educação, como todos os outros, como o IRS, como o IRC, como tudo, como o IMI.
0: Maria da Graça Carvalho, nesta audição, a ministra revelou também que assinou um despacho a solicitar à Águas de Portugal e à Agência Portuguesa do Ambiente que tenta encontrar uma solução técnica para reforçar a resiliência híbrida dos territórios da margem sul do Tejo. A Ministra da Justiça diz que recebeu informação errada da Polícia Judiciária sobre os custos para a destruição de produtos químicos ou dos produtos químicos guardados no atrelado apreendido na Operação Pacoba. Inicialmente, o gabinete de Rita Judice tinha contradito a informação adiantada pelo Ministro da Administração Interna, referindo que o custo de 144 mil euros para a destruição de bidões não dizia respeito apenas a este caso, mas a vários processos. Hoje, no Parlamento, Rita Judice afirmou que foi mal informada pelos serviços da Justiça, garantindo, no entanto, que ninguém faltou à verdade.
2: Não houve qualquer mentira, ninguém mentiu. Ninguém mentiu. Estamos a apurar com maior detalhe. Como pode imaginar, qualquer orçamento que é prestado não tem, não identifica os processos a que dizem respeito. É preciso fazer um cruzamento. O orçamento que está, que foi apresentado, tem uma quantidade elevada de equipamento, de materiais para ser destruídos. E a pergunta que eu fiz e os esclarecimentos que eu aguardo é confirmação de que todos esses itens que estão nesse orçamento correspondem apenas ao processo Pacoba. A informação que tenho agora é que, efetivamente, se considerarão apenas respeito à operação Pacoba. Como a nuance, é muito mais material do que o material que estava na galera, como é natural, e daí, provavelmente, imagino eu, tenha estado na origem da informação errada que recebi da parte da Polícia Judiciária.
0: Rita Alarcão Júdice diz que já pediu ao atual diretor da Judiciária para averiguar o que esteve na origem deste erro e confessa-se incomodada com o que aconteceu. O PS admite que os números do relatório PISA até podem gerar preocupação, mas recusa o que diz serem leituras simplistas sobre os resultados conhecidos ontem. No debate da moção de censura na Assembleia da República, o ministro dos Negócios Estrangeiros, Paulo Rangel, apontou o dedo ao PS pelos resultados que se verificaram em disciplinas como leitura, matemática e ciências. Há pouco, em declarações no Parlamento, o deputado socialista Porfírio Silva anunciou que o partido vai voltar a propor mudanças na gestão das escolas e respondeu às críticas do ministro dos Negócios Estrangeiros.
3: Nós pensávamos que o ministro Paulo Rangel sabia que a OCDE coloca Portugal no grupo dos países que estão na média da OCDE. Mas aparentemente o ministro Paulo Rangel não sabe isso. E só uma pessoa que não sabe isso é que pode considerar-se irresponsável por aquilo que está a passar-se nas escolas. Aquilo que o ex-ministro João Costa fez foi exatamente o contrário. Foi dizer, nós não podemos nem dizer é o governo de turno que tem a culpa, e não alinhamos nessa demagogia como outros fizeram no passado, nem pode dizer responsavelmente, eu não tenho nada a ver com isso. E nem era preciso ter sido ministro. Qualquer um de nós, com responsabilidades públicas, que diga isto é problema dos outros, está a ser irresponsável. É gravíssimo que o Ministro de Estado dos Negócios Estrangeiros, numa circunstância tão solene como o encerramento do debate de uma moção de censura, pratique essa irresponsabilidade de dizer nós não temos nada a ver com isso, o ex-ministro João Costa parece é que é que tem.
0: Porfírio Silva, para já o PS vai pedir ao Conselho Nacional de Educação um estudo solicitado pelo Parlamento sobre a revisão do Estatuto do Aluno e Ética Escolar e voltar a apresentar um projeto de lei sobre a gestão das escolas. A poucos dias do arranque do ano letivo, na maior parte das escolas portuguesas, o PCP mostra-se preocupado e diz que o Governo não tem tomado medidas para resolver a falta de professores que se está a verificar. Em declarações aos jornalistas na Assembleia da República, Paula Santos, líder parlamentar comunista, denunciou os problemas que se estão a verificar em várias escolas por estes dias.
4: Aquilo que tem vindo já a público relativamente a esta matéria gera uma enorme preocupação, desde logo a falta de professores, com muitos e muitos horários que não estão preenchidos, não temos ainda noção da dimensão, mas aquilo que foram as medidas até agora aprovadas pelo Governo não dão resposta, de facto, à insuficiência de professores na escola pública. Muitas preocupações também com a falta de funcionários, nomeadamente de técnicos especializados, decorrente até inclusivamente do concurso, mas que não permite a evacuação de todos aqueles que estão neste momento na escola pública.
0: O PCP marcou um debate de atualidade no Parlamento sobre o próximo ano letivo para o dia 23 de setembro. Os comunistas propõem ainda que o material escolar obrigatório seja gratuito, bem como as refeições nas escolas para todos os anos de escolaridade. O Governo admite que os trabalhos de reposição das infraestruturas de telecomunicações afetadas pelo comboio de tempestades do início do ano só devem estar terminados, na melhor das hipóteses, no início de 2027. Ouvido esta manhã no Parlamento, o Ministro das Infraestruturas, Miguel Pinto Luz, lembrou que nem todas as operadoras conseguiram fazer regressar os serviços à normalidade, admitindo que ainda há muito por fazer.
5: Atualmente, dois dos três operadores já atingiram níveis de serviço normais, enquanto o terceiro apresentava a 1 de setembro, estou-vos a falar da Mel, registro de 323 avarias, ou seja, mais de 99% das ocorrências foram resolvidas. Porém, continuam a existir cerca de 16 mil postos, eu repito, 16 mil postos por repor, quilómetros de cabo junto ao sol, um processo que está longe de estar terminado. Aliás, os operadores disseram desde o início, eu disse-o publicamente, que seria um processo para mais de um ano e meio, 2 anos. Neste contexto, estima-se que a reposição definitiva das infraestruturas físicas danificadas só poderá estar concluída, como disse ainda agora, no primeiro semestre de 2027, colocando nas mesmas condições que estavam antes da intempérie.
0: Ou seja, só mais de um ano e meio depois, em muitos casos das tempestades, do início de 2026, será possível repor as infraestruturas de telecomunicações em várias localidades do país.
6: Foi informação com João Vasco, num simultâneo com a RTP Antena 1 Madeira, Açores e RTP Mundo. 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Muito boa tarde, meio-dia e 11 minutos.
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6: Uma ótima quarta-feira, ligado à RTP Antena Açores, sou o César Pinheiro, no apoio técnico está o Jorge Silva Medeiros. Daqui a pouco contamos com mais uma edição do Portugal em Direto.

0: 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Tarde de quarta-feira, 9 de setembro. Vamos agora ficar a conhecer os temas hoje do Portugal em direto. Cláudia Costa.
1: Mais de 7 mil pessoas disseram não. É uma das consultas públicas com maior participação de sempre na plataforma da Agência Portuguesa do Ambiente. Está em causa uma exploração mineira de caolim e argila na Serra del Rei, em Peniche, contestada pela população, autarquias e ambientalistas. Amanhã há novas decisões em cima da mesa. Mau cheiro e nuvens de mosca estão a afetar populações e negócios em Castro Verde e Aljustrel, no Alentejo. Em causa está a deposição de lamas usadas como fertilizantes em campos agrícolas, um problema que se arrasta e que está a gerar cada vez mais queixas. No Minho, há sons que estavam quase esquecidos e que agora estão a voltar a ouvir-se. Um casal de arquitetos recuperou instrumentos e tradições musicais e transformou um passatempo num projeto que está a conquistar público. Chama-se Zuca Truca. Vamos fazer esta viagem pela música e pela memória do Minho adiante. E porque é quarta-feira, há sugestões culturais para anotar.
0: Para ouvir tudo já a seguir então no Portugal em Direto, edição Cláudia Costa.
1: Mais de 7 mil pessoas participaram na consulta pública ao projeto da exploração de caolim e argila na Serra del Rei, no concelho de Peniche. A consulta terminou há uma semana e o número de contributos coloca este processo entre os 3 mais participados de sempre na plataforma da Agência Portuguesa do Ambiente. Um sinal da forte contestação ao projeto, que prevê escavações a céu aberto numa zona próxima de habitações. As populações, a Junta de Freguesia de Serra del Rei, a Câmara de Peniche e também os municípios vizinhos de Óbidos e Bombarral estão contra a exploração, contestam os possíveis impactos na serra, na qualidade do ar, no ruído e no consumo de água, mas também o aumento do trânsito de veículos pesados e os efeitos na rede viária. A população diz que está preparada para continuar a lutar contra o projeto e fala numa ameaça ambiental para a Serra del Rei. Arlinda Brandão.
2: É um projeto de exploração mineira que, se avançar, vai ter fortes impactos na região e para as populações, diz Jorge Amador, o presidente da Junta de Freguesia de Serra del Rei, onde está previsto instalar-se esta mina de caolino e argila.
3: A mina a céu aberto, acabam de ficar grandes buracos nas áreas de exploração. As poeiras, o ruído, a qualidade do ar, tudo isso terá consequências, ruído das máquinas e caminhões que são usadas.
2: Um estudo de impacto ambiental que esteve em consulta pública até 1 de setembro.
3: Ou seja, as entidades, as empresas, as associações, as autarquias manifestaram-se no estudo de impacto ambiental sobre as suas posições, as suas opiniões sobre o que é que está em causa relativamente a este projeto da mina em Serra del Rei. Foi uma das 3 pronúncias mais ativas, mais participadas.
2: Um estudo de impacto ambiental que, diz, tem imprecisões.
3: Diz que as casas mais próximas estão a 4 km e nós temos casas próximas a 20 metros. O estudo omite que existe sobreiros. Temos entre 450 a 600 sobreiros. Aliás, a própria Quercus diz isso. Portanto, reconhece que há ali os sobreiros. Depois a todas as questões relativamente à água, portanto, para este tipo de exploração, a quantidade de água é muito significativa.
2: São grandes as preocupações também com os possíveis efeitos no turismo.
3: Colam com a nossa freguesia, colam com esta área de grandes empreendimentos turísticos, por exemplo, um hotel 5 estrelas. E depois temos ali a localidade mais próxima de Casais de Mestre Mendes, também muito próximas de Ferrel. Portanto, acaba por ser uma área de influência de alguns milhares de pessoas.
2: São 4 os municípios que estão mais perto deste local para onde existe este projeto de exploração mineira. Para além de Peniche, o concelho a que pertence a freguesia, são concelhos vizinhos Óbidos, Bombarral, Caldas da Rainha e Lourinhã.
3: Um consenso alargado entre autarcas, associações, toda a comunidade.
2: Para o presidente da Junta de Freguesia de Serra del Rei, Jorge Amador, a população está unida nesta contestação.
3: Estamos todos preparados e mobilizados para várias ações com a nossa população e, naturalmente, com as máquinas, com os tratores, tudo isso, para fazer deste assunto um assunto que é um assunto de interesse da região, mas é também um assunto de interesse do país.
2: Mina em Serra del Rei, não obrigado, é o lema que a Junta de Freguesia escolhe para este protesto.
1: E amanhã a Comunidade Intermunicipal do Oeste reúne-se para discutir a situação e procurar uma posição comum entre os 12 municípios que a integram. Também amanhã a Assembleia Municipal de Peniche reúne-se na Freguesia de Serra del Rei, precisamente o local onde está prevista a instalação desta exploração mineira. Terminada a consulta pública, cabe agora à Agência Portuguesa do Ambiente avaliar o projeto e decidir se a exploração de caolino e argila pode ou não avançar. A Antena 1 contactou a empresa promotora do projeto mineiro. Até agora não obteve resposta. O problema tem vindo em crescendo. O constante mau cheiro e nuvens de moscas têm afetado a vida de parte dos concelhos de Castro Verde e Aljustrel, no Alentejo. A deposição de lamas utilizadas como fertilizantes em campos agrícolas está na origem de um problema que afeta as populações e alguns negócios, Paulo Nobre.
4: O mau cheiro começou no ano passado.
5: Há um ano que eu fiz queixa na GNR do Ambiente, chamei o delegado de saúde, falei na CCDR. A resposta que me enviaram foi que a ASAI ia tratar do assunto.
4: Beatriz Pereira é proprietária de um turismo rural no Carregueiro, no concelho de Aljustrel. O constante mau cheiro arrasou com o verão de 2025.
5: Eu deparei-me com uma situação que para mim foi gravíssima, porque as pessoas pura e simplesmente cancelaram as reservas e foram embora. Porque o cheiro era nauseabundo. As moscas são aos milhares e, esqueça, por muito que você explique, as pessoas não entendem, estão a pagar e não estão a ter condições para estar.
4: Após o verão, o mau cheiro acabou, mas no mês passado voltaram os problemas.
6: Este ano foi novamente no mês de agosto. Começou-se a ter um cheiro muito, muito, muito mau e as pessoas não podiam, efetivamente, comer nada na rua, utilizar o barbecue, porque... Não só o cheiro, mas a quantidade de moscas era muita.
4: Patrícia Perdigão é também proprietária de um turismo rural em Castro Verde. Tentou perceber a origem do mau cheiro.
6: O que me é dito, e eu não tenho como confirmar, não é? É que são lamas vindas do metar, que isso é informação que contam. Não é nada fidedigno, porque ainda ninguém me deu esta resposta por escrito.
4: Mesmo sem respostas, Patrícia Perdigão tem uma certeza.
6: Há uma correlação direta entre as descargas das lamas e o mau cheiro que em dias de ventos, não é, que são muitos, aqui no Baixo Alentejo, aqui na zona de Castro Verde, que chegam aqui a Herdade. E nós estamos em linha reta a 9,8 km do local dessas descargas.
4: Estas empresárias procuram respostas desde o ano passado que Beatriz Pereira se queixa das lamas que arruinam o negócio.
5: Eu fui para a CCDR, eu fiz a denúncia, os meus acho que levaram 10 a 15 dias para responder, para ir ao lugar. Depois de lá ter ido, mandaram-me então a mensagem que eu passei à GNR a dizer-me que realmente que as coisas ali havia alguma situação que não estava conforme e que passaria o assunto para a ASAI. Até hoje continuo precisamente igual.
4: Também há um ano a Câmara de Castro Verde se queixou à CCDR do Alentejo, queixa que voltou a repetir este ano. Aos poucos, após 2 anos, as respostas parecem chegar.
5: A GNR veio ter comigo, pediu para lhe mandar as fotos que iam mandar o... iam fazer a queixa para o Ministério Público. Acredito que o tenham feito.
4: Perante as queixas dos autarcas e da população, na tarde de ontem a Ministra do Ambiente solicitou à APA e à CCDR do Alentejo informações sobre as ações que já foram tomadas e as que vão ser promovidas com vista a sanar os problemas e a repor a normalidade. E para já, o mau cheiro parece ter parado.
6: Nós vamos estar atentos e se voltar a acontecer, eu vou logo telefonar para a GNR, para o CEPNA, neste caso de Almodóvar ou de Aljustrel, para dar nota disso, não é?
4: Resta esperar agora pela ação das autoridades.
1: Uma questão para continuarmos a acompanhar em Castro Verde e Aljustrel. A Quercus critica a decisão do Governo de avançar para a construção de uma incineradora de resíduos no Algarve. A organização ambientalista considera a solução anacrónica e inadequada para responder aos picos sazonais de produção de resíduos na região. A Central de Valorização Energética foi anunciada em agosto pela Ministra do Ambiente para responder ao esgotamento dos 2 aterros sanitários dos algarvios, previsto para daqui a 2 anos. A Quercus diz que esta opção está em contraciclo com as metas nacionais para os resíduos e com os compromissos climáticos de Portugal. Mário Antunes.
7: O anúncio foi feito 8 de agosto. A Ministra do Ambiente deu conta da intenção do Governo em avançar para a construção de uma central de valorização energética de resíduos no Algarve. Uma resposta com um custo de 300 milhões de euros ao esgotamento dos dois aterros sanitários da região. Anacrónica e desadequada é a resposta da Quercus à solução apresentada.
8: Faz parte de um tempo que já passou, não é uma solução de futuro. É desadequada por várias razões e desde logo porque contradiz os objetivos climáticos que Portugal tem. Cumprir já em 2030, portanto não é daqui a muito tempo. E objetivos climáticos que são de reduzir as emissões de gases com efeito de estufa em 55% até 2030.
7: Sara Campos, em nome da Quercus, esclarece que uma incineradora faz exatamente o contrário, emite gases com efeito de estufa como o metano e o dióxido de carbono através da queima dos resíduos. Para além disso, critica Sara Campos, a incineradora proposta pelo Governo para o Algarve está em contraciclo com as metas do PERSU, o Plano Estratégico para os Resíduos Urbanos 2030.
8: E esse plano diz o quê? Que temos que apostar na economia circular, que temos que reduzir o envio de resíduos, não só para a aterro, mas como incineração. Portanto, o PERSU diz exatamente isto, que é não devemos apostar em soluções de fim de linha. Mas cá temos agora o Governo a planear investir 300 milhões numa incineradora para uma região, pronto, porque os aterros já estão à beira do limite.
7: O Algarve é hoje a região do país que mais resíduos produz por habitante, 400 mil toneladas em cada ano, com a esmagadora maioria cerca de 85% a ter como destino os aterros.
8: Consideramos que a incineradora não vai responder aos desafios de uma região que, sim senhora, é a que produz mais resíduos no país, mas que tem, do ponto de vista da produção dos resíduos, tem picos sazonais. Portanto, esta grande produção de resíduos acontece mais nos meses de verão. Ora, uma incineradora não está pensada para responder a picos de produção de resíduos, mas para um caudal constante de produção de resíduos ao longo do ano, ao longo de um largo período de tempo.
7: Sara Campos defende que neste cenário a região deve apostar noutras alternativas.
8: Por exemplo, reforçar as equipas municipais, reforçar a triagem, investir em tratamento mecânico ou biológico que já existe noutras regiões do país e com grandes resultados. Investir em recolha porta a porta.
7: A Associação Ambientalista quer que o Governo divulgue os estudos que estão na base desta decisão de avançar com uma incineradora. E diz que o Governo revela falta de vontade política em considerar alternativas menos lesivas para o ambiente e com resultados comprovados.
1: As críticas da Quercus à decisão do Governo de avançar para a construção de uma incineradora de resíduos no Algarve. O Governo admite que os trabalhos de reposição das infraestruturas de telecomunicações afetadas pelo comboio de tempestades do início deste ano só devem estar terminados, na melhor das hipóteses, mais de um ano depois da tragédia que provocou estragos em dezenas de concelhos, sobretudo na zona centro do país. Ouvido esta manhã no Parlamento, o Ministro das Infraestruturas e da Habitação, Miguel Pinto Luz, lembrou que nem todas as operadoras conseguiram fazer regressar os serviços à normalidade e avisa que ainda há muito por fazer.
9: Atualmente, dois dos três operadores já atingiram níveis de serviço normais, enquanto o terceiro apresentava a 1 de setembro, estou-vos a falar da Mel, registro de 323 avarias, ou seja, mais de 99% das ocorrências foram resolvidas. Porém, continuam a existir cerca de 16 mil postes, eu repito, 16 mil postes por repor, quilómetros de cabo junto ao sol, um processo que está longe de estar terminado. Aliás, os operadores disseram desde o início, eu disse-o publicamente, que seria um processo para mais de um ano e meio, 2 anos. Neste contexto, estima-se que a reposição definitiva das infraestruturas físicas danificadas só poderá estar concluída, como disse ainda agora, no primeiro semestre de 2027, colocando nas mesmas condições que estavam antes da intempérie.
1: Ouvido na Comissão Eventual para a Prevenção de Catástrofes Naturais e Acompanhamento do PTRR, o Ministro deixou ainda críticas ao Presidente da Comissão Nacional de Acompanhamento do Plano de Recuperação e Resiliência, Pedro Dominguinhos, por alegadas dúvidas sobre o cumprimento das metas do PRR no que diz respeito à habitação.
9: Pelos vistos, quem tinha razão era eu. E, aliás, o Dr. Dominguinhos, não é preciso abanar com a cabeça, porque é só ver as declarações do Dr. Dominguinhos. Vejam as declarações em entrevistas sucessivas desta semana e da semana passada, onde ele próprio faz uma meia-culpa e percebe que, afinal, não tinha razão. Aliás, é com algum regozijo que vejo que, nos últimos meses, havia muita gente a esfregar as mãos, quase a esfregar as mãos, no sentido de que não se iria cumprir. Pois cumpriu-se. Depois também ouvi dizer que só se cumpriu por causa do novo critério da conclusão substancial. Não, nós cumprimos mesmo sem o critério da conclusão substancial. Não, vamos conseguir cumprir porque vamos pôr no PTRR. Não, não há um único euro no PTRR para isto. E, portanto, há 2 anos que toda esta dimensão da habitação está financiada. Há 2 anos.
1: Nesta audição, ao lado do ministro Pinto Luz, a secretária de Estado da Habitação, Patrícia Gonçalves Costa, adiantou que, das cerca de 35.900 candidaturas que o governo recebeu para apoios para a reconstrução de habitações nas zonas afetadas pelo mau tempo, cerca de 83% já foram analisadas e 93% já foram pagas.
10: De facto, houve 35.908 candidaturas, das quais 82% estão analisadas e 93% estão pagas. 65% destas estão aprovadas, 32% indeferidas. A razão do indeferimento é que não é a primeira habitação, é que não se conseguiu descobrir a titularidade da propriedade. Por outro lado, o âmbito das seguradoras, 179 mil candidaturas já e também já pagas 81%. O preço médio dos orçamentos para as casas, estamos a rondar os 4.200 euros e no âmbito dos seguros o preço médio é 3.700 euros. Portanto, os 10 mil euros que são atribuídos, que estão no teto máximo daquilo que é o apoio, incorpora todas as necessidades.
1: Também nesta audição, o secretário de Estado das Infraestruturas, Hugo Espírito Santo, confirmou ainda os calendários para o regresso à circulação de comboios nas linhas da Beira Baixa e do Oeste.
11: Nós temos cerca de 82% de ocorrências resolvidas ou em resolução ativa e, portanto, que já estão a resolver-se, das 3.444 que foram o número de resolução da Rede Rodoviária Nacional. Não falámos da Rede Ferroviária, mas a linha da Beira Baixa reabre, as obras concluem-se a 15 de setembro, reabre 20 de setembro e a linha do Oeste irá reabrir em troços até janeiro do próximo ano.
1: As explicações do Governo esta manhã no Parlamento e em Leiria há pelo menos uma centena de empresas com candidaturas consideradas elegíveis para apoio à recuperação, mas que continuam sem financiamento, sem receberem nada. A verba disponível na linha reindustrializar já esgotou. A denúncia é feita pela Comunidade Intermunicipal da Região de Leiria, que pede um reforço financeiro para salvar estas empresas. Paula Vera.
12: São o motor económico da região de Leiria e não podem ser abandonadas, diz o presidente da comunidade intermunicipal. O apelo tem como destinatários o ministro da Economia e o Banco Português de Fomento. Jorge Valla, presidente da CIM de Leiria, explica o que está a acontecer.
13: É fundamental para estas empresas que estas candidaturas sejam efetivamente aprovadas. Para isso tem que haver um reforço financeiro, a maioria naturalmente de Leiria e Marinha Grande, mas também de outros concelhos, como é, por exemplo, Ancião.
12: A maioria das empresas têm investimentos em curso ou recorreram a financiamentos bancários para manterem as suas atividades. Mas Jorge Valla alerta que, caso não sejam ajudadas, correm o risco de fechar, o que irá afetar muito a economia da região.
13: Com certeza que algumas destas empresas, numa situação mais débil, com maior tempo de paragem, podem configurar risco de continuidade e, naturalmente, perder uma empresa afeta a economia da região e perder várias empresas afeta muito mais a economia da região.
12: O presidente da Comunidade Intermunicipal da Região de Leiria alerta ainda que o Fundo de Emergência Municipal é insuficiente. Jorge Valla considera que as autarquias têm investido nos estragos e o fundo não chega.
13: A questão dos 60% são manifestamente insuficientes. Vão continuar a pressionar muito a tesouraria das autarquias. Temos a expectativa que possa haver uma proposta na Assembleia da República por forma a reforçar o FEM para 85% ou 100%. Fica de fora tudo o que é proteção civil e foi manifestada, nomeadamente pelo Presidente da Câmara de Leiria, uma preocupação muito grande porque tem feito investimentos muito significativos na retirada de lixo, nomeadamente de restos de árvores, de verdes, com um investimento já superior a 9 milhões de euros, que aparentemente não tem enquadramento.
12: Os alertas da Comunidade Intermunicipal de Leiria para a necessidade de continuar a apoiar empresas e autarquias após a tempestade, Cristina.
1: E ainda na região de Leiria, o presidente da Comunidade Intermunicipal, Jorge Valla, alerta para a necessidade urgente de encontrar soluções imediatas para minimizar a sinistralidade no itinerário complementar, o IC8.
13: O IC8 continua a ser uma preocupação muito grande para os autarcas. Ouvimos recentemente que haverá projeto daqui a 2 anos, vai prolongar um problema gravíssimo que infelizmente tem resultado em perdas de vidas. Em algumas zonas é possível minimizar esse impacto com separadores centrais, como foi feito aqui na variante de Leiria, acabando com a mortalidade e os acidentes graves que existiam. Esta solução é, de certeza absoluta, um fator de minimização dos acidentes graves que têm acontecido no IC8.
1: Soluções rápidas e imediatas para evitar ao máximo os acidentes e mortes no IC8, um itinerário complementar que atravessa praticamente todo o litoral e interior do país, é uma das vias estruturantes da região do Pinhal Interior. Lolé quer levar o Algarve para o Centro da Criação Cultural em Portugal. A candidatura à Capital Portuguesa da Cultura em 2028, no próximo ano, assume-se também como uma forma de mostrar uma região que é muito mais do que turismo, sol e praia. Aposta na produção artística, no envolvimento das comunidades e no reforço dos equipamentos culturais. Uma candidatura que quer deixar obra e, sobretudo, criar cultura no Algarve com os algarvios e para lá da época turística. A jornalista Tatiana Felício foi conhecer o projeto.
14: Uma candidatura que, mais do que disputar um título, quer pôr o Algarve no centro da discussão cultural do país e, como explica a diretora municipal, Dália Paulo, mudar a forma como a região é vista por quem está de fora, mas também pelos próprios algarvios.
15: E nós queremos muito que esta candidatura seja aquilo que nós precisamos muito no Algarve, que é empoderar-nos a nós próprios algarvios, sermos um pouco mais... gostarmos um pouco mais de nós, acreditarmos mais naquilo que é a nossa cultura. E quando ouvimos frases como "ah, o Algarve não tem cultura", rebatermos.
14: A diretora municipal fala num território marcado pelo turismo, mas também por uma população variada. Em Loulé vivem pessoas de mais de uma centena de nacionalidades e o concelho recebe milhões de turistas por ano. A candidatura quer transformar essa diversidade numa parte importante da cultura.
15: E estando na região prémio do turismo português, uma candidatura à Capital Portuguesa da Cultura não pode não olhar para isso, não valorizar esse facto, ao contrário do que muitas vezes se diz, ah, é uma dicotomia, turismo, cultura. Não, não, não, aqui é um abraço, é um casamento.
14: Além de tudo isso, a diretora artística da candidatura, Carolina Santos, afirma que o objetivo é ultrapassar a ideia de que o Algarve é, sobretudo, um destino turístico.
16: É necessário mudar um bocadinho a maneira como Portugal olha para si próprio a nível artístico, não só descentralizando o foco das grandes cidades, não é? Mas também dando importância às regiões e aos locais que precisam de visibilidade para poder mostrar o que já produzem. Portanto, um pouco retirar o clichê de ser só uma região de turismo, não é? De sol e mar, e passar a ser uma região de acolhimento, de produção artística, de construção, de criação.
14: Para construir a candidatura, a organização diz ter apostado na participação da comunidade. Freguesias, associações, escolas, agentes culturais e sociedade civil foram chamados para apresentar ideias.
16: Toda a gente teve uma voz aqui. Nós ouvimos desde as freguesias, às associações culturais e recreativas, às associações de cariz social, ouvimos agentes culturais, fizemos convocatórias, fizemos auscultações às escolas, estamos agora a fazer uma convocatória precisamente à sociedade civil, a artistas individuais que não foram chamados porque não estão associados a nenhuma estrutura e que nós também queremos ouvir.
14: A candidatura assenta também num investimento em equipamentos culturais que, segundo o município, já estava previsto e deverá avançar independentemente do resultado da corrida a 2028. Dália Paulo afirma que há obras e projetos para infraestruturas, como por exemplo o Quarteirão Cultural de Loulé, o Centro de Artes, a ampliação do Cineteatro Loutano e do Conservatório de Música e novos equipamentos em quarteira, mas que a candidatura pretende alcançar muito mais do que isso.
15: Isto tudo são equipamentos culturais que estão ou já com a empreitada lançada ou a finalizar os projetos de execução e que vão acontecer. Eles já iam acontecer sem esta candidatura e vão continuar a acontecer.
14: No parecer da Associação Cultural Figulampo, Verónica Guerreiro vê neste investimento uma oportunidade para criar condições mais estáveis para quem quer trabalhar no setor.
17: Poder ter pessoas contratadas, se calhar, com mais assiduidade, é isso que também se pretende, dar condições de trabalho para a fixação dos profissionais da área e depois o aumento dos públicos.
14: E há uma questão que ultrapassa o próprio ano de 2028, o que fica depois de terminada a candidatura. O município garante que o trabalho desenvolvido não será abandonado caso o Lé não seja escolhida.
15: E na eventualidade de não sermos, este não é um trabalho perdido. Este é um trabalho que, não se concretizando no ano de 2028, será efetivamente para concretizar em 3, em 4 anos, naquilo que nos for possível depois de concretizar. Mas é um compromisso com as pessoas de que este trabalho de pensamento do que é ser uma capital portuguesa da cultura vai efetivamente impactar naquilo que é a vida dos loutanos e dos algarvios, se for capital portuguesa da cultura, como nós acreditamos que sim, porque estamos a fazer um trabalho, como todas as outras candidaturas, certamente, mas um trabalho muito empenhado e muito apaixonado e muito consistente, queremos efetivamente que se pense a cultura a partir do Sul, a partir deste Algarve, e acho que o Algarve já merece que possa ser olhado de uma maneira diferente.
14: A candidatura a Capital da Cultura 2028 é por isso apresentada como uma oportunidade para acelerar um trabalho que Loulé diz já estar a ser feito: investir em equipamentos, apoiar a criação artística e aproximar a cultura das comunidades.
18: Uma candidatura que quer deixar obra e criar cultura no Algarve com os algarvios e para lá da época turística. Damos agora um salto até ao Minho. Um casal de arquitetos decidiu olhar para a música tradicional da região com outros olhos. Começaram por recuperar antigas tradições musicais e alguns instrumentos que fazem parte da memória das comunidades. O que começou como um passatempo foi ganhando outra dimensão e acabou por dar origem ao projeto Zuca Truca. Hoje o projeto é já um sucesso e está a levar de novo ao público sons, instrumentos e tradições que corriam o risco de ficar esquecidos. Uma viagem pela música e pela memória do Minho que a repórter Ana Gonçalves foi conhecer.
19: O Zuca Truca nasce na freguesia de Lavradas, em Ponte da Barca, com o objetivo de recolher e preservar as tradições musicais do Minho.
20: E dá-las a conhecer, sobretudo, o nosso principal objetivo era escolas, público escolar, centros de dia, lares de idosos.
19: Rafael Freitas, um dos criadores do projeto, e se nas escolas ensina às crianças como se faz um instrumento musical, nos lares e centros de dia é ao contrário.
20: Nós vamos lá com a ideia, com a desculpa de ir ensinar, mas vamos na verdade aprender, porque nós começamos a ensinar coisas dos tempos antigos aos velhotes. Eles dizem, não, desculpa lá, meu amigo, mas no meu tempo não era nada disso, fazia-se, era assim, queimava-se assim, cortava-se assado, isso tinha que ser na lua nova, ou tinha... Esses pequenos ensinamentos... É o que nós mais gostamos de fazer. Nós geralmente isso até é um trabalho que fazemos gratuito, voluntário, porque sabemos que vamos lá e que temos retorno de conhecimento.
19: Além de recuperar instrumentos musicais, também cria outros a partir da natureza, como por exemplo...
20: E então este aqui chama-se Cantagalos. Eu estive a rachar um pauzinho de loureiro, agora meti-lhe um bocadinho da folha de loureiro no meio e isto mete-se à boca e toca. Às vezes toca bem, outras vezes toca mal. Mas o objetivo disto é imitar um som de um animal.
19: E o que começou com uma página nas redes sociais é hoje um projeto bem sucedido e consolidado, o que surpreendeu Rafael Freitas.
20: Pronto, a surpresa nem foi tanto. Nós sabíamos que aquilo ia interessar a meia dúzia de pessoas. A grande surpresa foi que nós, no espaço de 2 meses, que é o tempo que tem a página, mais ou menos, nós temos 10 mil seguidores, temos vídeos com 30 mil gostos, com centenas de milhares de partilhas.
21: Ficaram virais.
20: É isso, nós não estávamos nada à espera disto, mas consequência disso é, somos convidados para festivais nacionais e internacionais sobre música popular, para irmos falar um bocadinho disto. Já demos concertos, por exemplo, o último que demos foi uma viagem pelos 2000 anos de história da música popular minhota.
19: Para os próximos tempos já há novos projetos, um deles escrever um livro dirigido ao público familiar e infantil, onde explica a história que está por trás dos instrumentos musicais.
18: Sons que estavam quase esquecidos e que agora estão a voltar a ouvir-se graças a este casal de arquitetos do Minho, que recuperou instrumentos e tradições musicais antigas. Está na hora de ligarmos o GPS da cultura. Todas as semanas tomamos nota daquilo que vale a pena reter nas agendas e programações culturais de norte a sul do país. Hoje vamos seguir as coordenadas que nos vão ser dadas por Augusto Trindade. Ele é o diretor artístico do Festival Internacional de Música de Passos de Brandão e Éssar Jorge Silva, presidente executivo da Oficina. A Oficina é a entidade gestora do Centro Cultural Vila Flor, em Guimarães. Muito boa tarde aos dois. Bem-vindos ao GPS do Portugal em Direto. Direito. Augusto, muito boa tarde. Começa amanhã a edição 49 do Festival Internacional de Música de Passos de Brandão. Prolonga-se até ao dia 31 de outubro em vários espaços de Santa Maria da Feira. Portanto, espalha-se aqui um pouco pela cidade. É um dos mais antigos festivais de música em Portugal. Que festival é este, Augusto Trindade?
0: Muito boa tarde, Cláudia. Muito boa tarde a todo o auditório da Antena 1. É verdade, o Festival Internacional de Música de Passos de Brandão é um dos mais antigos festivais de música erudita e com uma particularidade, nunca teve qualquer tipo de interrupção, até mesmo no Covid nós conseguimos realizar.
18: Como é que conseguiram?
0: Com muito esforço, um esforço muito grande de toda a equipa e também, digamos, um grande esforço e uma grande vontade também do público, que isso é que é realmente importante. E mesmo no tempo do Covid tivemos
18: as salas. Mas é difícil manter este festival há já tantos anos, há 49, pelo menos, edições no ar, ano após ano?
0: É muito difícil porque cada vez o público é mais exigente e nós também somos mais exigentes enfim, com a programação.
18: E cada vez há mais público ou não?
0: Cada vez há mais público e também há algo interessante em que também os artistas estrangeiros e as principais agências dos próprios artistas internacionais cada vez se interessam mais também por apresentar o cardápio dos seus grandes artistas que tocam a nível mundial, também apresentá-los no nosso festival. Isso indica também que o festival também já está a catapultar cada vez mais a nível internacional.
18: Portanto, já tem um lugarzinho nos destaques internacionais?
0: Sim, já tem um lugar nos destaques internacionais e mais, os próprios músicos que vêm ao nosso festival gostam tanto do nosso país, da região, de tocarem, das salas, do acolhimento, que eles próprios recomendam depois a outros grandes artistas. Isso é realmente muito interessante.
18: Pode haver melhor publicidade, não é?
0: Absolutamente.
18: Augusto, e quais são os destaques da edição deste ano?
0: Olha, são todas.
18: Presumo que seja difícil, mas vai ter que escolher alguns.
0: Não, nós amanhã vamos começar com um showcase, portanto, vamos apresentar o festival a toda a comunidade, em que os artistas vão participar com vídeos, a convidar o público a estar presente nos concertos. E depois temos o concerto de abertura no dia 13, que é absolutamente imperdível.
18: À semana?
0: Exatamente. No próximo domingo, às 17 horas, no Europarque, vamos ter uma das maiores cantoras, uma das maiores sopranos. Enfim, da atualidade, a Olga Kolchinska. Eu, só para falar um bocadinho dela, ela já se apresentou na maior parte das grandes salas mundiais, destaque Metropolitan Opera de Nova York, Opera National de Paris, Opera House de Zurique, enfim, acho que não é preciso dizer mais.
18: E agora em Passos de Brandão, ou melhor, em Santa Maria da Feira.
0: Em Santa Maria da Feira, no Europarque, podem ainda adquirir
18: bilhetes,
0: ingressos.
18: Ainda há bilhetes,
0: portanto, no site do Europarque ou da Bol. E também a Orquestra Filarmónica Portuguesa, que também nos vai presentear com duas obras do repertório sinfónico, duas grandes obras, que é o Dom Juan de Richard Strauss e o Pássaro de Foro de Stravinsky. Portanto, está aqui um programa que é imperdível. 17 horas no próximo domingo no Grande
18: este
0: Auditório.
18: Este domingo a 8 dias?
0: Não.
18: Este domingo?
0: É já este domingo, dia 13 de setembro. É já este próximo domingo.
18: É já este domingo, sim.
0: Portanto, é imperdível e tragam a família porque vai
18: mas
0: ser...
18: Mas depois prolonga-se até 31 de outubro. Vai haver muito mais propostas.
0: Vai muito mais haver mais propostas. Nós temos,
18: com o envolvimento da comunidade também?
0: Sim. Nós vamos ter concertos desde música de câmara, vamos ter cinema, vamos ter música antiga, vamos ter ópera, que é dos poucos festivais em Portugal que na sua programação tem também uma ópera. E que ópera nós vamos ter? Vamos ter também, portanto, todas as escolas de ensino oficial de música a participar no festival numa orquestra chamada 3Fs, que foi criada no festival, portanto já vai na sua terceira edição, com dois artistas que toda a gente conhece, a Sofia Escobar e o Ricardo Afonso. Vamos estrear também neste concerto uma obra inédita da compositora Ângela Correia. E depois, o que é que podemos ter? O que é que podemos ter mais?
18: Vamos
0: ter
18: mais um destaque.
0: Sim, mais um destaque, olha, destacava, se me permite, dois. Salu Salon, um quarteto de quatro meninas, que de certa maneira vai apresentar uma desconstrução daquilo que é um concerto de música clássica, que parece que tem muitas regras, portanto, no fundo vai desconstruir isto também no sentido de ser divertido, de
18: aproximá-lo, de aproximar a música clássica.
0: E outro, sim, é um jovem italiano que ganhou o concurso Chopin Júnior e que, de certa maneira, também poderá servir de exemplo. exemplo de impulso para os nossos jovens com 13 anos.
18: Expectativas em alta, muito altas para esta edição do Festival Internacional de Música de Passos de Brandão. É Sr. Jorge Silva. Boa tarde, muito bem-vindo também à Antena 1. Começa esta sexta-feira, dia 11, em Guimarães, o Festival Manta. Os jardins do Centro Cultural de Vila Flor, uma instituição de referência também, transformam-se num espaço de encontro de diferentes geografias e culturas. O que é que nos pode contar deste festival?
3: Boa tarde, auditório da Antena 1, é sempre um prazer. O Manta é efetivamente algo muito diferenciado naquilo que são os festivais que podem acontecer, porque ocorre em Guimarães nesta altura, em setembro, vai ocorrer agora no dia 11 e 12, no próximo fim de semana. É um festival que acontece desde 2007, praticamente desde a abertura deste Centro Cultural de Vila Flor, e tem um aspecto muito importante. Quem vier ao festival, que é gratuito, tem que trazer uma manta, porque vai assistir aos espetáculos que aqui se vão produzir.
18: Portanto, o manta é mesmo literal. É manta porque vai ter que levar uma manta. Porque as pessoas têm que levar uma
3: exatamente.
18: Manta.
3: Exatamente. É um adjetivo que passa também a substantivo, no caso de que quem quiser sentar-se tem que se sentar numa manta para não se sentar na relva, digamos assim. Portanto, tem desde logo estas...
18: E depois tem artistas de várias partes do planeta, não é?
3: Tem, absolutamente.
18: Espanha, África do Sul.
3: Três continentes, portanto, nós temos na sexta-feira, no dia 11, começamos com... Temos logo dois concertos, um às 21h30 com o Marc Pujol, é uma jovem cantautora da Catalunha. Depois, no mesmo dia 11, portanto, às 22h30, temos Léo Midea, que é um brasileiro que é do natural do Rio de Janeiro, mas que várias vezes atua em Portugal. Aliás, nós podemos recordar-nos dele no Festival da Canção em 2024. Ele traz aqui a Guimarães o seu novo trabalho, ele cruza música brasileira com experiências cosmopolitas, portanto. E no sábado nós temos um programa que, apesar de que tem os seus concertos à noite, começa efetivamente de manhã com uma área de educação e mediação cultural, portanto as crianças e as famílias também têm aqui o seu lugar, e portanto desde logo de manhã pode-se participar de uma oficina participativa em que lhe damos o nome de Assim Juntos Dá Menos Trabalho. Isto, exatamente. Tem a curadoria de dois profissionais, a Catarina Moura e o Luís Pedro Madeira, que à tarde continuarão a trabalhar às 17 horas numa oficina de música. No fundo, vão fazer aqui um trabalho à volta da tradição oral, convidando as crianças e adultos a descobrir como o canto acompanhou durante muitas gerações o trabalho coletivo e a vida comunitária.
18: Portanto, é um programa muito dedicado também às famílias, não é?
3: Exatamente. Eu ia dizer que isto é o prenúncio para, à noite deste sábado, no dia 12, às 21h30, termos então também uma vinda da África do Sul, do Bongiziwe Mambandla, que é um autor Xhosa, portanto, da cultura Xhosa, apela-nos logo aqui ao Nelson Mandela, certo. Não é da cultura do Nelson Mandela, mas o trabalho dele cruza folk, soul e tradições musicais africanas, e, portanto, é aqui algo que seguramente será uma novidade bastante grande.
18: É não, por Deus. Temos que avançar. Deixe-me dizer que este festival assinala também o início de uma nova temporada da programação do Centro Cultural Vila Flor, não é?
3: E, sem dúvida que até o final do ano tem cerca de 200 espetáculos que serão apresentados em quase todas as atividades que o centro, que a oficina que administra o Centro Cultural Vila Flor, além muito de outros equipamentos, ocorrem, obviamente, em Guimarães durante este espaço.
18: Muito bem, eu deixei-vos falar um bocadinho mais destas vossas primeiras propostas, porque são em causa própria, agora vai ser mesmo em passo de corrida. Augusto, vamos para a sua segunda sugestão aos nossos ouvintes. A segunda edição do Inopinado, o Festival de Teatro Físico e Artes de Rua, que está a decorrer até 20 de setembro. Que festival é este?
0: Olha, em primeiro lugar, deixe-me só fazer aqui uma pequena correção da compositora que vai, que é a Ângela Lopes, que vai fazer, portanto, a abertura deste grande concerto no dia 25 de outubro, da Orquestra 3Fs.
18: Ora bem, Inopinado.
0: O Inopinado é um festival internacional de teatro físico e artes de rua.
18: Aonde é que é?
0: Regressa em Coimbra. Portanto, ele está a decorrer entre 25 e 20 de setembro. E é a sua segunda edição e propõe um programa multidisciplinar que cruza espetáculos, formação, conversas performativas e intervenções em espaços públicos.
18: Muito bem. O Esser agora sugere o Museu, Museu com Z, Pensamento e Arte Contemporânea, DST, em Braga, uma cidade vizinha a Guimarães. O que é que distingue este museu para si, Esser, em duas linhas?
3: Muito rapidamente, eu citando aqui a Helena Mendes Pereira, a curadora deste museu, estamos perante um ato de escuta do museu como um espaço de pensamento, debate e participação. Portanto, eu diria que este museu,
18: já
3: quem
18: lá
3: o
18: foi?
3: Visitar...
18: Já lá foi essa?
3: Já lá fui várias vezes.
18: O que é que mais o surpreendeu neste espaço que tem como missão, como disse, a promoção do pensamento crítico e do ativismo social?
3: Olha, a mim o que me surpreendeu são bastantes artistas que ali temos. Temos o Anselmo Kiefer, a Paula Rego, temos Helena Almeida, Pedro Cabrita Reis, por ali temos variadíssimos artistas. Isto é uma coleção, uma coleção do José Teixeira, um empresário da DST, que tem mais de 1.500 obras, não estão todas ali expostas, mas eu o que destacaria mesmo era na fotografia, porque há ali um espaço de fotografia em que está presente a Escola do Seldorf, e esta Escola do Seldorf é uma das grandes referências da fotografia contemporânea. Sim. E, portanto, eu recomendo bastante quem tiver possibilidade e quem gostar de fotografia, de uma visita
18: ao
3: museu, porque terá esta possibilidade então de verificar, afinal de contas, o que é que são as linhas e o pensamento da Escola de Fotografia do Seldorf.
18: Muito bem, vamos para as últimas sugestões. Augusto sugere-nos o Trafaria Bluegrass Festival, que regressa à Vila da Trafaria de 11 a 13 de setembro para a 5ª edição. Transforma diversos espaços da vila num palco para aquela que é considerada, e pergunto-lhe, é uma das mais singulares tradições norte-americanas. Este festival é um festival diferente?
0: Exatamente, o Festival Bluegrass na Trafaria, em Trafaria, em Almada. Portanto, a música bluegrass é um género de música tradicional norte-americana que nasceu na década de 40 na região dos Montes Apalaches. Portanto, agora este festival o que faz é reunir aqui um conjunto de grupos de altíssimo nível que dos Estados Unidos, dos Países Baixos, da Suécia, da Bélgica e da Irlanda, cruzando o bluegrass com as suas raízes celtas, blues e jazz.
18: Muito bem, é já no dia 11, creio que é sexta-feira.
0: Até domingo, até 13.
18: Esser, vamos numa linha para a sua última sugestão. A Festa do Outono em Serralves, no Porto, dias 26 e 27 deste mês de setembro, é um convite às famílias para celebrar a nova estação no Parque de Serralves?
3: Um encontro que cruza famílias, arte, natureza, património, ciência, saberes tradicionais, e nós, a oficina, neste caso, vai estar presente já agora, também, com um stand, em que estaremos a trabalhar, a fazer cantarinhas dos namorados, que uma referência, exatamente,
18: então,
3: é uma das referências...
18: Em meio minuto, conta-nos o que são essas cantarinhas dos namorados.
3: Uma das referências da tradição de artes tradicionais em Guimarães são os mestres que têm a ver com a olaria, e a olaria produziu uma cantarinha que tem atrás de si uma história romântica. Trata-se de uma cantarinha que servia para o rapaz casadoiro oferecer à rapariga casadoira, e que servia também, nesse caso, para encher de moedas de ouro para que essas moedas depois viessem a servir para realizar
18: para
3: o casamento.
18: Para o enxoval, não é?
3: Exatamente. Portanto, tem esta história, tem sido um trabalho que a oficina tem feito, certo, bastante grande de produção destas cantarinhas, e vamos ter o prazer então de montar, então, e estar presentes
18: na festa do outono, dias 26,
3: onde estará uma oleira a produzir cantarinhas e que as pessoas podem ver e experimentar, inclusive,
18: e comprar,
3: metendo a mão no barro.
18: Muito bem.
3: Esser
18: Jorge Silva, Augusto Trindade, foi um gosto ir às vossas regiões, a Passos de Brandão, a Santa Maria da Feira, a Guimarães, e guiar-nos e ajudar, através das vossas orientações, a guiar-nos pelo mapa cultural do país. Boa tarde e muito obrigada. Até uma próxima oportunidade.
0: Muito obrigado.
18: Obrigado.
3: Muito boa tarde.
18: É tudo. Chegamos ao fim de mais uma edição do Portugal em Direto. Voltamos amanhã a ligar o território de uma ponta à outra. Já sabe que ligamos o norte e o sul, o litoral e o interior, o continente e as ilhas. E esta viagem só faz sentido consigo desse lado. Por isso, contamos consigo. Até lá. Fique bem. Até amanhã.
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21: Estamos agora mais perto das 13 horas, a altura em que atualizamos a informação.

0: títulos desta edição.
1: Número de desembarques em aeroportos nos Açores baixa pelo 8º mês consecutivo. Em 24 horas, o Civisa registrou mais de uma centena de sismos de baixa magnitude nas Furnas. CGTP alerta representante da República para privatizações de empresas estratégicas para a região.
2: Esta hora, 25 graus em Angra, Horta e Santa Cruz das Flores e 26 em Ponta Delgada. Na altura para avançarmos com as notícias da região, edição às 13 horas, com o jornalista Sérgio Furtado.
1: O número de desembarques nos aeroportos dos Açores voltou a baixar pelo 8º mês consecutivo. Segundo o Serviço Regional de Estatística, o número de passageiros desembarcados na região apresenta uma quebra de 6,2% em agosto, face ao mesmo mês do ano passado. Ricardo Freitas.
3: Os aeroportos dos Açores continuam a registar quebras no movimento de passageiros. Segundo dados do Serviço Regional de Estatística, agora divulgados, o número de passageiros desembarcados na região baixou novamente em agosto e pelo 8º mês consecutivo. Neste caso, a quebra foi superior a 6% em comparação com o mesmo período do ano passado. Em agosto desembarcaram 301.040 passageiros, quase menos 20 mil do que há um ano. Metade destes viajantes eram provenientes de voos interilhas. Do continente e da Madeira chegaram quase 100 mil e cerca de 50 mil de voos internacionais. Segundo o Sereia, a maior quebra verificou-se nos voos territoriais, com uma redução de quase 13% em relação a agosto de 2025. Das 9 ilhas dos Açores, só 3 registaram um aumento homólogo de desembarques em agosto. Santa Maria, com mais 2,6%, Flores, com mais 2,1% e o Pico, com mais 0,4%. A Ilha Graciosa verificou a descida mais significativa, menos 10%, seguida de São Miguel, com menos 9%, o Corvo, com menos 5,5% e a Terceira, com menos 4,5%. Quanto aos passageiros embarcados nos aeroportos dos Açores, também houve uma quebra em agosto, neste caso de 5%, o que representa menos 17.500 pessoas.
1: Em 24 horas, o Civisa registou mais de 100 sismos de baixa magnitude nas Furnas, em São Miguel. Apenas 2 foram sentidos pela população. Desde ontem à tarde, que a atividade sísmica neste vulcão tem registado valores ligeiramente acima do normal. Linda Luz.
4: Nas últimas 24 horas foram registados mais de 100 sismos na região do Vulcão das Furnas. Dados do Civisa, o Centro de Informação e Vigilância Sismovulcânica dos Açores.
5: Nas últimas 24 horas tivemos um pouco mais de 100 eventos naquela região. Naturalmente que todos de magnitude muito reduzida. Até ao momento não tivemos nenhum sismo acima de magnitude 3.
4: Gabriela Queiroz, presidente do Civisa. Tendo em conta as características deste vulcão, a investigadora fala em ligeiro incremento.
5: Trata-se de uma região que manifesta alguma atividade sísmica associada ao sistema vulcânico. Naturalmente é um vulcão ativo e por isso não é raro ter alguma atividade acima do normal.
4: Atividade essa, explica Gabriela Queiroz, que levou o Civisa a elevar o nível de alerta vulcânico para V1.
5: O Civisa decidiu elevar para V1 o nível de alerta vulcânico, o que de facto refere que há uma atividade um pouco acima, ligeiramente acima do normal.
4: Os únicos sismos sentidos pela população aconteceram ontem à tarde.
5: Um às 13h44 e outro às 16h41. O segundo foi um pouco mais forte, teve magnitude 2.9 e foi sentido em várias regiões da parte leste da ilha de São Miguel.
4: Este alerta V1 vai estar em vigor por mais 7 dias, caso não haja novas informações. O Civisa vai continuar a acompanhar a situação.
1: A CGTP Açores reivindica aumento de salários e alerta para privatizações de empresas estratégicas para a região. Isso mesmo foi transmitir ao coordenador da Central Sindical, à representante da República no os Açores, numa audiência realizada esta manhã em Ponta Delgada. Ana Leal Pereira.
6: 15% ou no mínimo de 150 euros é o aumento salarial reivindicado pelo coordenador regional da CGTP. Numa

0: Audiência com a representante da República nos Açores, a Central Sindical alertou também para o aumento do custo de vida e da pobreza entre trabalhadores.
1: Quem tem um salário, seja ele qual for, neste momento, tem um custo de vida muito superior e uma vida muito pior do que aquilo que tinha há poucos anos atrás, de uma forma que se calhar nós nem imaginávamos. E, portanto, transmitimos a necessidade de uma distribuição justa da riqueza com o aumento geral dos salários. No plano do salário base, em 15% para todos os salários, ou no mínimo 150 euros.
0: No encontro foram ainda discutidas a falta de professores, a formação profissional, os horários de trabalho e a conciliação entre a vida profissional e pessoal. Rui Teixeira manifestou também preocupação com os processos de privatizações de empresas estratégicas para a região e defende maior transparência.
1: Vamos traduzir a contradição da política regional. A SATA é privatizada porque dá prejuízo, segundo o governo regional. A SEGMA vai ser privatizada porque dá lucro, portanto é preciso criem uma linha de raciocínio e, sobretudo, que este processo de privatizações fosse transparente. Ora, se ele fosse suficientemente transparente, provavelmente já estava travado. Não serve os interesses da região, porque estamos a falar de empresas estruturalmente estratégicas para a região, no caso da Global EDA, na SEGMA e na SATA.
0: A CGTP Açores espera que a representante da República nos Açores faça chegar estas preocupações ao Governo da República e ao Governo Regional.
2: Está projetado para 1.500 viaturas o novo parque de estacionamento para o Hospital de Ponta Delgada. O projeto insere-se no plano de reabilitação e redimensionamento do H10. Falta definir a localização e saber quando arrancam as obras. Ana Paulo Santos.
3: Será não um parque subterrâneo, mas um silo alto futuro parque de estacionamento ao Hospital de Ponta Delgada. Uma solução bem mais económica, destaca a Secretária da Saúde.
4: Será um estacionamento em silo alto, desde já porque não seria execuível fazer um estacionamento com dois pisos subterrâneos para estar cuidados de saúde em simultâneo. Naturalmente que o silo alto é uma opção.
3: Uma opção já tomada pelo Governo. O futuro parque de estacionamento terá capacidade para mais de 1.500 viaturas.
4: Há um aumento muito significativo dos lugares de estacionamento comparativamente àquilo que existe na atualidade. O programa funcional prevê um número superior a 1.500 lugares de estacionamento. Na atualidade nós estimamos que possam existir 300.
3: As obras essas não se sabe quando arrancam. Por definir dentro do perímetro do hospital está também a localização do futuro silo alto.
4: A zona onde o hospital se localiza tem vindo a sofrer engarrafamentos de forma sucessiva, que é algo que tem de ser estudado. Sabemos que há duas localizações onde o mesmo se possa, pelo menos duas localizações onde o mesmo se possa vir a implementar, mas agora é uma decisão mais técnica.
3: Antes das obras, para decidir a localização, vai ser feito um estudo de trânsito. O objetivo é compatibilizar as entradas e saídas do hospital com a circulação diária na zona onde se insere a unidade de saúde.
2: A nova unidade de saúde de Livramento e São Roque vai integrar utentes residentes nestas freguesias que estão sem médico de família devido à aposentação destes profissionais. A informação é avançada pela Unidade de Saúde Ilha de São Miguel. Os utentes devem estar inscritos no Centro de Saúde de Ponta Delgada ou na Unidade de Saúde dos Arrifes. Segundo a Exisme, estes utentes vão ter em tempo oportuno a atribuição de um novo médico de família. Nos Açores há mais de 3.140 imóveis com coberturas em amianto que podem constituir risco para a saúde pública, mas quase 90% desses imóveis são privados. A Ilha de São Jorge é a que apresenta maior número de edifícios com amianto. Ricardo Freitas.
5: Os Açores dispõem de uma plataforma onde estão registados 3.149 edifícios que contêm amianto, uma espécie de fibra microscópica que, quando libertada para o ar, pode alojar-se nos pulmões e causar doenças graves. Desses mais de 3.100 imóveis, 2.800 são privados, 200 pertencem à região e 99 são propriedade das autarquias. Segundo essa plataforma, a Ilha de São Jorge é a que apresenta maior número de edifícios com coberturas em amianto, 878 no total. Segue-se a Ilha do Faial, com quase 690 imóveis, e o Pico, com 460. Em resposta a um requerimento apresentado pelo Bloco de Esquerda no Parlamento, o Governo lembra agora que esta listagem não significa que todos estes imóveis constituam um risco para a saúde pública e adianta que a avaliação desse risco depende do tipo de material utilizado, do seu estado de conservação e da possibilidade de existir libertação de fibras. O Executivo diz também que não está definido um cronograma para a remoção integral dos materiais contendo amianto nos edifícios públicos da região, mas revela que há 3 escolas primárias, na Ribeira Grande, nos Pescoitos e em Angra do Heroísmo, cujas coberturas terão de ser removidas obrigatoriamente, assim como 3 equipamentos de saúde em Ponta Delgada, no Nordeste, em Vila Franca do Campo e em Santa Maria, que também têm de sofrer idêntica intervenção.
2: O Sport Clube Barbarense já prepara a nova temporada na 2ª Divisão de Futsal. O plantel sofreu muitas alterações, chegam 10 reforços para um grupo que volta a ser orientado por Ivan Romão. O primeiro jogo é fora de portas contra o Amarense no dia 19 de setembro. Luís Almeida.
6: Na última temporada foi, até à última, Barbarense na luta pela subida à Liga de Futsal. Mas para esta época há mudanças profundas no plantel.
7: Assumindo publicamente que o objetivo do Barbarense acaba sempre por ser o mesmo ainda nesta fase, que é a manutenção na 2ª divisão. Se as coisas acabam por escalar para outros patamares, vai sempre depender daquilo que o grupo trabalha, o grupo faz e dinamiza durante a semana para chegar ao sábado e conquistar a vitória em todos os campos.
6: Ivan Romão, treinador, é dos poucos que continuam. Apenas 5 jogadores se mantêm no plantel. Chegam 10 reforços para a 5ª época consecutiva na 2ª divisão de futsal.
7: Nós queríamos que a maior parte dos jogadores cá ficassem. Agora, a maior parte dos casos foram fruto do sucesso desportivo que tivemos o ano passado. E temos o caso de 3 atletas que saem do Barbarense para a Liga Placar.
6: Na nova época, novo modelo competitivo na 2ª divisão. Na primeira fase, 2 grupos de 12 equipas jogam a 2 voltas. O apuramento de campeão será feito em play-off, a melhor de 3 jogos, com os 4 primeiros de cada série.
7: Aqui o modelo está bem conseguido, é mais bem conseguido do que nos anos anteriores. E claramente vai premiar quem for o mais regular, não tenho dúvidas que mesmo quem chega ao play-off e realmente queira atingir objetivos de subir a divisão, vai estar preparado para lá chegar e conquistar os seus objetivos.
6: O Barbarense é a única equipa açoriana na 2ª divisão de futsal. O campeonato arranca a 19 de setembro.
2: Trabalhadores da administração pública na Terceira vão ter tolerância de ponto no dia 6 de outubro. Durante a primeira semana de outubro, realizam-se as festas em honra de Nossa Senhora do Rosário, na freguesia da Vila das Lajes, no concelho da Praia da Vitória. Por essa razão, o Governo concedeu tolerância de ponto na chamada Terça-feira das Lajes. O despacho está hoje publicado em Jornal Oficial.
8: Foram as notícias da região, edição das 13 horas com o jornalista Sáez Furtado. 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

0: 13 horas e 13 minutos.
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0: Ótima quarta-feira, está com a Rádio Pública. Eu sou César Pinheiro. Hoje conto com o apoio técnico do Jorge Silva Medeiros e do Tiago Matias. Regressamos à música com Soraya Ramos.

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0: Para lá da espuma é a última de Carlão. Por aqui passou também Belém. Uma ótima tarde de quarta-feira com a RTP Antena 1 Açores.
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0: Por agora regressamos aos anos 80.

0: Este é um final de tarde com muito desporto para acompanhar aqui na Rádio Pública. A partir das 18h45 estaremos na Liga dos Campeões, primeira jornada para acompanhar o Sporting Galatasaray, para além de estarmos ainda no jogo em atraso da terceira jornada da Liga Portuguesa de Futebol, no Moreirense Benfica. Tudo para ouvir aqui, claro, na sua rádio.
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1: Em relação ao tempo para esta quarta-feira, poderá contar com períodos de céu muito nublado com boas abertas em todas as ilhas. Não há previsão de chuva.

0: conhecer os temas que estão em destaque a esta hora.
1: Luís Montenegro admite que o aumento do preço dos combustíveis está a ter um impacto significativo na vida dos portugueses, mas no Conselho de Ministros de hoje o Governo aprovou apenas o prolongamento

0: 27 em Ponta Delgada e 26 no Funchal. Jornal com edição de João Vasco.
1: Para já, medidas só para o setor agrícola. Os outros setores atingidos pelo aumento do preço dos combustíveis vão ter de esperar pelo Conselho de Ministros da próxima semana para ficarem a conhecer novos apoios. Questionado sobre novas ajudas para setores como os transportes, associações humanitárias de bombeiros ou as IPSS, as instituições particulares de solidariedade social, Luís Montenegro remeteu novidades para a próxima semana, limitando-se a confirmar que o apoio de 10 cêntimos por litro ao gasóleo agrícola vai ser prolongado até ao final deste ano.
2: Uma das decisões que tomámos foi precisamente a de prolongar até ao final do ano o apoio extraordinário ao gasóleo agrícola, que se consagra com 10 cêntimos por litro, um regime que esteve em vigor até 30 de junho e que nós prolongamos agora de 30 de junho até 31 de dezembro. É nesta área particular uma outra medida às muitas que temos vindo a implementar e decidir para mitigar, diminuir o impacto que é, de facto, muito, muito significativo do aumento do preço dos combustíveis na vida das pessoas.
1: Luís Montenegro, esta tarde, no final da reunião do Conselho de Ministros que hoje se realizou em Bragança. A CNA, a Confederação Nacional da Agricultura, considera que estas medidas anunciadas pelo Primeiro-Ministro são insuficientes. Pedro Santos, da direção da CNA, defende que a resposta do Executivo à crise dos combustíveis tem sido errática.
3: A diferença de preços só nos combustíveis entre, de facto, antes do início da guerra e o que está hoje, são mais de 55 cêntimos. Ou seja, a situação dos agricultores é muito difícil, os custos dos fatores de produção aumentaram todos, não é só, não estamos a falar só nos combustíveis, mas estamos a falar também na questão dos fertilizantes, e aquilo que tem sido a resposta do governo é uma resposta bastante errática e muito insuficiente. As medidas vão sendo lançadas, demoram a chegar aos agricultores.
1: Ouvido há momentos pela Antena 1, Pedro Santos, da direção da CNA, pede mais medidas para que os agricultores não sejam asfixiados pelo aumento do preço dos combustíveis.
3: É preciso mais ação por parte do governo, nomeadamente na questão do controlo dos lucros excessivos e, em última análise, mesmo a questão da fixação dos preços, de maneira a não asfixiar ainda mais tudo aquilo que é a atividade económica em Portugal, que necessita dos combustíveis para trabalhar, como é o caso dos agricultores e, muito em particular, dos pequenos e médios agricultores, que já vêm numa situação bastante difícil.
1: Pedro Santos, da Confederação Nacional da Agricultura. Recordo que hoje, em entrevista à Antena 1, o presidente da CAP, da Confederação dos Agricultores Portugueses, Luís Mira, considerou também insuficiente este apoio face ao aumento de custos que os agricultores tiveram este ano. É um som que aqui recuperamos.
4: Fica muito aquém porque o agravamento dos custos não são só nos combustíveis e esta compensação que o Governo vem atribuir é muito reduzida face ao volume do aumento. Nós estimamos que os custos aumentaram só nos combustíveis no período de março até agora cerca de 60 milhões e a compensação que o Governo deu foram de 6 milhões, portanto é 10% do aumento verificado pelos agricultores que tiveram que comprar o combustível.
1: Os agricultores descontentes com a medida anunciada pelo Governo, o prolongamento do apoio ao gasóleo agrícola, quer a CNA, quer a CAP, queixam-se da ausência de outras medidas por parte do Executivo para os agricultores lidarem de outra forma com a crise energética. No final do Conselho de Ministros de hoje, Luís Montenegro foi também questionado sobre as conclusões do relatório PISA, que mostram que os resultados dos alunos portugueses nos exames de leitura, matemática e ciências pioraram no ano passado. O Primeiro-Ministro reconhece que é preciso refletir sobre as causas para esse mau desempenho e diz que recusa entrar num passa-culpas com o PS, mas lembra que o antigo Ministro da Educação Socialista, João Costa, reconheceu no dia de ontem que algo falhou.
2: Não quero aqui estar a fazer nenhuma polémica à volta disto. Quero apenas que nós, enquanto sociedade, façamos uma reflexão. Os

0: resultados a que o país chegou tiveram explicações nas decisões que foi tomando ao longo dos anos. Creio, aliás, que é preciso registar precisamente a hombridade com que um anterior titular da pasta da educação o veio reconhecer. Isso não torna menos digna a sua contribuição para o Governo da República, porque todos aqueles que cá estiveram antes, com certeza, tomaram as decisões que entenderam mais importantes e mais adequadas, mas nós temos de fazer uma avaliação e concluir que o resultado obtido não foi o melhor. Portanto, não foi melhor é porque as decisões também não terão sido as melhores.
1: Luís Montenegro, no rescaldo do relatório PISA, o deputado socialista Porfírio Silva defendeu hoje que uma das soluções para melhorar os resultados dos exames dos alunos portugueses é realizar mudanças na gestão das escolas. Ele reconheceu que esses resultados não foram bons, mas diz também que as críticas que têm sido lançadas pelo Executivo ao governo socialista são excessivas. O número de reclamações na Naima baixou cerca de 50%. No ano passado, face ao ano anterior, o ano de 2024, o dado foi revelado hoje pelo presidente da Agência para a Integração, Migrações e Asilo, Pedro Portugal Gaspar, em declarações aos jornalistas, à margem de uma iniciativa em Évora.
2: A dinâmica das queixas ou das reclamações, melhor dizendo, tem diminuído significativamente, com um aumento até do atendimento. No fundo, em AIMA, lato senso, fez mais de 600 mil atendimentos e emitiu em 2025 mais de 1 milhão de cartões, portanto, ou seja, o título final, não é? E portanto é normal que haja algumas reclamações e queixas à volta dessas matérias, mas tem vindo a baixar para níveis de 50% do que era relativamente a 24.
1: O presidente da AIMA referiu nestas declarações aos jornalistas que esta redução se deve a um aumento avassalador da produção por parte dos funcionários da agência. Pedro Portugal Gaspar elogiou o trabalho dos gabinetes do Centro Local de Apoio à Integração de Migrantes, que existem em diversos pontos do país. Estes gabinetes permitem aumentar a capacidade de resposta da agência. O primeiro-ministro espanhol recusa-se a acusar o governo marroquino de ter facilitado a entrada de milhares de pessoas em Ceuta no final do mês de julho, antes da conclusão dos resultados da investigação judicial que está em curso. Numa entrevista à TVE, Pedro Sánchez anunciou um reforço dos serviços de inteligência e admitiu que as autoridades espanholas não souberam antecipar o que ia acontecer. Ana Romeu.
3: Mais de um mês depois, ainda não há uma resposta clara.
4: O Estado tem que melhorar. Como nos preparamos para ataques híbridos desta natureza? Claro que temos que investir muito mais no controle e no perímetro da fronteira. Temos investido muito. Investimos cerca de 180 milhões de euros na fronteira durante estes anos em que estou à frente do Governo de Espanha.
3: Vão ser desclassificados documentos da polícia, serviços militares e secretos sobre o período de 1 de julho a 1 de agosto. O que diz Sánchez é que, de facto, se verificou uma subida nas entradas a nado, centenas de pessoas a mais em Ceuta, mas nada fazia prever esta avalanche de migrantes e jovens.
4: Sobre a antecipação, a prevenção, é importante ter informações suficientemente sofisticadas para que possamos ver, no mundo digital, como se podem produzir movimentos tão importantes como aqueles que aconteceram nos dias 30 e 31 de julho. Creio que é um dos elementos que temos que melhorar, mas insisto, olhando para as informações que tivemos, desde logo, não se previam em absoluto uma chegada massiva de tantos imigrantes.
3: E à pergunta o que podia ter feito Espanha do outro lado da fronteira, o primeiro-ministro acredita que foi tomada a atitude mais inteligente.
4: O que teria feito outro governo? Teria atirado contra essas pessoas, jovens, menores, meninos, meninas? Ou não foi mais inteligente permitir que pudessem entrar para, posteriormente, em 90%, nas horas seguintes ou nos dias seguintes, saírem da cidade autónoma de Ceuta?
3: Sobre a interferência de Marrocos nesta crise, volta a dizer que o governo tem que atuar com provas judiciais e responsabilidade.
1: A correspondente da Antena 1 em Espanha, Ana Romeu, com um resumo desta entrevista de Pedro Sánchez à TVE. Como ouvimos, o primeiro-ministro espanhol considera decisivo existir uma melhoria da monitorização do que se passa no mundo digital para impedir fenómenos semelhantes ao que aconteceu no final do mês de julho. Há pouco, a Comissão Europeia anunciou um apoio extraordinário de 115 milhões de euros à Espanha para ajudar o executivo espanhol a responder a esta crise migratória em Ceuta. A Sérvia vai para eleições antecipadas. O presidente do país promulgou hoje dois decretos para a dissolução do Parlamento e a convocação de eleições legislativas para o próximo dia 25 de outubro. A decisão surge dois dias depois do executivo ter apresentado este pedido, na sequência de mais um ano de protestos estudantis infantis neste país dos Balcãs. Aleksandar Vučić, presidente da Sérvia, vai renunciar ao cargo para ser candidato a primeiro-ministro nessas eleições. A Constituição exige que Vučić se demita do cargo de presidente para se candidatar a primeiro-ministro, o que Vučić deverá fazer em breve, à altura em que será substituído na presidência da Sérvia, de forma interina, por Ana Brabić. Fechamos com uma sugestão cultural. De hoje até domingo, o Teatro São Luís em Lisboa realiza um conjunto de concertos com entrada livre. É a segunda edição do Picadeiro Fest. Este festival, que abre a nova temporada do São Luís, Sandy Gageiro, promove o encontro entre as equipas do teatro e o público.
5: É uma oportunidade para dar a conhecer as equipas e de fazer uma festa, adianta Miguel Loureiro.
6: Que vive lá dentro, que existe, que são estas pessoas que estão a fazer agora ali fora, como é o caso do palco, vamos montar as estruturas de apoio ao palco cá fora, e portanto dá um convite, é como se convidássemos no início da temporada as pessoas a entrarem. Começamos ali os espetáculos do Picadeiro Fest, os concertos ao longo de uma semana e são todos de entrada livre.
5: São mais de 100 propostas que preenchem a temporada, com 55 momentos musicais, 26 espetáculos de teatro, 8 de dança, 5 festivais e 2 óperas. E conta ainda com uma homenagem a Jorge Salavisa, que esteve à frente deste equipamento, explica o diretor artístico.
6: Com o desferramento de uma placa, em homenagem, em memória, e depois passaremos o Keep Going, do Marco Martins, que é um documentário.
5: Vai contar com 16 projetos nas áreas de pensamento e literatura, 4 intervenções no espaço público, uma performance e instalação, numa programação a cumprir de setembro deste ano a julho de 2027, em que a direção artística do teatro, assumida por Miguel Loureiro, promete desafiar convenções.
6: Também uma sala de estar, não é? Teatro é também um ato social e é para mim, esse ato social é importante, de nos vermos todos, esta comunidade que vai às casas de espetáculo, de nos vermos no espetáculo que escolhemos ir ver e nos vermos entre nós.
5: A acessibilidade continua a ser uma preocupação. Num trabalho conjunto com o Teatro Variedades Capitólio, o São Luís vai acionar uma parceria com o projeto Vem, um serviço de mobilidade assistida para que a falta de apoio ou companhia não seja um motivo para ficar em casa.
1: O Picadeiro Fest começa já daqui a pouco, às 5 da tarde, no Largo do Picadeiro, junto ao Teatro São Luís, com as Batucadeiras das Oleias. Este festival vai prolongar-se até ao próximo domingo.
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8: 14 horas e 13 minutos.
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8: Esta é uma tarde para estar ligado à RTP Antena 1 Açores. Sou César Pinheiro. No apoio técnico está o Jorge Silva Medeiros. Daqui a alguns minutos temos Europa no Minuto. Para já regressamos à música com Zarco. Esta chama-se Vertigens.

0: 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O relatório Investir na Educação 2026 revela que em 2024 os países da União Europeia gastaram 4,8% do Produto Interno Bruto na educação, o que representa 9,7% da despesa pública total, embora subsistam diferenças significativas entre os Estados-membros. Apesar de o investimento na educação da União Europeia estar a estabilizar, continua a ser ligeiramente inferior aos níveis anteriores à pandemia em percentagem da despesa pública. O relatório salienta a importância de investir nos professores. A satisfação salarial continua a estar associada a uma maior probabilidade de escolher novamente a profissão docente, a par de outros fatores como ambientes de trabalho favoráveis, percepções positivas da profissão e oportunidades de colaboração profissional que também desempenham um papel importante. Em contrapartida, o stress no local de trabalho reduz significativamente a vontade dos professores de permanecerem na profissão.
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Ainda morre Pedro Má Fama. Ótima tarde de quarta-feira com a sua rádio. Às 14h30 vamos ver mais algumas novidades da 7ª Arte em Cine Rádio.

0: Este verão foi bom para os cinemas norte-americanos, que recuperaram financeiramente em termos de faturação. Houve 5 grandes produções responsáveis por este resultado, que incluem Spider-Man Brand New Day, o épico de Christopher Nolan Odisseia, Toy Story 5, o filme biográfico Michael e ainda The Super Mario Galaxy Movie. A reconhecida produtora A24 concluiu oficialmente as gravações em formato IMAX para a adaptação em live-action do aclamado videojogo Elden Ring. Contudo, os fãs terão que esperar mais um pouco, já que o lançamento está programado apenas para 2028. É uma das grandes tendências atuais, apesar das receitas históricas geradas pelo preço elevado dos bilhetes e impulsionados por formatos premium como o IMAX, relatórios divulgados afirmam que o número total de espectadores nos Estados Unidos caiu cerca de um terço em comparação com o período pré-pandemia. E há menos salas ativas e menos filmes em rotação no mercado, cerca de 300 este ano, face aos 400 de 2019. Hoje voltamos aos clássicos e a sugestão é um filme realizado por Michael Curtis em 1942.
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0: A banda sonora foi composta por Max Steiner e o grande destaque musical do filme é a canção As Time Goes By, interpretada por Dooley Wilson.
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0: Já conseguiu descobrir o filme? Estamos a falar de Casablanca, um dos maiores e mais memoráveis clássicos da era de ouro de Hollywood.
4: Round up the usual suspects
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6: May I see your papers?
7: Do something, you must help me!
8: I'd stick my neck out for nobody.
9: There is a man arrived in Casablanca on his way to America. Victor Laszlo.
8: Laszlo? The Nazis have been chasing him all over Europe.
9: Laszlo must never reach America. He stays in Casablanca.
8: I'm a saloon keeper. The problems of the world are not in my department.
0: O local serve de refúgio para fugitivos que tentam escapar ao regime nazi em direção aos Estados Unidos.
8: Why did you come back to tell me why you ran out on me at the railway station?
10: If you only knew the truth.
8: I wouldn't believe you no matter what you told me.
10: You are our last hope. If you don't help us, Victor Laszlo will die.
8: Of all the gin joints in all the towns in all the world. She walks into mine. In Casablanca, human life is cheap.
0: A rotina cínica e neutra de Rick é abalada quando a sua antiga paixão, Ilsa Lunt, entra no bar ao lado do marido, Victor Laszlo, um importante líder da resistência clandestina.
10: 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I don't know what's right any longer.
8: Don't you sometimes wonder if it's worth all this? I mean, what you're fighting for.
11: Might as well question why we breathe.
10: You knew how much I loved you. How much I still love you.
8: He's looking at you, kid.
0: Casablanca é um clássico dos clássicos, realizado em 1942 por Michael Curtis, tem como protagonistas Humphrey Bogart, Ingrid Bergman e Paul Enright.
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O melhor da produção regional e nacional passa por aqui na sua rádio. Estivemos com os Passos Pesados, os Rádio Macau, em do Sul da F.

0: Hoje vamos tentar fazer aqui assim um cozinhado. Pode ser um doce. Ó Sandra, porquê é que nós dizemos, ou devemos dizer, 200 gramas de farinha e não 200 gramas de farinha, como quase toda a gente diz?
1: Ora bem, é verdade. E eu até, Filomena, inclusive já fui corrigida quando comprei. Já não me lembro se comprei fiambre ou já não me recordo. Porque eu disse 200 gramas e a senhora que me atendeu corrigiu. Não, o que a senhora pretende são 200. Eu garanto-lhe que o que eu pretendo são 200. 200. E porquê? Ora bem, esta palavra, atenção, por acá, vou começar ao contrário. Existe grama com o artigo feminino, mas é relva, a grama relva. Agora, unidade de massa é um nome masculino. A sério, o grama, o quilograma, sim, porquê? Porque esta palavra vem do grego grama, que significava em grego pequeno peso, e em grego nós tínhamos uma palavra, tínhamos o género masculino, o grama. Portanto, unidade de massa, o grama, o quilograma, são palavras masculinas. Então eu devo dizer os gramas, os 200, quero 200 gramas de farinha. Este bolo precisa, esta tarte precisa de 200 gramas de farinha.
0: Ainda por cima, farinha é feminino, não é? Portanto,
1: olha,
0: é 200,
1: não tem como.
0: 200 gramas de farinha.
1: Não há como enganar.
0: Está-se mesmo a ver.
1: Há tendência, sabes, estava aqui a pensar, Filomena, as pessoas têm tendência para, enfim, colocar o artigo feminino, porque normalmente as palavras terminadas em A são femininas. Mas atenção, não é a terminação da palavra que determina o género. Porque
0: claro,
1: eu tenho a palavra problema e tenho o problema.
0: Claro, o artista.
1: Dia, o artista, o diagrama, o telefonema terminam em A e são palavras masculinas.
0: Não é por aí.
1: Não é por aí. Portanto, o grama, o quilograma.
0: Muito bem, obrigada. Na ponta da língua, sempre aqui a esta hora com a Sandra Duarte Tavares, são as nossas lições de português para tirar as dúvidas do dia-a-dia, aquelas que vão surgindo, como é que se escreve esta palavra, como é que se pronuncia aquela. Às vezes vemos, por exemplo, numa televisão qualquer, num rodapé, seja num jornal, num panfleto, no supermercado, seja onde for, há sempre uma palavra que está mal escrita, mal dita, mal pronunciada, enfim, há sempre dúvidas e por isso estamos aqui diariamente na Ponta da Língua com a Sandra Duarte Tavares.
2: Volta amanhã neste mesmo horário.
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2: Estamos agora a 8 minutos das 15 horas, altura em que voltamos a atualizar a informação regional.

Recordamos Jorge Palma com Dame Lume. Em relação ao tempo para hoje, quarta-feira, poderá contar com períodos de céu muito nublado, com boas abertas em todas as ilhas. Não há previsão de chuva.

0: 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São 15 horas nos Açores. Já a seguir atualizamos a informação regional com a jornalista Margarida Prado.
1: Agosto, mês de férias por excelência, e os números de novo a caírem. Os desembarques nos aeroportos dos Açores voltaram a baixar pelo 8º mês consecutivo, uma quebra de 6,2% face ao mesmo mês do ano passado. Ricardo Freitas.
2: Segundo dados do Serviço Regional de Estatística, agora divulgados, o número de passageiros desembarcados na região baixou novamente em agosto e pelo 8º mês consecutivo. Neste caso, a quebra foi superior a 6% em comparação com o mesmo período do ano passado. Em agosto desembarcaram 301.040 passageiros, quase menos 20 mil do que há um ano. Metade destes viajantes eram provenientes de voos interilhas. Do continente e da Madeira chegaram quase 100 mil e cerca de 50 mil de voos internacionais. Segundo o Sereia, a maior quebra verificou-se nos voos

0: Açores e também para o aumento do risco de pobreza entre os trabalhadores.
1: Quem tem um salário, seja ele qual for, neste momento, tem um custo de vida muito superior e uma vida muito pior do que aquilo que tinha há poucos anos atrás, de uma forma que se calhar nós nem imaginávamos. E, portanto, transmitimos a necessidade de uma distribuição justa da riqueza com o aumento geral dos salários, o aumento geral e significativo de todos os salários. No plano do salário base, em 15% para todos os salários, ou no mínimo 150 euros.
0: Rui Teixeira, o coordenador da CGTP, espera que a representante da República para os Açores faça chegar estas preocupações aos governos da República e regional. E o Governo da República vai criar um mecanismo permanente para acompanhar infraestruturas e mandatou o Laboratório Nacional de Engenharia Civil, o LNEC, para efetuar uma grande auditoria a todas as obras de arte e estruturas críticas no país. Entre as medidas destacadas está a adequação das normas e novas soluções de monitorização e fiscalização da resistência sísmica das construções. Em relação à perigosidade sísmica, a Secretária de Estado da Habitação, Patrícia Costa, destacou que está a ser desenvolvido com o LNEC um trabalho técnico de preparação de um diploma que será apresentado no final de setembro. A proposta incidirá na vulnerabilidade do património edificado e terá em conta que a perigosidade sísmica não é igual em todo o território, salienta o Governo, que as zonas de maior vulnerabilidade são os Açores, Algarve, Alentejo, Litoral, Lisboa e Val do Tejo. E em 24 horas, o Civisa registou mais de 100 sismos de baixa magnitude nas Furnas, em São Miguel. Gabriela Queiroz, presidente do Civisa, já disse isso mesmo à Antena 1 Açores.
2: Nas últimas 24 horas, tivemos um pouco mais de 100 eventos naquela região. Naturalmente que todos de magnitude muito reduzida, até ao momento não tivemos nenhum sismo acima de magnitude 3. Trata-se de uma região que manifesta alguma atividade sísmica associada ao sistema vulcânico. Naturalmente é um vulcão ativo e por isso não é raro ter alguma atividade acima do normal.
0: Sistema vulcânico das Furnas, a elevar o nível de alerta para V1. Este alerta vai estar em vigor por mais 7 dias, caso não haja novas informações. O Civisa continua a acompanhar a situação.
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0: A 15 horas e 5 minutos.
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0: Nesta quarta-feira contamos com o apoio técnico do Jorge Silva Medeiros.

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1: Muito desporto para acompanhar aqui na Rádio Pública a partir das 18h45, neste caso, perto das 19h, iremos estar na Liga dos Campeões, primeira jornada, para ficar com o relato do Sporting Galatasaray, relato de João Santos Correia, reportagem de David Carvalho e comentários de Luís Cristóvão. Ainda estaremos no Moreirense Benfica, jogo a contar para a terceira jornada da Primeira Liga Portuguesa de Futebol, com início às 19h45 e relato de José Pedro Pinto, reportagem de Bruno Malveira Marques e comentário de Matilde Fidalgo.

0: A produção nacional em evidência nesta tarde de quarta-feira com Aragão e Amor de Agosto. Já a seguir recordamos Eagle Eye Cherry.
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Esta é uma quarta-feira especial, um dia para ficar ligado à Rádio Pública com Ed Sheeran e o Celestial. Agora com 38 minutos depois das 15. É bom estar ligado à Rádio Pública. Para já com Gavin James.

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0: E estamos realmente a 10 minutos das 16.
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2: Produtor, compositor, multi-instrumentista e intérprete britânico, Dave Stewart tornou-se conhecido ao lado de Annie Lennox no seu hit mix, um dos duos mais marcantes dos anos 80. Começou a tocar guitarra durante a recuperação de um acidente na adolescência e, em 1972, formou os Long Dancer. Mais tarde, os The Cats, que viriam a transformar-se nos The Tourists, banda onde conheceu Annie Lennox. Em 1980, os dois formaram os Eurythmics, combinando a voz quente e soul de Lennox com os arranjos eletrónicos de Stewart. O duo gravou 8 álbuns e alcançou sucessos com Sweet Dreams, Would I Lie to You ou There Must Be an Angel. A partir dos anos 90, Stewart iniciou a carreira a solo e participou em projetos com Ringo Starr, Lou Reed, Joe Stone e Stevie Nicks. Explorou diferentes estilos, do pop rock ao blues e country, e nos últimos anos experimentou cruzar géneros, envolvendo-se também em projetos de jazz e ópera. Em 2026, e com 74 anos feitos, lança dentro de dias um novo trabalho, confirmando a carreira marcada não só pela criatividade, como a constante capacidade de reinvenção.

Sofia Silva Code com Outra Vez. Em relação ao tempo para esta quarta-feira, poderá contar com períodos de céu muito nublado, com boas abertas em todas as ilhas. Não há previsão de chuva.

0: 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São 16 horas nos Açores. Já a seguir atualizamos a informação regional com a jornalista Margarida Ferreira.
1: Reforço de 11 milhões de euros para o setor agrícola. A operação está hoje publicada em jornal oficial. O governo açoriano diz que se antecipa no pagamento aos produtores. Avança com as verbas enquanto aguarda a transferência do governo da República para pagar os rateios. 10 milhões de euros estão a pagamento transferidos para o IFAP, explica o secretário da Agricultura, António Ventura.
2: Em 2021, 22, 23 e 24 foi o orçamento regional a fazer esse esforço. Em 2025, pela primeira vez, houve um Governo da República que transferiu diretamente para o IFAP o pagamento das rateios no valor de 16 milhões de euros. Em 2026, apesar de haver o compromisso político, ainda não foi transferido para a região nem para o IFAP este montante, pelo que, para os agricultores não esperarem e não receberem cortes, é o orçamento regional que está a chegar à frente com o dinheiro necessário para evitar estes cortes.
1: Além de verbas para compensar a diminuição das ajudas da União Europeia, os rateios estão também por transferir verbas do Governo da República para apoio aos combustíveis. 3 milhões de euros para o setor agrícola. Continua tudo em aberto sobre quem poderá suceder a Lucinda Damas na presidência nacional da UGT. A reunião de hoje do secretariado da UGT terminou sem votação da proposta de novo presidente. A tendência social-democrata continua a apresentar o nome do açoriano Francisco Pimentel. Contudo, segundo a agência Lusa, quando o Secretariado Nacional ia proceder à votação, os TSD, os trabalhadores social-democratas, pediram para retirar esse ponto. A decisão ocorre depois de, na anterior reunião do Secretariado Nacional, realizada 30 de julho, o nome de Francisco Pimentel, deputado do PSD eleito pelos Açores e presidente do SINTAP, ter sido vetado pelo órgão executivo máximo.

0: uma linha de raciocínio e, sobretudo, que este processo de privatizações fosse transparente. Ora, se ele fosse suficientemente transparente, provavelmente já estava travado. Não serve os interesses da região, porque estamos a falar de empresas estruturalmente estratégicas para a região. No caso da Global EDA, na Segma e na SATA.
1: Rui Teixeira, coordenador da CGTP, a defender maior transparência no processo de privatizações de empresas públicas. O coordenador regional pede também aumentos salariais na região de 15% ou no mínimo de 150 euros mensais. Agosto com nova baixa de passageiros desembarcados nos aeroportos dos Açores. Já são 8 meses de decréscimo sucessivo, nem o principal mês turístico da região resistiu à descida. Ricardo Freitas.
2: Segundo dados do Serviço Regional de Estatística, agora divulgados, o número de passageiros desembarcados na região baixou novamente em agosto e pelo 8º mês consecutivo. Neste caso, a quebra foi superior a 6% em comparação com o mesmo período do ano passado. Em agosto desembarcaram 301.040 passageiros, quase menos 20 mil do que há um ano. Metade destes viajantes eram provenientes de voos interilhas. Do continente e da Madeira chegaram quase 100 mil e cerca de 50 mil de voos internacionais. Segundo o Sereia, a maior quebra verificou-se nos voos territoriais, com uma redução de quase 13% em relação a agosto de 2025. Das 9 ilhas dos Açores, só 3 registaram um aumento homólogo de desembarques em agosto. Santa Maria, com mais 2,6%, Flores, com mais 2,1% e o Pico, com mais 0,4%. A Ilha Graciosa verificou a descida mais significativa, menos 10%, seguida de São Miguel, com menos 9%, o Corvo, com menos 5,5% e a Terceira, com menos 4,5%.
1: Tem baixa intensidade, mas já foram registados mais de 100 sismos na área do vulcão das Furnas, dados do Centro de Informação e Vigilância Sismo-Vulcânica dos Açores. Esta atividade levou civis a elevar o nível de alerta vulcânico para V1 naquele vulcão.
3: Notícias da região, edição às 4 da tarde com a jornalista Margarida Pereira. 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Quatro horas, 5 minutos nos Açores. Boa tarde, votos de uma excelente quarta-feira com a Rádio Pública.
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3: Tarde de quarta-feira, dia 9 de setembro. Sou Emanuel Costa. No apoio à emissão está o Jorge Silva Medeiros. Seguimos juntos. De regresso à música agora com Bruno Mars.

Comigo Mãe, música da madeirense Bia Cabós, para trás também Bruno Mars com Nothing Left no início de mais uma hora, nesta tarde de quarta-feira, dia 9 de setembro. Espero que o seu dia continue a correr da melhor forma connosco. Mantenha-se por aí, agora a Bazzi e Anything. Uma excelente quarta-feira.

energia, música de John Legend, Daylight, nesta tarde de quarta-feira, meio da semana, na Rádio Pública. Para trás também a Mariana com o Mau Bocado. São 4h21 nos Açores. Próximos minutos com Fernando Daniel, juro.

Nick Jonas é um dos Jonas Brothers, a solo na tarde da rádio. Digo-lhe que está a decorrer em Angra do Heroísmo, na Ilha Terceira, a Hortência Music Festival, erupção musical. Esta quarta-feira há concerto no Palácio dos Capitães Generais, Rising Stars, a partir das 6 da tarde. Fica também esta proposta para quem está na Ilha Terceira. Basile com Save Your Soul, toca agora, depois os Bandidos do Canto na tarde da rádio.

Chama-se Nada Mais, a música dos Bandidos do Canto em português na tarde da rádio. Votos de uma excelente quarta-feira. Bom trabalho, se for o seu caso a esta hora, mantenha-se connosco. Benson Boone com Lovely Darling, a partir de agora.

Someone I Don't Know, Pedro Santos, na tarde da RTP Antena Açores. Digo-lhe que amanhã vai ter lugar a última quinta na Praça de 2026, no centro de Santa Cruz da Graciosa. Ao longo do verão, o objetivo foi valorizar artistas e grupos da ilha, proporcionando-lhes noite de convívio abertas a todos. A atuação de amanhã, 10 de setembro, às 10 da noite, estará por conta de Filarmónica Recreio dos Artistas. Recordo, a partir das 10 da noite, no centro de Santa Cruz da Graciosa.

0: Little Talks of Monsters and Men. Já com alguns anos esta canção. Votos de uma excelente tarde com a RTP Antena Açores. Estamos agora a 9 minutos das 5. Está na hora de saber qual é a palavra do dia com Mafalda Lopes da Costa.
1: A palavra do dia é coima. Uma coima é uma multa, uma contravenção e também se chama coima a uma transgressão. A palavra coima deriva do termo latino calúnia, que significa, obviamente, calúnia e acusação falsa ou injusta ou ainda fraude. No sentido original, em latim, a palavra remetia para uma acusação ou uma queixa legal. Mais tarde, coima passou a designar a multa ou indemnização exigida por uma acusação ou dano, e especificamente a pena que era aplicada ao dono de animais que invadiam ou pastavam sem autorização em terrenos alheios. Hoje em dia, a palavra coima remete para qualquer sanção pecuniária ou multa por contraordenação.
0: Há que evitá-las. Coima é a palavra do dia. Mafalda Lopes da Costa está de regresso à emissão da rádio amanhã de manhã. É um espaço que pode ouvir também a esta hora e a qualquer momento na RTP Play.
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0: De regresso à música com Charlie Puth.

Beat Yourself Up, Charlie Puth a marcar também presença nesta tarde da rádio. Estamos cada vez mais próximos das 5 à hora certa, em simultâneo com a RTP Antena 1. Atualizamos as notícias do país e do mundo. Até lá, Quanto Tempo Tem? Música de Ciro, David Carreira e Daniela Mercury.

0: Música em português com Ciro David Carreira e Daniela Mercury. Quanto tempo tem? Quanto tempo tem até às 5? Poucos segundos, mas dá para dizer-lhe que está a ser uma quarta-feira com períodos de céu nublado, mas com boas abertas, cenário muito semelhante em todas as ilhas do arquipélago dos Açores. Já a seguir, em simultâneo com a RTP Antena 1, atualizamos as notícias do país e do mundo. Continua ligado. País e do mundo. Continua ligado.
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2: São 6 horas no continente e na Madeira, 5 nos Açores. Rita, principais títulos a esta hora.
3: Os professores dizem que a medida não vai resolver o problema da falta de professores nas escolas. É assim que reage a FENPROF ao anúncio do Ministro da Educação, que diz que a partir da próxima semana as escolas passam a poder recrutar professores todos os dias sem terem de esperar pela próxima reserva de recrutamento. Os partidos da oposição criticaram no Parlamento os anúncios de Luís Montenegro. A esquerda diz que o aumento do custo de vida não se combate com medidas pontuais. A União Europeia está hoje menos dependente dos combustíveis fósseis russos, mas isso pouco fez para o avanço na aposta de energias limpas.
2: No Porto, a esta hora, estão 21 graus, Lisboa e Coimbra, 23, Funchal e Ponta Delgada, com 26, Faro, 27. Notícias às 6 da tarde, a edição é de Rita Fernandes.
3: A FENPROF desvaloriza a medida anunciada hoje pelo Ministro da Educação. Diz que não vai resolver o problema da falta de professores nas escolas. O Ministro da Educação anunciou que a partir da próxima semana as escolas passam a poder recrutar professores todos os dias para substituir profissionais que fiquem doentes ou que entrem na reforma. Foram as explicações de Fernando Alexandre. O Ministro da Educação explicou que foi aprovada a versão final do novo modelo de colocação de professores, um modelo que vai entrar em vigor no próximo ano letivo, no ano letivo do próximo ano, mas já a partir da próxima semana, a semana em que a maior parte dos alunos começa a escola, as instituições escolares passam a poder recrutar professores todos os dias. Feliciano Costa, da FENPROF, desvaloriza esta medida, diz que não são estas mudanças que vão resolver o problema da falta de professores nas escolas, mas diz que há falta de profissionais disponíveis para preencher os horários.
4: Há pessoas que podem ser colocadas todos os dias no mecanismo da contratação de escola. O diminuir o prazo entre reserva de recrutamento pode ter utilidade. A questão que se põe é, não havendo professores nas reservas de recrutamento, não pode adiantar nada. Parece-nos a nós.
5: Podemos dizer então que esta medida anunciada pelo Governo, do ponto de vista prático, não vai ter grande influência.

0: Nas escolas?
1: Não terá. Eu sou ministro, enfim, gosto de fazer estes malabarismos. O problema aqui, repito, não está na reserva de recrutamento, não está no mecanismo da

0: escolas, com uma percentagem ainda maior do que a falta de professores. O coordenador para a área de educação, Artur Sequeira, defende que é preciso repor a carreira de assistente operacional para que os salários subam.
1: A dignificação da sua carreira, a reposição das carreiras. Desde que deixou de haver o auxiliar de manutenção, as escolas passaram a gastar muito mais dinheiro na manutenção, que são as câmaras municipais que fazem, mas pronto, é muito mais caro. Havia um homem ou uma mulher que trabalhava dentro da escola, que arranjava uma maçaneta da escola, que mudava o vidro, isso tudo deixou de aparecer. Portanto, agora tem que se contratar sempre uma empresa fora para fazer esse trabalho. E o que está a pedir é que as carreiras anteriores sejam restabelecidas e que seja criada uma carreira especial nas escolas de auxiliar da ação educativa. Ora bem, o que é que nós pretendemos com esta carreira? Pretendemos que os assistentes operacionais e os assistentes técnicos estejam ligados à sua função de administração escolar e de auxiliar da ação educativa.
0: Os assistentes operacionais continuam a ser uma das maiores carências nas escolas portuguesas. É isso que mostra o estudo internacional que todos os anos avalia os resultados dos alunos nas escolas e também o que é que está a ter impacto negativo nesse desempenho escolar, a falta de professores e também de pessoal de apoio no recinto escolar são duas das causas que têm impacto negativo no desempenho escolar dos alunos. O coordenador para a área da educação da Frente Comum, Artur Sequeira, contesta o modelo de contratação dos assistentes operacionais e defende que é preciso repor a carreira destes profissionais que trabalham nas escolas. O Chega pediu ao Parlamento para ouvir o diretor da Polícia Judiciária com urgência para esclarecer as declarações da Ministra da Justiça sobre o custo da destruição de químicos por parte da Polícia Judiciária, isto no processo relacionado com o atrelado apreendido quando Luís Neves era diretor da PJ. O valor avançado pela Ministra da Justiça é diferente do valor que foi avançado por Luís Neves e, por isso, André Ventura quer esclarecimentos no Parlamento.
2: Nós decidimos hoje chamar ao Parlamento o seu Diretor Nacional da Polícia Judiciária para que possa dizer aqui, em viva voz, o que é que aconteceu com tudo isto, que informações transmitiu à Sra. Ministra da Justiça, que informações transmitiu sobre a apreensão do material roubado, que informações transmitiu sobre o material apreendido e se é verdade o que a Sra. Ministra da Justiça diz, que a Polícia Judiciária lhe mentiu e lhe deu informação errada.
0: Por isso, o Chega já entregou um pedido para ouvir com urgência o diretor da Polícia Judiciária. No Parlamento, os partidos da oposição criticaram os anúncios feitos pelo Primeiro-Ministro ontem, durante o debate da moção de censura. O Primeiro-Ministro anunciou uma descida do IRS e também um bónus para os pensionistas. À esquerda, a crítica, Madalena Salema, é de que o aumento do custo de vida não pode ser combatido com medidas pontuais.
3: A esquerda critica o bónus nas pensões anunciado pelo Primeiro-Ministro no debate da moção de censura. O socialista João Torres fala em cortina do fumo que não resolve o problema do aumento do custo de vida.
4: Num tempo em que as cortinas de fumo tomaram de assalto a política nacional, num tempo em que os artifícios políticos são o modus vivendi do governo e não apenas do partido da extrema-direita, como vimos ontem, este governo pesa, que já cansa e muito.
3: Isabel Mendes Lopes, do Livre, contesta a afirmação de Luís Montenegro de que a economia está melhor e questiona.
5: Melhor para quem? Para as famílias que estão afogadas em contas? E não é a dar bónus no Natal que isso é mascarado.
3: A líder parlamentar do PCP não tem dúvida de que a realidade não é a que está espelhada nos discursos do governo.
6: É inaceitável que o governo continue impávido e sereno, como se não fosse nada consigo e entenda que não tem mais nada a fazer. Isto não vai lá com descontos.
3: O liberal Jorge Miguel Teixeira considera que os anúncios do governo só servem para tentar comprar eleitores, estende a crítica aos socialistas.
7: E o PS e o PSD distribuem suplementos extraordinários conforme o calendário eleitoral, uma prática instituída de resto por António Costa. uma verdadeira vergonha.

0: vergonha nacional, que mais não é do que populismo e populismo caro.
1: No debate que antecede a retoma dos trabalhos parlamentares, na próxima semana, só PSD e CDS ficaram a defender as opções económicas do Executivo.
2: A oposição no Parlamento criticou os anúncios feitos ontem por Luís Montenegro durante o debate da moção de censura. O Tribunal de Contas Europeu revela que a União Europeia conseguiu reduzir a dependência dos combustíveis fósseis russos, mas pouco avançou na aposta em energias limpas. É o que mostra um relatório divulgado hoje pelo Tribunal que fiscaliza a utilização do dinheiro da União Europeia. Portugal é um dos 3 Estados-membros que conseguiram articular de forma clara todas as medidas do Plano Europeu Energético com os planos nacionais para a energia e o clima. E revelou também Inês Martins que a União Europeia conseguiu reduzir a dependência face aos combustíveis fósseis da Rússia.
3: Olhando para o plano europeu para acabar com a dependência dos combustíveis fósseis russos, o tal Repower EU, o Tribunal de Contas Europeu concluiu que, de forma geral, só 35% das medidas são referidas em planos nacionais de energia e clima nos Estados-membros. Portugal é exceção à regra. O Tribunal de Contas Europeu afirmou que, além da Hungria e dos Países Baixos, também por cá foi possível cumprir o objetivo de articular todas as medidas com o Plano Nacional. Ora, apesar de os auditores afirmarem que a dependência europeia face à Rússia até diminuiu, persistem desafios importantes. Continuou a chegar à Europa petróleo russo através de países terceiros e há Estados-membros que continuam a importar quantidades consideráveis de gás natural. Por isso, o Tribunal de Contas Europeu propõe à Comissão que, no futuro, quando forem lançados mais instrumentos deste género, devem ser comunicadas metas claras e orientadas para os resultados e devem ser definidos indicadores de desempenho explicitamente ligados aos objetivos pretendidos.
2: Algumas das conclusões do relatório divulgado hoje, um relatório que avalia se o plano energético da União Europeia tem sido eficaz para reduzir a dependência da Europa relativamente aos combustíveis fósseis russos. O relatório do Tribunal de Contas Europeu revela que sim, a União Europeia conseguiu reduzir a dependência dos combustíveis fósseis russos. Diz até que Portugal é um dos 3 Estados-membros que conseguiram articular as medidas do Plano Europeu Energético com os planos nacionais para a energia, mas diz também que houve uma aposta que ficou aquém das expectativas no uso de energias limpas. A Comissão Europeia vai avançar com medidas para o alojamento de curta duração, como o arrendamento turístico de casas em plataformas online. É uma resposta à falta de casas nas zonas de maior pressão turística na Europa. A Comissão Europeia apresentou esta tarde a Lei da Habitação Acessível. O Comissário Europeu para esta área, a área da habitação, acredita que a nova lei pode ajudar a baixar os preços e até a combater a especulação e acredita que é preciso avançar com medidas sobre o alojamento local.
4: There has been an increase in short-term rentals.
5: Houve um aumento do alojamento de curta duração que provocou que as pessoas fossem expulsas das suas casas e provocou um aumento dos preços, o que é totalmente inaceitável. Se olharmos para o que aconteceu aos preços, é preocupante. Os números contam-nos a história. Nos últimos 10 anos, as rendas aumentaram 59% em Berlim, 75% em Madrid e 103% em Lisboa. Isto significa que as pessoas normais com empregos normais não conseguem viver onde trabalham.
4: Normal people with normal jobs are not able to live where they serve.
2: As explicações do Comissário Europeu para a Habitação que apresentou hoje a Lei da Habitação Acessível.
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7: Cinco horas, 13 minutos nos Açores. Boa tarde, votos de uma excelente quarta-feira.
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7: Para acompanhar às 18h45, hora dos Açores.
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7: Tarde de quarta-feira, dia 9 de setembro. Sou Emanuel Costa, no apoio à emissão Jorge Silva Medeiros. Voltas de uma excelente tarde. Mantenha-se aí desse lado. A música está de regresso com Miley Cyrus.

Midnight Sky, Miley Cyrus, no início de mais uma hora nesta tarde de quarta-feira na RTP Antena Açores, já a meio da semana. Espero que o dia esteja a correr da melhor forma connosco. Daqui a pouco o César Pinheiro apresenta-nos as últimas da tecnologia. Até lá, Get You, de Cristóvão.

0: Se acha que só os discos de vinil estão na moda, engane-se, porque uma empresa chinesa, a Guangzhou Fio Electronics Technology, lançou o Fio CP11, um leitor de cassetes retro. O equipamento tem um mecanismo de transporte de fita ultra fino personalizado com cabeça magnética de alta fidelidade para reduzir o ruído estático. Inclui motor síncrono sem escovas, gerido por um circuito servo-drive para minimizar flutuações de velocidade. Quanto à saída, é analógica tradicional de 3,5 mm banhada a ouro e tem ainda um chip de transmissão Bluetooth sem fios integrado. A alimentação é feita através de uma bateria interna recarregável por porta USB-C de 5 volts. Quanto ao preço estimado para a Europa, é de cerca de 110 euros.
1: As últimas da tecnologia com o César Pinheiro, de regresso à emissão da Rádio Pública amanhã de manhã. Também pode ouvir a esta hora, claro, a qualquer momento nas plataformas RTP Play e redes sociais.
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1: Na música Maru Feeling So Nice.

0: como sabem, eu sou um presidente modernaço, pró-Frentex e nada cringe. Vou vestir o meu colete da proteção civil, que me dá boa aura, e entrar em batalhas com jovens lisboetas que venham ter comigo ao Jardim da Parada, em Campo de Ourique. Combinado? Espero por dia, jovem. 6-7, 6-7,
1: há mais para ouvir quando estivermos a 10 minutos das 6. Portugalex com Manuel Marques e António Machado.
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1: Agora 5 horas 27 minutos nos Açores. Daqui a pouco chegam os títulos da atualidade nacional e internacional. Também o Jornal do Desporto, a última edição do dia, em simultâneo com a RTP Antena 1. Para já ainda CeeLo Green com esta Forget You. Se for o seu caso a esta hora, uma excelente viagem de regresso a casa. Sim.

0: Susana Barros com a síntese de notícias na Antena 1.
1: Ainda está em preparação o bónus para as pensões mais baixas, mas a Ministra do Trabalho adiantou esta tarde que deverá ter o figurino do ano passado, quando o Governo atribuiu apoios de 100, 150 e 200 euros para as pensões até 1.600 euros. Rosário Palma Ramalho disse esta tarde em Bragança que este suplemento não vai desequilibrar as contas públicas, pois não é custeado pela Segurança Social, mas sim pelo Orçamento Geral do Estado. Os partidos da oposição criticaram esta tarde no Parlamento os anúncios de ontem feitos por Luís Montenegro, os anúncios deste bónus e da baixa do IRS. A esquerda afirma que o brutal aumento do custo de vida não se combate com medidas pontuais. A Iniciativa Liberal fala em populismo. Por outros motivos, críticas também de Mário Centeno, o antigo governador do Banco de Portugal e ministro das Finanças do PS, considerou que, enquanto medidas orçamentais, o bónus para os pensionistas e a redução do IRS deviam ser incluídas dentro de um orçamento e não anunciadas ad hoc. O cabaz alimentar voltou a aumentar pela segunda semana consecutiva. Agora custa mais 52 cêntimos. Pelas contas da DECO Proteste, a fatura ultrapassa no total os 255 euros. O que mais subiu foi o carapau, a courgette e o atum em azeite. Insuficiente, as associações de agricultores e o PS afirmam que o prolongamento até ao final do ano do apoio de 10 cêntimos ao gasóleo agrícola não chega. A decisão foi tomada hoje em Conselho de Ministros, que remeteu para a próxima semana novas ajudas para os setores dos transportes, bombeiros e instituições particulares de solidariedade social. Na reunião de hoje em Bragança, o Governo aprovou ainda o novo modelo de concurso de professores. Este prevê que, a partir da próxima semana, as escolas possam contratar docentes todos os dias. A FENPROF desvaloriza, diz que não vai resolver a falta de professores. Os Chega quer ouvir com urgência o diretor da Polícia Judiciária no Parlamento. André Ventura diz que quer esclarecer as declarações da Ministra da Justiça desta manhã. Rita Judice afirmou ter recebido informação errada da Judiciária sobre os custos da destruição de produtos químicos guardados no outro lado, apreendido na Operação Pacoba.
0: A informação regressa às 7 em ponto.
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0: Está então na hora do Jornal de Desporto, títulos desta edição, Carlos.
3: Noite de Liga dos Campeões em Alvalade, já a seguir o direto com o palco do Sporting Galatasaray. Benfica e Moreirense jogam esta noite no Minho para atualizarem a jornada 3 da Liga. Banjaki apontada à titularidade. Amanhã é vez de Estrela Amadora e Braga. Em Alverca, Pepa, treinador dos tricolores, queria jogar em casa. Derrota da jornada inaugural do Mundial está esquecida. Seleção Sub-20 Feminina de Portugal defronta amanhã a Colômbia. E amanhã começa para a Seleção Lusa o Europeu de Voleibol.
0: Carlos Rui Abreu nesta edição do Jornal de Desporto.
3: Falta menos de hora e meia para a bola mágica da Liga dos Campeões voltar a rolar no estádio de Alvalade. O Sporting recebe o Galatasaray, tetracampeão turco, e na memória dos Leões está ainda fresca a campanha da época passada em que a equipa de Rui Borges só caiu nos quartos de final diante do Arsenal. Importa por isso a esta hora ir a Alvalade. David Carvalho, boa tarde. Vamos lá sentir o pulso à causa do Leão, já muito perto do início do jogo.
4: Muito boa tarde. Está prestes a arrancar a fase regular da Liga dos Campeões aqui no estádio José Alvalade, com registo elogiado na época passada e que já fizeste referência, em que o Sporting atingiu os quartos de final. Os Leões recebem o Galatasaray nesta primeira jornada com Rui Borges a apresentar uma equipa transformada pelas saídas e pelas entradas no plantel nesta temporada. Seguindo, por isso, a lógica recente no que toca às escolhas do treinador, por exemplo, as estreias de Flávio Gonçalves, Altimira e Dumbiá na prova de topo de clubes da UEFA estão em perspectiva. E em relação ao italiano, a Gazeta dello Sport indicou hoje que Roberto Mancini, o selecionador transalpino, estará esta noite no estádio do Sporting a observar o médio leonino. Por outro lado, Rui Borges apenas não pode contar com Ibrahima Ba, Nuno Santos e João Simões, devido a problemas físicos. O resto do plantel está operacional para receber os tetracampeões turcos que trouxeram até Lisboa Rafael Leão, o internacional português, já alinhou 22 minutos no encontro com o Basak Şehir, após lesão pouco significativa. Vai também defrontar o Sporting pela primeira vez, desde que rescindiu unilateralmente com o clube há 8 anos, na sequência do ataque à academia. Será também fator de interesse ver como será recebido o jogador, que fez toda a formação no Sporting e representou a equipa principal. Osimhen, goleador nigeriano, e o médio Lemina estão entre os lesionados no Gala. O Sporting Galatasaray, primeiro confronto entre as duas equipas, arranca às 20 horas. Já há muita gente nos arredores do estádio de Alvalade neste momento. Esperados 700 adeptos turcos, também por isso a segurança apertada. Árbitro do encontro, o norueguês Espen Eskas.
3: David Carvalho, em direto de Alvalade, será o repórter na emissão da Antena 1, que terá relato de João Santos Correia e comentários de Luís Cristóvão. Começa às 19h45, o apito inicial é às 8 da noite. E a essa hora arrancam também os jogos Liverpool-Atlético de Madrid, Nápoles-Arsenal e Paris Saint-Germain-Slovan de Bratislava. A decorrer estão já 2 partidas, começaram às 17h45, estão em tempo de intervalo. O Barcelona vai batendo o Feyenoord por 2-0 e na Alemanha o Stuttgart bate o Viking por 3-1. Mais cedo para a Youth League, a Liga dos Campeões dos Sub-19, o Sporting empatou a 2 com o Galatasaray. A equipa leonina perdia por 2-0 aos 90 minutos, mas ainda conseguiu resgatar um ponto diante dos turcos. Por cá, em noite de Champions, Benfica e Moreirense vão atualizar o calendário. O jogo em atraso da 3ª jornada da Liga Portuguesa. Em caso de vitória, o Benfica cola-se ao Sporting no 2º lugar e fica a 2 pontos do líder Futebol Clube do Porto. Este jogo pode marcar o regresso à competição de Frederik Austnes. O dinamarquês jogou apenas 6 minutos a 20 de agosto na recepção ao Aros, mas Marco Silva tem na lateral direita a maior dor de cabeça. Sem o lesionado Bá, o treinador do Benfica deixou a ideia de que poderá apostar no jovem Daniel Banjaki, uma escolha que agrada ao ex-lateral das Águias, Diogo Luís.
5: Se o Banjaki estivesse a 100%, eu acredito que o Marco Silva ia apostar em Banjaki. A questão é que o Banjaki vem de lesão, mas depois a alternativa a Banjaki, que é Austin, também vem de lesão e também não está rodado. E depois há outras alternativas, num campo reduzido, num campo que é difícil, tradicionalmente difícil, que é o campo do Moreirense, que pode passar por jogar, por exemplo, Tomás Araújo, dar um bocadinho mais de consciência defensiva. Eu acredito que se o Banjaki estiver a 100% e se der boas indicações nos treinos, que o Marco Silva não terá receio de apostar no jogador, até porque o Benfica ficou com 2 opções, Bá e Banjaki. Se ficou com essas 2 opções é porque a partida confia no jogador.
3: Do lado do Moreirense, a grande baixa é Guilherme Liberato, expulso no último jogo no Dragão. Moreirense-Benfica joga-se às 20h45 no comendador Joaquim de Almeida Freitas e tem relato de José Pedro Pinto aqui na rádio. Hoje Moreirense e Benfica, amanhã Estrela da Amadora e Sporting de Braga, jogo inicialmente marcado para o estádio José Gomes, casa do Estrela, mas a Liga chumbou ontem o estado do relvado e a partida será realizada em Alverca. Pepa, treinador dos tricolores, defende que o relvado tinha condições mínimas e que a vontade da equipa era jogar no José Gomes.
6: Nós tudo fizemos e queríamos muito, e queremos muito jogar no nosso estádio. Nem que o jogo fosse adiado para outra altura. A gente queria muito jogar aqui no nosso estádio. Não foi autorizado, são coisas que nós não controlamos. Portanto, a Liga nesse aspecto é que manda, vai, porque é a organizadora do campeonato. Pronto, nós jogamos onde tivermos já. É em Alverca, em Alverca, em Rio Maior, é onde tiver, é onde for. Agora, há uma, não é revolta, mas há um sentimento de, quer dizer, quisemos ajudar em tudo o que pudemos e acabamos por ser prejudicados, entre aspas, de jogar longe dos nossos adeptos e do nosso conforto. Agora, o espetáculo merece relvados bons. Isso aí, não vamos misturar as coisas. Claro que queremos que isso aconteça, tanto é que dentro de sensivelmente 15 dias, o relvado vai ser trocado, mas não é por este ruído. É isso que tem que ser também mais uma vez bem reforçado. Não é pelo ruído que está a acontecer. Isto já está programado há muito tempo, até antes do jogo com o Sporting.
3: Os lamentos da Pepa. Carlos Vicens, treinador do Braga, admite que esta mudança prejudica mais o Estrela, mas ainda assim pede um Braga ao mais alto nível.
7: Bom, obviamente, sobretudo para eles.
8: Bem, obviamente o Estrela da Amadora é quem mais sofrerá com a mudança. Vamos ver como isso pode afetar a logística e a capacidade dos adeptos viajarem e apoiarem a equipa. O Estrela é uma equipa com muitas qualidades interessantes. Sabemos que se não respondermos de forma competitiva, como num jogo de alto nível, estaremos cometendo um erro. Vamos tentar que a equipa esteja ao mais alto nível.
7: de performance del equipo de alto nível.
3: Estrela Amadora Braga joga em atraso da Ronda 3 da Liga Portuguesa amanhã às 8:15 da noite em Alverca. Já são conhecidos os árbitros para a jornada 6 da Liga Nacional. José Bessa vai dirigir o duelo entre Casa Pia e Futebol Clube do Porto em Rio Maior no sábado. No domingo, na recepção do Benfica ao Gil Vicente, estará João Gonçalves. No mesmo dia, Luís Godinho apitará o Famalicão Sporting. Miguel Fonseca vai dirigir o Nacional Alverca. O Académico de Viseu, Vitória de Guimarães, estará como árbitro Carlos Macedo e Vítor Ferreira no Arouca Santa Clara. Já o Rio Ave, Estrela da Amadora, tem Gustavo Correia, Moreirense Marítimo com Fábio Melo e o Braga Estoril será dirigido por David Silva. No Mundial Feminino de Sub-20, Portugal volta a entrar em campo amanhã na Polónia. Depois da derrota na jornada inaugural, diante da Coreia do Norte por 2-0, as jovens jogadoras portuguesas terão pela frente a Colômbia, que na primeira jornada bateu a Costa Rica por 3-1. Marisa Gomes, a selecionadora nacional, diz que a turma portuguesa já digeriu a derrota com as norte-coreanas.
9: Poderíamos ter melhorado e ter apresentado melhores dinâmicas num ou outro ponto, e estamos a trabalhar nisso para conseguir melhorar agora contra a Colômbia. No entanto, já superamos esse desafio, já estamos aqui orientados para a Colômbia e já a Coreia já passou.
3: Agora pela frente uma Colômbia que é vista por Marisa Gomes como uma equipa agressiva.
9: A Colômbia é uma equipa muito agressiva, mas sobretudo caracteriza-se por ser uma equipa que está muito à vontade sem bola. Consegue manter-se posicionada, ser paciente, apesar de ter essa paciência, sabe pressionar nos momentos certos. Isso vai nos obrigar a ser muito inteligentes na maneira como vamos ter que ter a bola, ter que jogar sob pressão. E sobretudo impor o nosso jogo para conseguir chegar à bolita da Colômbia.
3: Portugal-Colômbia amanhã às 5 da tarde no Mundial Sub-20 de Futebol. No voleibol, a seleção masculina de Portugal começa amanhã a disputar o Campeonato da Europa. O primeiro jogo é frente à favorita Polónia. O Paulo Vidal está em Sófia, precisamente na Bulgária, junto da turma portuguesa.
10: Já começou a contagem decrescente para a estreia de Portugal no Europeu de Voleibol Masculino. Os comandados de João José iniciam a competição amanhã às 14 horas. Diante da Polónia, seleção tricampeã do mundo e bicampeã europeia e que defende em Sófia o título conquistado na última edição. O capitão português, Alexandre Ferreira, que atuou no Japão e que será reforço do Benfica, considera que se trata de um bom teste na primeira jornada do Grupo B.
11: A expectativa é sempre ganhar, o objetivo é esse, entrar dentro de campo sempre para ganhar. Agora, obviamente, sendo realista, sabemos que é muito difícil. Ainda para mais a Polónia vem de uma final de uma Vianela onde ganhou. Portanto, obviamente vem para ganhar esta competição, mas nós vimos para ganhar, para tomarmos o nosso ritmo também para o resto da competição. Portanto, também vai ser um teste bom para nós, para podermos ver a que nível que estamos, fazer os nossos ajustes também para o resto da competição, porque sabemos que as nossas grandes hipóteses estão mais à frente.
10: Polónia, Ucrânia, Macedónia do Norte, Israel e Bulgária serão os adversários de Portugal na fase de grupos. Os quatro primeiros classificados apuram-se para os oitavos de final.
3: Paulo Vidal, enviado especial da Antena 1 ao Europeu de Voleibol Masculino. A fechar, o handball começa hoje mais uma edição da Liga dos Campeões. O Porto é a primeira das duas equipas portuguesas a entrar em campo. Já joga na Hungria diante do Veszprém. Nesta altura, no início da segunda parte, o segundo minuto do segundo tempo, os portistas perdem por 16-14. 15-14 era o resultado ao intervalo. Amanhã será a vez do Sporting, que recebe o GOG da Dinamarca às 19:45 no pavilhão João Rocha.
0: Carlos Rui Abreu nesta edição do Jornal de Desporto, também em simultâneo com a RTP Antena 1 Açores, África e RTP Mundo e em desporto.rtp.pt.
12: 5 horas 43 minutos.
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12: Mais uma vez, votos de uma excelente tarde de quarta-feira com a Rádio Pública. Depois de atualizadas as notícias do desporto, vamos regressar à música na rádio. Agora com Damiano Davi. Talk to me.

0: Talk to me, o italiano Damiano Davi, na tarde da rádio. Um bom regresso a casa. Daqui a pouco, na emissão da RTP Antena 1 Açores, há humor Portugalex com Manuel Marques e António Machado. Hoje fala-se de Carolina Deslandes, que está mais magra, e também de moedas que aderes à batalha Farmar Aura. Fique para ouvir para já a música de Pedro Abrunhosa com Comitê Caviar. Continua por aí.
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0: Há um novo fenómeno jovem urbano parvo que são as batalhas de farmar aura. Um confronto entre pessoas que fazem gestos esquisitos para mostrar que são cool ou lá o quê.
1: O nosso especialista em trends do TikTok, Carlos Moedas, já aderiu.
2: Claro que sim! Como sabem, eu sou um presidente modernaço, pró-Frindex e nada cringe. Vou vestir o meu colete da proteção civil que me dá boa aura e entrar em batalhas com jovens lisboetas que venham ter comigo ao Jardim da Parada em Campo de Ourique. Combinado? Espero por ti, jovem. 6-7, 6-7, uou!
1: E parece que a Silly Season ainda não acabou. Há uma nova polémica a envolver a Carolina Deslandes. E a Joana Latino disse no Passadeira Vermelha que a cantora devia dar explicações públicas sobre o seu emagrecimento.
0: No fórum de hoje perguntamos aos nossos ouvintes se também acham que a Carolina Deslandes traiu as gordas ao perder peso sem pedir autorização a ninguém. E a primeira ouvinte a querer participar é precisamente a Joana Latino, ora viva.
3: Oi pessoal, então é assim, é óbvio que a Gislante tem de dar explicações, tem de dizer se emagreceu com o Ozempic ou com a dieta da Marcela. E se ao emagrecer está a passar a mensagem de que afinal não se sentia bem com o seu corpo anterior. Por este andar no próximo Natal, até a popota vai aparecer escancelada, porque anda a dar na caneta. Eu acho que está mal.
0: Obrigado, Joana. Liga-nos agora ao ouvinte Ruto Sousa, especialista em comunicação e rissóis de peixe do Movimento das Mulheres Conservadoras. Muito bom dia.
4: É sim, filhinho. Se eu, como mulher conservadora, acho que a Deslandes devia conservar o corpo que o marido dela preferir e já agora tirava aquelas tatuagens todas, que aquilo não é coisa de mulher séria. Oh, filha, ok? Passar bem.
0: Obrigado, Ruto. E temos agora em linha a própria Carolina Deslandes, que quer dedicar uma canção à Joana Latino.
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1: Às 6 em ponto, vamos ligar às notícias da região. Até lá, ainda há música com a Marisa Liz. Asas Elétricas, o original é do GNR.
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0: Asas Elétricas, Marisa Liz, na tarde da rádio. Votos de uma excelente quarta-feira, dia 9 de setembro. No que diz respeito ao tempo para amanhã, as previsões apontam para um dia com períodos de céu muito nublado, com abertas em toda a região. Especialmente no grupo ocidental, a nubosidade deverá aumentar gradualmente ao longo do dia e são esperados períodos de chuva ao final da tarde. Dentro de poucos segundos atualizamos as notícias da região numa edição do jornalista Margarida Pereira, para acompanhar na rádio, também na RTP Play. Se quiseres, pode ver no Facebook da RTP Antena 1 Açores.
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0: São 6 horas nos Açores. Muito boa tarde. Em destaque neste Jornal das 6.
2: Pagamento de rateios à lavoura, governo açoriano substitui República e avança com as verbas. Em dia de investidura para segundo mandato, reitora da Universidade dos Açores reclama mais financiamento para tornar competitiva a Academia Açoriana. Tempo de férias, menos dádivas de sangue no Hospital de Ponta Delgada, que pede reforço em todos os grupos sanguíneos.
0: Quanto às temperaturas máximas previstas para amanhã, podemos contar com 27 graus em Angra do Heroísmo e em Ponta Delgada, 28 na Horta e em Santa Cruz das Flores. Agora as notícias da região, edição das 6 da tarde com Margarida Pereira.
2: Reforço de 11 milhões de euros para o setor agrícola. A operação está hoje publicada em Jornal Oficial. O governo açoriano diz que antecipa o pagamento aos produtores, avança com as verbas enquanto aguarda a transferência do governo da República para pagar os rateios. 10 milhões de euros foram já transferidos para o IFAP, explica o secretário da Agricultura, António Ventura.
3: Em 2021, 22, 23 e 24 foi o orçamento regional a fazer esse esforço. Em 2025, pela primeira vez, houve um Governo da República que transferiu diretamente para o IFAP o pagamento das rateios no valor de 16 milhões de euros. Em 2026, apesar de haver o compromisso político, ainda não foi transferido para a região nem para o IFAP este montante, pelo que, para os agricultores não esperarem e não receberem cortes, é o orçamento regional que está a chegar à frente com o dinheiro necessário para evitar estes cortes.
2: Além das verbas para compensar a diminuição das ajudas da União Europeia, os rateios estão também por transferir verbas do Governo da República para apoio aos combustíveis. 3 milhões de euros para o setor agrícola. O governo açoriano está já a pagar um apoio, mas definido a nível nacional, 7 cêntimos por litro para compensar a subida do preço do gasóleo em junho.
3: O que desceu 14 cêntimos para todos e 7 para os agricultores, e portanto são compensados daquilo que não desceu através de um apoio de 7,1 cêntimos, e este está a ser pago progressivamente. E a outra resolução do Conselho de Governo, que tem a ver com os 3 milhões de euros que vêm da República, mas que ainda não chegou, e que estamos a fazer todos os procedimentos administrativos para também pagar. Isso corresponde a 10 cêntimos por litro de gasóleo no mês de abril, maio e junho.
2: António Ventura, no dia em que as finanças transferiram para a agricultura 11 milhões de euros. Tempo de férias, menos dádivas de sangue. O Hospital de Ponta Delgada pede reforço em todos os grupos sanguíneos. O Movimento dos Romeiros de São Miguel já fez um apelo, diz que estão criticamente baixos os estoques no Hospital de Ponta Delgada e pede disponibilidade dos romeiros para doarem sangue. Antena Açores ouviu a diretora do Serviço de Hematologia. Não há razão para alarme, os estoques descem habitualmente no verão, mas Fátima Oliveira destaca a importância de doar sangue em todas as alturas do ano, sobretudo nesta fase, agora em que muitas pessoas já regressam de férias.
4: Nesta fase de pós-férias e de regresso à rotina, é importante reforçarmos a disponibilidade de componentes sanguíneos, tanto a nível regional como a nível nacional. As necessidades dos hospitais mantêm-se diariamente e abrangem todos os grupos sanguíneos, por isso, de facto, todas as dádivas são importantes. Compreendo que nesta altura do ano, muitas pessoas retomam agora as suas rotinas, os seus trabalhos, e é uma altura difícil de terem um momento para fazerem este ato

0: dos Açores e também, se calhar, mudar um pouco a estratégia que tem sido usada na captação de rotas e na promoção do destino Açores. Sabendo de antemão que será um orçamento difícil, devido à conjuntura que nós temos neste momento e devido aos términos do PRR e algumas obrigações que existem orçamentais para concretizar e finalizar algumas das obras e operacionalizar alguns dos investimentos, sentimos que houve abertura para que haja efetivamente alguma consolidação de verbas nessas áreas para podermos, de alguma maneira, ter uma vida mais oxigenada, digamos assim.
1: José Manuel Bolheiro e Duarte Freitas estiveram reunidos esta tarde com a Câmara de Comércio e Indústria dos Açores. A agenda previa uma hora de audição que se estendeu por duas. Também PSS, Misericórdias e Casas do Povo foram ouvidas hoje, deixaram elogios aos investimentos e execução do PRR, mas também críticas à República em causa, as transferências do financiamento ao setor social, diz João Canedo da URIPSA, a União das Instituições de Solidariedade Social dos Açores.
2: Neste momento ainda não sabemos o que é que pode estar em falta, porque é assim, no continente houve aumentos de 4,7 a todas as instituições e houve majorações. Na ERP, no Jardim de Infância, nas creches, guarda acolhimento de jovens, enquanto que aqui nos Açores recebemos 2,4 tem a ver com a inflação. É claro que 4,7, mais as majorações, estamos a falar na ordem dos 12%. O que aconteceu o ano passado e este ano, o ano passado recebemos 4,9 e este ano recebemos até agora 2,4. Portanto, tem que haver efetivamente um acerto entre a República e a Região Autónoma dos Açores, tem que trabalhar isso com a República e que nós temos que receber aquilo que nos é devido. Nós não estamos a pedir esmolas, estamos a pedir que nos paguem aquilo que nos é devido, para podermos trabalhar.
1: Presidente da URIPSA, João Canedo, pede reforço de verbas aos governos regional e da República. A mesma preocupação foi expressa por Bento Barcelos da URMA. O presidente da União das Misericórdias diz que não há justificação para tantos cortes no financiamento.
3: O ano passado houve um corte na fonte. Esse corte resulta mais ou menos a 40%. E este ano foi apenas disponibilizado 4 milhões de euros, quando previsivelmente vai ser necessário 12 milhões de euros. Ou seja, a perspectiva é... Enquanto nós estivermos convencidos de que nos Açores não existe, digamos, despesismo para o financiamento do setor social, cortamos. Isso não pode ser. A responsabilidade política é partilhada. O orçamento social é um anexo ao orçamento de Estado para o país inteiro, é gerador nos Açores de receitas por via das contribuições e é gerador de despesas por via das prestações. E a percepção que eu tenho é que existe, digamos, disponibilidade financeira para que haja os acordos de cooperação com o setor social e não ficamos nessa situação tão complexa como temos vindo a verificar-se desde o ano passado esta parte.
1: A escassez de financiamento para já não está a ter consequências no pagamento de salários. Jaime Rita, da Confederação das Casas do Povo dos Açores, pede mais respeito pelas diretivas europeias.
4: A questão da República, naturalmente, não está a satisfazer aquilo que é obrigado a fazer. E é bom também relembrar que há uma diretiva muito recente, uma diretiva comunitária, em que pedem e sugerem que haja uma grande atenção na área social, principalmente para a proteção aos idosos. E, pelos vistos, isso muitas vezes é um bocadinho esquecido. De maneira que estamos expressados que o ano de 2027 seja melhor que o 2026...
1: Jaime Rita, da Associação das Casas do Povo, o Executivo, houve ainda no final desta tarde a ECOP, a Associação de Empresários, também o CESA. O Presidente do Governo dos Açores fala à comunicação social no final destes encontros. Reitora da Universidade dos Açores quer mais financiamento para a Academia Açoriana. Este foi o pedido de Susana Mira Leal, hoje, ao longo da tarde, na investidura para o seu segundo mandato.
5: Reivindicamos condições justas para competirmos com equidade. Financiar adequadamente a Universidade dos Açores não é apoiar a instituição. É fortalecer a coesão territorial. É investir na qualificação dos cidadãos que habitam estas ilhas, que acrescem país a Portugal. É reforçar a presença científica e estratégica de Portugal no Atlântico. É investir num bem público com retorno demonstrado para toda a sociedade.
1: Susana Mira Leal referenciou também trabalho já feito por ela própria.
5: Fortificamos a nossa capacidade científica, aumentando em 89% o financiamento à investigação. Reforçamos a competitividade internacional da nossa ciência, com um crescimento de 173% em financiamento europeu. Demos um salto em frente na nossa internacionalização com a criação da Unicost, a aliança que nos une a 12 universidades europeias situadas em territórios como o nosso, costeiros, insulares.

0: atuar.
1: Susana Mira Leal, reitora da Universidade dos Açores, a tomar posse para este segundo mandato, salientou o trabalho feito precisamente durante o primeiro mandato. Agosto, com nova baixa de passageiros desembarcados nos aeroportos dos Açores, já são 8 meses de decréscimo sucessivo. Nem o principal mês turístico da região resistiu à descida. Ricardo Freitas.
2: Segundo dados do Serviço Regional de Estatística, agora divulgados, o número de passageiros desembarcados na região baixou novamente em agosto e pelo 8º mês consecutivo. Neste caso, a quebra foi superior a 6% em comparação com o mesmo período do ano passado. Em agosto desembarcaram 301.040 passageiros, quase menos 20 mil do que há um ano. Metade destes viajantes eram provenientes de voos interilhas. Do continente e da Madeira chegaram quase 100 mil e cerca de 50 mil de voos internacionais. Segundo o Sereia, a maior quebra verificou-se nos voos territoriais, com uma redução de quase 13% em relação a agosto de 2025. Das 9 ilhas dos Açores, só 3 registaram um aumento homólogo de desembarques em agosto. Santa Maria, com mais 2,6%, Flores, com mais 2,1% e o Pico, com mais 0,4%. A Ilha Graciosa verificou a descida mais significativa, menos 10%, seguida de São Miguel, com menos 9%, o Corvo, com menos 5,5% e a Terceira, com menos 4,5%.
1: A CGTP alertou a representante da República para privatizações de empresas estratégicas para a região. Foi hoje, numa audiência com Susana Goulart Costa. A CGTP Açores espera que a representante da República faça chegar as preocupações aos governos regional e da República. Rui Teixeira, coordenador da CGTP Açores, defende maior transparência no processo de privatizações de empresas públicas.
3: Vamos traduzir a contradição da política regional. A SATA é privatizada porque dá prejuízo, segundo o Governo Regional. A SEGMA vai ser privatizada porque dá lucro, portanto é preciso que criem uma linha de raciocínio e, sobretudo, que este processo de privatizações fosse transparente. Ora, se ele fosse suficientemente transparente, provavelmente já estava travado. Não serve os interesses da região, porque estamos a falar de empresas estruturalmente estratégicas para a região, no caso da Global EDA, na SEGMA e na SATA.
1: Fundamental para a CGTP Açores é o aumento de salários na região de 15% ou no mínimo de 150 euros mensais.
3: Quem tem um salário, seja ele qual for, neste momento, tem um custo de vida muito superior e uma vida muito pior do que aquilo que tinha há poucos anos atrás, de uma forma que se calhar nós nem imaginávamos. E, portanto, transmitimos a necessidade de uma distribuição justa da riqueza com o aumento geral dos salários, o aumento geral e significativo de todos os salários. No plano do salário base, em 15% para todos os salários, ou no mínimo 150 euros.
1: Rui Teixeira, coordenador da CGTP Açores, depois de reunião com Susana Goulart Costa, representante da República para os Açores. Continua tudo em aberto sobre quem poderá suceder a Lucinda Dámaso na presidência nacional da UGT. A reunião de hoje do secretariado da UGT terminou sem votação da proposta de novo presidente. A tendência social-democrata continua a apresentar o nome do açoriano Francisco Pimentel. Contudo, segundo a agência Lusa, quando o secretariado nacional ia proceder à votação, os TSD, os trabalhadores social-democratas, pediram para retirar esse ponto. A decisão ocorre depois da anterior reunião do Secretariado Nacional, realizada a 30 de julho. O nome de Francisco Pimentel, deputado do PSD eleito pelos Açores e presidente do Sintap, ter sido vetado pelo órgão executivo máximo da Central Sindical. Assim, o futuro presidente do UGT só será formalmente eleito no Congresso da Central Sindical, que se realiza a 10 e 11 de outubro, na Figueira da Foz.
4: As notícias às 6 da tarde com a jornalista Margarida Pereira. Recordo que a informação da região está também atualizada na internet em acores.rtp.pt e nas redes sociais da RTP Antena 1 Açores. Seis horas, 14 minutos. Boa tarde. Votos de uma excelente quarta-feira.
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4: Tarde de quarta-feira, dia 9 de setembro. Sou o Emanuel Costa. No apoio à emissão está o Jorge Silva Medeiros e o João Almeida. Seguimos juntos de regresso à música, agora com Daniel Civi. Esta é Sleeping with the Lights On.

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Chama-se Jasmin, é a mais recente do projeto Descendentes, na tarde da rádio, 6h25 nos Açores. Recordo que é dia de futebol, depois das 6h45, Liga dos Campeões, primeira jornada, acompanhamos o Sporting Galatasaray, também o jogo em atraso da terceira jornada da Liga Portuguesa Moreirense-Benfica, em emissão especial, em simultâneo com a RTP Antena 1. Para já, segue a música, esta é dos 5 Seconds of Summer.

para a energia nesta tarde de quarta-feira, Youngblood, projeto 5 Seconds of Summer. Um bom regresso a casa. Música e informação, também várias propostas. Se está pelo Pico, em São Roque, no âmbito do Coreto de Verão, hoje no Jardim Municipal de São Roque do Pico, precisamente, há espetáculo de fado com Arminda Alvernaz. Tem entrada livre e início marcado para as 21h. Fica esta proposta para quem está na Ilha Montanha. A música segue com Bárbara Tinoco. Devia ter-te traído.

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Apagar a sombra, Milhanas. Para trás também Callum Scott, na tarde da rádio. São 6h37 nos Açores. Mumford and Sons, da Banjo Song, já a tocar. Mantenha-se por aí.

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1: Dentro de minutos ligamos ao desporto, acompanhamos a Liga dos Campeões, primeira jornada Sporting Galatasaray, também o jogo em atraso da terceira jornada da Liga Portuguesa, Moreirense-Benfica, em simultâneo com a RTP Antena 1. Para já, ainda tempo para a música que se faz ou que é feita por artistas dos Açores, Valério Eizi, Ver o Sol. Mantenha-se ligado, um excelente fim de tarde com a Rádio Pública.

0: Boa noite, emissão especial de Desporto na RTP Antena 1. O Sporting estreia-se na Liga dos Campeões em 26-27. Acerto de calendário na jornada 3 da Liga Portuguesa com o Moreirense Benfica.
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0: O Moreirense-Benfica é às 20h45, agora o foco vira-se para a Champions, para o Sporting Galatasaray e para os números e outros dados que estão em torno deste encontro. Conferimos isso com Carlos Manuel Santos.
2: 22ª participação do Sporting na maior prova de clubes da UEFA. As melhores prestações foram os quartos de final em 1982-83 e na época passada. Galatasaray participa pela 28ª vez. Chegaram às meias-finais em 88-89. É um encontro inédito entre ambos. Vão-se defrontar pela primeira vez. Atualmente, Sporting vem com 5 jogos esta época, ainda sem derrotas. Galatasaray vem com 4 jogos esta época e também ainda não perderam.
0: São estes alguns dos dados em torno deste jogo que marca o arranque da fase de Liga da Champions. Em Alvalade, o Sporting recebe o Galatasaray, os cuidados técnicos do João Gonçalves, a reportagem com o David Carvalho, os comentários do Luís Cristóvão, João Santos Correia. Vamos recuperar as escolhas dos dois treinadores para este encontro que começa daqui a pouco.
3: Ora, boa noite, Walter Madureira, ouvinte RTP Antena 1. Estamos cá, estádio de Alvalade, primeiro jogo da Liga dos Campeões. O Sporting recebe o tetracampeão da Turquia, o Galatasaray, neste jogo inaugural no Sporting, terceira temporada consecutiva na milionária, igual ao seu melhor registro, a sua melhor sequência de temporadas seguidas no topo do futebol europeu. Para este jogo de estreia, Rui Borges promove 3 alterações em relação à equipa que recebeu e venceu o Nacional na última jornada do campeonato. Rui Silva, o guarda-redes, a primeira novidade está na defesa, com Gonçalo Inácio a jogar ao lado de Eduardo Quaresma, que entra para o lugar de Zeno Debast. À direita vai Anidis no lugar de Ivan Fresneda. À esquerda mantém-se Maxi Araújo. No meio-campo, Issa Dumbié, Altimira e Zalazar, com Jenny Catamo no corredor direito. No corredor esquerdo, Luís Guilherme é titular no lugar do menino Flávio Gonçalves, que está no banco de suplentes. O ponta de lança da equipa de Alvalade é Luís Soares, está em grande forma o internacional colombiano, com 4 golos em 5 partidas neste arranque da temporada. Do outro lado, a equipa do Galatasaray, sem Lemina e sem Osimhen, lesionados no último encontro, não fazem parte das contas para o Can Buruk. Joga com o Gürkan Şakir na baliza, Jacobs e Davinson Sanchez como dupla de centrais, Roland Şalay do corredor direito e El Mali no corredor esquerdo, Sara Torreira e Batrakov no meio campo, com Akgün numa ala e Sané na outra. O ponta de lança será Baris Alper Yılmaz, o turco de 26 anos. A principal seta apontada à baliza de Rui Silva. Arbitragem do norueguês Espen Eskes. Apito inicial dentro de 12 minutos em Alvalade.
0: Daqui a pouco regressamos em definitivo em Alvalade, noite de Liga dos Campeões, com 2 resultados finais. Barcelona 5, Feyenoord 1 e Stuttgart 3, Viking 1. Para as 8 também, o Paris Saint-Germain, Slovan Bratislava, o Liverpool, Atlético Madrid e também Nápoles Arsenal, para lá do Sporting Galatasaray.
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0: Como lhe disse, hoje acerta-se também calendário na jornada 3 da Liga Portuguesa. O Moreirense recebe o Benfica no estádio Joaquim de Almeida Freitas, em Moreira de Cónegos. Jornada 3 da Liga Portuguesa, jogo em atraso. Conferimos também com o Carlos Santos alguns dados em torno deste encontro.
2: 16º confronto para a Primeira Liga em Moreira de Cónegos. 15 jogos, 12 vitórias do Benfica e 3 empates. O Moreirense nunca venceu em casa ao Benfica. Atualmente, Moreirense nas últimas 2 jornadas, uma vitória, uma derrota. O Benfica vem de 3 vitórias consecutivas na Liga e já não perde há 53 jornadas, sem perder na Liga Principal há 1 ano e 7 meses. Uma nota vai ser o jogo 99 de Marco Silva como treinador na Liga Portuguesa.
0: E estes são alguns dados em torno também deste Moreirense-Benfica. Os 11 já são conhecidos. Vamos por isso ao encontro do José Pedro Pinto para sabermos, José Pedro, quem é que são os jogadores escolhidos por Vasco Botelho da Costa e por Marco Silva para esta partida.
5: Olá, Walter, muito boa noite, em direto de Moreira de Cónegos, do estádio Joaquim, comendador Joaquim de Almeida Freitas, casa do Moreirense, com duas alterações no 11 do Benfica, face à vitória categórica do passado sábado na Madeira, frente ao Marítimo. Uma delas forçada e já prevista, à saída do lesionado Alexander Bá para a entrada de Daniel Banjaki, mas a grande novidade vai para a titularidade de Sheldrup, em função da saída de Sudakov, cuja senda parece ter chegado mesmo ao fim, colocando-se em xeque também essa continuidade de Sudakov no 11 tipo de Marco Silva. O Benfica vai jogar com Samuel Soares na baliza. Defesa para Banjaki, Tomás Araújo, Longley e Samuel Dal no meio-campo. Palhinha e Leandro Barreiro. Daí para diante, Prestiani de um lado, Sheldrup em estreia no campeonato 26-27 do outro. Rafa Silva volta ao lugar que tanto gosta de ocupar no meio, na posição 10 atrás do goleador Pavlidis. Formação do Moreirense de Vasco Botelho da Costa, com também duas alterações forçadas devido à expulsão de Liberato no Dragão por entrada violenta sobre Victor Frolt e João Veloso, também peça fundamental nos Cónegos, mas porque está emprestado pelo Benfica, a entradas de Stjepanović e também do espanhol Rodrigo Alonso. Vai jogar o Moreirense com André Ferreira na baliza. Defesa para Dinis Pinto, Maracás, Gilberto Batista e Francisco Domingues, Stjepanović e Niall John no miolo do terreno. Daí para diante, Manuel Mendonça, Rodrigo Alonso e Landerson em apoio ao Internacional por Martinica, o ponta de lança Parsemão. Árbitro da partida, Fábio Veríssimo, da Associação de Futebol de Leiria, será coadjuvado no VAR por Rui Costa. Estádio Comendador Joaquim de Almeida em Moreira de Cónegos, com capacidade para 6 mil espectadores, prevista casa cheia neste acerto de calendário da Liga relativo à terceira jornada. Em caso de vitória, o Benfica igualará o Sporting na segunda posição do campeonato.
0: Jornada 3 que vai ficar fechada amanhã com o Estrela da Amadora Sporting Clube de Braga, partida que se vai jogar em Alverca.
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0: Menos de 10 minutos para o arranque em Alvalade do jogo da Liga dos Campeões Europeus. Peço o som cuidado pelo João Gonçalves. A reportagem é do David Carvalho, os comentários do Luís Cristóvão, o relato do João Santos Correia. Fixamos em Alvalade.
3: Vamos lá então para este Leões de Lisboa contra Leões de Istambul. Sporting Galatasaray, encontro inédito entre estas duas formações que hoje já mediram forças na UEFA e a Liga em Alcochete. Empate a 2 golos. O Sporting ao minuto 90 perdia por 2-0 e conseguiu resgatar um ponto nesse arranque da prova dos miúdos nas competições europeias. Ambiente em Alvalade com toda a gente de pé ao som da marcha e com mais de 500 adeptos do Galatasaray no topo norte, David Carvalho.
6: Seguramente mais de 500, a indicação que tenho é que viajaram 700 adeptos do Galatasaray que preenchem aquele espaço no topo norte do estádio de Alvalade com as cores do Galatasaray. Vê-se o laranja a predominar, também o amarelo. Quanto aos adeptos do Sporting, cada vez mais em Alvalade, há pouco, há cerca de 20 minutos, as bancadas ainda estavam muito despidas, as cadeiras verdes ainda apareciam muito mais do que as camisolas verde e branca que cada um dos adeptos do Sporting vai envergando, a camisola tradicional do Sporting. Agora cada vez mais adeptos nas bancadas do estádio José Alvalade. Lá embaixo no relvado há um pormenor, um relvado que não está em condições perfeitas. Há uma faixa que vai desde a linha de baliza no topo norte até praticamente a meio desse meio campo, uma faixa amarela que denuncia o estado do relvado, que obviamente não é o melhor. Já se prepara também o pano da Liga dos Campeões, que cobre o círculo central, as estrelas pretas com fundo branco, a tal bola gigante que representa o símbolo da Liga dos Campeões, para receber as três equipas. Espen Eskes, o norueguês, é o árbitro desta partida entre Sporting e Galatasaray. Apenas este pormenor para devolver a bola, João Correia, é que quando foi anunciado aqui em Alvalade pelo speaker de serviço o nome de Rafael Leão, o estádio ainda estava com pouca gente, mas o certo é que quando foi anunciado o número 27 e o nome de Rafael Leão no Galatasaray, houve obviamente um coro de assumidos.
3: Rafael Leão está no banco de suplentes, onde há também dois velhos conhecidos do futebol português, Denis Gula, reforço de última hora do conjunto de Istambul, vindo do Futebol Clube do Porto, e Renato Unhaga, o ex-Casa Pia, que em fevereiro rumou até à Turquia. Luís Cristóvão, já aqui apresentámos os 11 iniciais do Leões de Lisboa e do Leões de Istambul. É um Sporting com três alterações. O destaque é que Flávio Gonçalves, depois de um excelente arranque de temporada, no primeiro jogo europeu, fica no banco dos suplentes.
7: Boa tarde, João. Com um grande abraço para toda a equipa Antena 1 nesta emissão mundial, extensível, obviamente, a todos aqueles e aquelas que nos acompanham por esse mundo fora. Sporting e Galatasaray iniciaram a temporada exatamente com os mesmos problemas no seu caminho, ambos a começarem a empatar, o Sporting na Amadora, a equipa do Galatasaray com um empate caseiro frente ao Chorum, que é recém-promovido e onde joga o português Alexandre Penetra, mas desde então contam por vitórias todos os jogos disputados. Para o Sporting são 4 vitórias consecutivas, nos últimos 2 encontros sem sofrer golos. Já da equipa do Galatasaray vem de 3 vitórias, uma goleada e 2 pela margem mínima, essa mesma margem mínima que levou o Galatasaray a vencer o Başakşehir por 3-2 no último fim de semana, num jogo que fica marcado com má memória para a equipa orientada por Okan Buruk, porque perdeu o Mário Lemina e Vítor Osimhen, provavelmente os dois jogadores mais categorizados desta equipa, com mais peso nesta equipa, Lemina capitão e o Osimhen, um grande marcador de golos que leva em 2 temporadas e o início desta, leva 65 golos marcados já com a equipa de Istambul. Portanto, apenas essas duas trocas na equipa do Galatasaray, uma equipa muito forte, que também tem um banco com muitos jogadores muito experientes no mais alto nível do futebol europeu, frente a um Sporting que surge aqui com alguns elementos que se vão estrear nesta competição. Altimira, Dumbiá, Zalazar estão a também pisar este terreno da Champions com a camisola do Sporting pela primeira vez, e acabarão também por aí por tentar encontrar maneira de, neste miolo do Sporting, darem capacidade e qualidade. É uma equipa que já se encontrou com as vitórias, continua ainda a perseguir a qualidade exibicional. No Sporting as ausências não são de grande peso, Ibrahim Abá ainda não pegou nesta equipa, e por isso mesmo as trocas feitas por Rui Borges têm que ver com a gestão física dos seus jogadores. Debast fica no banco, tal como Fresneda, e a grande surpresa, Flávio Gonçalves a ficar de fora. Ele tem sido uma peça muito, muito importante para o Sporting nesta fase de bons resultados para os Leões. Olhando para os homens que vêm a jogo, a grande surpresa é mesmo Luís Guilherme, já que com o Jenny Catamo a agarrar o lado direito, portanto como extremo do ataque da equipa do Sporting, esperar-se-ia que, havendo, para além de Flávio Gonçalves, Irã Kunda e também Jess Terry para jogar a partir da esquerda, a escolha acaba por ir por Luís Guilherme, que tem sido uma espécie de duplo de Jenny Catamo. Por isso, também curiosidade para perceber como é que o brasileiro se vai adaptar jogando a partir da esquerda, posição que não é a sua preferida, claramente. Estádio cheio, um Sporting que, olhando também para os jogos de temporada, tem aqui mais do que a obrigação de começar a vencer em casa. Na época passada, vencer em casa foi instrumental para o sucesso da caminhada na Liga dos Campeões. Este adversário não será o mais acessível, mas é um jogo onde o Sporting entra como favorito.
3: Equipas reúnem-se no centro do terreno do estádio de Alvalade. Vamos ter um minuto de silêncio em memória das vítimas da tragédia no Nepal. Ao apito do árbitro Espen Eskes, então, esse minuto de respeito que vamos também naturalmente respeitar em Alvalade.
0: E eu recordo que está em andamento a jornada 1 da fase de Liga, da Champions League. São 8 da noite, menos uma hora nos Açores.
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0: desta quarta-feira de Liga dos Campeões Europeus, dois resultados finais, duas vitórias caseiras. O Barcelona a golear o Feyenoord 5-1. Na Alemanha, o Stuttgart a bater o Viking por 3-1. Hoje há atenções também divididas entre Paris. O Paris Saint-Germain recebe o Slovan Bratislava, o Liverpool, o Atlético Madrid, o Nápoles, o Arsenal. E esse jogo grande em Alvalade com o Sporting Galatasaray. Narração de João Santos Correia.
3: Vamos ao futebol, é a Liga dos Campeões. Sporting, terceira temporada consecutiva. Igual ao registro de Paulo Bento, 2006-2007. 7-8 e 8-9. Peças dispostas no tapete verde do estádio José de Alvalade, século XXI. A bola colocada ao centro vai sair da formação do Galatasaray. O árbitro de 38 anos. Acertou o cronómetro e a partir de agora está a contar Sporting Galatasaray. Tivemos um tiro de falsa partida porque houve invasão do meio campo contrário. Agora sim começa Sporting Galatasaray, estádio de Alvalade. O mundo sabe que o

0: para campeão da Turquia. À entrada da grande área está o Gorkan Shakir, guarda-redes de 30 anos. Tem a bola sob o seu pé direito. Ensaia ali o pontapé na frente, muda de ideias. Prefere jogar curto com a bola a entrar na meia esquerda para o camisola 4, Ismael Jacobs. O Internacional pelo Senegal a receber e a atrasar de novo para o guarda-redes, que agora é obrigado a bater perante a pressão de Soares. Bola no meio, campo verde e branco. Falha Dumbiá, o cabeceamento. A bola sobra de novo para a equipa turca. No interior do grande círculo está Gabriel Sara, parte fora do pé esquerdo, a encaminhar para o corredor direito, onde Roland Chalai coloca imediatamente na frente dali. A Ravinha passou, caiu. O árbitro diz que há falta. Gonçalo Inácio aos papéis, é livre para o Galatasaray.
1: E atingiu o jogador da formação turca sobre o lado esquerdo, da forma como a equipa do Sporting defende. Foi quase à linha lateral fazer esta falta e vai sair livre, perigoso, sobre o lado direito do ataque do Galatasaray para a grande área do Sporting.
0: Gonçalo Inácio, jogador do Sporting mais experiente na Liga dos Campeões, 31 jogos, sempre de verde e branco, livre para os Leões de Istambul, para o Simbom, do lado direito da grande área. Maneira como ataca a equipa orientada por Okan Buruk, desde que chegou só sabe ganhar o campeonato na Turquia. Ele entra para o pé esquerdo de Gabriel Sara, o internacional brasileiro de 27 anos. Promete um livre venenoso. Tem o braço direito levantado, autorizado, bateu, bola ao primeiro posto, cabeceamento para fora. A bola sai pela linha final, a canto para o Galatasaray.
1: Pareceu-me ter sido Gonçalo Inácio a tocar a bola de cabeça pela linha de fundo, pontapé de canto ainda sobre o lado direito do ataque da equipa do Galatasaray. Levava fogo há pouco do pé esquerdo de Sara, aquele pontapé livre.
0: Vamos ao canto, lado direito, Sara de novo para bater, tem um apoio curto, bate para a grande área, bola larga, segundo posto, remate por cima. Tenta Roland Chalak, primeira, sem perigo para a baliza de Rui Silva.
1: Apareceu o número 7 da equipa do Galatasaray, em boa posição, em posição frontal. Tentou o remate, a bola a subir para a zona da Juventude Leonina.
0: Luís Cristóvão, 3 minutos em Alvalade e o Galatasaray mostra o que vem.
2: Sim, a equipa do Galatasaray a ter a iniciativa, a conseguir conquistar o pontapé de canto, também a criar perigo nestes primeiros momentos, com o Sporting a tremer um pouco. Gonçalo Inácio tem ali uma péssima abordagem na primeira vez que é chamado a intervir, e é o Galatasaray quem tem

0: momento para o Galatasaray.
1: Luta tremenda entre os dois jogadores, entre o avançado da equipa do Galatasaray e Eduardo Quaresma, que conseguiu ganhar posição com o corpo e depois atirou a bola pela linha lateral. É lançamento para o Galatasaray na projeção da grande área do Sporting.
0: Balanço tomado tanto quanto possível do lado canhoto, vai lançar muito longo. O camisola 4, a bola lançada para a zona do primeiro posto, há um cabeceamento, fica viva, tira Altimira. De qualquer maneira, colocar a bola de novo para lá das quatro linhas, lançamento praticamente David no mesmo sítio.
1: Tal e qual, novamente na projeção da grande área do Sporting, lado esquerdo da forma como ataca a equipa do Galatasaray, e não se calam os 700 adeptos do clube turco.
0: Lá vai Ismael Jacobs lançar a bola para a entrada, olha que remate, entrou, não entrou, entrou! Grande confusão, o árbitro diz que não, e golo, golo do Galatasaray. Luís Silva tira a bola, dá-me ideia, David, duas vezes de dentro da baliza.
1: Pareceu-me que à primeira já estava dentro.
0: É, e de um lançamento, o Galatasaray faz 1-0 em Alvalade com apenas 6 minutos.
1: Foi uma jogada muito confusa, com a equipa do Galatasaray a conseguir colocar a bola dentro da baliza do Sporting, creio que à primeira vez. Depois à segunda, Rui Silva também tirou a bola dentro. É a perspectiva que nós temos por aqui a esta distância. Estamos cá no topo do estádio José Alvalade e, portanto, essa foi a sensação que nós tivemos aqui de cima, mas balde de água fria para a equipa do Sporting, que sofre um golo muito cedo nesta partida.
0: Luís Cristóvão, a defesa do Sporting, terrinhos, terrinhos. Em 5 minutos, o Galatasaray cria duas situações para marcar e marca.
1: E foi Torreira a marcar.
2: A equipa fica a ver jogar, é de facto uma situação que não é muito normal sofrer um golo a partir de um lançamento. É certo que Ismael Jacobs faz estes lançamentos muito fortes para o coração.
0: Olha, Gonçalo Inácio meteu água, acaba desarmado perto da grande área, já entrou Galatasaray, vai sair cruzamento, pode rematar, Sara simulou, tirou, encaixa, Rui Silva, Gonçalo Inácio, Luís não está cá.
2: Gonçalo Inácio não chegou ainda esta temporada. Não percebo a insistência em utilizar Gonçalo Inácio quando claramente desde o jogo da primeira jornada e repetidamente tem sido um jogador em sub-rendimento e a colocar muitas vezes a equipa em xeque.
0: Ora bem, vamos colocar um carimbo. Galatasaray já vence em Alvalade. 7 minutos, jornada 1 da Liga dos Campeões. Sporting 0, Galatasaray 1.
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4: Nos outros jogos marcados para hoje, ainda empates a zero.
0: Bola sobrevoar o meio-campo do Sporting com Altimira de cabeça a colocar para Jani Catamo. Leva o empurrão, vai para o relevado, o árbitro manda jogar, passa a bola para a equipa do Galatasaray. Torreira a organizar, colocando a bola atrás para o Gorkan Shakir. Vai dominar fora da sua grande área o guarda-redes, que custou 27 milhões e meio de euros aos cofres do Galatasaray, contratado na Turquia ao Trabzonspor. Sai Jacobs a colocar a bola no meio-campo ofensivo, tenta Yılmaz rodar para a marcação de Quaresma, a bola sai pela linha lateral. O lançamento é para a equipa turca. Para ser efetuado à esquerda por parte de El Malé, tem a bola nas mãos, o camisola 17 lançou a bola curta para Batrakov, o internacional russo. Devolveu ao lateral esquerdo, que vem agora para o meio campo defensivo e coloca no interior da sua grande área, onde está para receber Shakir. Bate de primeira, pé direito, a bola sobe e entra agora no meio campo do Sporting. Um cabeceamento a descastinar, tenta ali passar a Akuna no duelo com Vaianidis, estava melhor o grego da equipa do Sporting. Ganha depois Torreira no interior do grande círculo, a segunda bola e impele para Salah. Salai para Sané. Sané recebeu o pé esquerdo, tirou Maxi Araújo da jogada. Vai da direita ao meio em grande velocidade, está ainda longe da grande área do Sporting. Combina com um companheiro, a bola sobra para Jacobs. Jacobs a colocar no corredor esquerdo. El Mali a deixar de uma zona mais central para Sara. É o Galatasaray, meio do meio campo ofensivo. Abre no corredor esquerdo. El Mali atrasou de pé esquerdo. Bola para Sara e este a movimentar para Jacobs condicionar bola para Davinson Sanchez. Joga à esquerda com Salai. Este a bater na frente à procura de Yılmaz, vai ao duelo aéreo, ganha Gonçalo Inácio, cabeceia para o rei de ação do Mbiá, falha a recepção, é lançamento para o Galatasaray.
1: E agora sobre o lado direito, da forma como ataca a equipa turca, com indicações para o relvado por parte de Rui Borges, o treinador do Sporting, que viu o lançamento decorrer mesmo ali à frente dele.
0: Tentam os adeptos do Sporting acordar a equipa de Rui Borges.

0: posse de bola para o Galatasaray com Sara. Joga em meio campo ofensivo, deixa na meia esquerda para Jacobs. Com o pé direito, acelera para o corredor canhoto, tentava colocar na desmarcação de Almalí. O corte aparece por parte de Jani Catamo. Tenta dar velocidade ao jogo, a bola para Gonçalo Inácio. Não gostaram os adeptos que a bola tenha sido jogada para trás. Joga Eduardo Quaresma. No interior da grande área, coloca para Rui Silva, domina no pé esquerdo. Mete para fora para Altimira. Joga o catalão de costas, servindo Quaresma. Quaresma a abrir no corredor, está quebrada a primeira linha de pressão da equipa do Galatasaray. Vem Zalazar, variação da direita à esquerda, passo longo é bom, mas Salai a meio caminho intercepta, dá para Sané. Sané tenta ultrapassar Dumbiá em velocidade, já deixou o italiano na saudade, ficou no relevado, vai Sané com muito espaço, encara Altimira, já passou em Altimira, Gonçalo Inácio na segunda bola recebe David, o aplauso de Alvalade.
1: Mas teve todo o espaço Leroy Sané, o internacional alemão no flanco direito a ultrapassar Issa Dumbiá e depois a colocar a bola entre as pernas de Altimira, valeu o corte pronto da defensiva do Sporting, mas para já só dá Galatasaray.
0: Lembra-se da posse de bola para o Sporting, já foi, joga a equipa do Galatasaray, meio campo defensivo, com Gabriel Sara a jogar com Salah, este a deixar para de Sanchez, colocou para Sané, há uma falta de Luís Suárez, é livre para o Galatasaray. A ser jogado em meio campo defensivo, ficou o Internacional pela Hungria em dificuldades no relvado, livre então para o tetracampeão turco Galatasaray, que tem como melhor participação, como escutou no papel do Carlos Santos, as meias finais em 88-89. Nessa ocasião caiu perante o Steaua de Bucareste com um agregado de goleada 5-1 favorável à equipa da Roménia. Bola para Shakir, joga a saída da sua grande área, pé direito, a meio do meio campo, projeta na frente à procura de Akgun, o capitão a abrir na esquerda para El Mali e este para Sara. Sara toca numa zona mais central aí à frente para Salai, está a jogar agora como quase um médio centro, está Sané bem projetado no corredor destro, a bola para Sara, Sara para Jacobs, tem espaço no corredor canhoto, tenta levar para lá a bola, mas para já sem grande espaço, atrasa para El Mali. E este para Gabriel Sara, passe na profundidade, controlada a saída por Rui Silva.
1: Tentava colocar a bola em Ilmaz, lá na frente, no interior da grande área do Sporting. Era um passe a rasgar, tem a bola o guarda-redes do Sporting.
0: Luís Cristóvão, 12 minutos de jogo e começa a notar-se alguma impaciência em Alvalade.
2: Sim, impaciência porque o Sporting está muito preso na forma como o Galatasaray se posiciona. Salai acaba por acompanhar Jani Catamo com Jacobs a acompanhar o... Aliás, Salai acompanha Luís Guilherme com o Jacobs a acompanhar Jani Catamo, fazendo quase uns três jogadores de referência na linha mais recuada do Galatasaray quando o Sporting tem a bola e conseguindo libertar o El Mali do lado esquerdo para ter mais um jogador também a tapar os caminhos para os homens do meio campo. Ou seja, o Sporting sente-se muito limitado na forma de sair para o ataque com esta maneira do Galatasaray de chamar o Salai para defender por dentro. E não está a conseguir ter bola. É um problema que nós temos visto no Sporting ao longo deste início de temporada. Sempre algumas dificuldades para organizar jogo a partir do momento da posse e isto está a ficar muito exposto na maneira como a equipa do Okanburuk aqui aparece, porque depois quando tem bola o Galatasaray também muito forte nessa sua capacidade, tendo em conta os talentos disponíveis.
0: Aí vem o Sporting com o Jani Catamo, já aperta a grande área, puxou o pé esquerdo, serviu, corta! No sítio certo, o Jacobs tenta sair a formação turca, com o pontapé na frente à procura dele, mas ao duelo com Gonçalo Inácio leva a melhor o capitão do Sporting e coloca a bola em Vaiani e diz, deixou-se dormir, é apanhado por Akgun no duelo, leva a melhor o jogador verde e branco, é lançamento para o Sporting.
1: Ainda assim arriscou um pouco, porque se o jogador capitão da equipa do Galatasaray tivesse ficado com a bola, tinha o flanco esquerdo todo aberto para progredir.
0: Tenta jogar o Sporting sem sucesso, recupera o Galatasaray, meio campo ofensivo, Sané combinou com o Sara, está perto da grande área, pé esquerdo serviu Sané, no interior, vai para a finta com Gonçalo Inácio, escorrega, ainda mantém bola o internacional alemão, Sané descongestiona, tocando bola fora para Salai, e este na meia-direita para Torreira, está a meio do meio campo ofensivo do Sporting, joga um pouco mais atrás para o ex-Mónaco Jacobs, combina com El Mali, vai receber de novo Jacobs de central em central, joga com Sanchez, o colombiano a abrir para Sané, mal Sané no domínio ofereceu a Dumbiá, recupera Salai de imediato, mete para Torreira no meio campo ofensivo, recua, dá atrás para o número 6 desta equipa do Galatasaray, Davidson Sanchez, o ex-Tottenham, a tocar para Salai. Vem em sentido contrário a equipa do Galatasaray com a bola no interior da grande área, já em Shaqir. Abre na meia esquerda para Ismael Jacobs. Vai com espaço de progressão bater na frente à procura de Elmas. Ganha na frente a Quaresma, escorrega ali Altimira. Aproveita para sair a equipa do Galatasaray. Grande corte por parte de Altimira. Insiste, atenção, Elmas corta. Maxi Araújo à entrada grande área. A bola sobe aos céus de Lisboa, cai nos pés dos jogadores turcos. Com Elmali a receber, coloca para Torreira e este atrás para o central Ismael Jacobs. Vai embalando a equipa do Galatasaray. Torreira para Sanchez e este para Sara. Sara no meio de dois jogadores do Sporting, consegue descobrir Torreira. E este a entregar no corredor direito para Salai. Já está a meio do meio campo contrário, acelera. Coloca a bola para perto da grande área. Fica o Gonçalo na acidentado do relevante. Sai cruzamento, canto para o Galatasaray.
1: A aparecer Batrakov sobre o lado direito a fazer um cruzamento. A bola a tocar no jogador do Sporting com mais uma vez Gonçalo Inácio a ficar fora do lance. Mais um canto para a equipa do Gala sobre o lado direito do ataque.
0: Estamos a chegar ao fim dos primeiros 15 minutos, aliás já chegamos, carimbamos a seguir, canto para o Galatasaray, lado direito, vai levantar Gabriel Sara, formado no São Paulo, bateu o pé esquerdo, coração da área, corte de Gonçalo Inácio, com a bola a voar de novo para os pés do brasileiro, tenta ali o duelo com Vaianidis, Vaianidis coloca fora, o lançamento é para o Galatasaray.
1: Mais uma vez sobre o lado direito, insiste a equipa do Galatasaray na projeção da grande área do Sporting, vai sair lançamento longo por Jacobs.
0: 27 anos, a aproveitar o balanço que pode tomar, lançou bola para a zona do primeiro posto, Rui Silva aos papéis, deixou cair, atenção a Sané, pode rematar no interior da área, acaba por ficar sem espaço para virar, colocou na esquerda o cruzamento, tira Eduardo Quaresma, olha o Sporting para contra-ataque, tem que ser rápido, lá vai Zé Lázaro, já projetou, vai rápido, rápido, Jericatamo desarmado, ultrapassado por Eran Elmalê, o Sporting não acerta uma saída para a frente, vamos com 16 minutos em Alvalade e o placar tem cor é vermelho e amarelo. Sporting 0, Galatasaray 1.
3: Em andamento a jornada da Liga dos Campeões, 0-0 no Paris Saint-Germain, Bratislava, no Liverpool Atlético e também no Nápoles Arsenal. O marcador nesta noite só funcionou ainda mesmo em Alvalade.
0: E no lance de confusão, com a ajuda do árbitro da linha de golo, Torreira a ver esse golo aos 7 minutos, validado. É ele que tem bola. Joga agora curto com o companheiro que é Sané, que aparece na zona central. Deixa para Gabriel Sara, na meia esquerda para Jacobs. Vai colocar ainda mais no corredor para Yalmali. Vai voltar até ao internacional senegalês que esteve no campeonato do mundo. A bola para Shaqir, bateu na frente, sem direção. Bola fora, Luís Cristóvão. Vamos com 17 minutos e Sporting nível.
2: Sim, 17 minutos muito difíceis para a equipa do Sporting. O Galatasaray tem uma ideia para este jogo, consegue pô-la em campo, tem também adaptações para corresponder à forma como o Sporting se organiza e vai estando superior em todos os momentos. O Sporting, para além dessa incapacidade para criar perigo com bola, ainda sem nenhuma chegada perigosa à área do adversário, tem tremido muito na linha defensiva com dois suspeitos que já começam a ser suspeitos do costume. Gonçalo Inácio, até agora são 17 minutos de total horror, e Rui Silva também já a entrar nessa dança da insegurança defensiva. O Sporting precisa de uma jogada para conseguir acordar.
0: E lá vai Maxi Araújo, sai cruzamento para Soares, consegue dominar Luís Guilherme, pé esquerdo serviu, Soares atirou, fora de jogo! Carvalho para já, deu para os adeptos do Sporting limparem os pulmões.
1: E para já fica também esse sinal de Issa Dumbiá, um excelente passe a desmarcar Maxi Araújo sobre o lado esquerdo, o cruzamento a apanhar ali depois Luís Soares em posição irregular, mas muito bem o gesto na finalização, se bem que a equipa do Galatasaray já tinha como que desistido desse lance. O árbitro assistente foi perentório a levantar a bandeira.
0: E confirmado esse fora de jogo pela equipa da videoarbitragem liderada por Christian Dingert, mas parece Luís Cristóvão suficiente para acordar Alvalade e o Sporting.
2: Sim, é um lance que pode servir para tornar este jogo mais favorável à equipa da casa. É uma situação onde o Sporting se conseguiu finalmente soltar a partir da esquerda. Maxi Araújo parte em posição ilegal, mas dá esse sinal daquilo que o Sporting tem a fazer para conseguir contrariar o Galatasaray.
0: Tenta crescer a equipa de Rui Borges. Jogo 17 na Liga dos Campeões para Rui Borges. Tem 6 vitórias. A bola para Quaresma. Quaresma a atrasar para Rui Silva. Recebe o Maiato no interior da meia-lua da grande área do Sporting. Tem a bola parada. Joga agora com Eduardo Quaresma. Na meia-direita, o menino do Barreiro. Tira o primeiro adversário do caminho em velocidade. Abre na direita para Vaianidis. E Vaianidis à procura. Tenta ultrapassar Akun. Consegue colocar. Combina com Zalazar. Recupera a formação do Galatasaray. A falta de Vaianidis. E atenção que, pela maneira como o árbitro auxiliar indicou a falta ao árbitro principal, Vaianidis parece David escapar-se ao cartão amarelo.
1: Sim, porque houve ali uma entrada dura por parte do lateral direito da equipa do Sporting e de facto houve ali um aviso também do árbitro da partida, Espen Eskes, o norueguês, que dirige este encontro, enquanto que os adeptos do Sporting, nomeadamente aqueles que estão mais na zona das claques, vão puxando pela equipa, e os adeptos do Galatasaray também lá no topo norte vão sempre apoiando esta exibição da equipa do Gala, que vence em Alvalade.
0: Tenta sair o Sporting para atacar com Zalazar, a embrulhar jogo, faz a rotunda, pede os adeptos para que coloque a bola do outro lado, vai rasteira para Vaianidis, já do lado direito, a esticar agora no corredor para Jani Katamo, recebe o moçambicano, bola no pé canhoto, vai atrasar para o grego. O Sporting mete gelo com Altimira, Altimira para Dumbiá, pisa e joga atrás para Eduardo Quaresma. Quaresma de central em central oferece a Gonçalo Inácio. Gonçalo Inácio para Eduardo Quaresma. Devolve ao capitão do Sporting. Gonçalo Inácio entra no meio campo ofensivo colocando bola em Luís Guilherme. Pisa com o pé esquerdo e devolve ao internacional português que procura agora Rui Silva. É o Sporting para trás. Com o Rui Silva à saída da sua grande área. É devolver a Gonçalo Inácio na meia esquerda. Vê a desmarcação de Jani Katam. Faz o passe de quarterback. Consegue e acabamos de ganhar de cabeça, tira depois Sanchez de qualquer maneira, colocando bola imediatamente na frente. Falta de Altimira e sai o primeiro cartão do jogo.
1: Cartão amarelo para o médio do Sporting, que faz a estreia na Liga dos Campeões. É um dos jogadores deste plantel renovado do Sporting a fazer a estreia na Milionária, a ver o cartão amarelo depois de uma entrada dura ali no círculo central sobre o jogador da equipa do Galatasaray. Vai entrar a equipa médica para tentar perceber o que se passa com o jogador do Galo.
3: Deixa-me dar conta, João, de alteração de marcador em França. O Paris Saint-Germain vai vencendo o Bratislava por 1-0. Marcou Dembélé.
0: E aqui venceu Galatasaray por 1-0 também. Golo de Lucas Torreira aos 7 minutos na sequência de um lançamento. Escutou bem, um lançamento. Assistência então para o jogador do Galatasaray. Está demorado o processo, David.
1: Sim, porque houve necessidade de assistência ali no círculo central. Para já está um pouco demorado, enquanto que o quarto árbitro vai falando com o técnico Okan Buruk,
0: Luís Cristóvão,
1: da formação do Galo.
0: Foram precisos esperar 20 minutos para ver o Sporting finalmente a pegar na bola.
2: Sim, demorou a equipa do Sporting a conseguir criar algum tipo de situação que permitisse também levantar aqui o espírito do estádio, que tem estado a apoiar a equipa verde e branca, mas que precisava de ver os seus jogadores, ou ver da parte dos seus jogadores, alguma capacidade para criar perigo. Depois também se percebe que o próprio estádio já vai definindo os seus alvos de insatisfação, e percebe-se que Zalazar se demora mais do que meio segundo a largar a bola, já gera um cor de assobios, o que também não ajuda os jogadores que ainda estão à procura do seu espaço.
0: Aí foi o Galatasaray, cruza Sara, corta Gonçalo Inácio no interior da grande área, vai pontapear a bola para Salazar, recebe, orienta o uruguaio, deixa curto para Dumbiá e está a descongestionar para Eduardo Quaresma. O Sporting procura o espaço com Eduardo Quaresma de cabeça levantada no meio campo defensivo, lá direito, de cara agora numa zona central para Soares, passe com muita força, era à procura da Jani Catamo, lançamento para o Galatasaray.
1: Parecia o moçambicano sobre o lado direito, se conseguisse ficar com a bola tinha espaço para progredir, já no meio campo defensivo da equipa do Galatasaray, que já tem de novo a posse de bola.
0: E joga em meio campo defensivo no interior da sua grande área, mais especificamente a equipa que vem de 3 vitórias consecutivas, tal como o Sporting marcou pelo menos 2 golos em todos os jogos desta temporada 2026-2027. É a Liga dos Campeões na RTP Antena 1, e atenção que Soares dá um cheirinho no guarda-redes do Galatasaray, e David Espanescas vai conversar com o colombiano, mas de mão em risco.
1: Exatamente, para que não repita, dedo em risco na cara do colombiano, para que não repita esta gracinha, porque o Gurkan Sakir tinha a posse de bola, entregou-a para o lado direito e depois eu creio que foi precipitado a Luís Soares, mas também foi rápido a pedir desculpa ao guarda-redes do Galatasaray por ter feito aquela falta completamente fora de tempo, e o próprio guarda-redes do Galatasaray percebeu que houve ali desportivismo por parte de Luís Soares. Fica o aviso de Espen Eskas, o norueguês que vai dirigindo este encontro.
2: Foi a segunda falta de Soares nos mesmos moldes. Há pouco já tinha atingido o central, agora atinge o guarda-redes. Portanto, eu creio que já está mais do que avisado pelo árbitro.
0: Lançamento para o Sporting, meio campo defensivo, lá direito, a bola para Eduardo Quaresma. O atraso para o interior da pequena área, onde Rui Silva ser rápido a jogar com o pé esquerdo, colocando bola em Gonçalo Inácio. Inácio para Maxi Araújo. O Sporting ainda muito recuado no terreno. Agora com o Salazar, já perto da divisória, mas ainda no meio campo defensivo, a encontrar Dumbiá. Dumbiá queima para Maxi Araújo. Consegue sair o uruguaio. Funciona à procura de Eduardo Quaresma, agora sim há espaço para o Sporting, transporta o menino de 24 anos, ultrapassa a linha de meio campo, finta o adversário, tenta procurar o espaço, consegue bem encontrar no desequilíbrio Dumbiá, Dumbiá abriu à esquerda, Salazar entrou na grande área, pé direito, serviu Araújo, tira o cruzamento, vai aparecer o remate, grande confusão, Jéricho!

0: mas o trabalho de Eduardo Quaresma é muito bom. Passe já em dificuldade, já em queda no centro do meio campo defensivo da equipa do Galatasaray para Dumbiá, que olhou para a esquerda, tinha lá Zalazar, esperou que Maxi Araújo aparecesse. O cruzamento já perto da linha de fundo para uma zona central, falha a equipa do Galatasaray, a bola sobra para Jenny Catamo, que teve, eu diria, instinto felino para conseguir um remate de pé esquerdo para o interior da baliza do Galatasaray, bem junto ao posto esquerdo da baliza de Ugurcan Sakir. Está feito o empate, grande golo da equipa do Sporting.
1: Um desequilíbrio, Luís Cristóvão, à moda de Eduardo Quaresma para finalmente desmontar o Galatasaray.
2: O Galatasaray deu espaço a Quaresma, ele avança para o meio campo ofensivo, muito bem a desequilibrar, consegue servir ainda de Dumbiá e depois entendimento entre os homens do meio campo de skates à esquerda. A bola vai de Dumbiá para Zalazar, este abre em Maxi, cruzamento bem puxado e depois Jenny na insistência.
1: Olha, olha, olha, olha, Luís Guilherme! Fora do jogo, atirado ao jogador do Sporting e está invalidada a jogada.
0: A equipa do Galatasaray a arriscar agora porque estava muito subida no terreno e o Sporting quase a surpreender nas costas com este lançamento para Luís Guilherme, com o árbitro assistente a assinalar a posição irregular ao jogador do Sporting.
1: Pois.
2: O lance do golo vale muito depois também da insistência de Jenny Catamo na área, consegue fixar a posição e apesar de haver ali assim um, dois jogadores do Galatasaray só à sua volta, arranja o espaço para rematar e bater Sakir. É o momento para o Sporting virar o jogo, tem que conseguir aproveitar esta onda criada pelo empate.
1: Já vamos carimbar porque Zalazar agora meteu água, Sanessa não entrou na grande área, Akone tira o cruzamento, que bola boa, à procura de um remate, não surge à primeira, o Galo é obrigado a meter gelo, a bola para Salah, arrisca de longe, agarra Rui Silva.
0: É um remate difícil para Rui Silva porque a bola vai a saltitar para a zona frontal do guarda-redes, que agarrou a bola com concentração, estava muito concentrado porque era um remate difícil a partir ali da meia direita com Salah, o internacional húngaro, a bater de perna direita e Rui Silva a responder bem. Tenta atacar de novo a equipa do Sporting.
1: Vamos a... Iamos colocar um carimbo, mas lá vai o Galatasaray de novo com bola. Com Torreira, fica um jogador do Sporting no relevado. É Zalazar, vai defender com menos um a equipa de Rui Borges. Bola na esquerda para Jacobs a tentar combinar com um colega. É Akgun, de 26 anos, prata da casa deste Simbombo. Bola para Torreira. Joga no interior do grande círculo, deixa agora na meia esquerda à procura de um companheiro. Akgun vai jogar com Sara. Sara à procura de espaço, não há muito. Sporting recuado e o Galatasaray em jogo de paciência no seu corte de costura. A bola com Ismael Jacobs. 1-1 no marcador. A posse de bola agora é para a equipa turca. O tetracampeão da Turquia vem ao Alvalade defrontar o Sporting. Sporting que a última vez que defrontou uma equipa turca foi na temporada 21-22. Defrontou o Beşiktaş. Venceu por 4-1 em Istambul e por 4-0 aqui no estádio de Alvalade. Bola fora, aproveitamos 30 minutos de jogo e o Sporting reagiu. Jenny Catamo aos 27 agora. Sporting 1, Galatasaray 1.
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4: João Santos Correia, deixa-me dar conta que a UEFA atribui o golo do Galatasaray a um autogolo de Gonçalo Inácio. Há na realidade um desvio antes da bola fazer aquela carambola e ir na direção da baliza. Outras alterações de marcador, o Paris Saint-Germain vence por 2-0, o Bratislava bisou Dembélé e o Liverpool está a perder em casa com o Atlético por 1-0.
1: Bola para a equipa do Sporting em Alvalade, vai rolando para Sané, recupera o Galatasaray com Salai. Salai a tocar para Davinson Sanchez, fura o colombiano, encontra espaço, bola para Matrakov, lá vai o Russo, grande corte de Quaresma, faz ali a roleta, lá Zidane abriu na direita para Vaianidis, no esforço libertou para Jenny Catamo, passa com muita força e recupera a equipa do Galatasaray, que Luís volta a pegar nas rédeas do jogo.
2: Sim, volta a pegar nas rédeas do jogo, o Sporting consegue chegar ao tento do empate, mas a reação seguinte é do Galatasaray. Não foi o Sporting a montar o seu crescendo em cima do tento marcado. O Galatasaray tem mais e melhores ideias sobre o que fazer com bola nesta partida. E, portanto, está a ser capaz de ser uma equipa mais dominante nesse processo a partir da posse. O Sporting é uma equipa mais reativa, demorou, mas conseguiu reagir ao golo sofrido. Agora volta a ficar algo estática porque receia a forma como o Galatasaray aparece de novo com bola.
1: Bola para Roland Salai, abrir no corredor direito para Acunas. Boas notícias para o Sporting, é que na segunda parte vai atacar para a parte que tem relva e não para o lado, como está a atacar nesta primeira parte, porque relva na grande área, que agora é defendida pelo Galatasaray, pouco vê-la. E está a começar a formar uma linha no centro do campo. As boas notícias é que o Sporting só volta a jogar em casa dentro de uma semana e meia, quando aqui receber o Arouca. Salai a lançar a bola para Acuna, faz ali uma rotunda sobre Gonçalo Inácio, consegue reencontrar-se o capitão Leonino e recuperar posse de bola. Soares baixou, combinou com Luís Guilherme, desarmado com relativa facilidade por Torreira. Luís Cristóvão, Luís Guilherme não está propriamente a justificar esta aposta no 11, porque os adeptos já têm saudades de Flávio Gonçalves.
2: Ainda por cima, a ser empurrado para o corredor central, com Salazar agora a aparecer ser mais à esquerda, é uma opção que faz pouco sentido, tendo em conta aquilo que conhecemos do jogador. Poderá ter tentado Rui Borges surpreender de alguma forma, mas acaba ele surpreendido com a ineficácia da sua escolha.
1: Bola para o Galatasaray, Sara a pontapiar na frente, recupera Quaresma, tenta o Sporting ensaiar o ataque com Luís Guilherme, combina com Jani Catamo, Jani contra um adversário, lançamento para o Sporting. Lançamento à direita para ser efetuado por Jani Catamo, ele que tem a bola, vai deixar para o grego, vai a Anides. Sporting que em Alvalade, frente a equipas turcas, tem 4 vitórias e uma derrota. Derrota essa a 27 de novembro de 2003, na segunda ronda da Taça UEFA. Perdeu aqui contra o Gensler Birligi por 3-0. Era treinador do Sporting, Fernando Santos. Gensler Birligi que tem um caminhão dos jogadores portugueses para esta nova temporada. São 5. Kevin Rodrigues, Pedro Pereira, Rafael Luiz, Tiago Veia e o último a chegar, Pedro Mendes, na luta pela manutenção na primeira liga da Turquia, para o Gensler Birligi. Sporting que é outra derrota que tem contra clubes turcos, foi frente ao Başak sair nos 16avos da Liga Europa em 2020, depois de uma vitória por 3-1 em Alvalade, acabou eliminado na Turquia. Bola para Luís Soares. Soares no meio de dois adversários, vai para a relva, o árbitro diz que sem falta. Sai em grande velocidade com Gonçalo Inácio ao caminho, corta o capitão do Sporting. A bola entra no corredor esquerdo, onde está Salazar, tentava o bonito, saiu feio, é desarmado por outro uruguaio, Lucas Torreira. E Torreira para Matrakov, joga a equipa turca com Sara no grande círculo, vai projetar na frente com muita força, agradece Rui Silva.
5: Bola diretamente para as mãos do guarda-redes do Sporting e Rui Borges vai rodando os jogadores que têm no banco de suplentes no aquecimento.
1: Bola para Eduardo Quaresma. É o Sporting a meio do seu meio campo defensivo. Agora com Altimira um pouco mais à frente. O catalão vai devolver a Eduardo Quaresma. Recebe na parte fora do pé direito e com a parte interior devolve ao espanhol de 25 anos. Este a abrir para Luís Guilherme. Está agora à direita, juntamente com Jani Catamo. Dá para Altimira. O Sporting afunila o jogo daquele lado. Vai a Anidis. Devolve a Altimira. Já está de novo no meio campo defensivo. O corte e costura agora da equipa de Alvalade. É com Eduardo Quaresma. De central em central, movimenta para Gonçalo Inácio, projeta na frente, Maxi isolado, chega o primeiro, guarda-redes do Galatasaray.
5: O Mercano Sakir a adivinhar, a perceber que o lance seria em profundidade para lançar a velocidade de Maxi Araújo e a aparecer ali já perto da linha limite da grande área, ataca a equipa do Gala.
1: Com o espaço, Acuna colocou na grande área, a bola vai sobrar, Sané calibrou, sentou, atirou por cima. Não vai falhar muitas destas.
5: E sentou Gonçalo Inácio completamente no relvado porque ameaçou rematar diretamente à baliza. Estava no interior da grande área, sobre o lado direito, perto do vértice esquerdo da pequena área. E depois de tirar o capitão do Sporting do caminho, atirou por cima da baliza de Rui Silva.
2: Gonçalo Inácio ao sol e à sombra, ou seja, faz um grande passe para Maxi Araújo, que quase consegue alcançar o uruguaio. Boa entração de Sakir, e depois no momento seguinte, quando tem que conseguir fazer alguma cobertura à tentativa de remate de Sané, atira-se na sua frente e deixa-se ir pelo relevado, deixando Sané com a oportunidade para fazer bem melhor no remate à baliza de Rui Silva.
1: Posse de bola para a equipa do Sporting, é meio campo ofensivo, Jani Catamo, passa sai com muita força, vai chegar até às mãos do guarda-redes, o Gorkhan Shakir, sai de imediato a jogar com Davinson Sanchez, deixa agora para Torreira, ataca o líder do campeonato turco, passa na profundidade, é boa recepção também, grande área, grande corte de Eduardo Quaresma, em velocidade, nunca perdeu o fio à meada, inventa agora desarmado por Sané, Sané guarda e o Galatasaray vai esticar o rolo, vai carregar a bola com Akun, Akun a deixar para Torreira, Torreira, acalma a equipa do Galatasaray, Akun, mais à frente para Sané, é o Mainho entre os três, Sané, Torreira, Akun, agora Torreira, Torreira para Davinson Sanchez, que se junta à festa, lá vai o colombiano com a bola controlada já a meio do meio campo do Sporting, toca numa zona interior para Sané, Sané na finta, não passa para Altimira, Altimira entrega para Luís Soares, lá vai velocidade, procura a desmarcação de Luís Guilherme, coloca no brasileiro, vai em zigue, bola em zaga, recupera a defensiva do Galatasaray, David.
5: É isso, com Sakir já a distribuir, e atenção porque a equipa do Galatasaray tem agora espaço para jogar e para sair novamente para o ataque.
1: É uma equipa, Luís, já lá vamos com mais detalhe, mas que se mantém sempre muito esticada no campo. Bola colocada para perto da grande área do Sporting, Quaresma tenta levar a melhor sobre ele, mas bem o central do Sporting a recuperar e a atrasar para Rui Silva, que abre rapidamente no corredor direito, com Jani Catamo à procura das soluções. Catamo joga para Altimira, Altimira no meio campo defensivo, vamos lá então, Luís Cristóvão, é uma equipa do Galatasaray, sim, sempre muito esticada no terreno.
2: É, porque tem muita velocidade. Tem muita velocidade nos homens da frente. Ilmaz tem na velocidade e na mobilidade o seu ponto forte. Batrakov também é super irrequieto. Akun e Sané contribuírem por sua vez. E por isso mesmo é um Galatasaray que, conseguindo ter bola, também consegue meter velocidade no jogo muito rapidamente. E isso está a criar algumas dificuldades para o Sporting, que nem consegue pressionar alto, nem obviamente deste demasiado das suas linhas, o que tem dado para ter espaços que são aproveitados pelos turcos.
1: Vamos carimbar em Alvalade, estamos a chegar ao fim do minuto 40, para já ataca o Sporting, por isso já vamos, ficamos aqui com o carimbo cheio de tinta, vamos ver no que dá esta jogada do ataque verde e branco, a bola para Luís Guilherme, dá para Altimira, é o Sporting a meio campo ofensivo, a tocar agora com Issa Dumbiá, Dumbiá recebe com a parte fora do pé direito, dá para Zalazar, Zalazar para Dumbiá, Dumbiá tenta combinar com Maxi Araújo, Maxi Araújo tira o primeiro adversário do caminho, volta atrás, tocando bola de Uruguai. Uruguaio para o Uruguaio, Zalazar traz agora para Quaresma, ameaça o passo longo, pede desculpa ao companheiro, retém a posse de bola, dá para Vaianidis na meia direita, tem duas opções na linha iguais, Luís Guilherme ou Jani Catamo, joga atrás para Quaresma, este para Inácio, Inácio para Zalazar, Zalazar com a bola no pé direito a descongestionar agora, aparece Maxi, grande área, simulou, ainda Maxi, serviu, Soares, grande confusão, tira, Torreira de qualquer maneira, posse de bola ainda para o Sporting, com Dumbiá a variar a bola da costa a costa, força a mais, vai recuperar ainda Jani Catamo, mantém a equipa e o clube e esta jogada de ataque vivo, Jani Catamo dá para Luís Guilherme para Quaresma e Quaresma para Luís Guilherme, tenta o Sporting encontrar caminhos, recupera a formação do Galatasaray, vamos lá, 41 minutos em Alvalade, tudo empatado, Sporting 1, Galatasaray 1.
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4: Ainda nesta noite de Liga dos Campeões Europeus, Paris Saint-Germain 3, Bratislava 0, Liverpool 0, Atlético 1, o Sporting empatado a 1 com o Galatasaray e ainda não tivemos golos no Nápoles-Arsenal.
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4: Esta é uma noite em que dividimos também atenções com o Moreirense Benfica. Acerto de calendário. Este é um jogo em atraso da jornada 3 da Liga Portuguesa. E vamos, claro, acompanhar esta partida na noite de desporto na Antena 1. Vamos encontrar os caminhos de Moreira de Cónegos, os cuidados técnicos do Fábio Abreu, a reportagem do Bruno Malveira Marques, os comentários da Matilde Fidalgo, ainda o relato de José Pedro Pinto. Vamos recuperar já a seguir os 11 neste encontro. Jogo de acerto de calendário da jornada 3 da Liga Portuguesa, uma jornada que fecha apenas amanhã em Alverca com a realização do jogo entre o Estrela da Amadora e também a formação do Sporting Clube de Braga.
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4: José Pedro Pinto, recuperamos os 11 de Moreirense e Benfica.
7: Já com as equipas presentes no relvado do Estádio Comendador Joaquim de Almeida Freitas, duas alterações promovidas quer por Marco Silva, quer por Vasco Botelho da Costa no Benfica. A estreia a titular na temporada para Daniel Banjaki, campeão do mundo de sub-17 no lugar do lesionado Alexandre Bá, e por opção técnica Sudakov no banco, e a estreia também a titular no campeonato para Sheldrup na nova temporada. Samuel Soares na baliza encarnada, Banjaki, Tomás Araújo, Longley, Samuel Dal no quarteto defensivo, Palhinha e Leandro Barreiro no meio campo, daí para diante Prestiani e Sheldrup sobre as faixas, Rafa Silva no meio atrás de Pavlidis no banco. Atenção para além de Sudakov, os últimos reforços de verão do Sport Lisboa e Benfica, Echeverri e El Caruani. Quanto à equipa do Moreirense, depois da derrota no Dragão frente ao campeão nacional Futebol Clube do Porto, expulso Liberato, é rendido por Stjepanović. João Veloso emprestado pelo Benfica, regulamentarmente impedido de defrontar a casa-mãe, é rendido por Rodrigo Alonso. André Ferreira, guarda-redes dos Cónegos. Dinis Pinto, Maracás, Batista e Francisco Domingos no quarteto defensivo. Stjepanović e Nile John no miolo do terreno. Manuel Mendonça, Rodrigo Alonso e Landerson em apoio a Passman. Árbitro Fábio Veríssimo, vídeo-árbitro Rui Costa. Estamos a escassos instantes do pontapé de saída no Moreirense Benfica. Passo pelo relevado do Estádio Comendador Joaquim de Almeida Freitas para notas rápidas do repórter Bruno Malvera Marques. Que saúde! Boa noite, um abraço!
8: Um abraço, José Pedro Pinto. Casa praticamente cheia aqui em Moreira de Cónegos, com muitos adeptos do Benfica naturalmente a apoiarem a equipa, também uma boa falange de adeptos do Moreirense. As equipas trajam com o traje de gala, Benfica de vermelho e branco, o Moreirense com o xadrez verde e branco. Benfica que vai atacar para o lado norte na primeira parte, o Moreirense no sentido contrário, num relevado em excelente estado.
7: Apita Fábio Veríssimo nesta altura para o pontapé de saída do Moreirense Benfica. Sai o Benfica por intermédio de Gianluca Prestiani. Olá, Matilde Fidal, comentadora da Antena 1 para esta partida. Agora sim, o pontapé de saída da parte de Prestiani com autorização de Fábio Veríssimo. Estamos a 10 dias do clássico no Dragão e o Benfica certamente obrigado a não perder mais pontos depois de ter empatado na jornada inaugural em casa com o Académico de Viseu recém-promovido, sendo que não ter essa grande distância para o Porto será muito importante.
9: Boa noite. Claro que sim. O Benfica entra hoje para uma jornada em atraso. Parece-me que está numa fase positiva. Uma equipa que tem criado muitas oportunidades diante do Moreirense, que não tem a mesma capacidade que nas temporadas anteriores.
7: E grande defesa de André Ferreira. Desculpa, Matilde. Primeira ocasião para o Benfica. Prestiani a isolar Pavlidis. O pontapé. Parece-me que André Ferreira teria desviado o árbitro sinal. A pontapé de baliza, Bruno.
8: Desviou também, na minha ótica, o guarda-redes depois de um passe de Prestiani na grande área, a aparecer o internacional grego a rematar com o pé esquerdo. Defendeu, mas estava em posição irregular o avançado internacional grego.
7: E por isso mesmo não há pontapé de canto, é pontapé livre para a equipa do Moreirense. Prossegue, Matilde.
9: Falava da importância deste jogo exatamente também para encontrar o Futebol Clube do Porto com a mínima distância possível, sendo que o Benfica já perdeu pontos durante esta temporada, num jogo em que me parece que vamos ver e que Marco Silva vai testar aquilo que testou por breves minutos no jogo anterior, que é as combinações que Prestiani e Sheldrup podem fazer, acreditando eu que o Prestiani vai jogar mais a 10 e o Rafa pelo corredor direito, como para já está apresentado. E depois é perceber também bem a resposta que Banjaki pode dar no corredor direito.
7: Primeiros minutos em Moreira de Cónegos, 0-0 entre Moreirense e Benfica.
4: Já fixamos aí para o relato deste arranque no Moreirense-Benfica, para já instantes finais em Alvalade, João Santos Correia.
10: Com o árbitro a colocar 2 minutos do tempo de compensação em Alvalade, o primeiro está cumprido. Bola para o Galatasaray. Joga em meio campo defensivo o guarda-redes Shakir. Tenta ali o passe entre linhas, saiu mal. Atenção ao Sporting, a lançar. Vai embalado. Abriu na meia esquerda para Soares. O bailado tirou a garra. Shakir.
5: Estava a entrada de grande área sobre o lado esquerdo da meia-lua. Tentou o remate forte entre dois jogadores do Galatasaray, mas Shakir
0: estava no sítio certo para segurar a bola à segunda.
10: Responde a equipa do Galatasaray, bola para Sané, Sané para Roland Chalai. Este a jogar com Tarreira. Tarreira do pé direito a desgastinar para a meia esquerda, onde tenta ali a recepção Batrakov. Alexei Batrakov custou 25 milhões de euros. Atrás a bola agora Jacobs para o guarda-redes. Shakir bate na frente à procura da ponta de lança. Gonçalo Inácio falhou. Consegue ganhar o Maço, está na grande área. Ganha à frente a Maxi Araújo. Toca atrás a bola para Akun. Pode tirar cruzamento, não há referência. Tem o Maço perto. Deixa no avançado. Vai para a dança com o Maxi Araújo. Deixa para agora Yunus Akun. O Galo do lado direito da grande área. Agora na meia esquerda. Há espaço para Sara. Abriu no corredor canhoto. Elma ali a tocar para a Torreira. A meio do meio campo. Dá na direita para Sané. Este primeira. Akun entrou na área. Cruzou para a esquerda. O cabeceamento contra o corpo de Gonçalo Inácio. Ficam a pedir penalti. Os jogadores do Galo e o árbitro. Em pleno contra-ataque. Apita David para o intervalo.
0: Estavam finalizados os dois minutos de compensação atribuídos ao árbitro da partida, Espen Eskes. Assim considerou o norueguês para protesto geral aqui em Alvalade por parte dos adeptos do Sporting, que ficam bastante revoltados com esta decisão do árbitro da partida. Toda a gente agora para as cabines. Vou fazer apenas referência há pouco ao cartão amarelo mostrado a Luís Soares, alegadamente por simulação de uma falta do jogador do Sporting, um lance com Davinson Sanchez. Agora a subiadela monumental para a equipa de arbitragem.
10: Para Espen Eskes, o árbitro norueguês de 38 anos. Para rapidamente Luís Cristóvão, antes de irmos ao encontro do José Pedro Pinto em Moreira de Cónegos, uma análise desta primeira parte.
11: 65% de posse de bola para o Galatasaray. 8 remates para a equipa turca, apenas 2 para o Sporting. Uma primeira parte onde Gonçalo Inácio, sobretudo, cometeu vários erros, em que o Sporting teve muitas dificuldades para se encontrar em jogo. Esta assobiadela deveria ter outro destinatário. O Sporting está empatado num jogo completamente dominado pelo Galatasaray.
10: Cai o pano, fim do primeiro ato em Alvalade. Sporting 1, Galatasaray 1.
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4: Tempo de intervalo em Alvalade, mas há jogo jogado em Moreira de Cónegos.
7: Com o posse de bola para a equipa do Benfica, instala-se no meio campo defensivo da formação da Moreirense. Longley para Palhinha, Palhinha a libertar já para o capitão Tomás Araújo. A devolver para Clemão Longley. Aí vem o Benfica a tentar montar o circo à grande área do Moreirense. O passe é de letra de Longley. Pontapé de Brestiano e o corte de Mestre vai ser para fora! Perdida monumental de Rafa Silva, mas com um corte ainda mais assombroso de Gilberto Batista para Cantos. Esteve à vista o primeiro para o Benfica, Bruno.
12: Tão perto Rafa Silva esteve do golo, depois da defesa para a frente, conforme conseguiu de André Ferreira, na recarga a atirar na direção da baliza, mas houve um corte da defensiva do Moreirense, corte crucial, primeiro canto para o Benfica já cobrado.
7: Benfica já a justificar o primeiro canto estudado para Estiana, para Sheldrup, liberta mais na esquerda para Samuel Dal, devolução para Sheldrup, cruzamento, pé esquerdo para Sandário, cruzamento, a bola encaixada por André Ferreira, depois de ter vindo justamente essa bola de um seu companheiro de equipa.
12: Foi do francês Longley ali a colocar a cabeça junto da pequena área para a defesa fácil do guardião Córgo.
7: Benfica com belíssima entrada no encontro, Matilde Fidalgo, apesar do remate muito mal desferido de Niall John, na única situação em que o Moreirense para já consegue tentar alvejar as redes à guarda de Samuel Soares. Primeiro Pavlidis ainda aqui fora de jogo, e esta grande ocasião de Rafa salva praticamente em cima da linha de golo pelo central formado no Sporting, Gilberto Batista.
9: 6 minutos intensos em Moreira de Cónegos, é verdade. Que num dos lances a posição era irregular, mas ainda assim eu acho que é uma demonstração daquilo que tem sido a intensidade que o Benfica coloca e também alguma dificuldade que vem tendo nos momentos defensivos, a dar algum espaço à equipa de Moreirense para também criar perigo. Um jogo interessante e intenso até agora.
7: Tenta sair justamente a equipa de Vasco Botelho da Costa por intermédio de Manuel Mendonça. Mete na zona central, era para Stjepanović, recupera Rafa. Já lançou no corredor central. Prestiani invade uma equipa da equipa do Moreirense. Estabelece conexão mais adiante com o Pavlidis. Atrasa para Rafa Silva. Trabalha o Benfica na casa das máquinas ainda. Rafa Silva acompanha a equipa do Moreirense. Acompanha também Banjac e lançado por Rafa. Linha de cabeceira. Cruzamento batido. A bola embate num jogador da equipa do Moreirense. Pareceu-me ser Landerson. Vai dar segundo canto para o Benfica.
12: E pareceu-te muito bem, Zé Pedro Pinto. Cruzamento a partir do lado direito de Daniel Banjac contra o corpo de Landerson, é canto para a equipa do Benfica, com o relvado, com vários tufos ao longo aqui do comprimento.
7: É, nesta altura no campeonato português está complicado encontrar relvados de qualidade aceitável. À primeira vista, ainda antes dos jogadores começarem esta partida, parecia estar um tapete bem apresentável, mas como dizia bem o Bruno, já alguns tufos de relva levantarem-se, sobretudo no meio campo defensivo da equipa do Moreirense, mais pisado por jogadores, claramente. Pontapé de canto para Chial, grupo à direita, a bola batida no na área, leva-se Longley, o cabeceamento vai recolher tranquilamente André Ferreira, ainda que com a pressão nas alturas de João Palhinha.
12: Na pequena área, a saltar mais alto do que o Internacional português, no entanto a bola vai pertencer ao Moreirense, vai ter pontapé livre.
7: É, decreta falta Fábio Veríssimo. Na circunstância, a intervenção de Palhinha nas alturas, no duelo com André Ferreira, e o pontapé livre para o guardião gaiense. O ex-Valladolid, segunda época no Moreirense. Aí está ele para colocar a bola na frente e ataque da formação comandada por Vasco Botelho da Costa. A bola a pingar em passe-mão de costas para o sentido de progressão. Vai tentar ligar bem na Eljon. Desequilibra a equipa do Benfica. Lado direito, prolongamento da grande área. Cruzamento, a bola embate em João Palhinha. Vai tentar evitar que a bola saia das quatro linhas. Não consegue lançamento para o Moreirense. Prolongamento da área.
12: Lado direito, da forma como ataca. Lançamento para o capitão Dinis Pinto.
7: Aí está Dinis Pinto. Ele que marcou na passada sexta-feira no Dragão, apesar da derrota da formação dos Cónegos. Clemão Longley tem a camisola rasgada e vai ser obrigado a retificar equipamento, Bruno.
12: Para já jogo temporariamente interrompido, a aguardar então que Clemão Longley, o francês, vista a nova camisola, e à partida estará tudo ok para prosseguir a partida.
7: Agora sim, lançamento para a formação do Moreirense, à direita para Dinis Pinto, aí vem o capitão a tentar solicitar mais adiante Rodrigo Alonso, o espanhol, a bola outra vez devolvida para Dinis Pinto, combina outra vez com Alonso, tira as voltas a Samuel Dalles, marcação de Dinis Pinto, linha de cabeceira, corta Palhinha, o Moreirense esfrega as mãos e arregaça as mangas, vai ter o seu primeiro córner no encontro.
12: Lado direito da forma como ataca, ponta pé de canto para a formação cónica.
7: Ponta pé de canto para a formação de Vasco Botelho da Costa. O ponta pé de canto, o esquema tático, bola parada para a formação do Moreirense, para Dinis Pinto. O Moreirense a colocar 2, 4, 6 homens na grande área. O Benfica defende com 11 porque não é permitido mais. Apoio de Rodrigo Alonso num raio de ação mais perto de Manuel Mendonça. Não é Dinis Pinto, é Manuel Mendonça, o ex-Sporting, para levantar este ponto a pé de canto. Aí está o camisola 7 do Moreirense a levantar para o primeiro posto. O desvio de cabeça da parte de Samuel Dell. Sobra ainda para a segunda vaga do Moreirense. O ponta a pé de pé esquerdo, Francisco Domingues. Ele que assinou um golaço na vitória em Rio Maior, frente ao Casa Pia, e é também ex-capitão da equipa B do Benfica, jogador agora do Moreirense, pontapé de baliza para a equipa encarnada, Bruno.
12: Já cobrado, bola para Samuel Soares.
7: Aí está Samuel Soares a tentar repor rapidamente na frente para Pavlidis. A bola espirra no pé esquerdo do atacante grego. E a recuperação de Stjepanović reiniciando até ao quilómetro zero da equipa do Moreirense. O mesmo é dizer para o guarda-redes André Ferreira. Solicita mais à direita Gilberto Batista. Aí vem o central a tentar estabelecer o jogo direto na frente para Parsemon. Acompanha Longley, combina com Alonso. A desmarcação de Nile John. A equipa do Moreirense está a começar a subir de produtividade. Atenção à queda de Nile John. É no limite lateral da grande área, salta a equipa do Moreirense a partir do banco, vai dar ponta a pé de baliza para já o árbitro Fábio Veríssimo.
12: Com protestos ali do treinador Vasco Botelho da Costa, foi no lance com Tomás Araújo, a ir de encontro ao inglês, no entanto o árbitro a assinalar o ponta a pé de baliza para a equipa encarnada.
7: É, e sem revisão VAR por parte de Rui Costa, não sei, Walter, Matilde, em relação a este lance com Nile John e também Tomás Araújo, se haveria algum motivo para algo mais do que apenas deixar jogar?
13: Eu parece-me que há falta, mas também me parece que é fora, não, nem na linha é. Matilde, concordas?
9: Sim, não, o vídeo não pode interferir porque é claramente fora da área, mas também diria que ficou por assinalar um livro.
7: aqui em Moreira de Cónegos, está caído Rafa Silva, bola esticada na frente, atingido, pareceu-me, por Gilberto Batista, ou pelo menos reivindicava isto, que foi atingido. Fábio Veríssimo mandou jogar, vamos ter lançamento para o Benfica à direita, Bruno.
12: Pareceu-me também que foi de facto tocado Rafa Silva, no entanto o árbitro manda prosseguir com o lançamento à esquerda para Daniel Banjaki.
7: Também fico com a ideia que poderia estar em fora de jogo Rafa Silva, pelo menos neste enquadramento. Lançamento para Banjaki, tenta colocar na frente, a bola interceptada por Francisco Domingos, pede-se mão na bola da parte de muitos adeptos do Benfica. Ainda a recuperação por parte dos encarnados, lá está a tal agressividade da equipa do Moreirense, agora também com o Palhinha a travar Manuel Mendonça, porque foi apanhado na curva o médio contratado ao Bayern de Munique por 14 milhões de euros, pontapé livre para o Moreirense.
12: Está quentinha esta parte agora da partida, com os adeptos do Benfica a não deixarem de apoiar a formação encarnada, livre à esquerda para o Moreirense.
7: 12 minutos da primeira parte, transmite a Antena 1 para todo o mundo, o Moreirense 0, o Benfica 0, e tal como eu dizia, Matilde, a pelo menos cumprir essa promessa Vasco Botelho da Costa, jogos frente a equipas grandes, equipas da parte superior da tabela são para serem encarados com faca no dente, aconteceu no Dragão, para muitos para lá dos limites, e está a começar a acontecer também aqui ao Benfica.
9: Sim, um jogo ganha intensidade, falavas há pouco da qualidade do campo, normalmente quando os campos são, têm menos qualidade também promovem jogos um bocadinho mais quesilentos, porque a bola não rola da mesma maneira, mas um jogo com níveis de intensidade até agora parecem-me razoáveis, mas acima daquilo que é normal ver na Liga Portuguesa, acho que é uma coisa positiva, desde que seja dentro dos limites de razoável, que para já tem-me parecido.
7: Samuel Soares agora a ser obrigado no limite frontal da área a sacudir a bola perante a pressão de Rodrigo Alonso. Mais um bom desenho de saída de bola para ataque da equipa do Moreirense, Bruno.
12: Pronto, socorro, o guardião do Benfica, conforme conseguiu a sair com o pé, a pontapear a bola para onde estava virado, arremesso à direita para Dinis Pinto.
7: E à medida que o jogo vai prosseguindo, 13 minutos da primeira parte, 0-0, o estado do relvado deteriora-se à passagem de cada minuto. Há pouco a bater um pontapé de baliza, escorregou Samuel Soares e protestou por isso mesmo. Posse de bola para a equipa do Moreirense. Francisco Domingos, ainda no seu meio-campo defensivo, a lançar na frente seria para Manuel Mendonça, pintou o esférico e a bola sobra tranquilamente para Samuel Soares. Ele que avança hoje para o nono jogo na temporada, foi o máximo de jogos que realizou na época passada, a destronar por completo o Anatoly Trubin para o banco de suplentes, o guarda-redes português de 24 anos. Posse de bola para a equipa do Benfica. À saída do seu setor mais recuado, a equipa do Moreirense já com 11 homens atrás da linha da bola, toda enfaixada no seu meio campo defensivo. A bola para Tomás Araújo. Lateraliza, dá para Banjaki. Andenda de forma rasteira. Seria para Gianluca Prestiani. Debate-se com o adversário. Ainda a recuperação por parte do Benfica. O corte de Francisco Mangues. Sobra a bola ainda para Leandro Barreiro. Atrasa para Tomás Araújo. Dá jogável para Clément Longley. Aí vem o francês. O canhoto vai tentar rasgar Carlinhos. Bola picada. Grande área para Pablo Lidis. Atrapalhado por Maracás, caiu, pede penalti e o árbitro Fábio Veríssimo diz que não há nada.
12: A dizer que não há nada, mas parece-me também que Pavlidis, com o domínio da bola, acabou por acertar ligeiramente com o braço. O árbitro a mandar prosseguir, bola nas mãos de André Ferreira.
7: 9 horas em Portugal Continental e na Madeira, menos uma nos Açores. Estamos na emissão Mundial de Desporto da sua Antena 1, a meio desse Sporting 1, Galatasaray 1 para a Liga dos Campeões em Alvalade. Acerta-se calendário na Primeira Liga relativo à jornada 3 do campeonato entre Moreirense e Benfica. 15 minutos que animamos a partir do estádio Comendador Joaquim de Almeida Freitas. Moreirense 0, Benfica também 0.
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13: Prosseguimos de Moreira de Cónegos, até porque o recomeço da partida em Alvalade ainda vai demorar mais alguns minutos.
7: Tentava atacar a equipa do Benfica, Rafa Silva enfiou na grande área, cortou a defensiva do Moreirense, ainda Francisco Domingos envia a bola contra Banjaki e ganha pontapé de baliza. Muitos aplausos a partir das bancadas afetas a adeptos do Benfica, Bruno.
12: É, gostaram deste esforço, deste lance gizado da direita para o lado esquerdo, aliás, da esquerda para a direita, assim é que é, cruzamento de Banjaki contra Francisco Domingos, a bola volta a bater no corpo do lateral benfiquista, pontapé de baliza vai ser cobrado por André Ferreira.
7: Moreirense, 12º classificado, 4 pontos em 4 jogos, ainda não venceu em casa e na sua história nunca venceu aqui a equipa do Benfica. Benfica é 4º classificado, em caso de vitória iguala o Sporting no segundo lugar com 13 pontos. Aí vem a bola para a equipa do Benfica com Chialdrup para atrasar para Samuel Dal. Mete por dentro. Recolhe João Palhinha. De forma rasteira vai solicitar numa zona mais inflacionada. Tomás Araújo vira-se de frente para o sentido de progressão. Levanta o periscópio e adianta também a flor da relva para Rafa Silva. Transita o Benfica à direita. Daniel Banjaki não tem margem de progressão. Atrasa para o capitão Tomás Araújo. Combina com Longley. Aí está Longley. Agora a desistir do futebol mais direto. Lateraliza de forma rasteira e curta para Samuel Dal à esquerda. Solicita para Prestiani. Vai de trivela a movimentação para Chialdrup. Encara um adversário em circunstâncias. Gilberto Batista dá outra vez para Prestiani. É mais Prestiani. na zona central, em modo vagabundo do Rafa Silva. Aí está Prestiani a servir de interposto, dá para Sheldrup, corta Gilberto Batista, escorrega Nael John. O relvado está a começar a ficar impraticável para muitos jogadores. Escorregadelas a monte, Bruno.
14: Cada vez pior e com mais tufos visíveis no relvado, sobretudo junto da grande área do Moreirense.
7: Nível de dificuldade para o Benfica, até pelo piso, aqui em Moreira de Cónegos, Matilde, vai certamente aumentar.
9: Aumenta, eu falava sobre isso, torna o jogo mais quesilento também porque a capacidade dos jogadores de acelerarem, quer em condução, quer no passe, diminui, portanto permite muito mais contactos. Marco Silva queixou-se no último jogo de que o relvado dificultava aquilo que é a qualidade do jogo da equipa. Parece-me que hoje terá também razões de queixa, embora, como ele dizia, a verdade, funciona para as duas equipas. Normalmente a equipa que quer comandar mais o jogo e quer trocar mais a bola acaba por ser mais prejudicada.
7: Qualquer jogador que trave, Bruno, levanta logo um tufo enorme de relva, incrível.
14: Sim, e os tratadores do relvado no intervalo certamente terão aqui muito trabalho para tentar recompor este terreno.
7: Esta relva não está a agarrar bem, é o que se costuma dizer neste tipo de situações.
14: Está muito tenrinha.
7: Exatamente. Saída de bola pelo Benfica a partir do seu setor mais recuado, com Tomás Araújo a tentar gizar já na primeira fase de construção, apesar da pressão altíssima da equipa do Moreirense, por Parsemão, Manuel Mendonça e também Rodrigo Alonso. A bola para Clément Longley, sobre o centro-esquerda, vai invadir o meio-campo da equipa do Moreirense, lateraliza, estica bem para Sheldrup, para a linha lateral, acompanha também a jogada Marcos Silva, mete por dentro o Sheldrup, balcão da área, posição frontal, ponta, perna para Prestiani e a bola sai por cima. É com marca registada que sempre atira o argentino, bola sai acima da barra da baliza de André Ferreira.
14: Junto da meia-lua da grande área, Prestiani a levantar a cabeça, a olhar para a bola, a arrebatar com o pé direito, a bola a sair ligeiramente por cima do travessão da baliza de Moreirense, ponta para a baliza para o 13, Cónigo.
7: Benfica com 5 vitórias consecutivas, desde o empate na Escócia frente ao Arts, na sua caminhada triunfal até à fase regular da Liga Europa. Cai Palhinha, algo desamparado no lance com Parsemão, e a bola ainda com posse para a equipa do Benfica, por intermédio de Tomás Araújo, outra vez a levantar o periscópio e vai lateralizar de forma rasteira para Daniel Banjaki. Não sei, Matilde, pelo menos nestes primeiros acordes, 18, 19 minutos, algum nervosismo também de Daniel Banjaki, já com algumas ações erráticas e com algum receio de se virar para o sentido de progressão.
9: Sim, parece-me que é um jogador que não está tão habituado à posição, mentira, a estar neste 11, provavelmente ciente de que Bá não está e, portanto, recai sobre ele a obrigação de mostrar serviço. É um jovem jogador, normal acusar alguma pressão. O entendimento com o Rafa também ainda não é aquele que lhe permite depois ter mais confiança para poder ser um jogador que faz o corredor inteiro, como ele tem capacidade de fazer e faz nas camadas mais jovens. Mas parece-me que é isso, que é fruto da tenridade, e que Marco Silva já mostrou ser um treinador que vai apostando e vai tentando transmitir confiança às apostas que faz, e portanto acredito que Banjaki possa melhorar ao longo do jogo, mas um início de jogo algo intranquilo para este jovem jogador.
4: José Pedro Pinto, tempo e resultado em Moreira de Cónegos.
7: 19, agora 20 minutos da primeira parte, estamos quase no Equador desta etapa inaugural, mantém-se o nulo, Moreirense 0, Benfica também 0.
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4: Dois golos em Alvalade marcados na primeira parte, um para cada lado. Está a recomeçar a segunda parte. João Santos Correia, fixamos aí nos próximos minutos.
10: Com as equipas perfiladas no relvado, não há alterações, mas atenção que David Carvalho e Eduardo Quaresma não se está a sentir bem. O jogo é adiado esse recomeço.
15: Sim, exatamente. E os jogadores do Sporting vão todos abraçar Eduardo Quaresma, aproximam-se dele.

0: esse desconforto. E de facto, quando ele se acocorou no relvado, deu a indicação de que poderia estar ali com essa má disposição.
1: Ora então, o início da segunda parte adiado, não houve alterações nas equipas, o Sporting regressa a Luís Cristóvão com o mesmo 11, vamos ver agora a situação de Eduardo Quaresma, o Galatasaray também mantém as peças.
2: Sim, acima de tudo para a equipa do Sporting há que ser mais mandão no jogo, ou seja, a equipa do Sporting tem que vir com outra capacidade para agarrar a bola, para impor o seu jogo e para criar mais oportunidades, porque a primeira parte foi muito, muito pobre para o conjunto azul e branco. Compreende-se que não mexa nos jogadores que têm em campo, reforçando a confiança no seu 11 inicial da parte de Rui Borges, mas espera-se uma atitude bem diferente da equipa da casa. Por sua parte, o Galatasaray chegou ao intervalo já com um ou outro sinal de desgaste. Este momento de pausa serve também para recarregar baterias. Foi sempre uma equipa muito perigosa nos momentos com bola e é essa a expectativa, é continuar a ver um Galatasaray também a ser muito competitivo no jogo.
1: Ora bem, bola de novo colocada ao centro. Vamos lá então para o take 2 de início da segunda parte. Sai o Sporting, sai Luís Suárez. Estão a cantar 45 minutos mais em Alvalade. 1-1 no marcador. Joga a formação do Sporting com Luís Silva no interior da grande área. Sporting agora, David Carvalho, a defender aquela parte do terreno que é praticamente um plato.
0: Precisamente, há uma faixa que atinge praticamente toda a linha de baliza que Rui Silva está a defender, a baliza do topo norte, por assim dizer, uma faixa que se prolonga até praticamente a meio do meio campo defensivo ocupado agora pela equipa do Sporting.
1: Galatasaray a jogar com Shakir na baliza, Jacobs e Sanchez no centro da defesa, Chalai à direita, Elmali à esquerda, Sara Torreira, Batrakov no meio campo, Akun Sané nas alas, Ilmaz na frente de ataque, off de bola para o Galatasaray, em meio campo ofensivo joga Sané, a tocar para Elmali, tenta rodar no meio de dois adversários, atrás a bola para Sané. Do outro lado, o Sporting com Rui Silva, com Inácio e com Quaresma, com Vaianidis à direita, com Maxi Araújo, com Dumbiá, Altimiras, Alazar, Jani Catamo, Luís Guilherme e também Luís Suárez. Poste bola para o Gala. Galatasaray que tem no banco Elmaz Di Buiu como guarda-redes, depois Bitsiabu, o reforço de última hora, Hugo Escu, Gundogan, Denis Rola, Rafael Leão, Bardax, Beratlos e Renato Nhaga. Do outro lado, o Sporting com Caio Pereira, com Silas Anderson, também com De Bast, com Ioannidis, Rafael Nel, Irancunda, Lima, Fresneda, Derry, Dias, Flávio Gonçalves e Eduardo Felicíssimo. Posse de bola para o Gala. Tem o guarda-redes a bola à saída da grande área, completamente parada. Abre para o corredor canhoto, Elmali para Sané, ali atropelado por Vaianidis, leva a melhor no segundo momento. O camisola 34 era Torreira. Recuperação de bola por parte do Galatasaray com Sanchez. Tenta acelerar o jogo. O Sporting mais afoito na pressão. Bola para Elmali. A tocar numa zona central para Torreira. Joga o Galatasaray meio campo defensivo. Torreira vai ali com a bola no pé direito. Vê a desmarcação de Chalai. De pé canhoto abre. Alguém se deixou dormir. Está completamente sozinho. Yunus Akın vai encarar a Maxi Araújo. Coloca na frente. No interior da grande área está Chalai. Do lado direito já saiu. Deixou atrás para Akın. Pode ensaiar cruzamento, pé esquerdo descobre Torreira, a meio do meio campo ofensivo, Akun, pé canhoto, combinação rápida, a bola à entrada da área, corta Quaresma, tenta sair rapidamente com Zalazar, ponto de exclamação do Galatasaray, o Sporting fica com o ressalto, e Quaresma a tocar para Zalazar, demora muito tempo, mas encontra Catamo, está perto da grande área, o Sporting pode ir para o segundo, Catamo bailado, linha final, cruzou, corta Elmali, a canto para o Leão.
0: O corte de Elmali a aparecer de carrinho, a colocar-se à frente de Jani Catamo, que colocou a sexta velocidade e foi por ali fora, até perto da linha de fundo, tentava o cruzamento, não conseguiu, conseguiu sim o pontapé de canto para a equipa do Sporting. Vai bater Zalazar.
1: Pé direito na bola, cruzou na área, o cabeceamento, bola viva, ainda mais para o Sporting, a descongestionar, Zalazar levantou de novo, corta a defensiva do Galatasaray. Estica a rola, Eduardo Quaresma. mesma, consegue reter, é desarmado à segunda e o Sporting respira com o Maxi Araújo a recolher e a abrir agora para Jânio Catamo. Empolgam-se as bancadas, a bola para Luís Guilherme, lado direito, já perto da grande área, encara o adversário, tem também Salazar perto, ainda

0: Luís Guilherme a deixar agora para Jani Catamo. Não há um ponta de lança, não há uma referência ofensiva no interior da grande área do Galatasaray do lado do Sporting. Soares foi embora e o Sporting é obrigado a jogar atrás com Altimira. Altimira na meia esquerda para Gonçalo Inácio, está sobre a linha divisória, dá mais à frente o toque para Luís Guilherme e Luís Guilherme vai procurando novas soluções. Liga a bússola, encontra Dumbiá, Dumbiá atrás no interior do grande círculo onde está Eduardo Quaresma. Dá na meia-direita para Vaianides, estica na linha à procura de Zalazar. Recebe no pedestre o uruguaio. Encontra Altimira. Já amarelado Altimira a deixar agora para Gonçalo Inácio. Na meia-esquerda bate pé esquerda, bola para a grande área. Falha Jacobs, a bola para Jani Catamo. Pode criar perigo, tenta rodar perante a marcação do Senegalês. É apanhado em fora de jogo, livre para o Galatasaray.
1: E há vários jogadores do Sporting de novo em exercícios de aquecimento. Vai rodando a Rui Borges, vai gerindo esse aquecimento entre todos os jogadores que ocupam o banco de suplentes da equipa do Sporting.
0: E Luís Cristóvão, é um Sporting a entrar mais agressivo para este segundo tempo.
2: Sim, é uma equipa do Sporting a mostrar também as garras. A equipa leonina necessariamente tinha que ser mais afirmativa. Está, creio eu, com melhores referências de pressão sobre o Galatasaray. Isso leva a estar mais bem posicionada no terreno. Voltámos a ver uma iniciativa de Quaresma a sair com bola. E agora...
0: E atenção, porque é no limite. Shakir com Luís Soares. A indicação de campo é lançamento.
1: Fica-me dúvidas sérias se Shakir não derruba Luís Soares com a ação que tem sobre a bola. Enfim, acaba por atingir o jogador da equipa do Sporting, mas o árbitro acabou por atribuir lançamento neste jogo.
0: Posse de bola para a equipa do Galatasaray, já passamos pelo Walter Madureira para tentar perceber com a ajuda da repetição televisiva se este lance é ou não meio ajuizado pelo árbitro da partida. Posse de bola para o Sporting, Rui Silva passa a queima, para Quaresma consegue muito bem Quaresma, a abrir no corredor esquerdo para Maxer, Walter Madureira, a repetição do lance na área do Galatasaray.
3: Parece-me acertada a decisão da equipa de arbitragem, porque primeiro toca o guarda-redes, chega primeiro o guarda-redes à bola, depois sim, a seguir, só muito a seguir é que é o contacto.
0: Segue o baile, Alvalade, a bola para Jani Catamo, passa no adversário, vai para o chão, falta! E cartão amarelo!
1: Cartão amarelo para El Mali, a derrubar Jani Catamo, a rasteirar o jogador do Sporting ali, mesmo nas barbas de Rui Borges, quase que acompanhava o lance junto à linha lateral, ali na zona limite da área técnica do treinador, e dá livre para Zalazar bater na projeção do vértice esquerdo da grande área do Galatasaray. Bola ainda muito longe da grande área, mas pode pingar lá para a zona onde já formam uma cortina defensiva os jogadores do Galatasaray.
0: Livre à direita para Zalazar, pé destro, bola levantada, vai chegar na baliza. Passa ali junto da mão do guarda-redes do Galatasaray, não lhe tocou, é ponta, pé de baliza para o clube turco. Perante protestos de Luís Soares, o árbitro a indicar então o pontapé de baliza para o Gorkan Shakir. Vai deixar a Ismael Jacobs jogar a central formado no Colónia. Joga no interior da grande área de novo com o guarda-redes. Baixa Gabriel Sara a dar uma linha de passe e uma ajuda para que a equipa do Galatasaray para o Simbom poder crescer no jogo. Está fora da grande área. Transporta, bate do pé esquerdo. Passa é venenoso. Atenção à velocidade de Acuna. Sai Rui Silva para agarrar.
1: Fácil perante a ameaça do capitão da equipa do Galatasaray, que ainda vinha muito longe. Era um passe em profundidade e Rui Silva a agarrar sem problemas.
0: Falha agora Eduardo Quaresma, vai ao duelo com o Sané, leva a melhor para já, o alemão consegue tocar atrás, corta, vai a Anidis, é lançamento para o Sporting. A ser efetuada à direita pelo internacional grego de 24 anos. A deixar para Eduardo Quaresma. Deixa no interior da grande área para Rui Silva. Faz ali uma simulação para enganar a pressão de Ilmaz. Agora bate de pé direito. A bola para as costas de Sar. Olha que bem jogada. A bola para Dumbiá. Dumbiá acelera, já encontrou Soares. Está tudo a olhar para ele. Calibrou. Simulou. Sentou. Caiu. Penalti. Penalti para o Sporting. Cai Soares. E o árbitro Espanesca aponta para a marca dos 11 metros.
1: Será sido Iago. Jacobs a tocar em Soares, quando o colombiano simulou perante Shakir. O mercante Shakir saiu à bola e Soares a simular, a tirar o guarda-redes da frente, e depois, quando iria colocar a bola com um remate final para a baliza, foi tocado, terá sido tocado por Jacobs. Terá sido essa a visão do árbitro da partida.
0: Daqui de cima, confesso ter ficado com muitas dúvidas. Que é importunado Soares? É. Se é motivo para penalti, esse parece que se marcou. A avaliação agora é de Christian Dingert, vídeo árbitro alemão responsável por ajudar o árbitro norueguês. Walter Madureira, que recurso à repetição, que te parece?
3: Eu precisava de ver mais uma repetição e vou explicar porquê. Porque centrei a minha atenção na ação do guarda-redes. E o guarda-redes, tenho a certeza absoluta, não toca.
1: É o guarda-redes.
3: Mas há um toque depois no jogador, sim. Isso há um toque no defesa do Galatasaray.
2: Fico com a dúvida se há o toque de Jacobs em Soares, ou se é Soares que promove o contacto com Jacobs.
3: Mas olha que é muito arriscada esta decisão, até porque ele já tem cartão amarelo, não é?
2: O Jacobs, não, quem tem amarelo é o Elmali.
3: Não, o Soares.
2: O Soares, sim.
1: O Soares tem amarelo, sim.
3: Pois, eu estava a ver na perspectiva de tentar simular e cavar o penalti, isto resultar ao contrário.
0: Parece mais um atropelamento entre os dois jogadores, não é?
2: É que Jacobs está na frente. Jacobs ganha à frente Soares.
3: O plano que vimos há pouco,
2: Soares
3: era,
2: promove o contacto.
3: Era muito fechado, precisávamos ver um
0: confirmado.
3: Plano mais.
0: David Carvalho, o árbitro já deu uma indicação. Vamos ao penalti.
1: Sim. Decisão está tomada e, portanto, penalti a favor da equipa do Sporting, que pode colocar-se em vantagem nesta partida pela primeira vez.
0: O marcador é óbvio. Camisola 97, Luís Soares. 16 jogos, 5 golos na Liga dos Campeões. Toma balanço o internacional colombiano. Esse parece que se conversa com os jogadores para traçar os limites. Vamos ao penalti. Luís Soares, no frente a frente com o Gürkan Şakir. Ainda muitas conversas do árbitro com os jogadores do Galatasaray e também do Sporting. Vai protestar Torreira, diz que a bola não está na marca. Isso, o árbitro vai indicar a Soares para puxar a bola um pouquinho mais para trás. Está ali
1: está um
0: a queima.
1: Está um bocadinho à frente, a tocar ali o limite do pontinho de penalti.
0: Vamos lá então. Autorizado Luís Soares. Pé direito. Calibrado.

0: lance, o remate do colombiano foi indefensável. Está em vantagem a equipa do Sporting, vence o Galatasaray por 2-1, apontou o golo o inevitável Luís Suárez.
1: Olha, olha, o momento que esperávamos, sai Sané.
0: Rafael Leão vai entrar.
1: Entra Rafael Leão, Alvalade. Está desfeita a dúvida, é assobiado. Em alto e bom som, Rafael Leão, no regresso. A última vez que aqui jogou foi a 26 de fevereiro de 2018, quando assistiu para golo Gelson Martins, vitória do Sporting por 1-0. Despediu-se da verde e branca no Dragão a 2 de março, numa derrota do Sporting por 2-1 frente ao Futebol Clube do Porto. Marcou no primeiro minuto em campo, não deixou aparentemente muitos amigos em Alvalade. Luís Cristóvão, o Sporting chega-se à frente no marcador.
2: O Sporting chega-se à frente num grande lance, uma bola que sai dos pés de Rui Silva para Dumbiá, e este coloca em Soares, que desviando Shaqir consegue depois nesse corpo a corpo com Jacobs ganhar o penalti. Coloca o Sporting com 2-1, é premiada essa boa entrada do Sporting na segunda parte. Agora com Rafael Leão em campo, percebe-se que o ambiente do estádio vai também carregar ainda mais sobre a equipa do Galatasaray. Veremos o que é que consegue fazer o jogador que foi formado aqui no clube de Alvalade, mas o momento da saída não foi o mais feliz e esse ficou marcado no coração dos adeptos verdes e brancos, com o Sporting neste momento a ter tudo para ficar por cima.
1: Soares atirou para fora! De pé esquerdo tinha Luís Guilherme a pedir bola. Foi egoísta Sávio Baliza. A bola passou ao lado e agora estamos com 1 minuto 60 em Alvalade. O placar mudou de cor, agora é verde e branco. Sporting 2, Galatasaray 1.
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4: Nesta noite o marcador ainda não funcionou em Itália. Nápoles 0, Arsenal 0. De resto, Paris Saint-Germain 5, Bratislava 1, Liverpool 2, Atlético 1. Vamos fixar já a seguir em Moreira de Cónomos.
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4: Cuidados técnicos do Fábio Abreu, a reportagem do Bruno Malveira Marques, os comentários da Matilde Fidalgo, a narração do José Pedro Pinto, 0-0 no marcador.
6: Quinto canto para o Benfica, levanta Sheldon para a direita, o cabeceamento de Longley por cima da baliza de André Ferreira. Belíssima ascensão do francês, mas mira errado por cima da baliza.
7: No coração da grande área, mais alto do que toda a oposição, o francês a cabecear com a bola a sair por cima, ponta pé de baliza para André Ferreira.
6: Matilde Fidalgo, que foram porventura 15 minutos de ocaso do Benfica, muitas dificuldades, a relva está cada vez pior. Um batatal autêntico, sobretudo no meio-campo defensivo do Moreirense. Mas, dos últimos minutos, duas situações em que o Benfica esteve muito perto de marcar. A mais flagrante, Tomás Araújo, na sequência de um canto, cabeceou para a grande defesa de André Ferreira.
8: Exatamente, canto esse que já tinha sido gerado por um lance de algum perigo, depois de Rafa não conseguir finalizar da melhor forma. O Benfica tem encarregado, sobretudo no corredor esquerdo, com boas combinações entre o Sheldrup e o Brestiani, dois jogadores que têm boa dinâmica, que vão criando perigo do lado direito. O Benfica tem tido mais dificuldade em criar, não só com o Banjaki um bocadinho mais inibido, como também um Rafa algo mais desinspirado, lembrando também que Landerson tem tendência a baixar e que formar uma linha de 5, ajudando a tapar o corredor direito do Benfica, o corredor esquerdo do Moreirense, mas tem sido sobretudo por esse lado que o Benfica vai criando perigo, numa altura em que o Moreirense tem estado mais longe da baliza encarnada, ainda assim sem conseguir desfazer o nulo.
6: E numa altura em que Marco Silva, por um alvo, alteração momentânea em campo, Rafa passa para a esquerda, Sheldrup para a direita, não é, Bruno?
7: Exatamente, troca de flancos por parte do português e também do norueguês, numa altura em que continuam os dois técnicos de pé.
6: A bola para a equipa do Moreirense, rechaçada por Maracás, depois de uma tentativa de Sheldrup de fazer a bola chegar até Pavlidis. Há falta sobre Francisco Domingos, pontapé para o Moreirense, à partida do seu setor mais recuado.
7: Lado esquerdo, pontapé livre para o guardião André Ferreira, a meio do meio campo defensivo.
6: Está a ser um dos melhores da equipa de Vasco Botelho da Costa, o guardião formado nas escolas do Benfica, justamente ele foi campeão de juvenis com a camisola encarnada. Pontapé de André Ferreira, a bola a viajar até perto da grande área do Benfica, atenção para a Samuel, Samuel Soares, ainda pontapé fora! A bola caprichosamente sai longe da baliza do Benfica, depois de uma saída temerária de Samuel Soares, a baliza ficou descoberto e Bruno Malvina Marques, do nada a equipa do Moreirense poderia ter aberto o ativo.
7: Através de uma bola longa colocada pelo guarda-redes, bola na frente, Samuel Soares a ser ligeiramente lento, a sair à bola e depois ali no duelo com o homem do Moreirense, a bola a ficar perdida e o remate a sair a arrasar o poste da baliza do Benfica.
6: Parece-me, Matilde, falha de comunicação entre a linha defensiva e o guarda-redes.

0: investigado pelo treinador na conferência de imprensa que antecedeu o encontro frente a este Galatasaray em estreia esta temporada na Liga dos Campeões, a marcar os tais 16 golos, a chegar à marca dos 16 golos, e acaba por fazer aqui uma autêntica obra de arte. Bola ligeiramente descaída para o lado esquerdo no ataque do Sporting, depois de Salai ter feito uma falta sobre Luís Guilherme, e de facto um pontapé espetacular ao ângulo superior direito da baliza de Ugurcan Sakir. É um golaço de Zalazar que acaba também por colocar aqui algum alívio nas críticas que estava a sentir na pele nestes primeiros tempos do Sporting.
1: Que maravilha de Zalazar, 20 minutos nesta segunda parte, 65 do jogo, o Sporting com margem. Agora 3, Galatasaray 1.
2: E apetece dizer, já só faltam 14, marcou ao Estrela e agora ao Galatasaray.
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2: Moreira Cónigos.
4: Livre perigoso para a equipa do Benfica, bateu o Sheldrup, fora! A bola tira tinta ao poste direito da baliza de André Ferreira, voou desamparado, a bola sai ao lado!
5: Remate com o pé direito do norueguês e a bola a sair a arrasar o poste direito da formação córnega. Ponta, pé de baliza para o Moreirense e, de facto, Zé Pedro Pinto, ouvinte Antena 1, este relevado está cada vez pior.
6: É, Gilberto Batista vê cartão amarelo por entrada sobre Prestiani, justamente por esse motivo. E não encontro daquilo que dizias, Matilde. Não é só para o Benfica, também o Moreirense agora se pode sentir lesado em causa própria pelo miserável estado de relevado aqui em Moreira de Cónegos.
7: Sim, é muito difícil naquilo que são as travagens,
6: é uma
7: mudanças de direção.
6: Pista de gelo. Não há outra definição.
7: Exato, cada vez que tentam promover uma travagem, normalmente há tendência a escorregar um bocadinho mais e 2 centímetros, 3 centímetros fazem com que depois possam acertar num adversário ou não consigam fazer o corte da melhor maneira e depois acabar por promover a falta. De facto, é um campo que não está muito praticável para promover um bom jogo. Só para esclarecer, e há pouco falávamos, vamos deixar bater o canto, parece-me falta de comunicação, mas mais do Samu, que está de frente, o Banjaki acaba por levar com ele num lance em que é normal estar a perseguir o adversário.
6: Canto para o Benfica, é o sexto nesta primeira parte para a equipa comandada por Marco Silva. Vai levantar Sheldrup à direita, atenção ao cativamento de Longley, fora! Por cima, outra vez da baliza de André Ferreira, atenção que Longley fica a queixar-se, os jogadores do Benfica rodeiam Fábio Veríssimo, salta a tampa a tudo o que é banco do Benfica.
5: Ali num lance, depois do pontapé de canto batido no lado direito, Longley de mansinho a colocar a cabeça à bola, a conseguir cabecear, mas ao mesmo tempo a chocar com um jogador do Moreirense, parece-me ter sido com o Francisco Domingues, e fica ali, de facto, com dificuldades dentro da grande área cónega.
6: Está Prestiani a tentar perceber se Fábio Veríssimo vai recorrer ou não ao vídeo-árbitro, se Rui Costa, neste caso, no sentido contrário, vai dar algo a Fábio Veríssimo para se inteirar, mas recupera Clément Longley, tudo sanado, ponta, pé de baliza para o Moreirense, atenção que Marco Silva salta disparado do banco para o quarto árbitro, Vítor Ferreira, e pede penalti, pede revisão, Walter.
2: Nas primeiras imagens, o jogador do Benfica baixa a cabeça e há ali um pé do jogador do Moreirense, mas é um baixa a cabeça, o outro levanta o pé, tenho muitas, muitas dúvidas. Para mim, se calhar, mandava jogar.
6: Pronto, a questão é essa, é que Fábio Veríssimo não está sequer a escutar o vídeo-árbitro, partida interrompida, não se sabe porquê, porque Fábio Veríssimo, para já, leva a mão ao ouvido direito, estará agora sim Bruno Malveira Marques a escutar o vídeo-árbitro Rui Costa.
5: Está a aguardar a decisão da cidade do futebol, numa altura em que os ânimos...
6: Vai ver! Vai ver a imagem, Bruno.
5: Sim, vai ao monitor aqui do estádio do Moreirense, claro, para satisfação dos adeptos do Benfica. Vamos então perceber se há motivo para a grande penalidade, no entender de Fábio Veríssimo.
6: Mas ias a dizer antes?
5: Estava a dizer que os ânimos estão um pouco quentinhos no banco do Benfica, porque de facto Marco Silva ficou muito irritado por Fábio Veríssimo não ligar, digamos assim, numa primeira instância ao choque entre Longley e o jogador do Moreirense na grande área. Posteriormente está então agora a visionar as imagens, numa altura em que o estádio está com mais público, porque no desenrolar do jogo foram entrando ainda mais pessoas, sobretudo no lado do Moreirense. Está uma excelente casa.
6: Jogadores do Moreirense, em sentido contrário, olham para as imagens, estão a acompanhar também a revisão VAR de Fábio Veríssimo e não querem acreditar que Fábio Veríssimo venha com decisão de marcar penalti. Ainda está a visionar as imagens o árbitro de Leiria, que há 48 horas estava a dirigir o Estoril Arouca na Moreira.
5: E o quarto árbitro vai conversando ali com o Manuel Mendonça. Isso. Manuel Mendonça, enfim, vai assinando em sinal negativo.
6: Ó Bruno, deixa-me só dizer uma coisa. O Walter Madureira tocou no ponto. Se não há certezas, o tempo que se está a perder nesta revisão é absolutamente inaceitável.
5: Sem dúvida. Até porque, lá está, como o Walter disse, e também a minha percepção, o jogador... ao tentar cabecear, baixa-se e depois, claro, há o choque, enfim, eventual, com o jogador do Moreirense em sentido contrário, a tentar aliviar a bola. Langley, é certo, fica magoado, mas demora-se, de facto, muito tempo para analisar um lance como este.
6: Sem necessidade, já estamos para lá do minuto 45, ainda não subiu sequer a placa do quarto árbitro. Aí vem Fábio Veríssimo com a decisão.
5: Ainda não.
6: Volta, é volta.
5: É, agora sim.
6: Vamos lá tentar ouvir.
5: Vai dirigir-se para a zona central do relvado, faz o sinal de vídeo ao árbitro. Vamos então escutar as palavras de Fábio Veríssimo.
6: Penalti para a equipa do Benfica. Falta de Parcemon sobre Longley. Dois franceses, cartão amarelo para Parcemon. E vamos ter castigo máximo para o Benfica, Bruno.
5: Mesmo no finalzinho da primeira parte, numa altura em que o quarto árbitro da partida tem a placa na mão, Vítor Ferreira ainda não subiu. Momento alto desta primeira parte para a formação das Águias.
6: Já com o André Ferreira a tentar jogos psicológicos com Vangelis Pavlidis, é o goleador do Benfica. Já com 11 golos em 10 jogos para já. A tentar o 12º em 10 jogos oficiais desta época. Sobe a placa, Bruno.
5: 3 minutos de compensação e, por falar em Pavlidis, ele que gosta deste adversário, marcou um hat-trick na época passada, na goleada por 4-0 aqui.
6: Esta época já fez hat-trick ao Casa Pia. Na época passada esteve em grande nessa goleada por 4-0, sem resposta. Ainda não era o José Mourinho.
2: Acho que é um penalti ao futebol português, José Pedro Pinto.
6: Vai fazer correr muita tinta. Vai dar muito que falar, certamente. Pontapé de penalti para Pavlidis. O Benfica pode adiantar-se em cima do intervalo. André Ferreira a bailar entre os postes. Fábio Veríssimo certifica-se de que não há invasores da área de rigor. Pavlidis olha para o árbitro. Espera autorização. Expectativa nas bancadas do comentador Joaquim de Almeida Freitas. Partiu Pavlidis, pé direito e atilhou para dentro!

0: Benfica, do Benfica, do Sport Lisboa e Benfica. De novo ele, sempre ele, ele, Vangelis Pavlidis, a abrir o ativo para o Benfica e a conseguir desfeitear André Ferreira, Bruno.
1: O suspeito do costume, a olhar para a bola, a respirar fundo, a correr, a rematar com o pé direito, guarda-redes para o lado direito, bola para o centro da baliza, Benfica em vantagem nesta parte final da primeira parte.
0: 12º golo na temporada para Vangelis Pavlidis, o 6º na Primeira Liga 26-27. Já na compensação acaba de marcar o goleador grego, na época passada foram 30, agora já vai em mais de uma dezena. Moreirense 0, Benfica 1, marcou Pavlidis, penalti.
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3: Zé, vamos ficar aí até ao final da primeira parte.
0: Posse de bola para a equipa do Benfica, vai tentar rodear outra vez a equipa do Moreirense, mas de qualquer das formas, Matilde Fidalgo, também com a tua perspectiva sobre este penalti que tanto tempo demorou a ser analisado e a ser descaroçado, mas com o Benfica, em matéria de jogo jogado, em matéria de justiça no placar, a justificar já pelo menos um golo.
4: Concordo, acho que vem trazer justiça ao, àquilo que tem sido o jogo e às oportunidades que o Benfica tem vindo a criar. De resto, eu comentava com o Walter, é um penalti que me parece na Liga Portuguesa será sempre marcado, que há contacto a mim pareceu-me nítido, logo na primeira vez que vi, portanto não percebi a necessidade de rever o lance outras vezes. Aquilo que eu acho que fica à apreciação do árbitro é se é Langley que se baixa demasiado, se é Paxima que tem o pé demasiado alto. Eu acho que foi ali um intermédio, acabou por decidir pelo penalti, mas como dizias e bem, um penalti depois bem marcado, mas que vem trazer alguma justiça ao resultado, se é que no futebol se pode falar de justiça.
0: Sim, sem dúvida. Tentava ameaçar outra vez a equipa do Benfica com muito espaço agora, Bruno.
1: Do lado esquerdo, o Seldrup a encaminhar-se para a grande área. O passe para o centro da área foi Francisco Domingos, de qualquer maneira a aliviar.
0: Bola para a equipa do Benfica, mas não há tempo para mais. Apita Fábio Veríssimo para o intervalo. Tudo para os balneários. Vale o golo de Vangelis Pavlidis aos 45+3 de penalti. Moreirense 0, Benfica 1. Recordem os protagonistas aos balneários, Bruno.
1: Saída calma dos protagonistas. Festa por parte dos adeptos do Benfica que viram a sua equipa em vantagem no final desta primeira parte. O árbitro fica ali a ouvir dois dos jogadores do Moreirense, são eles o capitão Dinis Pinto e também Manuel Mendonça, ficam para últimos para saírem para as cabines. Bom, e agora é tempo dos tratadores tentarem resolver, tentarem minimizar o problema dos tufos no relvado.
0: Porque este quintal, Matilde Fidalgo, rapidamente também teve o seu papel nesta primeira parte, atrapalhando o futebol praticado de parte a parte. Tal como dizíamos, Benfica sai em vantagem com relativa justiça nesta primeira parte.
4: Parece-me que o Benfica está melhor, sim, mas, e respondendo diretamente, o relvado está a prejudicar aquilo que é a qualidade do jogo. Dificulta a circulação de bola, dificulta os dribles e dificulta também o papel defensivo nas mudanças de direção. Portanto, pena que ainda estamos no verão, vamos ver o que é que o inverno traz para os relvados portugueses.
0: Obrigado, Matilde Fidalgo. Tempo de intervalo em Moreira de Cónomos, Walter Madureira e ouvinte Antena 1. Vale o golo então do Pavlidis de penalti aos 45+3. Moreirense 0, Benfica 1. Voltamos daqui a pouco para a segunda parte. Até já.
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3: Voltamos a centrar atenções em Alvalade, sensivelmente 15 minutos para jogar no Galatasaray Sporting, ou Sporting Galatasaray, com vitória dos Leões por 3-1.
6: Ataca a equipa do Galatasaray, bola na grande área, Rui Silva aos papéis, a bola voa, mas há falta sobre o guarda-redes do Sporting, é livre para o conjunto de Alvalade. Luís Cristóvão, temos aqui trabalho por fazer, para recuperar, porque várias substituições no conjunto de Alvalade, Zalazar, Soares e Dumbiá já não estão, entraram Ioannidis, Flávio Gonçalves e Silas Anderson. Do outro lado, falámos da saída de Sané para a entrada de Rafael Leão, há ainda a saída de Ilmaz para a entrada de Denis Gull.
7: Sim, a equipa do Sporting melhorou bastante nesta segunda parte, veio realmente com outra cara, veio muito mais incisiva em termos ofensivos, está a ter mais bola, apesar de continuar a ser o Galatasaray o dominante na posse, está a ter mais bola a equipa do Sporting e acima de tudo a criar muito mais situações de chegada à área e de remate à baliza à guarda de Shakir. O Galatasaray ofensivamente desapareceu e desaparece a partir do intervalo, a equipa nunca vem bem e as trocas que fez também não melhoraram por ela. E Rafael Leão super apagado, parece até algo afetado pelas assobiadas monumentais que vai ouvindo sempre que se aproxima da bola. A equipa do Galatasaray não conseguiu criar situações de perigo perante um Sporting que chega através de duas bolas paradas a uma vantagem, talvez peca um pouco por exagerada, mas que já cheira à justiça.
6: Bola para a equipa do Galatasaray. Terreira acaba por perder, recupera a formação do Sporting por Altimira, que teve há pouco uma grande oportunidade, David Carvalho, para fazer o quarto para o Sporting.
8: Precisamente na cara de Gürkan Sakir, acabou por atirar à figura do guarda-redes da seleção turca, de resto ele esteve no Campeonato do Mundo. Mais uma grande oportunidade para a equipa do Sporting, que poderia ter ampliado esta vantagem. Vence por 3-1 o Sporting frente ao Galatasaray. Uma nota para Rodrigo Salazar, que foi substituído, como bem sublinharam há pouco, e substituído também para ouvir um valente aplauso por parte dos adeptos do Sporting aqui em Alvalade.
6: É, o que não vale, Luís Cristóvão, o golo de Salazar, porque é talvez a única nota positiva na exibição do Uruguai.
7: É um grande golo. Salazar creio que está aqui sob demasiada pressão neste momento. Também os adeptos não estão a ajudar, porque estão a olhar para as exibições de Salazar com um cronómetro a medir o tempo entre a bola chegar aos seus pés e ele a libertar. Parece-me algo exagerado aquilo que está a ser feito a Salazar, ou que foi feito a Salazar desta noite. Ele respondeu da melhor forma através de um livre perfeito, mas é um jogador, ou diríamos de outra forma, o jogador não tem culpa de quem o contratou ter contratado uma coisa que o jogador não é. E o Sporting vai ter que saber adaptar-se a essa realidade.
6: Posse de bola para a equipa do Sporting. Quaresma a descobrir. Jani Catamo ainda no meio campo defensivo. No meio de dois adversários vai para o relvado. O árbitro diz que não há falta sobre o moçambicano. E por isso a posse de bola muda de dono. E é agora do conjunto tetracampeão da Turquia, com Terreira. Terreira a deixar para Davison Sanchez. Vai jogando no interior do grande círculo. Agora a colocar a bola em Terreira. Terreira à procura de soluções. Deixa para Ismael Jacobs. Abre na esquerda. Para quem? É isso, Rafael Leão com bola. Joga com Davison Sanchez. Vai deixar na meia direita à procura de Salai. E está a abrir no corredor direito para um companheiro de equipa que não tem muito espaço. Galatasaray, o Sporting vai defendendo com muita gente atrás da linha da bola. Agora é Davison Sanchez. Deixa para Torreira. Torreira no meio campo do Sporting à procura de uma linha de passe. Há poucas. Abre na direita para Salai. A meio do meio campo contrário, o Internacional Nacional pela Hungria, vai pisando, rodando, encontrou Davinson mais atrás, este de central em central para Jacobs. Jacobs para... Nem é preciso dizer nada. Leão mete na área para Denis Gol, de costas, acaba por falhar a recepção. Denis Gol é livre para o Sporting.
8: E cartão amarelo para o jogador do Galatasaray.
6: Denis Gol entrou há pouco, o jogador que custou 10 milhões, espectadores em Alvalade, David Carvalho.
8: 44.054 espectadores. Não é uma casa cheia, mas é uma boa casa, tendo em conta que estamos a meio da semana.
6: Só aqui fazer uma adenda, não foi o Mas que saiu para dar lugar a Denis Gol, foi Batrakov. Não foi o 53, foi o 83 que abandonou o relvado. Passe de bola para o Sporting, 44 mil espectadores em Alvalade. Neste arranque da Liga dos Campeões, o Sporting em outubro, na segunda jornada, vai à França, ao Boulard de Lely, defrontar o Lens, num ambiente sempre muito, muito difícil para quem lá joga na condição de visitante. Já o Galatasaray vai receber na sua casa o Barcelona. Lançamento para Vaiani. Leão já não tem muitos amigos, David. Sim, ainda fica com menos.
8: De facto.
6: Bola para a equipa do Galatasaray, vai ganhar lançamento à esquerda, junto do banco de suplentes, onde está de pé Rui Borges. Elma ali a lançar, coloca numa zona central para a Terreira, mas Luís Cristóvão, parece um Galatasaray que já mandou a toalha ao chão.
7: Sim, apesar de preparar agora uma série de três trocas para daqui a instantes, é uma equipa do Galatasaray que em termos ofensivos deixou de criar perigo e por isso mesmo vê as hipóteses de lutar pelo resultado também esfumarem-se um pouco.
6: Tenta atacar agora pelo corredor direito. Atenção que há ali um puxão do Maxi Araújo. O árbitro assinala a falta, apesar do auxiliar ter mandado jogar. É livre para o Galatasaray.
8: É um livre na zona lateral, na linha limite lateral da grande área do Sporting, lado direito, da forma como ataca a equipa do Galatasaray. E vai sair pontapé livre para a grande área dos Leões. Daqui a pouco vai haver mais substituições na equipa do Sporting também, para lá das três que estão já previstas na equipa do Galatasaray. Vai entrar Debaste na equipa do Sporting.
6: E Fresneda.
8: E também Ivan Fresneda.
6: Amarelo para o treinador do Galatasaray. Protestava por falta neste lance que o árbitro até marcou. Mas houve aqui um momento de dúvida porque o auxiliar manteve a bandeira lá embaixo e é mesmo à sua frente. É livre para o Galatasaray. Lado direito da grande área do Sporting. Da forma como ataca o tetracampeão da Turquia. É um livre perigoso. Sara bateu o primeiro posto. Rui Silva! Com uma sapatada mete fora. É lançamento para o Galatasaray.
8: Foi direto à baliza com o pé esquerdo. Sara, o brasileiro, a atirar forte para Rui Silva a desviar. E agora sim, a substituição na equipa do Sporting. Eduardo Quaresma a sair para a entrada de Zeno Debaste. Vai também entrar Ivan Fresneda. E Vaianidis sai do terreno de jogo.
6: Esgota as alterações, Rui Borges. Agora devidas trocas no Galatasaray.
8: Esta a saída do Galatasaray de Gabriel Sara. Também Yunus Akkun, o capitão, para a entrada de Renato Nhaga, ele que já passou pelo futebol português, pelo Casa Pia. Vai também entrar Ilkay Gundogan, mítico jogador, antigo jogador do Manchester City e do Barcelona, entre outros. E agora ainda demora um pouco a entrar, aí está ele.
6: É porque falta também uma placa.
8: E vai também entrar Hugo Chukwu. Leslie Uguchuku para a saída de Lucas Torreira.
6: Agora triplo alteração no Galatasaray, que também esgota as substituições. Gundogan, 115 jogos na milionária nesta Liga dos Campeões. É de longe o jogador deste conjunto com mais presenças na prova. Lançamento feito, bola ao primeiro poste. Aparece um cabeceamento, a bola para Leão. Leão tira o adversário do caminho, entra na grande área, tenta ali contornar a Fresneda, cruzou, corta! Altimira depois não afasta. Fica com posse de bola a equipa do Galatasaray, com o Leão a tocar de primeira, a bola para trás. Salai vai pisando o jogo à procura de soluções e vai puxando atrás. Luís Cristóvão, tripla alteração no Galatasaray e o esgotar da dança das cadeiras no banco de Rui Borges.
7: O Galatasaray renovou todo o meio campo, assim antes do fim, parece margem curta para ter grande efeito, mas dá uma nova energia ao corredor central neste último respiro do jogo para o conjunto campeão turco. Do lado do Sporting, a saída de Quaresma, que estava já ali com algumas dificuldades, ele nesta segunda parte passou a sofrer um pouco, para entrar de base e também refrescar do lateral direito.
6: Faltam 5 minutos para os 90 em Alvalade. Sporting 3, Galatasaray 1.
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3: João Santos Correia, também na parte final dos jogos que decorrem a esta hora, o Paris Saint-Germain vai batendo o Bratislava por 6-1, o Nápoles perde em casa com o Arsenal por 1-0, o Liverpool vai vencendo o Atlético por 2-1 e lá está, o Sporting vence em Alvalade por 3-1.
6: Posse de bola para o Galatasaray, já lá para tirar cruzamento, ajeitou, pé direito, pé esquerdo, devolve ao corredor, e Jakobs pode levantar para a grande área, muita cerimónia, agora atrasou de novo para o húngaro, e este para El Malé, El Malé a rodar para o ex-Casa Pia, recebe Renato Nhaga, Nhaga no bailado, tenta tirar do caminho, Jénica também não consegue, é desarmado, a bola sobra ainda para Rafael Leão, Leão puxado, agarrado, falta de Fresneda. Nada. Livre para o Galatasaray, tentava jogar rápido, o árbitro não deixou, vai Elma ali então colocar a bola a rolar. Tenta o Can Buruk chamar a atenção dos seus jogadores, porque David quer toda a gente na área.
8: Toda a gente lá para a grande área do Sporting, com Rafael Leão à espera da bola, o Livre vai partir, já partiu.
6: Para Salai, vai levantar agora, bola larga, segundo posto, cabeceamento em corte, tira depois Maxi Araújo, de qualquer maneira, a bola rola, lançamento para o Galatasaray.
8: Sobre o lado direito do ataque, ainda no meio campo defensivo da equipa do Sporting, lança Salai.
6: Dá ideia, Luís Cristóvão, que as mexidas no meio campo do Galatasaray pode ser já o Can Buruk a pensar no jogo de domingo frente ao Kaká do Sport.
7: Poderá ser, mas creio que também é importante do lado do Galatasaray neste último ataque ao jogo poder refrescar um bocadinho esta zona do meu campo. Os chamas jogadores têm sido pouco utilizados, é certo, mas o Gouchouko e Gundogan são dois jogadores com cartel para poderem estar no 11, e Nhaga uma das apostas de juventude para o futuro do Galatasaray.
6: Cruzamento de Leão, sem destino, aplaude a bancada de Alvalade, mas deixou-se dormir ali Luís Guilherme, aproveita pelo corredor direito, lá vai o Gala, é desarmado Ilmar sem falta, recupera a equipa do Sporting por Silas Anderson, a receber e a meter gelo, faz a rotunda e entrega em Altimira, no meio campo defensivo joga a equipa do Sporting, aparece o corte limpo e tem do árbitro, posse de bola para a formação turca, com o Renato Nhaga a tentar acelerar, toca agora curto atrás para Jacobs, e este para Ilkay Gundogan, Gundogan a descongestionar para o corredor direito, onde está o Gouchouko, pode tirar cruzamento, joga com Ilmaz, este a cruzar, a bola desviada, pingou para as mãos de Rui Silva.
8: A agarrar ainda no interior da pequena área, o guarda-redes do Sporting, a mandar agora a equipa subir nestes minutos finais, em que a equipa do Sporting vai conservando essa vantagem por 3-1, frente ao Galatasaray, nesta primeira jornada da fase regular da Liga dos Campeões.
6: Sporting que tem próximo encontro domingo, 20h30 da noite, em Vila Nova de Famalicão, frente ao clube local. A bola para Renato Nhaga, joga no meio campo ofensivo, deixa agora na meia esquerda para Elma Ali. Elma Ali a descobrir o Gouchouko, vai variar, faz ali apenas o papel de distribuidor, entrega na direita para Ilmaz, tentava acelerar Araújo, coloca o corpo à frente, lançamento para o Sporting.
8: Ilmaz a tentar furar pela direita, mas a ganhar o lançamento a equipa do Sporting ainda no meio campo defensivo.
6: Lançamento então para o Sporting. Sporting que depois da visita a Londres vai receber aqui o Lask Lens, depois vai a Stamford Bridge jogar não com o Chelsea mas com o Shakhtar Donetsk, recebe o Manchester United num jogo certamente especial, vai a Roma, recebe a Barcelona e termina em janeiro no Etihad, no terreno do Manchester City. Já o Galatasaray, depois da recepção a Barcelona na próxima jornada, vai visitar o Lille, recebe o Stuttgart, recebe o Aston Villa, vai ao AEK de Atenas, recebe o Feyenoord e termina no campo dos bicampeões da Europa, no Parque dos Príncipes, frente ao Paris Saint-Germain. Joga a formação do Sporting em meio campo ofensivo, está a terminar o último minuto desta segunda parte, estamos a chegar ao fim do minuto 90, o Sporting vence por 3-1, golos de Soares, de Zalazar, e o primeiro foi de Jaime Catamo. Do outro lado, o Galatasaray teve em vantagem com um golo também marcado por um jogador do Sporting, autogolo de Gonçalo Inácio.
0: Assinala o início da segunda parte em Moreira de Cónegos. Não há alterações nas duas equipas. Moreirense 0, Benfica 1. Vale o golo de Pavlidis, penalti.
6: Tempo de compensação em Alvalade, David.
8: 4 minutos acrescentados por Espen Eskes.
6: É o que falta então chegar em Alvalade com os 3 pontos entregues ao Sporting, que vai começar da melhor maneira esta Liga dos Campeões. Sporting que em 24-25 ficou no 23º lugar da fase Liga e caiu depois no play-off frente ao Borussia Dortmund na última temporada. Histórico, ficou no 7º lugar, foi direto para os 8º, onde eliminou o Bodoglim, caiu depois nos quartos de final frente ao finalista vencido, a equipa do Arsenal. Já o Galatasaray na última temporada ficou no lugar 20 e no play-off eliminou a Juventus com 7-5 no agregado. Nos 8º caiu perante a formação do Liverpool, derrota por 4-1. Bola para Jenny Catamo, é o Sporting com bola em meio campo ofensivo e é o Anidis do lado direito, trocou para Jenny Catamo, não passa por Davinson Sanchez, deixa para Renato Inhaga, e Inhaga a deixar para Gundogan. Gundogan faz a rotunda ali no meio campo defensivo, procura Rafael Leão e procura também Elmas. Gundogan não tem apoio, pede agora, chega Sanchez a receber, o colombiano toca para Leão, Leão a receber, marcado por Fresneda. Fresneda não consegue desarmar, a bola para Inhaga, roda em Altimira, vai lá, Fresneda faz falta sobre Renato Inhaga.
8: Dá livre para a equipa do Galatasaray, vai pingar a bola de novo a partir do lado esquerdo do ataque da equipa do Galatasaray, bola já para Rafael Leão.
6: Tenta qualquer coisa, cruzamento, passa! Sai do desfio por toda a grande área do Sporting, vai ainda recuperar Elmas do outro lado, levou melhor do corpo a corpo, tira o cruzamento, corta Gonçalo Inácio, a bola vai servida para Xalai, Xalai para Sanchez, e Sanchez a colocar para o Cortarão, consegue recuperar Inhaga, rendeu-se 6 milhões e meio de euros aos cofres do Casapia. Roda a bola com a equipa do Galatasaray, meio campo defensivo. Ali não há perigo. Bola para Salai. Salai para Inhaga. Inhaga a pisar e a descobrir Gundogan. A abertura agora na esquerda para o camisola 18. Gojuco vem da esquerda dentro. Abriu para Leão. Leão recebeu no pé direito. Encara Fresneda. Não passa no espanhol. É desarmado. Bem, Leão está de cabeça perdida. Vai sair a formação do Sporting em contra-ataque. O transporte, Anderson já colocou, atenção em Ioannidis, convida Sanchez para dançar, puxou dentro, pé direito, calibrou, serviu, ainda no ressalto, Fresneda, grande área, toque, corta, lança lá e a bola rola pela linha lateral, lançamento para o Sporting.
8: Rafael Leão já não conseguiu captar, dá lançamento para a equipa do Sporting sobre o lado direito, já perto da grande área do Galatasaray.
6: Leão não consegue captar porque convém dizer que os índices de concentração no Internacional Português não estão baixos, estão a zero. Lançamento para Fresneda, dá na zona central para Anderson, acaba a cometer falta o dinamarquês, é livre para o Galatasaray, estamos já no último dos 4 minutos e oi, Fresneda entrou, fez 3 faltas e os jogadores do Galatasaray, David, não estão a achar piada nenhuma à intervenção do jogador espanhol.
8: Se aproximaram dele 2 ou 3 vezes para lhe dizerem das boas.
6: Posse de bola para a equipa do Galatasaray, vai entrar no meio campo ofensivo, Inhaga tocou curto, Gundogan descongestionou, não há tempo para muito mais, 20 segundos, bola para Gundogan. O Galatasaray vai acabar o jogo com posse de bola, mas é com isso, isso não dá pontos, bola para Leão. Custou muito dinheiro aos cofres do Galatasaray, 38 milhões de euros. A bola para Jacobs, vai redonda sair pela linha. Final é canto para o Galatasaray.
8: Mais um canto nestes minutos finais para o alemão Jacobs, que agora empurra o jogador do Flávio Sporting, Gonçalves, que tinha ali por perto, Flávio Gonçalves, um empurrão ostensivo. Vai bater o pontapé de canto, entretanto, Espanescas ficou-se por umas palavrinhas.
6: Canto para Jacobs, aproveitou ali Flávio Gonçalves para puxar também pela bancada de Alvalade, vai bater de pé esquerdo, bola levantada, primeiro posto, corta o menino, a bola rola para a linha lateral, o tempo já passou, Salai vai ainda despejar na área, tira Anderson, acabou! Dos campeões com o pé direito, com os primeiros 3 pontos no bolso, David Carvalho.
8: Entre os adeptos do Galatasaray a desilusão é grande, a festa é para os adeptos do Sporting, que ficam agradados com este resultado e também com esta exibição. O Sporting arranca esta temporada 26-27 com um triunfo no arranque também da Liga dos Campeões nesta primeira jornada, competição em que o Sporting na época passada fez boa figura, excelente figura, o Sporting que acabou por cair apenas nos quartos de final frente ao Arsenal, destino idêntico teve a equipa do Galatasaray, caiu nos oitavos de final frente a uma equipa inglesa, isto para assemelhar os destinos das duas equipas frente neste caso ao Liverpool. O Sporting conquista este este primeiro triunfo. Os jogadores agora concentram-se no terreno de jogo, mais sobre o centro do terreno de jogo, para se cumprimentarem. E claro, os adeptos do Sporting saem daqui bastante agradados. Tiveram mais de 44 mil, ligeiramente acima dos 44 mil adeptos aqui em Alvalade, para este Sporting Galatasaray. E Rui Borges sai também aqui com um dado importante, é que talvez a confiança de Zalazar possa ter subido um pouco com o grande golo que fez a diferença neste resultado, um pontapé livre do ex-jogador do Braga. Transferência recorde do Sporting, foi transferido por 30 milhões de euros.
6: Ora bem, vamos aqui rapidamente, Luís Cristóvão, para seguirmos para Moreira de Congos. Primeiro, uma breve análise a esta vitória do Sporting por 3-1.
7: Primeira parte muito difícil para a equipa do Sporting. Os primeiros 17, 18 minutos foram mesmo para esquecer, domínio total do Galatasaray. O Sporting viu-se a perder, teve que puxar um pouco dos galões para chegar ao empate, mas na primeira parte sempre com imensas dificuldades, e depois na segunda parte, depois do intervalo, um Sporting mais próximo daquilo que quer ser, mais senhor de si. Olhando para os números finais do jogo, percebe-se ainda assim que houve um predomínio do Galatasaray, mas a melhor segunda parte do Sporting acaba por lhe valer também o resultado positivo.
6: Ora bem, Luís Cristóvão, vamos olhar para o homem do jogo, eleger o homem do jogo deste Sporting 3, Galatasaray 1.
7: Quando o barco metia água por todos os lados, Quaresma ainda foi o líder defensivo, ainda foi o homem que conseguiu aqui e ali fazer algumas intervenções para aguentar o Sporting, e depois também parte dele, o arranque para o primeiro golo, foi um jogador muito influente na forma como o Sporting sobreviveu e se pôde lançar para a vitória.
6: Foi preciso o homem do Real para ajudar o Sporting, porque o capitão estava a dormir no relvado de Alvalade durante 45 minutos. Ora bem, a partir do estádio de Alvalade, o Galatasaray marcou primeiro com o autogolo de Gonçalo Inácio aos 5 minutos. Jenny Catamo marcou aos 27. Luís Soares, na segunda parte, operou a reviravolta de penalti. Minuto 57, fez 2-1 aos 63, num grande golo do livre-direto. Zalazar deu vitória à equipa do Sporting por 3-1, jogo em que o Sporting começa então nesta fase liga a vencer da melhor maneira possível para os comandados de Rui Borges no estádio Alvalade. A reportagem foi do David Carvalho, os comentários do Luís Cristóvão, o som cuidado pelo João Gonçalves, o relato foi do João Santos Correia. Vamos lá então, continuo com a RTP Antena 1, agora em Moreira de Congas.
3: Um abraço e bom regresso nesta jornada de quarta-feira. Vitória do Barcelona, 5-1 ao Feyenoord. Stuttgart 3, Viking 1. Paris Saint-Germain 6, Bratislava 1. Liverpool 2, Atlético 1. Sporting 3, Galatasaray 1. E o Nápoles perdeu em casa frente ao Arsenal por 1-0.
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3: Já a seguir vamos fixar na segunda parte do Moreirense-Benfica.
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3: Cuidados técnicos do Fábio Abreu, a reportagem do Bruno Malveira Marcos, comentários da Matilde Fidalgo, a narração do José Pedro Pinto.
0: Ataca a equipa do Benfica, já vou Matilde Fidalgo e também ao Bruno Malveira Marques à esquerda, a equipa encarnada, a bola para Prestiani, tiro do caminho de Dries Pinto, a simulação assistiu, Chialdrão bateu para dentro! Jogada!

0: Benfica, do Benfica, do Sport Lisboa e Benfica. Desdobramento nesse corredor esquerdo, Bruno Malvana Marques, em que Cial de Roupa e Prestiani combinaram de olhos fechados para dobrar a vantagem e dar tranquilidade aos encarnados.
1: Excelente jogada da equipa do Benfica no corredor esquerdo, de ângulo reduzido dentro da grande área, o passe do argentino para o norueguês, o remate e a bola a passar por baixo, por entre as pernas do guarda-redes André Ferreira. O Benfica a ampliar a vantagem para a grande festa dos adeptos encarnados presentes nas bancadas, numa altura em que a equipa do Moreirense faz uma dupla alteração, entradas de Ian Lincoln e também Tiago Andrade, saídas de Landerson e também Alexandre Parsemão.
0: Duas alterações na equipa de Vasco Botelho da Costa no preciso momento em que o Benfica consegue dobrar essa vantagem com a estreia a titular no campeonato do Xaldrup, coroada com golo. Marcou no norueguês o seu primeiro no campeonato da Liga 26-27 aos 10 da segunda parte. Agora, se preferir no cronómetro global, já vamos com 56 aqui em Moreira de Cónegos. Moreirense 0, Benfica 2.
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0: Matilde, o Benfica vinha demonstrando algumas dificuldades de esclarecimento no último terço, mas desbloqueado esse mesmo marasmo num jogo que estava mais aberto, promovido pela mudança também de linhas e espaço concedido pelo Moreirense, consegue chegar a esse golo de tranquilidade.
3: Parece-me que é uma segunda parte com um jogo efetivamente um bocadinho mais aberto e o Benfica a continuar a ser, pelo lado esquerdo tem muito melhores combinações. Prestiani e Xaldrup combinam de facto de olhos fechados e conseguiram, depois de um bom movimento de Pavlidis, muito típico dele, um ponta de lança que além de se oferecer na área, oferece muito ao jogo, baixa para tabular, consegue oferecer a bola a Prestiani e depois Xaldrup a fazer um movimento interior e a marcar. Parece-me que o Benfica entra um bocadinho melhor na segunda parte do que o Moreirense, ainda assim um jogo disputado com, deixa-me dizer-te que Barreiro hoje um bocadinho mais apagado, mais escondido, também mérito do Moreirense como tem conseguido tapar as incursões deste médio luxemburguês que normalmente tem muita chegada à área.
0: É, e que na Madeira frente ao Marítimo fez bicho e foi peça fundamental para essa vitória categórica na Pérola do Atlântico no Caldeirão dos Barreiros, frente ao recém-promovido Marítimo. Boas notícias também a partir do relvado Bruno Malvana Marques. Que milagre operaram os técnicos de manutenção aqui do piso em Moreira de Cónegos. Está muito melhor.
1: Está muito melhor. Uma palavra de apreço para a equipa de staff que trata do relvado, que recompôs conforme conseguiu em tão pouco tempo, apenas no período de intervalo. É certo que durante esta segunda parte provavelmente iremos ter a mesma fotografia, mas para já está bem melhor.
0: Tenta atacar a equipa do Benfica, perde o fio à meada Rafa Silva, a bola para a equipa do Moreirense. O Benfica a vencer por 2-0, confirmar tendências, marca em todos os jogos na época até agora e na Primeira Liga estabelece como melhor ataque, ou se preferir o ataque mais produtivo, já com 16 golos. Ainda não sofreu. A bola para Leandro Barreiro, apertado por Manuel Mendonça, a falta decreta o árbitro Fábio Veríssimo, pontapé livre para o Sport Lisboa e Benfica.
1: Falta sobre o internacional luxemburguês, toque por trás de Manuel Mendonça, livre já cobrado.
0: Marcos Silva para já, Bruno, sem grandes intenções mexer na equipa a partir do banco.
1: Para já, os jogadores em exercícios de aquecimento, mas, de facto, o técnico com uma vantagem confortável não pensa nisso.
0: Ui, que chocolate dá para este ano e Gilberto Batista entrou na grande área, vai embora.

0: Benfica soma hoje a sexta vitória seguida nos últimos dois jogos. Marcou 7 golos, não sofreu nenhum. Satisfeito com o atingir destes números, numa fase em que a agenda também será exigente, Gil Vicente, Milan, e essa oportunidade de atacar a liderança no Dragão, é importante também a subir ao segundo lugar e atingir este momento, nesta altura?
1: Não, muito importante era a vitória, eram os 3 pontos, num jogo que tínhamos em atraso, foi a opção nossa jogá-lo nesta altura, não tínhamos muito também por onde escolher, mas foi a opção nossa não jogar com o Moreirense no meio dos dois jogos do play-off. Havia essa possibilidade para nós e nós optámos por fazê-lo, sabendo que íamos sobrecarregar um pouco mais nesta altura, mas uma altura em que temos já mais jogadores com condição física, mais jogadores para rodarmos, mais jogadores para fazermos a gestão, se assim o entendermos, com um plantel um pouco mais identificado com a nossa forma de jogar, e essa foi a razão. Hoje era fundamental para nós, depois das boas exibições, dos bons resultados, no jogo que tínhamos em trás, ganharmos novamente, e como falou, muito satisfeito com não sofremos golos, uma exibição muito sólida, tirando um pontapé longo nas nossas costas, que o Moreirense tem ali um lance de perigo, não me lembro de praticamente mais nada, é sinal que nós fizemos um bom jogo em termos ofensivos, mas fomos sólidos e em termos defensivos praticamente não permitimos nada ao adversário, e é importante mesmo a ganhar 2-0, 3-0, não perder o foco, não haver ali um momento de desatenção, perdemos um ou outro passo já nos últimos 10 minutos que os jogadores sabem que eu não fico satisfeito por isso, porque é para manter o foco até ao fim, e deixa muito satisfeito. Disse-lhes, estamos a dar-lhes os parabéns, estamos satisfeitos, mas só 3 pontos, é momento amanhã deles descansarem, porque domingo temos mais uma batalha forte.
2: Boa noite, Marco.
1: Boa noite.
2: Marco Castro, SIC Notícias. Pedi-lhe também um comentário à resposta em campo do Daniel, na ausência do Bá. Como é que avalia isso, sendo que está aqui um concorrente à altura para o Bá?
1: O Bá já aqui está no nosso plantel, porque nós acreditamos nele. Esta é a realidade. O ano passado tínhamos, já falei disto mais que uma vez, tínhamos 3 laterais direitos com o Banjaki, vendemos um lateral que tinha feito uma grande temporada, que foi praticamente o titular da equipa do Benfica, e decidimos ficar com o Bai e com o Banjaki e ter 3 laterais à esquerda. Dois destes 5 laterais são 2 jovens de 18 anos em que nós, Benfica, acreditamos e passo a passo temos que lhe dando a confiança. No princípio, respondendo diretamente à sua questão, no princípio um pouco nervoso, alguns passos mesmo sem pressão que sentiu que havia ali algumas dúvidas, alguma indecisão naquilo que era a tomada de decisão, e foi crescendo. A equipa também ajudou, acho que a equipa também o ajudou nisso mesmo, para mim deixa-me satisfeito. O apoio do público naquele lado direito mais ofensivo, num outro momento que ele falhou um passo, também foi importante para um jogador jovem, e é isto que me deixa satisfeito, esta conexão que há entre os jogadores dentro do campo e também com os adeptos, com a equipa, porque todos juntos seremos sempre mais fortes.
3: Atrás do TSF, creio.
4: Boa noite, Tiago Santos, para a TSF, em direto. A posição onde hoje jogou o PSN poderá dizer-nos algo sobre o futuro do jogador? No seu entender, vimos-lo muitas vezes a pedir a bola junto à posição do Palhinha, a virar-se para o jogo, a ser quase ele a puxar a equipa para a frente.
1: Quem? Não percebi.
4: Se a forma como o PSN jogou hoje na zona central e a atitude que ele teve em campo, muitas vezes a pedir a bola para ser ele a jogar, para ser ele a encaminhar a jogada e a começar as jogadas ofensivas, dizem alguma coisa sobre aquilo que acredita que poderá ser o PSN no futuro como jogador e a evolução dele?
1: Eu não tenho a menor dúvida do que o Prestigiani é e o que será no futuro, não tenho a menor dúvida. No primeiro momento que eu tive disponível para jogar, vocês sabem a exibição que ele teve, jogando na esquerda, e tem jogado muito mais na esquerda, mas em muitos jogos já esteve à direita, outros jogos já esteve na posição que começou hoje. É um jogador que pode fazer as 3 posições por trás do avançado e falas muito bem, pode jogar como interior à direita. À esquerda é mais forte, como interior à esquerda, pelos movimentos que faz daquele espaço para dentro, e muito satisfeito com ele, um jogador que há intensidade que joga, há intensidade que treina, e depois isso reflete-se durante o jogo, um jogador que está com uma confiança muito, muito grande, porque também trabalha forte. Torno a referir o grande momento que ele está a viver, teve muito a ver com a pré-temporada e como ele se preparou, sabendo que não ia jogar os primeiros 2 jogos, e como ele desde o primeiro dia quis demonstrar a sua qualidade, caladinho, percebia que não podia jogar os 2 jogos, mas sempre a trabalhar forte, quando tinha momentos nos jogos de treino, a demonstrar a sua qualidade, e estamos muito satisfeitos. É um excelente rapaz, ainda muito jovem, tem apenas 20 anos, mas cheio de talento, cheio de qualidade, compete-nos a nós continuar a guiá-lo da melhor forma que conseguirmos, dar-lhe os caminhos para que ele jogue da forma como tem jogado, desfrute o seu futebol, um jogador que também gosta e trabalha forte, como sabe que tem que ser apanágio na nossa equipa, e muito satisfeito por ele. Foram

0: minutos, podiam ter sido mais, ele sentiu algo no aquecimento, que nós tivemos algumas precauções, houve ali um momento no aquecimento que ele sentiu algo, depois disse-me que estava em condições e jogou 60 minutos e era um momento que já tinha feito. Grande parte do trabalho era o momento de gerir-lo um pouco, porque tem jogado sempre, mas muito satisfeito com ele, com outros jogadores, não gosto de individualizar, o futuro dele será para aquilo que ele trabalhar, porque talento tem de sobra.
1: Fechamos aqui, bola na rede, creio.
2: Boa noite, Mister Dini Jacob, bola na rede. Se calhar já estando à espera das mudanças que o Benfica fez no lado esquerdo, o Moreirense ajustou a pressão, baixando o Alonso para a linha dos médios, mas com a entrada do Sheldrup para o corredor e para este ano e para a meia esquerda, o Benfica conseguiu, ou mostrou uma grande dinâmica ali no lado esquerdo, depois aproveitando também o apoio e os movimentos desde trás de Dal. Pergunto-lhe se a ligação de Sheldrup e Prestiani será um dos pontos fortes e um dos focos do ataque do Benfica no futuro e o que é que causou a diferença de eficácia entre a primeira e a segunda parte no ataque. Obrigado.
0: Não, em relação à diferença de eficácia foi... Nós continuámos a criar e eu acredito que não sei bem o número de oportunidades claras que temos na primeira parte e na segunda, não consigo precisar, mas nós começámos muito cedo a ter oportunidades. Nós tivemos muito boas oportunidades na primeira parte, mesmo em lances de bola parada. Nós, na primeira parte, claramente merecíamos estar a ganhar o jogo já de uma forma clara. Não sei o número, não sei os dados estatísticos, por acaso não vi antes daqui chegar, mas claramente uma primeira parte de muito bom nível, com o adversário a defender muito baixo, ou nós obrigámos o adversário a defender muito baixo, muitas vezes com uma linha de 5 e uma linha de 4 quase em cima da área, e nós fomos capazes mesmo assim conseguir criar oportunidades de golo, que é um muito bom sinal, deixa-me muito, muito satisfeito. A dinâmica foi, já falámos há pouco, foi muito boa no nosso corredor esquerdo, no nosso corredor direito também, com algumas dúvidas e algumas incertezas nos primeiros 15, 20 minutos, mas depois fomos crescendo, a equipa também foi crescendo, não havia muito espaço por dentro, era o momento de esticar a linha defensiva ao máximo que conseguíssemos do Moreirense, com alguns movimentos, como foi perguntado também do Prestiani, a vir buscar um bocado mais baixo, porque nós queríamos tirar o central daquela zona. Eles estavam a jogar com o central praticamente a marcar o Prestiani por trás e nós queríamos tirá-lo de lá, e era importante ele vir a uma zona mais baixa ou para rodar ou para pelo menos tirar mais um jogador daquela linha de 5. Foi o que fomos fazendo. Nós esperávamos o Moreirense a fechar o corredor direito com o extremo esquerdo a fechar e a fazer uma linha de 5, era o que esperávamos, foi para isso que também nos preparámos, apesar do Moreirense ter defendido algumas vezes em 4-4-2. O jogo passado não defendeu assim, nós estávamos preparados para isso também, preparámos bem, os jogadores entenderam bem, conseguiram depois expressar o nosso futebol e a nossa organização, quer com bola, quer sem bola, e deixa-me muito satisfeito por isso. A dinâmica foi boa. Não quero só falar do lado esquerdo, porque é importante também falarmos do outro corredor, porque queremos que o adversário se preocupe com os dois corredores e com o corredor central. Hoje não estava tão fácil chegar para ali, o Moreirense tinha muita gente por dentro, conseguimos em alguns momentos atrair por dentro para depois ir por fora, e é uma das formas que temos lá chegar.
3: Está terminada a conferência de imprensa de Marco Silva, o treinador do Benfica. Ainda na expectativa de ouvirmos algumas palavras de Vasco Botelho da Costa, temos sensivelmente 10 minutos, Zé Pedro Pinto, para essas tais declarações e para mais algumas notas.
4: Muito bem, Matilde, escutando a conferência de imprensa de Marco Silva, mais algumas notas. Faltou Marco Silva dizer porque é que gostou mais da primeira parte, quase que se adivinha, foi uma primeira parte de muito desgaste para a equipa do Moreirense, aproveitada na etapa complementar para o Benfica escalar nesse patamar de resultado. Ele geste Gianluca Prestiani como o melhor em campo neste Moreirense 0, Benfica 4. De qualquer das formas, aquilo que acabou por dizer Marco Silva sobre outra das peças fundamentais para esta goleada, Andreas Sheldrup, com essa confirmação de que, depois de tanta tristeza anunciada e à boa maneira de Raul Solnado, parece que é o senhor contente e o senhor feliz ao mesmo tempo.
5: Indo primeiro para a primeira parte, eu acho que o Benfica de facto tem bastantes oportunidades na primeira parte, e parece-me que Marco Silva fica feliz porque o jogo da primeira parte foi um jogo mais difícil do que o da segunda, e ainda assim o Benfica conseguiu demonstrar a superioridade, criar oportunidades e chegar mesmo à vantagem. Eu acho que é um bocadinho por aí que Marco Silva fica contente com a equipa, porque defrontou um Moreirense, como o próprio dizia, com linhas muito baixas. Eu falava há pouco dessa capacidade de retirar espaço que normalmente é vital para que o Benfica consiga criar oportunidades, e é verdade que mesmo com um espaço reduzido, eu tenho aqui apontado, logo aos 6 minutos o Benfica tem uma oportunidade, aos 29 volta a ter uma oportunidade, aos 35 também, e depois até tem aquela do canto, portanto mesmo bola parada vai tendo, conseguiu criar perigo. Eu acho que é um bocadinho por aí que Marco Silva está contente com a equipa, e a verdade é que chega mesmo ao intervalo em vantagem. A segunda parte foi um bocadinho mais fácil para o Benfica. Benfica. Portanto, dilatou o resultado, mas diante do Moreirense que se abriu um bocadinho e que não teve a capacidade de tapar espaços, de retirar profundidade, da mesma forma que o fez durante a primeira parte. Em relação a Sheldrup e Prestiani, eu próprio estava com muita dificuldade em definir qual deles teria sido melhor, com participação, tirando no lance do penalti, qualquer um dos dois teve participação nos golos, e dois jogadores que se entendem muito bem. Acho que um e outro conseguem tirar melhor partido do seu companheiro, ou seja, valem por si, valem muito, enquanto jogadores para a equipa também valem, mas a combinação, as combinações que conseguem desencadear pelo corredor valorizam quer um quer outro, e nesse aspecto o Benfica pode estar muito contente com dois jovens que já estão, é verdade, inseridos no contexto do Benfica há algum tempo e que já vinham a demonstrar provas, especialmente na temporada passada, dois jogadores que demonstraram a sua importância e o seu valor, mas que nesta temporada estão ainda mais. O Sheldrup nem é verdade, acho que ele termina muito bem a temporada passada. Sim. E ainda não tinha tido muito espaço, faz um bom Mundial e hoje dá uma resposta muito positiva. O Prestiani claramente é um jogador que já tinha demonstrado qualidade, mas que ainda não tinha demonstrado algo que tem vindo a conseguir fazer, que é uma constância e uma consistência que não teve até agora, que a idade também obviamente lhe vai dar, mas tem sido um jogador fundamental para o Benfica e também um jogador que já demonstrou ter capacidade de se apresentar em várias posições do ataque, o que de certa forma também é sempre bom para um treinador, porque pode fazer render, por exemplo, jogadores como o Sudakov, numa altura em que precisa de um 10, numa altura em que precisa de um extremo, também terá para este ano capaz de dar qualidade ao jogo, e portanto é um jogador em claro crescimento e afirmação neste Benfica. O Sheldrup também é um jogador que, estando em forma, pode dar muito à equipa encarnada.
4: E não deixa de ser curioso que estamos a falar de dois jogadores que foram alimentando autênticas novelas de verão em matéria de saída da luz, quer para este ano e quer Sheldrup, mas que agora se enturmam às mil maravilhas, contabilizando ainda um nome como Rafa, percebendo-se que Auschwitz aos poucos vai voltando àquilo que é o seu top físico para poder voltar a ser titular e formar dupla no meio-campo com Palhinha. A minha questão para ti, Matilde, é, no meio disto tudo, em que é que ficamos em relação a Sudakov? Pode ter irremediavelmente perdido esse estatuto de titular, e reforçando aquilo que dizias até durante o jogo, no momento da entrada de Sudakov, uma perda de bola que teve logo mal entrou, não aproveitou esse momento de oportunidade a que Marco Silva fazia referência, de não ter todos os jogadores disponíveis e ter de basicamente aproveitar aquilo que tinha na altura, não aproveitou bem o ucraniano?
5: Parece-me que tem tido dificuldades e há fases complicadas dos jogadores superarem e às vezes fala sobre se terem ou não aposta ou oportunidade. Para alguns parece que ter pouca aposta, de certa forma, quase que lhes dá aquela fome que depois em dois minutos que tenham de oportunidade querem mostrar tudo e conseguem fazê-lo. E há aqueles que, e parece-me que tem sido um dos pecados de Sudakov, tem sido bastante criticado, quer muito demonstrar que tem qualidade, provavelmente sente que o treinador lhe está a dar oportunidades e que não tem capacidade de responder. E hoje parte do banco e não entrou com a fome que lhe seria pedida para tentar combater com esta iminência de poder perder o lugar, até porque o Benfica tem, e estamos a falar justamente disso, jogadores com muita qualidade, e Marco Silva querendo encaixar todos no 11, e também porque eles têm essa plasticidade, essa capacidade de adaptação a outras posições, Sudakov começa a ver o seu lugar um bocadinho mais ameaçado. Há ainda Echeverri, que é um jogador que ainda não se estreou, mas que chega e que tem condições para jogar nessa posição. Portanto, Sudakov está efetivamente a ter o seu lugar cada vez mais ameaçado, e a verdade é que, acreditando ele que é um jogador com qualidade e reconheço-lhe muito potencial, ainda não conseguiu viver na luz, no pleno das suas capacidades, e poderá efetivamente estar a perder não tão lentamente espaço no 11.
4: Finalmente, e para fecharmos a tua análise, Marco Silva falou dessa estreia também de Daniel Banjaki na nova temporada, no lugar de Alexander Bá, que contraiu traumatismo no ombro na vitória folgada na Madeira frente ao Marítimo por 3-0. Fomos vendo um Banjaki que, ora condicionado pelo estado do relvado, ora ainda a tentar ter as melhores sensações e enturmar-se com aquilo que são as dinâmicas do estilo de Marco Silva, sem grandes atrevimentos que conhecemos da sua carreira ainda em tenra idade com 18 anos, quer das poucas oportunidades que aproveitou na época passada ao serviço do Benfica na era José Mourinho, mas sobretudo aquilo que demonstrou nos títulos europeus e mundiais de sub-17 para Portugal.
5: Parece-me que é um jogador com...
3: Matilde, desculpa interromper, vamos ouvir algumas das declarações de Vasco Botelho da Costa através da BTV.
6: Médio baixo para ajudar ali a controlar entre linhas. Mas, ou seja, acabámos por defender melhor por dentro, porque conseguimos não estar em igualdade numérica e estar em superioridade, mas depois o Benfica acaba por ser muito forte também por fora, mas isso nós já sabíamos, que há ali qualidade do lado lá. Mas é como eu disse, faltam-nos pernas, faltam-nos frescura. Agora, temos que, primeiro, lá está, descansar. Temos uma vez mais o tempo como adversário para segunda-feira. Dar uma palavra também de solidariedade, obviamente, com os nossos adeptos. Acho que fizeram-se ouvir, tiveram presentes, sentimos o carinho e o apoio deles no final do jogo e é muito importante para nós. Fazemos o apelo para que eles estejam na segunda-feira, porque queremos muito ganhar, queremos jogar bem. Queremos crescer do ponto de vista ofensivo, também já o disse, ainda não somos a equipa ofensivamente que queremos ser e que acreditamos que podemos ser. Em relação à época passada, mantemos a linha defensiva e o guarda-redes, os outros jogadores praticamente são todos diferentes, muitos deles chegaram há menos de 2 semanas e isso leva tempo, ou seja, em termos de dimensão física eu acho que eles estão preparados, muitos deles fizeram pré-épocas nos clubes que estavam. Mas obviamente que para aquilo que nós queremos e nós próprios, eu já o disse aqui, equipa técnica, também precisamos desse tempo para conhecer melhor os jogadores e aquilo que eles nos podem dar, e esta equipa vai evoluir muito, não tenho a mínima dúvida. Se calhar um pouco ao contrário da época passada, onde aquela base que nós herdámos já era uma base que se conhecia muito bem e depois foram acabando por sair jogadores. Neste momento precisamos ainda de algum tempo para ser a equipa que queremos ser e que sabemos que podemos ser do ponto de vista ofensivo. Do ponto de vista competitivo, lá está, eu não estou preocupado, não gostei, como é óbvio, não gostámos, estamos tristes, estamos desapontados. Mesmo com o valor do adversário, sentimos que a diferença não é assim tão grande para este tipo de score. Sentimos que se estivéssemos no nosso melhor podíamos ser muito mais competitivos, mas é o que é, e portanto também não vale a pena estar aqui a bater mais no ceguinho, como se costuma dizer.
3: A desilusão de Vasco Botelho da Costa perante este resultado e pelo facto também de ter existido pouco tempo, mas isso foi a inevitabilidade de ter aceito a marcação deste jogo para esta data. José Pedro Pinto, um sublinhado para terminarmos.
4: Matilde, queres concluir rapidamente?
5: Só dizer que parece-me que já que é um jogador com qualidade e é normal que, sendo jovem e sendo atirado para um jogo, não por uma oportunidade, se calhar que considera que o treinador lhe quis dar, mas por uma inevitabilidade, que é a lesão de um companheiro, hoje esteve um bocadinho Sim. aquém daquilo que era expectável, mas acredito que pelo potencial que tem, por aquilo que já demonstrou mesmo na equipa A do Benfica quando foi chamado a intervir, parece-me que é um jogador com mais que margem para dar outra profundidade, outra capacidade no momento ofensivo à equipa. Defensivamente não me parece que tenha estado mal.
4: Obrigado, Matilde, pela tua análise. Este Moreirense 0, Benfica 4. Uma nota final para o cartão amarelo que certamente os delegados da Liga dão ao relvado aqui do Estádio Comendador Joaquim de Almeida Freitas. Primeira infração. O regulamento prevê 2 jogos com o relvado em mau estado para ser interditado o estádio e não poder o Moreirense jogar aqui na condição de visitado. Próximo jogo na segunda-feira com o Marítimo aqui em Moreira de Cónegos. Veremos se tudo acabará bem. Despedidas da equipa da Antena 1, são cuidado pelo Fábio Abreu, a reportagem volante do Bruno Malvana Marques, a análise da Matilde Fidalgo, o relato do José Pedro Pinto, que em nome de todos se despede. Boa noite e bom descanso.
3: Boa noite, bom descanso também para a equipa RTP Antena 1. Jogo em atraso da jornada número 3. O Benfica venceu o Moreirense por 4-0. Falta agora na este Estrela da Amadora Sporting Clube de Braga, partida que terá lugar em Alverca. Noite de Liga dos Campeões. A equipa equipa do Sporting bateu o Galatasaray por 3-1. Rui Borges disse na sala de imprensa que esta vitória do Sporting foi uma vitória justa.
7: Entrar nesse campo. Estamos a jogar a melhor competição do mundo de clubes. Nem vou estar preocupado com o árbitro. Não falo no nosso campeonato, não vou falar na Liga dos Campeões também. A vitória é justa por tudo que fomos capazes ao longo de todo o jogo de fazer e de nos sobrepormos com o passar do tempo ao adversário acima de tudo.
3: Nas declarações no final do jogo na sala de imprensa, Rui Borges disse ainda que Quaresma é um jogador de seleção A.
7: Não tenho dúvidas que estará na calha para jogar a seleção nacional, porque começou os primeiros jogos do campeonato, jogou muito bem, saiu por opção apenas e só por estratégia e não por aquilo que é a qualidade dele, porque eu pessoalmente, independentemente de treinador, sou um grande fã dele e ele sabe disso. Gosto mesmo muito dele, é um miúdo especial, diferente, um grande jogador, e quando crescer ainda mais e está muito diferente, está muito mais maduro, e quando tornar ainda a crescer um pouquinho mais essa maturidade, é claramente um jogador de seleção.
3: Os elogios feitos por Rui Borges, o treinador do Sporting, numa noite em que o Barcelona goleou Feyenoord por 5-1. O Stuttgart bateu o Viking por 3-1. Paris Saint-Germain 6-1 ao Bratislava. Liverpool 2, Atlético 1 e Nápoles 0, Arsenal 1. No Handball Liga dos Campeões, o Porto entrou a perder frente ao Veszprém por 36-28. Amanhã joga o Sporting frente ao GOG da Dinamarca às 19h45. Equipa Antena 1 com Fábio Abreu e João Gonçalves, os técnicos. Os comentários do Luís Cristóvão e da Matilde Fidalgo, os jornalistas Paulo Vidal, José Pedro Pinto, João Santos Correia, David Carvalho, Bruno Malveira Marques, Central Técnica Jorge Almeida, técnicos de emissão Ricardo Costa e Matilde Sargo, o apoio de Alexandre Alho, produção de Alexandre Alho, apresentação e edição também de Walter Madureira. A todos, boa noite.
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Tenha um excelente serão com a RTP Antena 1 Açores. Sou a Graça Muniz. No apoio à emissão está o João Almeida. Vamos ficar juntos até à meia-noite.

Primeiro o GNR com Efetivamente, onde o narrador finge ser indiferente enquanto vai observando com o sentido crítico a hipocrisia, as aparências e o comportamento dos outros no dia-a-dia. Uma canção já antiga, mas que escutamos sempre com um sorriso. Depois a exortação ao amor com a Quinta do Bill, desde logo ao amor próprio a sermos a nossa melhor versão. Continuamos com a música mais recente. Sim.

Já vamos pensando no dia de amanhã, fazendo alguns planos e a previsão do tempo pode ajudar. Grupo Ocidental, períodos de céu muito nublado com boas abertas, tornando-se encoberto ao longo da tarde, períodos de chuva a partir do final da tarde. Grupo Central e Oriental, períodos de céu muito nublado com boas abertas. As mínimas vão oscilar entre os 22 graus em Angra do Heroísmo e Ponta Delgada e os 28 graus em Santa Cruz das Flores e na Horta. Agora vamos às notícias. Tenha uma muito boa noite.

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1: Meia-noite em Portugal continental e na Madeira, são 11 horas nos Açores. Olá, boa noite, Camila. Vamos aos temas em destaque nesta edição.
2: Boa noite. Benfica e Sporting triunfaram em noite de muitos golos, 4-0 em Moreira de Cónegos, no jogo em atraso da terceira jornada. O Sporting venceu por 3-1 o Galatasaray em Alvalade. O cabaz alimentar volta a subir e pode continuar por causa do preço dos combustíveis. O governo garante que está a fazer tudo o que pode para aliviar o aumento do custo de vida dos portugueses, mas o PS insiste nas críticas e volta a lembrar os ganhos em impostos. Centena e meia de funcionários do Hotel Miragem, em Cascais, já receberam as cartas de demissão.
1: Nesta altura, no Porto e em Coimbra, estão 17 graus, 19 em Lisboa, 22 em Faro, 23 em Ponta Delgada e Funchal, 24 graus. As notícias à meia-noite, a edição é de Camila Vidal.
2: O Benfica venceu o Moreirense por 4-0, jogo em atraso da terceira jornada do campeonato. O resultado põe o Benfica no segundo lugar da tabela da Primeira Liga, a 2 pontos do líder Futebol Clube do Porto, mas com os mesmos pontos que o Sporting. O Moreirense está em 13º lugar. Marcaram em Moreira de Cónegos esta noite Pavlidis, Sheldrup, Prestiani e Aursnes. Pavlidis consolida o lugar de melhor marcador da Liga com 6 golos. O Sporting bateu por 3-1. Os turcos do Galatasaray, jogo da primeira jornada da fase de Liga, da Liga dos Campeões. Gonçalo Inácio marcou na própria baliza aos 5 minutos, mas o Sporting deu a volta com golos de Jenny Catamo, Luís Soares e Zalazar. O cabaz de alimentos essenciais custa agora mais de 255 euros. É uma nova subida nas contas da Deco Proteste, mais 52 cêntimos do que há uma semana. Há 4 anos, custava menos 67 euros. Euros do que hoje. O porta-voz da DEC Proteste, Nuno Figueiredo, explica quais os produtos que mais contribuíram para o aumento desta semana.
3: O aumento mais significativo que se registra esta semana face à semana anterior diz respeito à courgette, também ao carapau e ao atum em posta enlatado. Estes produtos tiveram um aumento muito considerável e foram eles que, em certa medida, desestabilizaram o valor final do cabaz, que continua em tendência de subida. Se for ao supermercado, por exemplo, na segunda-feira, e levar 50 euros para fazer compras, se tiver feito o mesmo procedimento em janeiro deste ano, portanto há 9 meses, precisa de ter mais 14 euros para comprar as mesmas coisas que comprava no início do ano.
2: A tendência é o preço do cabaz de produtos essenciais continuar a subir, já que agora entra também na equação o aumento dos combustíveis, diz também a Deco Proteste. O cabaz de alimentos essenciais custa agora mais de 255 euros. Com o custo de vida a aumentar e o Governo a prometer que fez os possíveis para ajudar, o Ministro da Economia admite que os bónus nas pensões e os alívios no IRS não são suficientes, mas não se consegue mais, diz Manuel Castro Almeida.
4: Nunca é suficiente. Nenhum país que tenha contas equilibradas tem o dinheiro suficiente para apoiar na situação de guerra, ou consequências da guerra. Estamos a dar o apoio que é possível. E o que eu faço notar

0: é que num ano que era particularmente exigente, onde o Governo admitia não ter nenhum saldo orçamental, afinal o que o Ministro das Finanças vem dizer é que íamos ter um saldo orçamental que permite alocar mais 800 milhões de euros de despesa pública e mesmo assim continuar com as contas positivas, com as contas em ordem.
1: E sobre as contas em ordem, a Ministra do Trabalho e Segurança Social também deu essa garantia e indicou que os bónus nas pensões devem abranger cerca de 90% dos pensionistas. Já ontem o Governo falava em 400 milhões de euros para esta medida, outros 400 milhões para a baixa no IRS. No caso das pensões, a Ministra Rosário Palma Ramalho sublinha que não ficam em causa as contas da Segurança Social, porque a medida é custeada pelo Orçamento do Estado. Ora, o PSD discorda do entendimento do Governo e diz que pode sim fazer mais. É dar com uma mão e tirar com as duas, reação do líder do PS aos apoios anunciados pelo Governo para o gasóleo agrícola. José Luís Carneiro acusou esta noite no Porto o executivo de Luís Montenegro de ficar ainda com 400 milhões de euros.
2: O Governo dá com uma mão, mas tem vindo a tirar com as duas. Entre aquilo que dá e que tira, o Governo fica ainda com 400 milhões de euros nos cofres do Estado. Estou a falar de 600 milhões de euros de receita do IVA só este ano, não previstos na proposta do Orçamento do Estado para 2026, e estou a falar de um aumento de 600 milhões de euros que resultam do aumento dos impostos sobre os combustíveis adotada em 2024 e também adotada em 2025. O Governo diz que não foram impostos porque não foram à Assembleia da República. Isso é verdade. Mas foram portarias cujo efeito é o mesmo dos impostos.
1: Críticas por causa do anúncio desta quarta-feira, no final do Conselho de Ministros, dos apoios no gasóleo agrícola. José Luís Carneiro diz que o Estado teve uma receita de 600 milhões de euros em IVA que não estava prevista no orçamento do Estado, insiste o líder do PS esta noite no Porto. E esta quarta-feira ficou marcada também pelos partidos da oposição no Parlamento a criticarem os anúncios feitos por Luís Montenegro para as pensões e para o IRS durante o debate da moção de censura. São críticas ao sentido de oportunidade do Governo e a medidas pontuais em vez de estruturais. Madalena Salema.
3: A esquerda critica o bónus nas pensões anunciado pelo Primeiro-Ministro no debate da moção de censura. O socialista João Torres fala em cortina de fumo que não resolve o problema do aumento do custo de vida.
4: Num tempo em que as cortinas de fumo tomaram de assalto a política nacional, num tempo em que os artifícios políticos são o modus vivendi do Governo e não apenas do partido da extrema-direita, como vimos ontem, este Governo pesa, que já cansa e muito.
3: Isabel Mendes Lopes, do Livre, contesta a afirmação de Luís Montenegro de que a economia está melhor e questiona.
5: Melhor para quem? Para as famílias que estão afogadas em contas? E não é dar bónus no Natal que isso é mascarado.
3: A líder parlamentar do PCP não tem dúvida de que a realidade não é a que está espelhada nos discursos do Governo.
6: É inaceitável que o Governo continue impávido e sereno, como se não fosse nada consigo e entenda que não tem mais nada a fazer. Isto não vai lá com descontos.
3: O liberal Jorge Miguel Teixeira considera que os anúncios do Governo só servem para tentar comprar eleitores, estende a crítica aos socialistas.
7: E o PS e o PSD distribuem suplementos extraordinários conforme o calendário eleitoral, uma prática instituída de resto por António Costa. Uma verdadeira vergonha nacional que mais não é do que populismo e populismo caro.
3: No debate que antecede a retoma dos trabalhos parlamentares, na próxima semana, só PSD e CDS ficaram a defender as opções económicas do Executivo.
1: Debate da Comissão Permanente do Parlamento. Foram absolvidos os suspeitos de maus-tratos a animais em Santo Tirso no caso do incêndio na Serra da Agrela em 2020. O Tribunal de Matosinhos absolveu de mais de 230 crimes a antiga coordenadora da Proteção Civil da Câmara de Santo Tirso, o ex-veterinário municipal e três proprietárias de abrigos ilegais de animais. Em causa, crimes de maus-tratos a animais de companhia, abandono e abuso de poder que não ficaram provados. 93 cães e gatos morreram, estavam presos em dois canis, onde chegaram as chamas no incêndio florestal em Santo Tirso, em julho de 2020. De acordo com a acusação, na madrugada de 18 de julho, centenas de pessoas tentaram chegar ao Cantinho das Quatro Patas, o nome deste abrigo ilegal, para salvar os animais, mas foram impedidas pelas proprietárias, que agora são absolvidas. O PAN esteve no julgamento e a porta-voz do partido Inês Sousa Real promete recorrer da decisão.
8: Com um sentimento profundo de injustiça e de revolta, com todo o respeito que nos merecem os tribunais,

0: Bem, da Associação Midas. O despedimento de 177 trabalhadores do Hotel Cascais Miragem já está em curso, revela o Sindicato de Hotelaria do Sul. O hotel vai fechar para obras durante 2 anos. Opta por um despedimento coletivo. Os trabalhadores efetivos já receberam a comunicação do despedimento. Os sindicatos tentaram negociar com a empresa, mas sem sucesso, diz o dirigente Luís Batista.
1: Terminado que foi o período de negociação e informações em que o sindicato apresentou um conjunto de propostas e tentou, por um lado, e em primeiro lugar, evitar este despedimento coletivo e já numa segunda fase, minimizar o seu impacto social, terminando esse período de informações e negociações onde não foi possível chegar a nenhuma espécie de acordo porque a empresa recusou todas as propostas do sindicato, a empresa então passou a uma nova fase, que é a comunicação individual a cada um dos trabalhadores sobre o seu despedimento. E isso começou a acontecer a partir do dia 1 de setembro.
0: O objetivo do hotel, de acordo com este dirigente sindical, do Sindicato de Hotelaria do Sul, é que o processo termine até ao final de outubro e as pessoas vão sendo contactadas. Luís Batista acredita que era possível evitar o despedimento, apesar das obras de remodelação.
1: Muitos dos hotéis vão realizando obras, maiores ou menores na sua extensão, mas vão, muitas vezes, compatibilizando essas obras com o funcionamento da unidade hoteleira. Não foi esta a opção, mas uma das opções que se podia ter colocado logo desde o princípio era ter dividido esta obra em duas fases. Uma fase estrutural que admitimos que pudesse ter levado ao encerramento da unidade hoteleira, mas não durante 24 meses, por exemplo, de 6 a 12 meses, e isso teria permitido que houvesse o recurso, nomeadamente a ferramentas que a lei disponibiliza, como o layoff. Mas a empresa descartou logo essa possibilidade ao apresentar um projeto de obra de 24 meses. Mas quando nós vamos analisar o plano de obra, percebemos que, de facto, há ali um conjunto de intervenções que não são nada estruturais.
0: Esta quinta-feira, os sindicatos que representam os trabalhadores do Hotel Cascais Miragem vão estar à porta do edifício para uma conferência de imprensa e plenário. Patrícia Portela é a vencedora do Grande Prémio de Romance e Novela 2025. O júri da Associação Portuguesa de Escritores elege a obra Manual para Andar Espantada por Existir. A obra nasce porque José Gomes Ferreira escreveu As Aventuras de João Sem Medo e Patrícia Portela aproveitou essa obra para construir outra, que derruba os medos e mantém a imaginação em marcha. Cláudia Almeida.
2: Desafiar o medo.
3: Eu diria que este livro é um livro de fitness. É como ir ao ginásio. Uma pessoa exercita aquele disparate de andar dentro dos quartos do medo, o medo da solidão, o medo da verdade nua, que é um dos meus preferidos e que é muito atual. O medo de ninguém nos reconhecer, nos dar espaço para sermos como somos, o medo de viver ao contrário. E nós vamos exercitando diferentes maneiras de saltar muros e saltar os nossos medos, ou ultrapassar os nossos medos.
2: Resistir pela imaginação.
3: Fortalecer os ossos. Eu, pronto, tenho que fortalecer aqui o músculo da imaginação. Posso ir ler ali um bocadinho, porque vou sempre ler qualquer coisa diferente.
2: Ser embaixada, tudo o que pode este manual para andar espantada por existir, diz ainda a autora Patrícia Portela.
3: Mas também é um livro embaixada, é um livro que diz não se pode deixar um escritor como José Gomes Ferreira morrer, não se pode esquecer de um João Sem Medo, não se pode esquecer daquilo que era a poesia do José Gomes Ferreira e, portanto, também tem essa função de embaixada portuguesa no estrangeiro através de um livro.
2: No comunicado que anuncia o prémio, a Associação Portuguesa de Escritores sublinha a capacidade deste manual para andar espantada por existir, de fazer dialogar diferentes tradições literárias com ironia e liberdade. Patrícia Portela é uma autora muito contente.
3: Foi um livro que envolveu muita gente. As pessoas que trabalharam comigo na Bélgica, envolveram os atores que trabalharam comigo cá, envolveu imensa gente. Nós fizemos a peça 500 vezes para milhares de crianças e, portanto, foi crescendo também com isso e, portanto, o resultado é mesmo o resultado de muita gente. Por isso, acho que é um grande prémio. Estou muito contente.
0: Patrícia Portela, entrevista à Antena 1, algumas horas depois de saber, esta quarta-feira, que é vencedora da edição de 2025 do Grande Prémio de Romance e Novela da Associação Portuguesa de Escritores. É um dos mais prestigiados prémios literários em Portugal. Dau foi finalmente exibido e causou espanto no Festival de Veneza, onde é candidata ao Leão de Ouro. A estreia mundial de um épico sobre a história soviética aconteceu esta quarta-feira. O filme é de um realizador russo, dissidente. O governo ucraniano chegou a contestar a decisão do festival de selecionar esta obra, a que chama Propaganda, mas em Veneza o realizador disse estar a torcer pela Ucrânia na guerra. Tiago Alves.
4: O filme começou a ser imaginado há 20 anos, quando a Rússia e a Ucrânia não estavam em guerra. Foi sendo filmado, sobretudo concluído, na Ucrânia durante os últimos 3 anos. Ou seja, em contextos políticos muito diferentes. O cineasta russo dissidente, Ilya Krasnovsky, evita comentar factos da atualidade. Sobre a guerra, prefere partilhar uma convicção.

0: Acredito que a Ucrânia vai sobreviver e no futuro, de alguma forma, vai preservar a independência.
1: Dau parece um filme saído do cinema soviético de outra época. Tal é a dimensão cinematográfica que ganhou ao longo dos anos. Começou por ser um projeto sobre Lev Landau, prémio Nobel da Física, um dos criadores da bomba atómica, o Oppenheimer soviético, e tornou-se num épico sobre opressão e totalitarismo que condensa quatro décadas de história soviética em 3 horas e meia, com valores de produção tremendos. 300 mil audições, 40 mil figurinos, 10 mil figurantes, 400 papéis, um estúdio com 12 mil metros quadrados, 700 horas de filmagens. O que leva Ilia Krasnovsky a dizer que o filme está acima do tempo, do momento, da espuma dos dias.
0: Tento fazer algo que tenha um significado maior do que o momento em que as coisas acontecem.
1: Um mastodonte destes só podia caber num festival enorme como o Veneza, que convida a refletir através do cinema, mas ainda assim com a oposição do governo ucraniano, que contestou a opção de exibir, dar visibilidade, nesta altura, a um filme sobre a história de um país invasor.
2: E que ainda não tem data de estreia em Portugal.
3: Camila Vidal com as notícias à meia-noite na RTP Antena 1, simultâneo com Madeira, Açores e Mundo. 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
4: horas, 16 minutos.
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8: Viva, muito boa noite. É um gosto estar consigo. Obrigada por estar connosco. João Almeida e Graça Muniz. Vamos às despedidas desta quarta-feira, 9 de setembro.

Mais do que um instrumento, património cultural e material da nossa região. Viola da terra, alma musical. A Biblioteca Pública e Arquivo Regional Luís da Silva Ribeiro, em Angra do Heroísmo, lança o convite. Assista à sessão pública de apresentação oficial do processo de inventariação e salvaguarda destas práticas ancestrais. Saberes da construção artesanal, afinações e práticas de execução. 11 de setembro, programa do evento, 18 horas, inauguração da exposição Viola da Saudade, 18h30, apresentação pública da inventariação dos saberes e práticas de tocar a viola da terra dos Açores, atuação de Bruno Bettencourt e também de Rafael Carvalho, intervenção Saberes e Práticas de Tocar a Viola da Terra dos Açores com o Wellington Nascimento, técnico superior da Direção Regional da Cultura. Mais uma atuação de Bruno Bettencourt, da Terceira, depois com Orlando Martins, Pico, e Rafael Carvalho, São Miguel, com interpretação de temas açorianos, reunindo três formas tradicionais de tocar a Viola da Terra dos Açores. A entrada é livre. E há transmissão em direto. Se não pode estar presente, fisicamente, no local, poderá assistir online a partir das 18h30 no canal de YouTube da Biblioteca Pública e Arquivo Regional Luís da Silva Ribeiro. São alguns destaques do programa do evento, agendado para 11 de setembro a partir das 18 horas.

Longa vida, toda a sorte é o que desejamos. A Lúcia Muniz chegou aos 50 anos e ela vale ouro como atriz, como cantora. Muitos parabéns, Lúcia Muniz. Temos o mesmo sobrenome, mas não somos família. 23 horas, 50 minutos nos Açores.

0: Ao compasso do coração, vamos saindo desta quarta-feira, 9 de setembro. Foi um gosto ter estado na sua companhia, sua Graça Muniz. Contei com o apoio de João Almeida na emissão. À hora certa, notícias, depois ficamos em simultâneo com a RTP Antena 1, emissão nacional. Previsão para quinta-feira, 10 de setembro, Grupo Ocidental, períodos de céu muito nublado com boas abertas, tornando-se encoberto ao longo da tarde, períodos de chuva a partir do final da tarde. Grupo Central e Oriental, períodos de céu muito nublado com boas abertas. Santa Cruz das Flores e Horta estarão entre os 23 e os 28 graus. Angra do Heroísmo e Ponta Delgada estarão entre os 22 e os 27 graus Celsius. Vamos às notícias. Tenham uma muito boa noite.
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2: Uma hora em Portugal Continental e na Madeira, meia-noite nos Açores. Esta hora no Porto e em Coimbra estão 16 graus, 19 em Lisboa, 21 em Faro, 23 em Ponta Delgada, Funchal com 24 graus nesta altura da madrugada. E no que diz respeito às notícias, Camila, o que está no topo da atualidade?
3: Benfica e Sporting triunfaram esta noite, numa noite de muitos golos, satisfeitos para ouvir nesta edição. O cabaz alimentar volta a subir, desta vez 50 cêntimos em relação à semana passada, e deve continuar a subir por causa do preço dos combustíveis. O PS volta a pedir mais medidas ao Governo no dia do anúncio do desconto no gasóleo agrícola. O Governo não acusa pressão, volta a negar um auxílio generalizado à população nos combustíveis, e a Ministra do Ambiente diz que não vivemos uma situação extrema.
2: As notícias à uma, a edição é de Camila Vidal.
3: O Benfica venceu esta noite o Moreirense por 4-0, jogo em atraso da terceira jornada do campeonato. O treinador benfiquista Marco Silva saiu contente de Moreira de Cónegos.
4: Uma decisão muito boa, muito mais. Depois do segundo e terceiro gol, a equipa naturalmente baixou um pouco mais a intensidade do jogo. Temos vindo a jogar muitos jogos, 3 em 3 dias, mas muito satisfeito com a primeira parte, sem sofrer golos outra vez um jogo, e um jogo em que fomos claramente a melhor equipa.
3: O resultado põe o Benfica no segundo lugar da tabela da Primeira Liga, a 2 pontos do líder Futebol Clube do Porto, mas com os mesmos pontos que o Sporting. O Moreirense está em 13º lugar. O treinador Vasco Botelho da Costa admite que o rendimento da equipa está condicionado e sublinha: não são fáceis 2 jogos seguidos com Porto e Benfica.
5: O ser humano tem um organismo, e o organismo vive de estímulos e de adaptação, e nós estamos habituados a fazer 5 treinos, os nossos treinos obedecem a regimes físicos, e jogar. E a recuperação é uma recuperação que também tem X dias, X tempo. E portanto, como é visto, é uma novidade muito grande para nós. Ainda para mais, os 2 jogos seguidos que são.
3: Porto e Benfica teve o Moreirense de enfrentar. Marcaram esta noite em Moreira de Cónegos Pavlidis, Sheldrup, Prestiani e Arsnes. Pavlidis, consolida o lugar de melhor marcador da Liga com 6 golos. O Sporting bateu por 3-1 os turcos do Galatasaray, jogo da primeira jornada da fase de Liga, da Liga dos Campeões. E a equipa está na maior competição europeia para estar ao nível.
6: Vai-nos obrigar a olhar para jogo a jogo e perceber o que é que nós seremos capazes. Uma coisa eu sei, nós vamos competir. Estamos entre os melhores, queremos muito estar entre os melhores. Temos feito por isso, o clube tem feito esse crescimento para estar mais anos e seguido nesta grande competição.
3: Estar ao nível exigido, diz Rui Borges, treinador do Sporting. Gonçalo Inácio marcou na própria baliza aos 5 minutos, mas o Sporting deu a volta com golos de Jenny Catamo, Luís Soares e Zalazar nesta vitória frente ao Galatasaray. O cabaz de alimentos essenciais custa agora mais de 255 euros. É uma nova subida nas contas da Deco Proteste, mais 52 cêntimos do que há uma semana. Há 4 anos custava menos 67 euros do que hoje. O porta-voz da Deco Proteste, Nuno Figueiredo, explica quais os produtos que mais contribuíram para o aumento desta semana.
7: O aumento mais significativo que se registra esta semana face à semana anterior diz respeito à courgette, também ao carapau e ao atum em posta enlatado. Estes produtos tiveram um aumento muito considerável, e foram eles que, em certa medida, desestabilizar o valor final do cabaz, que continua em tendência de subida. Se for ao supermercado, por exemplo, na segunda-feira, e levar 50 euros para fazer compras, se tiver feito o mesmo procedimento em janeiro deste ano, portanto há 9 meses, precisa de ter mais 14 euros para comprar as mesmas coisas que comprava no início do ano.
3: A tendência é o preço do cabaz de produtos essenciais continuar a subir, já que agora entra também nesta equação o aumento dos combustíveis. O Governo não acusa pressão e volta a negar um auxílio generalizado às pessoas